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0: 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Bom dia, amigo ouvinte. Bom dia, amiga ouvinte. Queridos irmãos, muito bom dia, uma quinta-feira de bênçãos, uma quinta-feira feliz para todos. Aqui na Rádio Ondas é o Café com Cristo, um programa da Igreja Batista no Braga. Receba nossa oração, um agradecimento e carinho ao vivo, quinta-feira, 2 de julho de 2026. Vamos juntos até às 8? Com alegria, eu, Leandro França, e o pastor Neemias. Pastor Neemias Lima. Bom dia, pastor.
1: Meu amigo Leandro França, que alegria estar aqui com você. Dia lindo, abençoado. Louvamos a Deus porque Ele nos deu aí uma noite de descanso. Ele nos abençoou, não é, com uma manhã tão linda. E nós estamos aqui firmes e fortes, não é? A Igreja Batista do Braga atuando aqui neste programa. Enquanto nós estamos aqui, há lá um plantão de oração na igreja agora. O pessoal está orando por nós. Que bênção maravilhosa.
0: Amém, pastor.
1: Estamos firmes,
0: amém,
1: e fortes. Hoje, dia 2 de julho, Leandro, metade do ano foi embora. 21 graus aqui agora em Cabo Frio, uma bênção do Senhor.
0: É verdade,
1: eita,
0: pastor, é verdade.
1: Hoje tem atendimento lá com a nutricionista, também maravilha, abençoando a vida das pessoas. Nós estamos firmes, ontem celebração abençoadora também, e louvamos a Deus por isso. E aqui o nosso compromisso é levar até você uma palavra de fé, amor e esperança. E a gente começa sempre assim.
2: Vamos falar com Deus.

nosso Deus e nosso Pai. Obrigado, Senhor, por esta manhã tão linda. Obrigado pela noite de descanso. Obrigado a Deus. Obrigado pela convivência, pela harmonia, pela alegria. Obrigado, Senhor Deus, porque o Senhor nos guarda, nos protege, nos inspira. Obrigado porque o Senhor cuida de nós em todos os pormenores que a vida apresenta. Ah, Senhor, eu quero orar agora por todos os ouvintes, todas as ouvintes. Quero pedir que a Tua graça, a Tua paz, a Tua misericórdia, o Teu amor repousem de maneira abundante sobre a vida dessas pessoas e que esse dia seja um dia de grandes alegrias e grandes vitórias. Ah, Deus, obrigado, porque a gente não merece, mas o Senhor nos abençoa sem merecermos. Eu quero agora orar por todas as crianças que estão indo para a escola, os professores, diretores. Eu quero orar por aqueles que estão indo para o trabalho, Senhor. Aqueles que de repente já cumpriram um plantão, estão voltando depois de uma noite intensa e de repente tensa também. Deus, abençoa a nossa cidade, abençoa as autoridades políticas, religiosas, civis, militares. Cuida de todas, Senhor. Abençoa, Senhor Deus, aqui o programa. Leandro, França, sua família, sua esposa Cristiane, seu filhinho tão lindo. Cuida deles, abençoa a emissora, a direção geral, todos os profissionais, todos os locutores, todos os apresentadores, Pai. Ó Deus, estende a Tua mão agora sobre os comerciantes, empresários, industriais, aqueles que produzem na cidade, os que trabalham nessas produções. Cuida de todos. Ó Deus, de maneira especial, eu quero Te agradecer a vida daqueles que cuidam da cidade, deixando-a limpa desde as primeiras horas da manhã. Ó Deus, muito obrigado. E agora, Senhor, eu quero Te pedir uma bênção especial para essa pessoa que está enferma, doente, ou tem alguém doente na sua casa. Ó Deus, que neste dia a provisão celestial de cura, e ó Deus, chegue a esse lar e essa pessoa experimente esta alegria da recuperação. Ah, Deus, muito obrigado mais uma vez. Obrigado, Pai. Nós chegamos ao trono da Tua graça, porque Jesus autorizou, nos deu essa condição. E nós cremos, Senhor. Nós cremos. Nós cremos.

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4: 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Uma palavra de fé, amor e esperança, não é, Pastor Neemias?
5: É verdade, Leandro, é verdade. Lindo, né? Abençoado. E que dia lindo, que dia abençoado. E nós temos recado aí, Leandro.
4: Alegria para nós estarmos juntos e também com tanta gente boa conosco, hein, pastor?
5: Quem tá chegando aí?
4: Olha o irmão querido William. Bom dia, meu irmão.
6: Bom dia, meu irmão querido Leandro França. Bom dia, meu amigo pastor Neemias.
5: Bom dia, querido.
6: Bom dia a todos os irmãos do Café com Cristo.
5: Eita.
6: Um dia abençoado para todos. Fica com Deus, Leandro. Fica com Deus, pastor.
5: Obrigado, amigo. Um grande abraço, William do Braga. Mas quem, Leandro?
4: Um abraço especial, William. Bom dia. Bom dia, Vidinho.
7: Bom dia, meu amigo Leandro França.
4: Ô, meu amigo.
7: Bom dia, meu pastor Neemias.
5: Bom dia, querido.
7: Uma boa quinta-feira para nós.
5: Amém.
7: Que o dia seja repleto de luz, na bênção do Senhor Jesus. Manda um abraço aí para o meu amigo Frávio e meu amigo Fábio, lá do Vinhateiro, da Rua da Estainha.
5: Eita.
7: Gente da melhor qualidade.
5: Verdade.
7: Valeu. E um abração aos ouvintes aí.
4: Obrigado. Um grande abraço, Vidinho.
5: Querido.
4: Bom dia. Deus abençoe.
5: Amém. Tem mais recado não, né?
4: Pastor Neemias, hoje é dia 2 de julho.
5: Isso.
4: Hoje é aniversário do pastor Dagoberto.
5: Eita, é verdade. Tá feliz ele, hein?
4: Deus abençoe.
5: Eita, será que ele tá na escuta lá com a gente?
4: Ah, imagino que sim. Receba o nosso abraço, uma pessoa muito querida, muito atenciosa. Ele e sua esposa Denise.
5: Verdade.
4: Desejamos saúde e bênçãos, pastor.
5: Homem de Deus, não é? Comprometido com os valores do evangelho, não é? Pessoa extremamente humana. Que alegria e que bom tê-lo aqui no nosso quadro, não é, Leandro?
4: Que Deus abençoe poderosamente sua vida, pastor. Receba o nosso abraço, pastor Dagoberto Caldas, torcedor do Fluminense.
5: É verdade. E que vozeirão, não é?
4: Verdade.
5: E voz,
4: é uma voz impactante.
5: Também, abençoado. Ele merece até uma homenagem hoje com um hino dedicado especial da própria Denise, né?
4: Vamos calar
5: por aqui.
4: Vamos fazer
5: mais tarde, não?
4: Vamos sim, com alegria.
5: Casal abençoado, um abraço, amigo. Deus te abençoe rica e poderosamente. Tem mais aí destaque, Leandro?
4: Sim, pastor. Nossa amiga Nete Fernandes, um abraço, Nete. Feliz dia, Deus abençoe. Ela está parabenizando também, além de dar bom dia pra gente, pastor. Parabenizando a dona Elísia, que faz aniversário hoje.
5: Opa, parabéns.
4: Ela é ouvinte do Café com Cristo.
5: Ui.
4: E moradora do bairro Porto do Carro.
5: Que lindo. Eita, irmã Elísia, um grande abraço. Deus te abençoe. Muitos anos de vida, tá bom?
4: Ei. Bom dia, então, aos aniversariantes do dia. Deus abençoe. Um dia feliz, uma vida plena e com saúde. Bom dia, Fábio.
8: Bom dia, Leandro. Ei. Bom dia, pastor Memia.
5: Bom dia, meu
8: Bom
5: amigo.
8: Bom dia a todos os ouvintes da Rádio Onda FM 97,7.
4: Bom dia.
8: Com Café com Cristo. Quero mandar um abraço pro meu amigo Vitinho, a todos aí, a sua mãe, Leandro.
4: Obrigado.
8: Jesus, todo mundo. Leandro, quinta-feira é maravilhosa, pastor Memia.
5: É verdade.
8: Na paz do Senhor. Oi. Vamos orar aqueles que estão acamados, hein?
5: Amém.
8: Não, Jesus.
5: Já oramos aqui, mas vamos orar mais. Isso mesmo. Ora aí.
4: Um abraço especial.
5: Fábio é maravilhoso, né?
4: Abraço ao Fábio e ao Flávio.
5: Ô,
4: chamo
5: Fábio,
4: de dupla dinâmica
5: do verdade,
4: vinhateiro.
5: É verdade, eu tô doido para conhecê-los. Ô, Fábio, olha. Olha, eu já vi gente me chamando de Nemias, Nelias, Memias eu nunca vi, mas eu curto muito, cara. É muito legal, viu? Obrigado pelo carinho, hein?
4: Um abraço.
5: Você é maravilhoso. Deus te abençoe. Essa alegria sua é empolgante, não é, Leandro?
4: Justamente, é uma companhia diária muito agradável.
5: Leandro, será que a Nete está ouvindo a gente?
4: A Nete, com certeza, manda um abraço à amiga também.
5: Manda um áudio pra gente aí, bem objetivo, curto. Fala como é que é o almoço lá na igreja, ô Nete. Nete ontem estava num pratão de mocotó, rapaz.
4: E a Nete tem bom gosto, hein,
5: e
4: pastor?
5: Eu fico feliz, né, porque né, uma pessoa já experimentada, né, com uma idade abençoada... E come bem, rapaz.
4: Boa, olha, de prato.
5: É, Nete, olha, manda um toquezinho aí. Porque lá na igreja, terça, quarta, quinta e sexta,
4: sim,
5: domingo,
4: pastor,
5: também, tem almoço, Leandro.
4: Que beleza.
5: É uma estratégia que está sendo usada lá para os projetos. Então oferece lá e quem desejar pode almoçar na igreja. Hoje vai ser lasanha.
4: Que maravilha.
5: Você já pensou, rapaz?
4: Uma lasanha muito gostosa,
5: nossa,
4: hein, pastor?
5: Nossa, rapaz. Nossa, bênção. Leandro, mais algum destaque?
4: Essas são as participações por hora e quem quiser mandar o seu recado pode ficar à vontade. 97401-2957 em áudios objetivos, pastor.
5: Opa, um grande abraço então para todos aí. Vamos seguindo agora, Leandro. Temos aí quem que a gente vai ouvir agora?
4: Temos professor Adari Lacerda. Temos pastor Irineia Pinheiro também com sua crônica nesta manhã. Pastor Nemias, alguns registros aqui também.
5: Opa, vamos lá?
4: E seguimos.
5: Tem registro ainda?
4: Não, de participação de ouvinte não, mas então... tem um recadinho aqui em nosso grupo, pastor. A respeito de uma referência da parte gráfica, correto,
5: pastor? Verdade, é verdade. É um amigo que eu tenho e ele tem ali na América Central, ali perto do Trevo ali, que não é da rotatória do Arraial do Cabo ali, bem pertinho ali, bem em frente ali, quase aquele sinal, né, aquele semáforo que tem ali, logo no começo da América Central, saindo ali da rotatória do Arraial do Cabo. Nós temos o Elon, deixa eu procurar aqui, uma pessoa maravilhosa, e ele faz um trabalho de design, né? E prepara lá seu material adesivo, prepara seu material cartão, panfleto, logomarca, flyer digital, banner, brindes, Elon Designer. Né? Aqui não tem um endereço com o número, mas é na América Central, ali em frente ao Real Cicle, né? 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
4: 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Com radar, né?
5: 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Leandro, foi aqui no seu programa que eu ouvi, que você conhece, se a pessoa tem mais de 40, eu acho que até mais de 60. Quando vai dizer o número do telefone, ela diz 9, aí depois diz os outros.
4: Eu faço isso,
5: foi
4: bastante.
5: Foi aqui que...
4: Não.
5: Diz que, olha, você conhece quando a pessoa tem mais... Falou 40, mas eu acho que é mais de 60.
4: E me entregou caso. Então, pastor.
5: Aí falou assim, é só o seu horário, ele fala assim, 9, aí depois 9... Então, a gente tem que falar de 3 e 2, 2, 3. Eu falei, opa, então eu tô novo, então. Porque eu passei a decorar o meu telefone de 3 em 3 números.
4: Sim.
5: Didaticamente, acho que é mais fácil, né?
4: Tem 9. Eu prefiro separar o 9, pastor.
5: Prefere separar.
4: Aí, 4, 4.
5: É algum lugar que eu vi, pra mim, tinha impressão que era aqui, que alguém tava dando um telefone, aqui no seu programa de 11:20, né?
4: Eu trabalho muito assim, separando.
5: Mas, ó, o Elon Design é 997-10-6789. tá bom? No meu caso, eu falaria 997-106-789.
4: Tá certo também. Mas
5: vamos lá, então.
4: Chega ao mesmo objetivo.
5: Ei, Leandro, e a Copa do Mundo, né, Leandro?
4: Ah, tá legal,
5: a
4: né,
5: coisa
4: pastor?
5: Tá pegando, hein, Leandro?
4: Tá muito boa, olha, tá agradável. Pra quem gosta de futebol, um prato cheio, hein, pastor?
5: É verdade, rapaz.
4: Ontem, grandes jogos aí de futebol. Uma zebra, teve zebra ontem, não? Quase,
5: eu não
4: quase.
5: Acompanhei muito,
4: a
5: não.
4: A Bélgica, quase.
5: É, eu não acompanhei.
4: Perdeu pro Senegal, que é forte o Senegal.
5: Eu sei que os Estados Unidos ganharam a Bósnia de noite.
4: É, na última noite,
5: cheguei,
4: último jogo.
5: E aí eu vi lá que ganhou, consegui ver um pouquinho. A Bélgica eu tinha visto um pouquinho também, mas o horário era muito ruim para mim. E tava perdendo de 2-0, e aí eu... fui para a igreja, depois fiquei sabendo que estava 2-2, prorrogação, e a Bélgica fez o último gol, no terceiro, no finalzinho da prorrogação, né?
4: Desse jeito.
5: No último minuto da prorrogação.
4: Gol de pênalti.
5: A partir de um VAR, que um brasileiro que sugeriu, não foi isso?
4: Cê não sei tá se sabendo? Foi brasileiro não, pastor.
5: É, parece que o brasileiro...
4: Acho que o trio brasileiro estava no jogo dos Estados Unidos ontem.
5: Pois é, eu não entendi isso, que falaram que quem estava no VAR era um brasileiro.
4: Não,
5: será que tem?
4: Quem estava no VAR é quem apitou o jogo do Brasil contra a Escócia, quem também anulou o lance do Vini Júnior. É o mesmo grupo.
5: Ah,
4: por
5: tá.
4: Isso que fizeram um comparativo com lances, né? Interpretativo.
5: O Klaus apitou os Estados Unidos.
4: Estados Unidos, é
5: inclusive,
4: verdade.
5: Inclusive, ele expulsou lá um jogador, parece que estavam questionando, mas eu não vi também. Mas igual que o comentário que eu vi, é que no lance da Bélgica, quem chamou para revisão foi um VAR e disse que é brasileiro, mas eu também não tenho certeza.
4: É, pelo que eu vi, assim, por alto, é porque o VAR também apitou o jogo do Brasil e teve um critério diferente.
5: Ah,
4: naquele lance do Vini Júnior. Contra a Escócia, um gol anulado. É. Um gol anulado aí do Vini Júnior. Parece que foi a mesma equipe, pastor, mas teve uma interpretação diferente.
5: Ah, entendi. Então eu confundi, então. Beleza. Então, a Copa do Mundo está pegando aí. Agora é uma fase muito interessante, porque perdeu, vai embora, né?
4: Tchau, tchau.
5: Vai embora. O Equador, né, perdeu para o México.
4: Perdeu também para o México, sim.
5: Então, acho que foi ontem também.
4: Ontem teve a Inglaterra classificando.
5: Pois é, a Inglaterra parece-me que passou
4: um sufoco, né? Foi difícil, não foi fácil, não.
5: 1-0, né?
4: Levou 1-0 e até conseguiu empatar só lá no segundo tempo.
5: É mesmo?
4: Sim.
5: Eita, eu não vi nada disso aí. E aí hoje segue lá, não é? Brasil, domingo, 5 horas da tarde.
4: Noruega no caminho.
5: Ei, rapaz, será que vai ser difícil, Leandro?
4: Ah, com certeza, pastor.
5: É difícil?
4: É difícil, sim.
5: O Haaland gosta de fazer gol, né?
4: Ele é bom, né? Ele é um impositivo, forte, né?
5: E Mbappé?
4: Esse joga demais.
5: Rapaz, ele vai bater o Messi, a não ser que o Messi também desencante mais uma vez, né? Porque o Messi é surpreendente também. Ele vai bater o recorde do Messi nessa Copa já.
4: É, muito
5: ele tá
4: bom
5: um
4: de bola.
5: Gol. O Messi tem 19, não sei.
4: Oh.
5: E ele 18 Copas do Mundo. Ele vai... Ele é um trator, né, rapaz?
4: Joga demais, pastor.
5: É. Olha, e aí... Né, são os números, né, que a Copa vão apresentando. A Copa vai apresentando, né? É, números interessantes aí. E tudo movido aí com muita... frente de trabalho e tudo, e muito dinheiro para quem tem muito dinheiro também, né, Leandro?
4: Com toda certeza, pastor.
5: É, disse que o Beckham ganhou, ele tá ganhando um negócio de 120 milhões.
4: E não tá jogando, né?
5: Só por causa da parada ali de propaganda no intervalo, você viu isso?
4: Olha, pastor.
5: Só aquela parada, o número de propagandas que ele tem, ele aumentou lá na Copa do Mundo, 120 milhões.
4: Movimenta muito dinheiro, né, pastor?
5: Será que é 120 milhões de dólares?
4: Aí, será?
5: Aí vai para 600 milhões, né? Mais de 600. A graninha boa, né, Leandro?
4: Oh, só um pouquinho, né, pastor? Só um pouquinho.
5: Eita, mas segue aí. Tem mais alguém, Leandro?
4: Tem. O Vidinho Porto disse que vai lá na igreja qualquer dia provar esse almoço delicioso.
5: Opa, será uma alegria muito grande, amigo.
4: Disse que é bom de prato também, pastor.
5: Opa.
4: Então, joga no time da NET.
5: Então vai lá. Tem mais...
8: Pastor,
5: mais...
8: me diz só uma coisinha. O senhor achou que foi pênalti aquele lance do Senegal? Na minha humilde opinião, um pouquinho que eu entendo futebol, eu achei que não foi pênalti, não. Tanto é que o VAR não assumiu a responsa, jogou a responsa pro árbitro. O VAR jogou a responsa pro árbitro. Eu achei que não foi pênalti, não.
5: Eu achei.
8: Mas como
5: foi...
8: é o Senegal, camisa pouco pesada, os caras deram pênalti.
5: Não, os lances que eu vi, eu achei que foi pênalti, sim. O jogador não toca na bola, toca no pé do jogador da Bélgica. Foi assim uma... Ele não esperava que aquele jogador surgisse ali e colocasse o pé na frente. É interessante, né? É, o jogador do Senegal armou o chute, você viu o lance, não?
4: Vi o lance, sim.
5: Ele armou o chute, que a bola vinha na direção dele, o cara da Bélgica...
4: Entrou na frente.
5: Entrou na frente, colocou o pé, e ele chutou o pé do jogador da Bélgica. Aí, querendo ou não querendo, com má intenção ou não, né?
4: Eu achei interpretativo aquele lance ali.
5: Eu achei que foi pênalti.
4: É, se o juiz marcasse ou não marcasse, achei interpretativo.
5: O juiz não marcou, né? Aí quando veio VAR...
4: veio o VAR.
5: Porque realmente não dá pra você acompanhar aquela velocidade... naquele tipo de lance, realmente não dá. Porém, quando mostra pelo lance, aí entra aquela questão, né? Mas...
4: E a gente se apega a determinadas seleções, mesmo que não sejam a nossa,
5: verdade,
4: né?
5: Verdade, claro.
4: Simpatia, mundo, né? A gente vê a festa gosta, na arquibancada.
5: Todo mundo
4: e...
5: gosta da...
4: Da alegria.
5: Da empolgação da, do povo africano,
4: ah,
5: né?
4: Ah, sim, eles esse são incríveis.
5: Continente, então todo mundo... Eu queria que o Senegal continuasse.
4: Ah, eu também queria. Preferia Senegal classificado, mas o futebol faz parte.
5: Mas eu não vi nada, né? Agora, me parece... Eu também não vi, não posso dizer. Isso também acontece. Me parece... que é um pouquinho, talvez, de ingenuidade, não.
4: Ah, sim.
5: Tava ganhando 2-0 até o segundo, 40 minutos, segundo tempo.
4: E não apenas ganhando. Eu vi esse jogo, pastor. Tava dominando a
5: dominando.
4: Partida. Dominando. Deitando e rolando. Mas aí, em determinado momento...
5: Eu não vi, eu vi depois, à noite, passou lá um lance do gol, mas eu também não vi com muita atenção. Me parece que um gol da Bélgica, não sei se é o primeiro... Não, foi o de pênalti foi o terceiro, lá no final. Não sei se foi o primeiro. Igual que foi um contra-ataque da Bélgica, que o Senegal estava lá no ataque. Eu também não estou lembrando se foi esse lance aí. Aí, o que eu analisei? Futebol tem isso, né, Leandro? Um time faz 2-0, se ele recua e acontece de receber o empate, a torcida reclama, não é isso?
4: Uhum.
5: Por que que recuou? Por que que não sei o quê? Papapá. Por que que o time recua? Porque ele recua e espera o outro atacar para tentar pegar a bola, surpreender no contra-ataque e matar mais o jogo ainda, não é verdade?
4: Isso, verdade.
5: Tá. Bem, agora, se ele vai para o ataque e não recua e leva o empate, a torcida também reclama. Por que que não recua, né? Todo mundo só fala depois, né?
4: Ah, depois é fácil
5: Mas
4: falar.
5: Eu acho que com 2-0 você precisa realmente tomar um pouquinho de precaução. Sobretudo aos 40 do segundo tempo. Ali naquela hora, meu amigo, é bola pro mato que o jogo é de campeonato, não?
4: Ainda mais em Copa do Mundo. Ah,
5: exatamente.
4: Sonho da vida do jogador.
5: É muito comum nesses times africanos e outros aí também de outras culturas aí, de outras regiões, né? Essa talvez ingenuidade. Eles fazem com tanta alegria, com tanta empolgação. Assim. Então, já você pega os times cascudos aí, igual alguns aí, né, da Europa, aqui da América do Sul também, você vê que eles têm essa manha, né?
4: A própria Bélgica já virou muitas partidas em Copa do Mundo.
5: É, né?
4: Assim, inclusive.
5: Opa, então. Mas é isso aí, vamos ver então.
4: Futebol.
5: Eita, isso, domingo tem o Brasil e Japão. Brasil e Noruega, Japão já passou. Nós vamos ver o jogo no Espaço da Comunhão da Igreja.
4: O jogo é às 5, né,
5: 5 horas. Terminou o jogo, aí 15 minutos depois começa o culto da igreja.
4: E quem prega, pastor?
5: Sou eu que prego.
4: Ei, pastor,
5: Deus
4: Neemias,
5: quiser.
4: Aquela
5: de manhã e de noite, se Deus quiser. Então vamos estar juntos lá. Se você quiser, pode ir lá assistir o jogo com a gente. 5 horas, rola a bola no Espaço da Comunhão da Igreja Batista do Braga.
4: Rua Mar Fontoura, 117 aqui no Braga, pastor.
5: Muito bem. Vamos de Irineia agora, então,
4: vamos.
5: Pastor Irineia. Essa bênção também aqui.
9: Bom dia, com alegria. Passando para trazer uma palavra maravilhosa da parte do nosso Deus, porque Ele faz algo novo todos os dias. A palavra dele, em Isaías 43, versos 18 e 19, nos fala: não lembreis das coisas passadas. Eis que faço uma coisa nova, agora sairá à luz. Porventura, não a percebeis? Eis que porei um caminho no deserto e rios no ermo. O texto nos fala de recomeço. E Deus convida todos nós a não ficarmos presos no passado. Hoje nós estamos no segundo dia de um novo mês. E Deus continua agindo no presente e preparando algo novo e transformador. Porque os planos de Deus são perfeitos. Os desertos que nós passamos simbolizam os momentos de dificuldades, de escassez, de incertezas, mas Deus é capaz de criar caminhos, rios e rotas onde parecia não haver saída e trazer refrigério para todas as situações áridas das nossas vidas. O ermo é um lugar sem vida, mas a promessa de Deus para os seus é de provisão, restauração e refrigério, onde antes só havia sequidão, ele diz, haverá rios. Então que os nossos olhos espirituais se abram para ver o novo de Deus e o seu agir. Receba essa palavra e agradeça a Deus pelo que passou e viva o novo de Deus. E diga, eu entrego, Senhor, o mês de julho em tuas mãos. Eu confio e descanso que o Senhor está preparando algo lindo e maravilhoso para a minha vida. Assim Deus a todos abençoe. Pastor Elineia Pinheiro deseja a todos um dia maravilhoso.
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4: A evolução do cristianismo. A doutrina do cristianismo, pregada pelo seu precursor João Batista até os dias de hoje, recebeu com o passar dos tempos grandes e profundas transformações, sendo que algumas foram tão desastrosas que trouxeram sérios prejuízos para a sua pureza original. Já nos primeiros séculos, sua doutrina foi sendo adaptada para atender a interesses humanos. Isto porque os líderes da época, tomando para si a função de legisladores, fizeram através de concílios leis substitutivas ou complementares ao Novo Testamento, alegando que era preciso modificar e adaptar para crescer. Nos primeiros séculos do cristianismo livre, as igrejas se multiplicaram rapidamente, umas devido à posição geográfica, demográfica e até mesmo econômica, tiveram um crescimento maior do que as outras. Alguns bispos e pastores das igrejas maiores começaram a exercer autoridade sobre as igrejas menores. Era o início de uma fase que ficou conhecida como hierarquização. Essa hierarquização foi mais tarde oficializada pelo imperador Constantino, no 4º século, e hoje é praticada por muitas denominações religiosas que adotam diferentes ministérios num sistema estratificado, criando um grau de importância e, consequentemente, uma escala de valores entre eles. Outro erro foi trocar a salvação pela graça por cerimonialismo, onde a salvação é obtida através de métodos pessoais e de cerimônias de purificação, chamadas sacramentos, ou seja, um ato instituído por Deus para a salvação da alma. Desse modo, ganha força a ideia que ficou conhecida como dogma da regeneração batismal, segundo o qual, através do batismo, uma pessoa tem seus pecados lavados, purificados e perdoados. Depois que o batismo foi considerado um ato, um meio de ganhar

0: aconteceram dois desvios de ensinamentos de Jesus Cristo e de seus apóstolos. Mudança quanto à função do bispo ou pastor, que adotou para si a função de legislador, e o governo da igreja, com a criação da hierarquia sacerdotal. Adoção do dogma da regeneração batismal, isto é, a salvação obtida através do batismo, Adari Lacerda.
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2: Muito bem, 7h40. Eu quero lembrar você que hoje tem atendimento de nutricionista na igreja, não é isso? Hoje e amanhã, não é? Gratuitamente, você pode ir lá. Se você quiser também almoçar na igreja, hoje a partir de meio-dia tem almoço na igreja, hoje será servido lasanha, então, não é? Lasanha acompanhada com arroz, logicamente. Então você pode almoçar lá na igreja se quiser, tá bom? Será também muito bem-vindo. É um projeto que a gente tem para os projetos missionários da igreja e também outros projetos da igreja, tá bom? Então, se quiser, a nossa igreja fica na rua Omar Fontoura, 117, no Braga, ali muito fácil de chegar, tá bom? Você é muito bem-vindo, em nome de Jesus. Domingo que vem, se Deus quiser, agora estaremos nos cultos desde as 8 da manhã, não é? Nós estaremos juntos lá. Neste domingo, excepcionalmente, não teremos o café da comunhão, que foi transferido para o segundo domingo, ali coincidindo com o encerramento do Congresso das Mulheres. Então, por isso, não vai ter o café da manhã domingo agora, tá bom? Vai ser no segundo domingo. Mas temos o culto de oração missionário, a escola bíblica dominical, depois nós temos a pregação de manhã, a adoração, à noite também, e eu estarei pregando nos cultos da igreja, se Deus quiser, e olha, atenção, 5 horas da tarde, a bola vai rolar no espaço da comunhão da Igreja Batista do Braga. Nós vamos acompanhar juntos Brasil e Noruega. Vamos torcer para passar, né? Mais uma etapa. Então vamos juntos. Se você quiser, vai lá participar com a gente. Terminando o jogo, 15 minutos depois, começa a celebração da noite, tá bom? Você é muito bem-vindo para estar entre a gente. Tem algum destaque a mais, Leandro?
3: Tem gente conosco. Olá, bom dia, amigo Sérgio.
4: Domingo agora. Bom dia, pastor Neemias. Bom dia, Leandro França. Nós
5: temos o culto de nosso missionário, a escola dominical. Depois nós temos a pregação de manhã.
3: Bom dia, Sérgio. Valeu, olha só, amigo. A voz lá de fundo, hein, pastor?
2: Ouvindo lá, isso. Obrigado, querido.
3: Deus abençoe. Tem mais algum destaque? Um bom dia a todos. 7h42, pastor.
2: E a gente vai ouvir essa música linda, antiga, olha só, isso aí é história, campeões, que lindo
6: da peleja. Eita. Sagrada, o clarim chama

Em João 8:12 nós lemos assim: de novo lhes falava Jesus dizendo: eu sou a luz do mundo, quem me segue não andará nas trevas, pelo contrário, terá a luz da vida. Olha que coisa linda, que coisa maravilhosa. Todos nós gostamos, amamos a luz. A luz é muito importante para a nossa vida, não é? Então, em todos os sentidos. E eu quero agora falar sobre tudo no sentido da segurança. Por exemplo, você se pegar à noite, sobretudo ali depois, né, das 10 horas, você se tiver que caminhar num determinado lugar para resolver alguma coisa, se a cidade for mal iluminada, ou então cortar toda a iluminação no local onde você estiver, não existir iluminação elétrica, você caminha com uma preocupação muito maior do que se a cidade estivesse iluminada. A luz, então, traz essa segurança, não é? Traz essa bênção, não é? De segurança para nós. Você, por exemplo, se você estiver num ambiente que você não conhece bem e de repente a luz foi cortada e está de noite, está escuro, né? Ou mesmo de dia, mas que seja um ambiente que não tenha a penetração de raios solares durante o dia, você fica perdido ali, não é? Você fica sem condições de resolver as coisas. Em casa, você sabe onde tem um interruptor, não é? Se precisar acionar a energia elétrica, você sabe onde está a mesa, você sabe onde tem a cadeira, você conhece o ambiente, então fica mais fácil. Mesmo assim, se alguém alterou aquilo ali que é o normal, então imagina que deixou um patim, né? Sei lá, aquele que o pessoal faz acrobacias no meio da sala, e você não sabia, você estava andando no escuro, você sabe onde é a poltrona, onde está a mesa, onde está, né, lá a televisão, lá o rec para televisão, como é que ela é colocada, você sabe tudo isso. Mas aí alguém deixou um objeto no meio, você vai tomar um tombo e é perigoso, né, vai tropeçar, porque a falta de luz cria também esse problema. E aí, quando você transfere essa ideia para o mundo espiritual, você vai ver que a falta de luz traz um problema muito maior. Por isso que Jesus então disse: eu sou a luz do mundo. Quem me segue não andará nas trevas, pelo contrário, terá a luz da vida. Será que você está andando no escuro? Será que você está aí titubeando? Será que você não sabe o que fazer? Jesus é a luz da sua vida. E Ele quer iluminar toda a sua caminhada. Ele quer dirigir toda a sua caminhada. Quando a Bíblia fala de Jesus como a luz do mundo, Ele, na verdade, está revelando a sua divindade. Não é uma luz que, de repente, vai se apagar, não. Não é uma luz que depende das circunstâncias, não. Não é uma luz que pode ser alterada pela intervenção humana, não. A luz que é Jesus é luz plena, completa, é fonte original, não depende de outra fonte para brilhar. Jesus é a luz completa para a sua vida, não é isso? E essa luz nos revela a verdade que é Jesus. Ele tem para a gente essa informação do caminho a seguir. Essa luz traz para a gente o aquecimento da comunhão, não é? É através da luz de Jesus que as trevas da discórdia, as trevas dos conflitos, as trevas da confusão vão embora, são dissipadas, porque a luz verdadeira aquece
a comunhão. Diz a Bíblia, não é, em 1 João, que se alguém está na luz, não é, como na luz, não é, o Pai está, não é, tem comunhão uns com os outros. Que coisa linda. Então a luz também dá direção, ela dá um norte para a pessoa. E esse apelo de Jesus, não é, esse convite de Jesus é muito importante para você. Eu quero perguntar a você, será que você está andando aí fora da luz? Jesus está convidando você, olha, venha para a minha luz. Eu quero iluminar sua vida. Eu quero fazer você seguir numa estrada segura, tranquila, consciente, em paz. Eu quero convidar você a ter um norte, uma direção. Você não precisa andar na escuridão. Você não precisa andar na dúvida. Você não precisa andar na tensão do medo da eternidade, porque a luz ilumina todo o caminho. Jesus ilumina todo o caminho. Ai, você quer agora dizer, Jesus, vem iluminar a minha vida. Eu abro o meu coração para o Senhor. Eu entrego minha vida. Eu entrego meus problemas. Eu entrego minhas lutas, minhas aflições. Eu entrego minha família. Você quer fazer isso agora? Você está afastado da igreja? Quer retornar agora? Você nunca tomou uma decisão firme? Não, eu vou seguir a Jesus mesmo. A partir de agora, Jesus é o meu Salvador pessoal. Eu abro o meu coração para Ele. Você quer fazer isso? Eu quero convidar você a fazer uma oração. Eu vou orar com você daqui a pouquinho. Mas ore agora e diga, Senhor Jesus, eu entrego minha vida ao Senhor. Eu entrego minha casa. Eu entrego toda a minha existência. Faça isso agora, em nome de Jesus.

0: Nosso Deus e nosso Pai, eu quero orar agora por todos aqueles, todas aquelas que estão dizendo assim: eu quero que Jesus venha iluminar o meu lar, eu quero que Jesus venha iluminar a minha vida, eu confio que Jesus é a luz do mundo e Ele me dará condições de vencer todas as batalhas. Ó Deus, abençoe esse homem que está tomando a decisão, essa mulher, esse jovem, esse adolescente, essa criança, qualquer pessoa, esse idoso, essa idosa, que agora está dizendo: Jesus, vem iluminar a minha vida, e eu não quero andar nas trevas, eu quero andar na luz. Pai, eu entrego a minha vida, minha casa, meus negócios, toda a minha existência, para que Jesus, como luz do mundo, me oriente, e quando eu partir daqui, a estrada estará iluminada para a eternidade, porque Jesus é a luz da minha vida. Em nome de Jesus eu oro. Amém e amém. Amém! Olha, e segue aí, né? A gente está aqui. Você pode fazer contato comigo. Eu quero saber da sua decisão, se você quiser. Se quiser orientação, nós podemos orientar você. Siga Jesus, a luz do mundo. Bênção do Senhor. Não é, Leandro?
1: É, pastor Neemias, é todo dia que a gente se encontra. 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
0: Olá, queridos, olá, queridas, chegamos com mais um Café com Cristo. José do Egito, um sonhador, primeira parte. A emocionante, dramática e vitoriosa história de José do Egito é registrada nos capítulos 37 a 50 do livro de Gênesis. Há quem faça a leitura literalmente e outros figuradamente. Independentemente da forma que se lê, ninguém o faz sem se envolver nas tramas e nos dramas vividos pelo jovem que se tornou um exemplo do agir de Deus. José é uma figura muito cativante. A partir da revelação progressiva de Deus, José é um protótipo de Cristo. Protótipo é um primeiro tipo, uma perspectiva inicial de alguma ideia ou verdade. José é filho de Jacó e Raquel. Seu nascimento está num contexto de família muito conturbada, em que ações humanas aconteceram para satisfazer o ego de seus membros. Sua mãe Raquel não podia ter filhos. Lia ou Leia, sua irmã, podia, e isso provocava ciúmes. Bila, serva de Raquel, tem filho com Jacó, por orientação de Raquel. Quando Lia cessou de ter filhos, orientou que Jacó se relacionasse com Zilpa, sua serva. Deus abençoou Raquel e ela engravidou. Nasce José, Gênesis 30, 24, registra. Apesar de nascer nesse contexto, José tinha grandiosos sonhos. Você tem sonhos? Quais são os seus sonhos? Faça uma lista deles. Com a bênção do Eterno, Neemias Lima, pastor da Igreja Batista no Braga, Cabo Frio!
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11: Alô, região dos Lagos, um ótimo dia para todo mundo que tá aqui, ligado no Pro Lagos da Gente.
12: Prolagos, girando.
11: Agora eu converso com a repórter Débora Santos.
13: Oi, Carol.
11: Oi, Débora.
13: A Prolagos está ampliando o sistema de esgotamento sanitário na Avenida Maracanã, no bairro Baixo Grande, em São Pedro da Aldeia. A obra prevê a duplicação de 633 metros da rede interceptora de esgoto, ampliando a capacidade do sistema e acompanhando o crescimento do município.
11: Ótima notícia, Débora.
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13: O engenheiro do setor de serviços da Prolagos, Wesley Pereira, explica sobre a importância da intervenção.
14: A duplicação da rede interceptora amplia a capacidade de transporte do esgoto coletado, tornando o sistema mais eficiente e seguro. Essa é uma obra estratégica para o município, fortalecendo a infraestrutura existente e garantindo mais qualidade na prestação dos serviços de saneamento.
13: Durante as obras, poderão ocorrer intervenções pontuais na via, sempre com sinalização, para garantir a segurança de motoristas e pedestres. Eu volto com você, Carol.
11: Obrigada, Débora. Investimentos como esse fortalecem o saneamento e levam mais saúde e qualidade de vida para a população. A nossa equipe não para.
12: Repórter Prolagos.
11: Agora eu converso com a repórter Maiara Hernandes.
13: Oi, Carol.
11: Oi, Maiara.
13: A Prolagos reuniu representantes das secretarias de meio ambiente dos municípios da área de concessão para apresentar os resultados do inventário de resíduos sólidos do programa Blue Keepers. Durante o encontro, a concessionária anunciou a doação de 100 bituqueiras para praias da região dos Lagos. A iniciativa, realizada em parceria com o projeto Imersão da Universidade Veiga de Almeida, incentiva o descarte correto das bitucas de cigarro, um dos resíduos mais encontrados nas praias da região.
11: Que maravilha, Mayara.
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13: A gerente executiva da Prolagos, Roberta Moraes, destaca a importância da ação.
0: Esse encontro representa mais um passo no compromisso coletivo com a preservação dos nossos ecossistemas costeiros, com as nossas praias. Temos a convicção de que parcerias como essa contribuem para reduzir os impactos ambientais e incentivar mudanças de comportamento em benefícios das nossas cidades e das futuras gerações.
13: Volto com você, Carol!
8: Obrigada, Mayara. É isso mesmo. A união entre a concessionária, o poder público e a universidade fortalece a preservação ambiental e o cuidado com as praias da região dos Lagos.
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8: A gente se encontra no Prolagos da Gente. Até lá!
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0: alô. Bom dia meu amigo, tá no ar, a gente tá chegando por aqui. Você meu querido amigo, você meu querido irmão, quinta-feira meu, caramba, quinta-feira rapaz. É, hoje já é 2 de julho do ano de 2026, estamos no mês 7, hein? É, e o céu tá bonito, hein? Já viu como é que tá amanhecendo este dia? Muito sol, tá aí um céu azul lindão. Já a gente vai dar uma volta aí pra ver como tá a praia, como é que tá o céu de Cabo Frio, tá bom? Vamos lá, vamos começando o nosso programa até as 11 horas e 15 minutos aqui na Ondas FM 97,7. Você tem aí as informações, meu irmão. Obrigado, viu? Pode utilizar aí o nosso zap 997150175, tá bom? A gente não atende ligação, pessoal, neste número, ok? A gente lê a tua mensagem, ouve a tua mensagem, vemos o teu vídeo, tudo, tá? Menos a gente não atende, porque senão não dá conta da demanda aí de atender as pessoas. Valeu? Valeu, então bora. 997150175. E é neste aí que a gente tem, hein, Alisson? Já tem lá? Por que que você merece ganhar um kit churrasco? Hein? Fala aí, a gente é amanhã, a gente vai estar sorteando, tá? É, aquele que vai comer o churrascão domingo pra ver um jogo do Brasil aí. Tá? Uma promoção da Angelus Home Center e do programa Mauri Valério. Vamos lá, quer que a gente vai ouvir agora aí o Alisson? Bom dia, tudo bem?
1: Bom dia, Mauri, bom dia a todos. Começando aí mais uma quinta-feira aí, falta pouco pro fim de semana chegar. E o Jogão do Brasil também já tá aí na porta aí, sendo neste domingo, quase falei sábado, neste domingo. Então, olha só, Mauri, nós temos agora um super áudio aí da dona Marizete. Ela fala aí, então, o porquê que ela tem que ganhar esse kit churrasco aí para comemorar o Jogo do Brasil. Vamos ouvir, dona Marizete, dando seu alô aí pra gente.
2: Bom dia, Mauri, bom dia, equipe. Bom dia. Gostaria de ganhar esse kit churrasco. É porque eu gosto de comer carne, eu sou igual uma onça, adoro um churrasco. Tá bom? Sou Marizete das Palmeiras. Obrigada aí.
0: Ei, dona onça aí, ó. Ela come carne como igual onça. Cadê, Luciano? Cadê o rugido dela aí? Ei, Marizete, gostei de ver, hein? É... Ó, lá vem a Marizete aí, segura a onça. Eita, Marizete, gostei dessa, hein? Um beijo.
1: E tem mais um também, a Mauri. Olha só, essa agora é a Tanha do Jacaré. Ela tá falando aí por que que ela merece ganhar também mais um kit churrasco.
3: Bom dia, Mauri e equipe. Por que eu mereço ganhar um kit churrasco da Angelus Home Center? Porque agora em junho eu fiz 61 anos, dia 13 de junho. Brasil, Brasil, já ganhamos, já somos vencedores.
0: É, tá aí, beleza. Vamos
1: confiante,
0: lá.
1: Confiante, Mauri. Confiante, tem que ser assim, né? Pra ganhar tem que ser assim, tem que confiar em tudo, tem que acreditar no potencial que temos.
0: Não viu ontem, cara, aquilo foi um negócio impressionante ontem. Bélgica e Senegal. Senegal fez 2-0. Tava até os 41, 42 minutos do segundo tempo. 2-0, praticamente. Caraca, baixaram a guarda lá, meu irmão. A Bélgica fez 2 em 2 minutos. No minuto 42, no minuto 44. Olha que doideira. Aí foi pra prorrogação, pênalti e deu no... Foi pênalti, não foi? Teve pênalti, sim.
4: Teve um pênalti.
0: Do próprio jogo lá no finalzinho, né? Que aí a Bélgica 3-2. Putz. Esse é o futebol, senhor Alisson.
1: Pois é, aí uns riem, outros choram, outros
0: verdade,
1: ficam felizes. Muito,
0: chorando pra caramba ontem o pessoal aí. A Bósnia também foi despachada, enfim. E tem jogo hoje também, às 2 horas. Daqui a pouquinho a gente vai ver e ouvir o Sidney Marinho, que está em Portugal, não é isso?
1: Isso mesmo, eu acompanho lá o treino do Flamengo. Temos outro áudio, Maria. Dona Nazaré está falando com a gente por que que ela tem que ganhar esse kit churrasco.
0: Vamos ouvir.
2: Por que eu mereço ganhar esse kit churrasco? Porque eu quero, porque eu gosto do churrasco e muito da gordurinha, Patrícia. E eu quero ver o Brasil ganhar no domingo agora, certo? De coração, que o Brasil agora é nosso. Obrigada. Aqui é Nazaré, do bairro Manuel Correia.
1: Isso aí, gente, muito legal aí. Mande também o seu áudio, gente. Por que que você merece ganhar um kit churrasco para comemorar aí do, com o Brasil neste domingo? Manda pra gente pelo número 22997150175.
0: Muito bem, beleza. Diga lá, manda a tua mensagem, manda teu áudio, tá bom? Por que que você merece ganhar esse churrasco? Valeu? Então é isso aí, agora são 8 horas e 23 minutos. Obrigado você, meu querido irmão, você que está acompanhando, tá já direto aí, né? Tá a caminho do trabalho. Um grande abraço, um bom dia, um grande dia de trabalho hoje para você aí, tá bom? Daqui a pouquinho no programa, a gente vai falar, olha, o Santa Isabel inaugurou a emergência pediátrica. A gente vai falar com a doutora Gabriela Magalhães, ela que é pediatra e é a responsável aí, a gente vai conversar, né, sobre esta inauguração, o que que é, né, esta emergência, o que que a gente dispõe, tá? A gente, alguns meses atrás, a gente foi à inauguração da maternidade do Santa Helena, né, e também... a inauguração da UTI neonatal, quer dizer, a gente está avançando no atendimento pediátrico aqui na nossa cidade e, claro, por consequência, toda a nossa região, tá bom? Então, doutora Gabriela Magalhães falando conosco daqui a pouquinho. Quem também vai dar o ar da sua graça hoje aqui no programa é o Cello, rapaz, o Cello Santa Rosa. A gente vai falar sobre o Arraiá da Praça da Bandeira, que era para ter acontecido no final de semana passado, né? E por conta do tempo, daquela chuvarada, foi transferido para este final de semana. Ok? Então se liga por aí na Praça da Bandeira. A gente vai conversar sobre isso aqui também. Olha, e tem outro arraiá, é o arraiá do Albatroz. O Instituto Albatroz aqui, no vizinho do Dormitório das Garças, né? A gente vai falar com a Thaís Lopes e o Eduardo Pimenta. Vamos falar sobre o arraiá. Totalmente gratuito, viu? Dia 4 de julho agora, sábado, para a gente conversar como é que vai conseguir ingressos, convites, né? Então se liguem, a gente vai falar sobre o arraiá do Albatroz. Vamos lá, vamos falar aí agora com... Vamos às informações, rapaz. Olha, a gente tem aí... ontem o Gideão falou, mostrou aquela situação ali no Portinho, ali no canal... Aquele esgoto, né? Cadê o Alisson? Bota aí pra gente ver de novo uma imagem que a gente mandou pro secretário, pra Secretaria de Meio Ambiente de Cabo Frio, né? E a gente quer saber aí, Gedeão, porque o que que foi aquilo? Aquilo é esgoto in natura, aquilo foi um acidente. Então, a gente já teve alguma resposta? Gedeão, aí ó, aí Gedeão. Essas foram as imagens. Gedeão Souza fez essas imagens e falou sobre esse problema ontem, né? Lembra aí, os pescadores falaram que já está há bastante tempo aquilo ali. Gedeão, bom dia, Gedeão, tudo bem?
5: Bom dia, Amauri, bom dia a todos que estão nos acompanhando aqui no programa Amauri Valério. Sim, meu amigo, ontem nós estivemos ali, né, embaixo da ponte Deputado Márcio Corrêa para mostrar toda a situação do calçadão, né? Mas um dos pescadores falou comigo também sobre o problema do esgoto. Eu cheguei até a perguntar quanto tempo, mais ou menos, isso já estava acontecendo. Ele falou que já era bastante tempo que está jogando esgoto ali para fora, um cheiro ruim, né? Mas, Amauri, depois dessa matéria, depois da grande repercussão, nós tivemos também aí o Jailton, que é o secretário de Meio Ambiente, Jailton Dias, aqui de Cabo Frio, que enviou um áudio aqui para a nossa equipe, para a nossa produção, para falar a respeito desse problema, desse esgoto. E vou pedir agora ali para o Léo, Luciano, perdão, colocar esse áudio aí para os nossos ouvintes.
0: É a resposta, então, do secretário do Meio Ambiente para esse problema.
5: Para esse problema especificamente.
0: Vamos ouvir, então. Fala, Jailton.
6: Bom dia, meu amigo. Tudo bom?
0: Beleza.
6: Bem, isso é uma área que a gente havia já verificado ano passado. Pedimos uma correção com obras. Vou te enviar aí uma obra que a gente exigiu que fosse feito. Foi feito. Não sei se esse ponto continua com problema ou a extravasão de drenagem das chuvas, que, né, toda a extravasão, né, de lá de cima, desde do centro para cá, ela continua. Mas eu já acionei nossa fiscalização e nosso pessoal do meio ambiente e a Prolagos em relação a isso. A gente vai para lá hoje, 2 horas da tarde.
0: Ah, então tá aí, olha. Então temos aí, Gedeão, essa 2 horas da tarde, então, galera, inclusive da Prolagos também, né, presente lá. Pô, legal. Então, para corrigir logo isso, né?
5: Sim, e nós temos aí uma imagem do ano passado, vou pedir para o Léo colocar.
0: Do ano passado?
5: Do ano passado, que o Jailton Dias disponibilizou. Uhum. E temos do início do ano também que o Jailton disponibilizou para a gente, deste mesmo local. Pedi pro, na Jonas Garcia, é pedi para o Léo colocar aí, por gentileza.
0: Uhum. Vamos lá, então. Aí, cadê? Deixa eu ver.
5: Olha ali as obras, temos toda o maquinário ali, na Jonas Garcia.
0: Pãozinho ali, a Jonas Garcia? Aquele ali embaixo daquela ponte, a gente já está no portinho, gente, já está em frente ali ao cemitério. Já está em frente ao cemitério, né? Mas,
5: sim,
0: enfim, essa foto, então, é de... essa que é do final do ano passado.
5: Do começo deste ano, ano,
0: já
5: imagem.
0: Tratando do problema, voltou a acontecer, então.
5: Isso, esse problema está acontecendo e foi o que os pescadores falaram ali. Que ali precisa de uma repaginada geral, Amaury. Nós fomos olhar a estrutura do calçadão que está ali, corre um risco de cair, e acabamos nos deparando com isso ali, olhando. Eu comecei a sentir um cheiro muito forte, fui olhar uma manilha quebrada e um cheiro muito, muito forte. Os pescadores falaram que ninguém faz nada, que vão ali, olham e... fica por isso mesmo, Amaury.
0: Vamos ver então. O Jailton falou que vai estar às 2 da tarde, né? Aí a gente vai então amanhã voltar a falar sobre essa situação aí. Tá bom?
5: Sim, com certeza.
0: Embaixo, isso aí é embaixo da ponte, deputado Márcio Correia. Tá ok, pessoal? Não é a Feliciano Sodré, é a outra ponte. Ok? Bom, Gedeão, vamos lá, deixa eu falar contigo aqui, rapaz. Tivemos uma transexual, foi presa porque estava extorquindo. Que história é essa?
5: É isso mesmo, Amaury. Uma transexual foi presa ontem aqui em Cabo Frio por extorsão. Eu estou com aqui o que eu anotei, o que eu pude pegar, né? De acordo com a Polícia Civil, o setor de inteligência da própria polícia identificou os locais onde a investigada poderia ir ser encontrada, né? Repassou as informações para a equipe que faz a operação, que conseguiu aí localizá-la. As investigações apontam que a suspeita emprestou a vítima R$ 600 e posteriormente passou a cobrar juros após a vítima informar que havia já pago aí mais de R$ 1.100. A investigada continuou exigindo mais de R$ 3.500. Ainda segundo a polícia, as cobranças eram feitas com ameaças. A suspeita teria afirmado que seu irmão fazia parte de uma organização criminosa, utilizando essa informação para intimidar a vítima. O caso começou após um registro de ocorrência online e, a partir da denúncia, a Polícia Civil iniciou as investigações, identificou a autora e concluiu aí o inquérito. Com o fim das apurações, o delegado responsável solicitou a prisão preventiva da investigada, que foi autorizada pela Justiça. A Polícia Civil informou ainda que a presa já possuía antecedentes criminais aí por outros casos de extorsão, ou seja, já havia feito isso. Caramba, outras vezes. Pessoas. E aqui foi presa mais uma vez aí essa transexual. Olha só, hein? Ela emprestou R$600 à vítima e cobrava mais de R$1.100, chegando até R$3.500. É, podemos falar que é agiotagem, né?
0: Agiotagem.
5: Amaury,
0: é
5: também...
0: crime, né?
5: É crime, é crime. Amaury, temos uma notícia também vindo de Unamá, ali, mais especificamente da Rua da Torre. Os policiais ali da moto patrulha, quando passavam pela localidade, se depararam com três homens, Amaury. Quando esses homens avistaram os policiais, empreenderam fuga ali para uma região, foram alcançados ali. Um desses homens já tinha passagem pela polícia por tráfico, por associação ao tráfico, e dois jovens também foram levados aí, mas foram ouvidos e liberados logo em seguida. Os policiais com esse homem acharam ali, né, uma mochila que continha uma grande quantidade de drogas. E olha só, um homem, esse homem que foi preso, Amaury, ele usava uma camisa escrito EQP, que quer dizer aí a abreviação de equipe robô, uma referência a criminosos apontados como gerente do tráfico naquela localidade. O suspeito foi levado para 126 DP e em seguida encaminhado para 125 Central de Flagrante, foi autuado ali por tráfico de drogas e permaneceu preso. Como eu falei, os outros dois jovens ali que estavam com ele foram ouvidos pelas autoridades policiais e liberados logo em seguida. A polícia informou, né, que esse preso já havia ali diversas passagens também por tráfico de drogas na localidade.
0: Vídeo. Esse vídeo aí, essas imagens são divulgadas pela própria Polícia Militar. Tá bom? Olha lá. Esse então é o material apreendido aqui em Unamá.
5: Isso, o material que estava com Torre. Este homem, ele confessou que fazia ali o tráfico, né, fazia parte da associação tráfico na região. Amaury, essas foram todas as informações do momento. Vamos para a rua agora, meu amigo, trazer mais informações aí para os nossos ouvintes. Gideão Souza para o programa. Amaury Valério, notícia o tempo todo.
0: Beleza, Gideão, muito obrigado. Vamos lá. Eita, e você, meu irmão, galera de Arraial, cara, não é brincadeira não, eu vou mandar, Léo, pra você aqui, cadê? Uma imagem, rapaz, é indizível, vamos falar assim, descrever, né, a beleza. Leonardo, tá aí já contigo? A baleia, cara. Numas acrobacias lindas, maravilhosas, que a gente conseguiu captar por aí, né? Pessoal aqui de Arraial do Cabo, cada vez mais envolvido, né, com isso aí. Dá para mostrar? Olha, não, é uma que está no final da tarde, Léo. Essa? Bom, mas essa também é outra coisa. Olha só, olha essa baleia, cara. Olha o que ela faz. Ela dá a nadadeira caudal, ela joga pro lado, ela não bate ela inteira. Olha só, esse visual aí, ó. Essa imagem que a gente está trazendo aí, o Jorge Porto. Olha essa imagem, rapaz, com a baleia aparecendo e fazendo aí exatamente essa exibição. Uma coisa realmente indescritível, não é não? Isso, ali na Praia Grande, cara, um espetáculo realmente lindo, lindo, lindo, lindo. E a Arraial do Cabo está sabendo muito bem tirar proveito dessa onda, colocando nadadeiras caudais aí em vários locais, explorando, colocando luneta, né? Colocando aqueles, as lunetas mesmo, né? Para a gente ver as baleias. Então, é isso aí. E a gente, nesses últimos dias, as jubates se aproximam cada vez mais da orla, rapá. E quem está na areia também já está conseguindo ver essas estripulias. Olha só o que essa baleia faz, cara. Quem está vendo a gente aí, ouvindo pelo rádio, dá uma chegadinha, vai no YouTube aí, tá? A gente está com imagens ao vivo aí no YouTube. Olha lá, que isso, que doideira. E é isso, é Arraial do Cabo, meu amigo, 8h37. 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Vamos lá, você, meu querido irmão, vamos aí, vamos mandando aí, já mandou, por que você merece ganhar esse kit, hein? Churrasco que a gente vai sortear amanhã, isso, para resposta criativa. Por que você merece ganhar esse kit churrasco que o programa e a Angelus Home Center estão sorteando para você, hein? Tá bom? Ó, e se Brasil passar domingo, a gente vai ter outro churrasco pro próximo jogo. Então se liga, meu irmão, manda logo, 997-150-175 é o nosso zap, tá bom? Epa, vamos aí, deixa eu falar, já posso chamar? Deixa eu chamar então o nosso William Rodrigues, vamos falar com o William, rapaz. Olha, a gente tem a notícia, né, a prefeita de Araruama, a prefeita Daniela foi caçada, ela e a vice. E a gente está com o William Rodrigues, com as informações, os detalhes desta cassação.

0: de abuso de poder econômico e político também nas eleições de 2024. A decisão, Amaury, também torna inelegíveis por 6 anos a ex-prefeita Lívia de Chiquinho e o ex-prefeito Chiquinho da Educação, além de aplicar uma multa aí de R$ 20 mil para cada um. Segundo a sentença, a estrutura da prefeita teria sido usada, né, a prefeita na época, que era Lívia, para favorecer a candidatura de Daniela durante o período eleitoral, com participação em eventos oficiais e uso da máquina administrativa. A justiça determinou a realização de novas eleições no município, mas isso só acontecerá se a decisão for confirmada pelo Tribunal Regional Eleitoral do Rio de Janeiro, né? A gente sabe que existem instâncias superiores que para julgar ainda os recursos, né? Caso a prefeita Daniela Soares, Daniela de Lívia, entre aí com recursos para tentar reaver aí o seu mandato. A defesa da prefeita informou que Daniela permanece normalmente no cargo até que a decisão ainda não produz o afastamento imediato, tá? Os advogados afirmam que vão recorrer e acreditam que a reversão da sentença nas instâncias superiores vai ser possível, Amaury.
1: Ela vai poder recorrer no mandato. Ela não vai sair do cargo, né?
0: Não vai sair do cargo, de acordo com os advogados. Não é essa suspensão imediata, porque ainda cabe recursos em outras instâncias, né? Então, primeiro aí o Tribunal Regional Eleitoral vai ser acionado aí pela defesa da Daniela, né? E vai recorrer aí dessa sentença. Então, enquanto esses recursos estão sendo discutidos, vão ser discutidos aí nas instâncias superiores, a Daniela continua no cargo. Mas olha só, né? Essa questão aí acabou pegando também o Chiquinho da Educação, a prefeita Lívia, né? Porque a Daniela está sendo acusada aí de usar a máquina administrativa na época da prefeita que estava em exercício, que era a Lívia de Chiquinho, né? Foi acusada aí de usar essa máquina, participando de eventos oficiais, enfim, coisas que a gente sabe que um candidato não pode fazer, né? E acabou aí sendo feito, né? E agora, se isso aí está sendo discutido na justiça, se tem efeito legal, se não tem, enfim, aí os recursos vão ser feitos aí pelos advogados da Daniela, mas ela continua no cargo por enquanto, Amaury, ou pelo menos até aí a decisão final. Né, não há nenhuma possibilidade de afastamento imediato da prefeita do seu cargo, tá bom, Amaury?
1: Ok, tá aí essa informação, rapaz. Eita, justiça tá aí, né? Vamos ver, cabe recurso, a gente vai estar acompanhando direitinho por aí.
0: Exatamente, Amaury.
1: William, vamos mudar de assunto aqui, me fala aí, a gente tem tido emprego, a gente tem uma, vamos dizer assim, uma carteira de empregos boa, ou diminuiu o emprego, enfim, o desemprego aumentou, temos aí vagas de emprego, seu William?
0: Temos muitas vagas de empregos aqui em Cabo Frio. Cabo Frio tem um programa municipal chamado Emprego Já, mas daqui a pouquinho a gente vai falar sobre ele. Eu queria falar primeiro, Amaury, sobre a liderança de Cabo Frio aí na geração de empregos aqui na região dos lagos. E é um ambiente favorável aí também para os investidores. Cabo Frio segue se consolidando na posição como principal polo econômico daqui da região dos lagos. Os dados mais recentes do Cadastro Geral de Empregos e Desempregados, né, empregados e desempregados, do Ministério do Trabalho e Emprego, mostram que o município ocupa o primeiro lugar aqui na região dos lagos, tanto em número de empregos formais quanto na geração de novas vagas. Atualmente o município possui 39.991 empregados aí, com carteira assinada, equivalente a 25% do todo, de todo o estoque de empregos formais da região dos lagos, que somam aí 161.612 postos de trabalho. Isso é de toda a região. Cabo Frio tem 39.991 empregos com carteira assinada, empregos aí oficiais. O município também lidera na criação de vagas com saldo positivo de 1.600 novos novos empregos, representando aí 21% de todas as vagas na região dos lagos, à frente de municípios como Saquarema, Rio das Ostras, Araruama e

0: armação dos búzios, Amaury. E agora então a gente vai falar sobre o emprego já. O emprego já que a prefeitura divulgou um balanço semestral, um balanço aí do primeiro semestre de 2026 relacionado aí ao emprego já. Entre 1º de janeiro e 30 de junho desse ano, 1.123 novos currículos foram recebidos, pelo site do Emprego Já, do programa Emprego Já da Prefeitura de Cabo Frio. O mês de maior procura foi o mês de maio, com 455 currículos. Durante o mês de junho, 90 pessoas utilizaram os serviços do site para novos cadastros. O programa encerra o mês de junho com 486 vagas de emprego em todo o município, sendo 469 são vagas de ampla concorrência e 17 vagas são vagas exclusivas para PCDs, para pessoas com deficiência. E também com 126 empresas de diversos ramos e atividades cadastradas aí e oferecendo essas vagas. Já o atendimento pelo WhatsApp, você pode tirar suas dúvidas do programa Emprego Já. Atendeu aí, Amaury, 65 pessoas entre os dias 20 e 30 de junho. A gente falou sobre isso na semana passada, mas nessa última semana, entre os dias 20 e 30 aí, esses últimos 10 dias do mês, foram 65 pessoas que procuraram o WhatsApp, né, do Emprego Já. É isso, olha, algumas vagas aqui, olha, para o pessoal ficar sabendo. Operadora de caixa ainda tem 41 vagas, para vendedor ou vendedora 35 vagas, operador de loja ou operadora 22 vagas, açougueiro 22 vagas, garçom ou garçonete 18 vagas, enfim, são muitas vagas aí, você pode consultar o site da Prefeitura Municipal de Cabo Frio, na seção ali Emprego Já, para você ver se tem alguma dessas vagas aí que estão disponíveis, interessam para você. Pessoal que está precisando de trabalho, pode consultar então o site da Prefeitura. Ok, Amaury? São algumas informações de hoje.
1: Como é que está o tempo, o trânsito por aí? Mostra como é que está o teu entorno aí.
0: Vou sair daqui da frente da câmera para o Alisson mostrar aqui, olha. O trânsito nesse momento, olha que coisa maravilhosa, né, rapaz?
1: Tranquilidade,
0: tranquilo, hein? Né? Diferente de alguns horários aí, como, por exemplo, 6 horas da tarde, entre 5 e 6 e meia, que fica uma loucura isso aqui, né, rapaz? Fica tudo parado por causa dos sinais. Enfim, é hora do rush, é hora do povo voltando para casa. Então a gente está vendo aí, olha, não é assim, é um movimento tranquilo, mas você vê que tem um volume de carros, principalmente atravessando o sinal lá, não sei se o Alisson consegue mostrar, o pessoal que está vindo lá da região do Jardim Esperança, do Peró, enfim, do outro lado da ponte, do segundo distrito, esse é o pessoal que desce aqui na Genora Geninski e está aqui, olha, uma parte vai para o centro da cidade, aqui pela Avenida Júlio Kubitschek, outra vai para o centro da cidade pela Teixeira e Souza, ou então segue em frente em direção à Praia do Forte.
1: Agora, segue em frente à Praia do Forte.
0: Exatamente, Amaury.
1: Aqui, agora, o Alisson, mostra essa faixa de pedestre aí, por favor, que a gente tem aqui na frente do edifício aqui.
0: Faixa de pedestre aqui na frente.
1: Mostra
0: aí. É do lado de cá, o Alisson, aqui, ó.
1: A gente tem uma imagem aí, Léo.
0: A faixa de pedestres de receber, ali, ó.
1: Isso, a faixa. Isso. Essa faixa, pessoal. Aqui, ó. Cadê? Essa faixa ali, ó. Tá vendo aqui? Ainda há pouco a gente fez essa imagem aqui. Deixa aí, Alisson. Mostra, Léo, essa foto aí, ó. Tá ali, ó. Infelizmente, né, tá lá. Dois carros parados em cima da faixa. Essa faixa que a gente mostrou ao vivo aí, e hoje, na hora que uma senhora estava atravessando, tinha um ônibus da salineira inteiro em cima da faixa, cara.
0: Agora, nesse momento, Amaury, a gente está vendo aqui, o sinal fechou, e o carro que parou ali, ó, parou fora da faixa, graças a Deus. Mas realmente eu vejo... Um ônibus da salineira eu vejo direto aqui em cima da faixa. Eu atravesso ela todo dia de manhã aqui e sempre, não tem como não. É uma coisa
1: pessoal,
0: incrível.
1: Pessoal, pelo amor de Deus, cara. Para, ó, esse carro vermelho aí, ó, a moto...
0: Já avançou
1: aqui, parou ali em cima da faixa, cara. Caramba, que doideira, coisa básica, né, respeito ao pedestre. Tem uma faixa, você para antes dela ou depois dela. Não para em cima da faixa, cara. O motorista que tem uma carteira, de uma CNH e, caraca, não atenta para esse detalhe, imagine se tem uma pessoa, ele passa por cima. Está lá a faixa branca, no meio do asfalto preto. Então, não tem como não ver, pô. Olha lá, o cara está saindo agora de cima da faixa, ó. Porque o sinal abriu. Uma doideira, doideira, William. Valeu aí. Mais alguma informação, William Rodrigues?
0: Não, Amaury. Não, a gente tem mais informações para trazer para os nossos ouvintes aí, mas daqui a pouquinho a gente está saindo na rua aí atrás da informação para trazer aí para todo mundo. É isso, Amaury. 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Ok, abraço aí para todo mundo. Daqui a pouquinho a gente volta. William Rodrigues para o programa. Mauri Valério, notícia o tempo todo.
1: Beleza, William. Valeu. E a gente continua por aqui. São 8 horas e 51 minutos. E a gente vai trazer aí mais áudios sobre... que vão concorrer amanhã, né, para o churrasco. O kit churrasco da Angelus Home Center e do programa. A gente está perguntando por que você merece ganhar o churrasco, o kit churrasco. A gente vai ouvir agora a Céia. Hein? É ela mesmo? É a Céia. Vamos lá então. Tá aí a Céia falando pra gente por que ela merece ganhar um churrasco, hein? Fala, Céia.
2: Amaury, eu queria ganhar esse kit churrasco porque eu amo churrasco. Como que eu gosto de churrasco. Então eu acho que eu mereço.
1: Tá aí, ó. Então, ela ama churrasco, né? A nossa Céia. Vamos lá, vamos ver o que é que a Marilza, né? A Marilza aí também, ela tá falando por que que merece ganhar esse kit churrasco, hein, Marilza?
3: Oi, Maurinho, bom dia. Ó, minha neta falou, o nome da minha neta é Maísa. Eu sou Marilza. A minha neta falou que nós merecemos ganhar esse churrasco porque o avô dela faz o melhor churrasco do mundo. Por isso que nós merecemos ganhar esse churrasco.
1: Tá aí, dona Marilza. Legal, beleza. E você, meu irmão, e você, minha irmã? Hein? Manda lá, 997-150-175 é o nosso zap para você mandar aí o seu áudio, tá? Por que que você merece ganhar esse kit churrasco? Pessoal, olha a notícia de Arraial do Cabo. A gente está até tentando agora falar com a galera do ICMBio, né? O pessoal aí do meio ambiente aqui de Arraial. Olha, a gente tem suspensa as atividades das raias aqui nas prainhas. Hein? Aquele visual lindo, maravilhoso, que a gente inclusive viu um dia desse, né? Congestionado de barco, de tudo que era jeito. Então, Ministério Público, Instituto Chico Mendes de Meio Ambiente, o ICMBio, né, que é o responsável pela RESEX, a Reserva Extrativista, estão suspensas as atividades nas raias das prainhas, tá? É porque está uma bagunça total. Está muito bagunçado e as autoridades afirmam que não há como garantir a segurança absoluta para todo mundo por conta da desorganização que está rolando nas raias, nas paradas aqui nas prainhas, tá? A gente hoje ainda vai trazer maiores detalhes, mais informações sobre essa ação, né, do ICMBio, junto com as autoridades aí do Ministério Público. Epa, tá no ar, são 8 horas e 54 minutos. Muito bom dia, meu amigo. Você que está acompanhando a gente aí, você que está junto conosco, o nosso muito obrigado, tá bom? Tem mais um áudio, tem mais um áudio aí, a Maria do Rosário, o Luciano DJ, logo em seguida aí, a Maria do Rosário também, rapaz. Eita, tá lá, olha, as mulheres estão mandando ver, né, por que você merece se ganhar o kit churrasco, hein?
4: Amauri, eu preciso ganhar esse kit churrasco, Amauri. Eu já prometi o churrasco pra família inteira, agora eu preciso do churrasco pra poder não passar vergonha.
1: É mole? Tá beleza, Maria do Rosário. Obrigado, minha querida. Mande aí, mande você, meu irmão, tá bom? 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Olha só, José de Arimateia, ele que é da Igreja de Nossa Senhora da Assunção, a gente vai ter dia 9 de agosto mais uma edição da Corrida da Padroeira. E o José de Arimateia tá junto aqui conosco pra gente divulgar, hein? Ô, fala, José, tudo bem, meu queridão? Como é que você tá? Arimateia, tá aí?
5: Fala, meu amigo, meu amigo Amauri, é um prazer enorme falar com você. Como quanto é que cê... tempo, né, meu amigo? Pois... A gente se conhece.
1: Pois é, eita, faz mesmo, rapaz. Eu conheci o Arimateia, ele tava servindo a Marinha aqui na Barra de São Pedro ainda, lá se vão o quê? 30 e tantos anos, né? Meu Deus do céu.
5: É.
1: O tempo tá passando, meu amigo. O tempo tá passando.
5: Muito. Aqui. Muito tempo.
1: E a gente correndo como sempre. E a Corrida da Padroeira, mais sim, uma edição agora, dia 9 de agosto. Como é que estamos aí? Estamos as inscrições? O que que tá? Qual é o período que a gente está atravessando aí da corrida?
5: Amauri, primeiramente eu quero agradecer a abertura do seu espaço, Padre Marcelo. E o Marcelo Pereira também, aproveitando esse momento para agradecer essa sua contribuição. Amauri, nós estamos, desde janeiro, nós estamos organizando já a Corrida da Padroeira. Essa vai ser a 19ª edição da Corrida da Padroeira. É a corrida mais tradicional da nossa região dos lagos. As inscrições têm duas formas de serem feitas. A primeira... é só o atleta se dirigir à Secretaria Paroquial, na rua 13 de novembro, sem número, e fazer a sua inscrição ali na Secretaria. A segunda forma é o atleta, né, no conforto do seu lar, ele pode acessar o site da Ticket Esportes e fazer a sua inscrição. Hoje nós estamos com o primeiro lote, no valor de R$ 109,90. É o primeiro lote e já ele pode já mudar, né? O que tem de importante? Se o atleta se dirigir à secretaria paroquial, ele fica isento de pagar aquela taxa de conveniência do site, tá? Outra informação importante, o atleta que é idoso, de 60 anos para cima, o preço dele, independente do lote, R$ 89,90, Mauri.
1: É um incentivo para a galera aí da meia-idade para cima correr, né, cara? Agora, e os quilômetros? Vão ser quantos quilômetros tem um trajeto, trajeto 2, ou é saiu da Porto Rocha e vai até o final? Como é que é, Limaté?
5: Nós temos três modalidades, Mauri, para atender o público em geral. Nós temos aquele atleta que corre um pouquinho mais, né? Que está mais preparado. Nós temos a modalidade de 10K. Nós temos também a modalidade de 5K E para aquela galera que quer participar, né? Que dia 9 de agosto é dia dos pais, quer confraternizar com a família, nós temos a caminhada de 3 quilômetros.
1: Olha só, então vamos falar como é dia dos pais, né? No dia 9 aí, então os pais vão escrever os filhos para os filhos correrem em homenagem aos pais. Que tal?
5: Vou
1: falar com o meu filho.
5: E temos também.
1: Vou falar com o Caio, meu filho, para ele correr os 10K.
5: Isso. Temos também a corridinha. A corridinha das crianças, que vai de 5 a 12 anos também.
1: Olha só aí. Entendeu? E ela vai ser paralela? Como é que vai ser a corridinha? Ou num outro horário diferente?
5: Não, assim que terminar a corrida dos adultos. A corridinha das crianças, ela vai acontecer logo após a corrida principal. A corrida principal está com a largada marcada para 7h30 da manhã, Maurício. Em frente à matriz histórica, na Praça Porto Rocha.
1: Ano passado foram quantos inscritos e o que, que vocês estão esperando esse ano, Arimatéia?
5: A previsão nossa vai manter a do ano passado, 1.200 inscrições para 1.200 atletas.
1: Uhum. Tá?
5: E essa é a nossa previsão.
1: E a gente tem o que de premiação? Primeiro, segundo, terceiro?
5: Isso. Na classificação geral, Maria, aqueles 5 atletas que chegam primeiro, tanto no masculino quanto no feminino, na modalidade de 10K e de 5K, nós temos, além do troféu, além da medalha, nós temos uma premiação em espécie. O primeiro colocado, ele recebe R$600, o segundo colocado, R$450, o terceiro, R$350, o quarto, R$250 e o quinto colocado ganha R$150.
1: Perfeito, tá aí então, vai ter premiação, rapaz, que legal, que bom de dinheiro ali. Agora, até quando as inscrições podem ser feitas, Arimatéia?
5: As inscrições, elas podem ser realizadas até o dia 1º de agosto, tá? Outra informação importante também, Mauri, aqueles atletas que concorrem nas suas faixas etárias, eles terão também, além da medalha, os 3 primeiros colocados em cada faixa etária ganhará o seu troféu também, Amaury.
1: Que legal, que bom. Maravilha. Então, pessoal, olha, são três trechos, né? 3K,
5: sim.
1: 5K e 10K.
5: E caminhada.
1: E a caminhada também. Né? Essa, William, vou inscrever você na caminhada da Corrida da Padroeira, tá bom? Ou no 10 quilômetros? 10K? 10K. O William vai no 10K, né? Porque ele dá um passe e caiu. Ele vai. Mas olha, pessoal.
5: É então, isso aí.
1: Se liga. E a caminhada, como é que ela vai ser realizada? Depois da corrida? Como é que vai ser?
5: Nós vamos pedir o seguinte: o atleta que vai correr 5K e 10K vai ser uma largada única. Uma largada única.
1: Uhum.
5: Para os caminhantes, nós vamos solicitar que eles fiquem por último, que fiquem atrás do pelotão dos atletas que irão correr os 5K e 10K.
1: Ah,
5: né?
1: Entendi. Uhum.
5: Mais uma informação importante: a retirada do kit, Amaury. A retirada do kit vai acontecer na sexta-feira, no dia 7, sexta-feira, das 14 horas até as 17 horas. Né? No dia 8, no sábado, a entrega do kit começa às 9 horas da manhã e vai até às 18 horas. E no domingo, uma hora antes da largada, para aqueles atletas que vêm de outras cidades. Eu peço a colaboração, a ajuda daqueles atletas que moram na nossa região, que retire o seu kit na sexta e no sábado. Deixe apenas o domingo para os atletas que vêm de fora, vêm de Macaé, vêm de Rio das Ostras, ou vêm do Rio de Janeiro, vêm de outras cidades.
1: Uhum. Perfeito. Agora, e essa entrega, repetindo, a entrega dos kits será feita onde, hein? Na igreja mesmo?
5: Isso, vai ser feita ali no pátio da nossa igreja, da Igreja Matriz Auxiliar.
1: Tá, é ali da 13 de novembro.
5: Isso, na tá. 13 de novembro.
1: Perfeito. Arimateia, mais alguma informação sobre a corrida da Padroeira, meu amigão? Vai ter balão de oxigênio?
5: Sim, vai ter. Vamos ter dois pontos de apoio com médico, com pra, cardiologista, para quem precisar, vamos dar nosso apoio. Outra coisa, Mauri, aproveitando aqui, você aí, se puder sortear dois nomes, sortear aí no seu programa. A pessoa que for sorteada é só se dirigir na secretaria paroquial e falar que foi sorteado no programa.
1: A gente passa o nome para vocês, o nome com a identidade. Aí ele vai aí e se identifica.
5: Ah, te agradeço. Isso.
1: Tá bom? Então,
5: te agradeço. Vem cá.
1: Então eu posso
5: sortear. Você faz o sorteio.
1: Até quando eu posso sortear? De hoje até quando?
5: Eu diria para você, Mauri, até na próxima sexta-feira, tá bom?
1: Tá,
5: você?
1: Ok.
5: Então, na próxima sexta-feira que eu falo, sem ser essa agora, amanhã, a outra. Tem uma semana para sortear.
1: É, que dia que vai ser, então? Vai ser dia... Eita, fazendo as contas aí. Tá bom, então...
5: Dia 10, né? Dia 10 de julho? Até dia 10 de julho?
1: Até dia 10 de julho, então, tá, pessoal? Vamos lá. É, duas inscrições para a Corrida da Padroeira para os ouvintes, né, os assinantes aqui da Nova Costa Telecom, tá bom? 997150175. Amauri, quero correr, quero estar na Corrida da Padroeira, tá? Manda isso aí, que a gente até o dia 10 de julho, a gente vai sortear duas inscrições, meu amigo. Beleza, valeu. Padre Marcelo, ele vai correr de 10, né, Ari?
5: É, Padre Marcelo, ele tá preparado, tá na academia, tá ali, tá fininho. Ele diz ele que vai correr os 5K.
1: Quero ver. Valeu, meu irmãozão. Um grande abraço, prazer
5: muito
1: falar
5: obrigado.
1: Contigo.
5: Tá prazer aí, foi todo meu, Mauri. Muito obrigado. Um prazer falar com seus ouvintes. Desejo a todos um excelente final de semana.
1: Tá aí, esse foi José de Arimateia, da paróquia de Nossa Senhora da Assunção, falando sobre a Corrida da Padroeira, que acontece dia 9 de agosto. E a gente tá aí, então, temos duas inscrições, tá, para sortear para vocês até o dia 10 de julho. Manda lá pelo nosso zap 997150175. Ei, quero correr a Corrida da Padroeira, tá? Então manda ver, meu irmão. Muito bom dia, são 8 horas. 8 horas, rapaz, já passou das 8. Já é 9 horas e 7 minutos. Alô.

0: E 15 minutos, a gente vai estar aqui fazendo de tudo para que você esteja sempre muito bem informado, viu? Um grande abraço, uma boa quinta-feira. Olha, hoje é dia do hospital. A gente está vendo aqui para falar com alguns diretores de hospitais, né? Mas a gente está aqui, ela já está aqui, a doutora Gabriela Magalhães. A gente tem o Hospital Santa Isabel, tradicionalíssimo na nossa, né, da nossa cidade, da nossa região, né? Muitas gerações de Arraial do Cabo, São Pedro, Búzios, nasceram no Santa Isabel aqui. E a gente vai falar sobre a inauguração de ontem, né, da emergência pediátrica. E a gente vai conversar também, né, sobre o hospital. Um lugarzinho ruim pra gente estar, né? Primeiro, a gente está visitando alguém que está doente ou está doente. É um ambiente que eu vou te contar, hein? É para a gente chegar, sair, né? É por isso que a gente tem várias regras nas visitas, né, aos pacientes. E a gente vai conversar sobre isso no dia do hospital, meu irmão. Obrigado pela companhia. Pessoal de Cabo Frio, Arraial, Búzios, São Pedro, Iguá, Bararuama. Você, meu amigo aqui de Tamoios, Barra de São João. Grande abraço, muito obrigado. Boa Esperança. É, galera aqui da Boa Esperança. Saquarema, um grande abraço. Muito obrigado, Araruama. Bom dia, muito obrigado, boa quinta-feira e que Deus, Pai Todo-Poderoso, esteja sempre conosco.
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0: Muito bem, estamos de volta. Olha que visual bonitão, rapaz. Eita, foi o Diniz que fez aí? Foi? Olha só, imagens aí do nosso Luciano DJ. A Ponte Feliciano Sodré refletida aí, né? Não tem vento quando ela está com esse reflexo, com esse espelho aí, né? Na água aí, está maravilhoso, viu? Valeu, e é assim que a gente está começando o dia. Léo, cadê o céu? Vamos aproveitar, praia, dá uma rodada com a gente aí. Olha o céu da Praia do Forte, meu amigo. Lá no cantinho esquerdo, aqui embaixo, o Forte São Mateus. A praiona linda, maravilhosa, né? Ela podia ficar assim o tempo todo, depois que os frequentadores saíssem, né? Branquinha, limpinha, né? Todo mundo levou seu lixinho para jogar na lixeira. Isso não é sonho não, né? Olha só, ela é entregue desse jeito aí, olha, bonitona, limpinha. Tá lindo o dia desse jeito. Onde mais, Léo? Para onde a gente vai? Vamos dar uma olhada aí, Cabo Frio agora. Olha só, o mar de Cabo Frio nesse momento, meu irmão. Tá, tem uma galera do surf ali querendo, esperando, né? Estão esperando o surf, tá? Cadê? Eita, tá lá, ó, o mar tá assim, tá? Não tá grande, mas tá meio ondinha lá, né? É isso. Boa segunda-feira. Então, olha só, canal do Itajuru, Jonas Garcia, tá lá também, olha que lindo, isso é um pôster, é um pôster. Pessoal, já estou aqui com a doutora Gabriela Magalhães, ela é coordenadora, tá, do departamento que a gente chama, Daniela?
1: Da pediatria, do serviço.
0: Da pediatria do Santa Isabel. E ontem nós tivemos a inauguração, né, da emergência pediátrica aqui do Santa Isabel. O que significa isso, doutora? A senhora que é responsável pela pediatria, o que Santa Isabel está oferecendo? O que significa essa emergência? Não tinha, as crianças eram atendidas como? O que muda?
1: Bom dia, Mauri.
0: Seja bem-vinda.
1: Muito obrigada.
0: Prazer em
1: vê-la,
0: prazer. Viu?
1: Enorme estar aqui. Adoro. Então, há anos atrás, até 2016, o Santa Isabel dispunha da emergência pediátrica. Aí depois, esse serviço finalizou ali e retornou e começou a acontecer na Clipel, né? Que antes era UTI e depois virou uma emergência pediátrica. E aí, agora, a Clipel, que é do mesmo dono do Hospital Pediátrico dos Lagos, ali em São Pedro da Aldeia, foi para lá, para construir, então, um grande hospital pediátrico da região.
0: Dr. Fernando Vermelinge.
1: Isso. E aí, então, lá agora é um grande hospital pediátrico, tem emergências e as UTIs neo e pediátricas estão todas concentradas lá. E aí, quando esse movimento aconteceu, Cabo Frio acabou ficando sem uma emergência privada pediátrica. E aí o Santa Isabel me convidou para a gente estudar e avaliar a possibilidade de reabrir a emergência pediátrica no Santa Isabel. E aí foi isso, fiquei super feliz, estou muito agradecida ao Lucas Pereló pelo convite. E aí a gente topou e começou o trabalho ontem, né? Reabriu a emergência ainda pela parte de adultos. A gente ainda está ocupando o mesmo espaço físico ali, mas a gente, na verdade, vai ter uma estrutura toda pediátrica, um prédio separado com fluxos e espaço físico
0: próprios. Né?
1: Próprios,
0: uhum.
1: Exatamente.
0: Agora, ainda não vai ter atendimento convênio com o SUS, né?
1: Não. Ali não. O Santa Isabel, ele é um hospital filantrópico, mas tem uma outra, a oncologia como filantropia, eu acho que a ortopedia também entra como filantropia, mas é um hospital privado. Então ali, privado não, né? Filantrópico, mas a assistência privada. Então, aceita os planos de saúde e consultas particulares.
0: Doutora, quais são as doenças... o que a gente chama de emergência numa criança, num bebê?
1: Então,
0: por exemplo, eu tenho, na minha família mesmo, né, a gente tem um problema de uma criança que que às vezes convulsiona, né? E quando a gente vê os primeiros sinais, a gente fica todo mundo em polvorosa, fica todo mundo, meu Deus, o que é que vai acontecer? Vai para ali, vai para lá. Então, quando a gente tem uma emergência, é preciso muita calma.
1: Assim, o que a gente sempre fala em relação a quando você está diante de uma emergência qualquer que seja ela, manter a calma é muito importante e saber o que fazer antes do momento da emergência é importante para que você não paralise, né? E é igual a máscara do avião, né? Você tem que... você é a pessoa que é o cuidador da criança nesse momento, então você tem que tá preparado para viver aquilo. E o que é uma coisa muito difícil quando você tem um envolvimento pessoal naquela situação. O medo se sobrepõe à capacidade de raciocínio, né? Então, saber o que fazer, ter informação sobre o que fazer numa emergência, que é o que a gente fica tentando muito fazer em relação à questão do engasgo, né? Por isso que a gente divulga tanto como atuar no engasgo, porque é sempre assim, você tem que ter muita orientação para conseguir agir no momento da emergência. Uhum. Mas em relação a uma emergência pediátrica, talvez seja a pergunta mais difícil de responder na pediatria, por conta disso também, né?
0: Uma febre numa criança de um ano, dois, três anos, uma febre que não baixa de 39, quase chegando aos 40, isso é motivo para imediatamente ir para o hospital?
1: Depende, mas na maior parte dos casos, sim, porque uma febre que não está baixando é um processo infeccioso ativo, provavelmente gerando um grau de comprometimento muito alto do ponto de vista inflamatório. E aí você precisa fazer o diagnóstico. Mas, assim, a definição da emergência, ela é confusa na cabeça dos pais, porque a emergência pediátrica para o médico representa risco iminente de vida, uhum, e a urgência, aquilo que pode levar a risco de vida daqui a pouco. Para o pai, é um adoecimento agudo. Eu preciso agora.
0: Agora,
1: isso traduz a emergência para a pessoa leiga, né? E aí, quando você está falando de pais, a situação passional, o medo, a angústia, a insegurança, e a sensação de que eu não tenho como fazer nada pelo meu filho, né? E aí é isso, a emergência ela acaba sendo realmente o local da assistência imediata para aquilo que você precisa agora.
0: Para resolver,
1: mas aí é a vírgula da questão, porque se eu tenho uma unidade que ela é feita para uma emergência, ela não consegue assistir a todas as respostas do adoecimento de qualquer ser humano. Porque eu tenho as doenças que são crônicas, eu tenho as doenças que não são agudas. Então, a emergência é para pneumonia, para crise de asma, para o controle de uma dor, para o diagnóstico de uma apendicite.
0: Por exemplo, um engasgo, ele depende de segundos, né?
1: Sim.
0: E eu já vi, caramba, sabe, relatos e imagens de pais desesperados, às vezes entregando na mão de um guarda municipal, de um policial, entrando numa delegacia para fazer aquele procedimento, né? De
1: manobra.
0: Isso, a manobra do desengasgo. O que tem aparecido na emergência? Nesse primeiro dia ontem, por exemplo, o que aparece?
1: A gente está na época da sazonalidade da infância, né? Então, essa é a maior época de atendimento pediátricos e de agravamentos e de internações, porque a gente está falando das doenças respiratórias. Né? Ainda a bronquiolite sendo o carro-chefe, é provável que essa estatística mude para os próximos anos com a entrada da palivizumab e da nirsevimab agora, que ampliou muito não é uma vacina, né? Um anticorpo, mas isso ficou um pouco mais liberado e acessível à população de forma geral, vai entrar no calendário de vacina. E a Abrisvo, que é a vacina da gestante.
0: Uhum.
1: Então, é possível que nos próximos anos a nossa realidade epidemiológica esteja um pouco diferente. Mas ainda a doença respiratória é carro-chefe desse período do inverno, essa sazonalidade, emergência lotada, UTI lotada, tudo lotado.
0: Eita! Pessoal, agora, e a equipe? O que, que a gente tem de equipe lá?
1: Então, a gente montou uma equipe completamente separada, né? Hoje a gente está com uma equipe para pediatria, então médicos que são não são pediatras todos em sua regra, porque para estar na emergência pediátrica tem que ser médico capacitado para atender crianças na emergência.
0: Uhum.
1: Então, a gente pode ter médicos que atuam na pediatria há muito tempo, médicos que têm especialização em pediatria, mas a prerrogativa nossa é que tenha o PAUS, que é um certificado pela American Heart Association, que garante que aquele profissional foi capacitado para salvar a vida da infância, de 0 até 18 anos.
0: Gabriela, deixa eu te perguntar uma coisa, porque... agora tem emergência pediátrica. E o que não é emergência? Eu, no Santa Isabel, como é que vai ser atendido separado ou vai tudo para emergência?
1: O Santa Isabel abriu a emergência pediátrica. Se você chegar lá para ser atendido, é atendido, né? É atendido com qualquer demanda.
0: Uhum.
1: O que nós temos é, como nessa época ou em outros momentos o hospital fica muito cheio, eu, no meu consultório particular, abri urgências pediátricas. Que aí, eu tenho, como não é um hospital, eu não tenho aquele pacote dos planos de saúde, eu tenho acesso a fazer exames ambulatoriais com pedido médico. É como se fosse uma consulta ambulatorial que você consegue chegar e ser atendido como uma emergência.
0: Uhum.
1: Então, por exemplo, na emergência vai fazer diagnóstico de pneumonia com raio-x, às vezes tomografia, exames de sangue, mas a gente não tem a disponibilidade daquilo que você teria ou numa internação ou ambulatorialmente falando, pedindo lá para o Resende. Pela Evolutre, onde eu tenho pequenas urgências, eu posso fazer o pedido porque isso é uma urgência pelo laboratório como ambulatório.
0: Entendi. Entendeu? Agora, e, falou que não tem o atendimento, o SUS ainda não está conveniado. Mas tem os planos de saúde, todos serão atendidos?
1: A gente está em processo de ampliação de rede, isso é uma coisa muito importante para explicar. O Santa Isabel, ele é credenciado a praticamente todos os planos de saúde. Mas o acordo do Santa Isabel com os planos de saúde era para atendimento de adulto. E aí, na hora que a gente começa a atender pediatria, a gente tem que falar com o plano de saúde. O plano de saúde, vou atender criança, preciso que agora vocês nos credenciem. Então, a gente está nesse processo. Uhum. A gente já teve autorização da Assim, a gente já teve autorização da Petrobras, a gente já teve autorização da Apivida, que é a Intermédica em Notre Dame, Sul-América. A Unimed teve ontem conosco lá, fazendo a visita técnica, já teve toda a reunião da Unimed, a votação do conselho, mas ainda não veio o ok definitivo para atendimento da Unimed, mas isso me parece questões de dias para acontecer. E a Amil e a Bradesco, que são os outros grandes planos de saúde na nossa região, a gente está aguardando ainda a resposta deles para o credenciamento. Mas todos eles estão em processo para atender.
0: Muito bem. A doutora Gabriela, ela também é coordenadora da saúde pediátrica no município, né? Como é que anda aí? Tá indo?
1: Está indo, uma atividade bastante complexa, a gente está conseguindo construir a linha de cuidado, a ideia de fazer toda criança, seja daqui do nosso primeiro distrito, do Grande Jardim, ou do segundo distrito Tamoios, todos munícipes do município de Cabo Frio, né? E que todos eles têm direito ao mesmo acesso da mesma maneira, com as mesmas regras, com as mesmas dificuldades e com os mesmos acessos. Antigamente isso não funcionava dessa maneira, né? Cada unidade era dona do seu paciente e não existia uma comunicação de forma institucionalizada.
0: Integrada.
1: Uhum. Ela era feita por rede viva. Eu conheço fulano de tal, eu ligo para fulano de tal e resolvo. Então hoje a coordenação de pediatria está fazendo toda essa unificação. Então, a gente se comunica de forma institucional com a saúde mental, com a atenção básica, que acho que essa está sendo a grande diferença. A gente consegue se comunicar. Tem uma criança que a coordenadora da atenção básica liga e a gente faz o vínculo institucional. Fala através desse e-mail que a gente vai assistir aquela pessoa lá. Todas as unidades hospitalares também se comunicando. Uma coisa muito importante que a gente implementou agora nesse período de sazonalidade é a gente tem um hospital pediátrico de baixa complexidade. A gente tem as emergências. Mas se eu tenho um agravamento da criança dentro da emergência e a gente está no período das UTIs lotadas, a gente equipou o nosso hospital, que é de enfermaria, mas que para que a gente consiga trazer esse paciente de UTI para ficar bem assistido dentro do hospital da criança que está dentro do hospital da mulher, até que a vaga da UTI dele saia, para a gente conseguir trazer conforto e uma sensação de humanização e de melhor assistência dentro de uma unidade hospitalar, já que sabemos que as UTIs estão lotadas.
0: Uma situação estabilizada também.
1: Estabilizada, né? Com certeza.
0: Caramba, tá aí, pessoal. A doutora Gabriela Magalhães trazendo para a gente aí esses informes, né, sobre a emergência pediátrica inaugurada ontem aqui no Hospital Santa Isabel. Quem é que está lá na equipe ali? É a senhora, quem mais?
1: Na equipe da coordenação sou eu e a enfermeira Sandra, que trabalha comigo já há muito tempo, uma enfermeira neonatologista, assim, daquelas de mão cheia. E a equipe médica, todos eles já trabalhavam comigo. A gente trouxe alguns médicos novos, uns médicos que estão vindo de Campos. E conseguimos fazer uma equipe bastante unida, assim, coesa para o fluxo funcionar.
0: Plantão.
1: Plantão, 24 horas.
0: 24 horas, emergência, 24
1: horas. Emergência, 24 horas.
0: Tá aí, perfeito. Mais alguma informação aí para a comunidade, principalmente, né, quem é do Santa Isabel, quem precisa, né?
1: Se você precisa do Santa Isabel, nós estaremos lá para atender vocês 24 horas, emergências e urgências pediátricas. A gente está pronto e preparado para receber de forma humanizada. Uma coisa muito, muito importante que a gente conseguiu fazer lá. A gente tem a demanda crescente do paciente com espectro autista, né? Uhum. Então, a gente fez uma sala separada. E se você é mãe de paciente autista, informa na recepção. E a gente tem agora uma sala, um local, para que a gente não deixe que essa criança desorganize e que entre em algum, em algum desconforto. Ainda não é o que a gente vai ter na nossa unidade quando estiver completamente pronta. A obra vai ficar, tá todo vapor e vai ficar uma unidade linda e muito bem preparada para receber a pediatria, mas conseguimos já fazer esse grande diferencial na assistência pediátrica.
0: Que bom! Obrigado.
1: Obrigada.
0: Tudo de
1: pela
0: bom.
1: Oportunidade.
0: Boa sorte. É um avanço, né? A gente tem aí o hospital lá de Fernando aqui em São Pedro Aldeia, está funcionando maravilhosamente bem. A gente tem ouvido muitos comentários positivos, né, sobre o hospital aqui da infantil aqui que está em São Pedro da Aldeia. E agora com a emergência inaugurada aqui do Santa Isabel. A gente teve a UTI neonatal do Santa Helena também. Então a gente está tendo um suporte maior para a saúde pediátrica, né, Gabriela?
1: Graças a Deus. Era muito triste ser pediatra na cidade.
0: Sem as condições.
1: Assim. Então é muito importante para a população pediátrica. Legal. Várias facetas de atendimento, várias unidades atendendo crianças. Isso é muito importante para a população.
0: Agora vai ser bom quando todos atenderem pelo SUS. Então, por favor, galera do SUS aí, autorizando logo, conveniando, que é para todo mundo ter o direito de também estar, né, quando precisar, na emergência. Um grande beijo. Obrigado, viu?
1: Obrigada mesmo pela oportunidade.
0: Coração, a senhora não é cardiologista, mas quando o Brasil joga, o que, que a gente tem que fazer? Vira criança, né?
1: Eu saí da frente da televisão, mas eu não aguento não, vou brincar com meu filho.
0: É melhor. Gabriela, um grande beijo, prazer te ver, tá?
1: Prazer, tchau.
0: Cris, um beijo, Cris, tudo de bom pra você. A Cris Frazão tá aqui acompanhando também, nossa colega jornalista. Valeu, eu vou pro intervalo, o Gedeão vai entrar. Vamos lá, vamos chamando então, Gedeão, obrigado, tá? Falamos sobre a inauguração da emergência, o Santa Isabel agora tem emergência pediátrica e a coordenadora é a doutora Gabriela Magalhães, tá bom?
2: Repórter!
0: Eita, Gedeão Souza, vamos aí, meu amigo, tá por onde? O que que tá acontecendo? Quais são as informações?
21: Oi, Amaury, estamos aqui, né, rodando o centro da cidade de Cabo Frio, dando aquele famoso rolezinho de moto, mas a notícia que eu tenho aqui, a informação vem lá de São Pedro da Aldeia. A segurança pública de São Pedro da Aldeia receberá reforço aí histórico, meu amigo, de tecnologia e inteligência em breve. Através aí de uma emenda parlamentar enviada pelo deputado federal Júlio Lopes, atendendo ao pedido do vereador Jean-Pierre, o município receberá a instalação de uma moderna central de monitoramento urbana, como temos aqui na nossa cidade de Cabo Frio, né? O sistema contará com tecnologia de ponta para cercar, né, de certa forma, a criminalidade em todos os cantos da cidade. Nessa primeira etapa, Mauri, serão instaladas mais de 200 câmeras espalhadas por todos os bairros, com foco estratégico especial nas entradas e saídas do município, criando aí o conceito que eles estão chamando de muralha digital. A nova não vai se limitar. O projeto inclui uma ferramenta aí de última geração, câmeras 360, como está sendo instalado, foram instalados aqui em Cabo Frio, para uma cobertura completa do perímetro, leituras de placa, identificação instantânea de veículos roubados ou clonados, biometria facial, cruzamento de dados para localização de criminosos foragidos, de ver em viaturas, integração em tempo real com equipes, né, que vão estar às ruas. A previsão oficial, meu amigo, é que toda essa estrutura esteja montada e funcionando aí em 2 meses, 60 dias, foi o que a prefeitura ali disse, transformando a cidade em uma das mais monitoradas aí da região dos Lagos. Essa primeira etapa vai contar com 200 câmeras de segurança. Amaury, o trânsito aqui em Cabo Frio, tranquilo nesse momento, já passamos todas as informações, qualquer nova informação. Voltamos aqui com você ao vivo, meu amigo Gideon Souza, para o programa Amaury Valério, notícia o tempo todo.
0: Beleza, tá aí, Gideon, mandando ver. Luciano, você vai correr lá na Corrida da Padroeira? Vai se inscrever? Vai? 10 quilômetros. Vai, que aí eu quero ver você fazer aquele filme bonitão que você faz quando tá fingindo que tá correndo. Ele bota, faz uma imagem de 30 segundos ele correndo. Tô correndo. Aqui, aí tudo fake. Eba, vamos lá. Obrigado, meu irmão. Cadê o a gente tem mais gravação aí pro pessoal que merece? Cadê? Quem é que merece? A gente tem um sorteio aí, tá, pessoal? Cadê os áudios aí? Fala com a gente aí,
2: Oi, Amaury. Então, vamos chamar a Helena? Dona Helena?
0: Helena!
2: Isso, ela também Helena. Merece. Ganhadora aí, pode ser uma das ganhadoras aí desse nosso kit.
0: É mesmo?
2: Isso aí.
0: Ela quer. Cadê, Helena? Cadê você? Por que que você merece?
3: Bom dia, Amaury. Bom dia, Amaury.
0: Bom dia.
3: Eu mereço ganhar esse prêmio para comemorar junto com meus netos, porque eu sou uma vó babona pra caramba. Sou apaixonada pelos meus netos.
0: Viu?
2: Ótimo, olha só aí. Temos também aí o nosso amigo Gabriel Francisco. Por que, Gabriel, que você merece ganhar o kit churrasco da nossa promoção?
22: Bom dia, Amaury, bom dia a todos.
0: Amaury, bom dia, oi.
22: Eu mereço o kit churrasco porque eu vou fazer um churrasco no dia do Jogo do Brasil, domingo. E vou chamar você e toda a equipe da Ondas FM.
0: Eita!
22: Melhor rádio do Brasil.
0: Quero ver.
22: Então eu mereço.
0: Quero ver, hein, Gabriel. Então, se você ganhar, nós já vamos...

0: e a gente escolhe aqui os melhores áudios aí para amanhã a gente ver quem é o ganhador.
1: Eu gostei de ver quem foi que falou que eu pareço uma onça, eu gosto de carne. Eita, né? Boa, quero boa. Ver. Vamos ver então. Valeu, Alisson.
0: Valeu.
1: Vamos lá, pessoal. Agora estou conferindo a hora para você. 9:41.
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1: Arias. Olha, Ariano, bom dia para firmar um plano de futuro com gente de confiança. Contatos e encontros de hoje poderão surpreender, viu? Amizades de longa data estarão presentes e darão suporte emocional para você vencer inseguranças.
4: Touro.
1: Uma negociação poderá dar uma virada na carreira e abrir um caminho estimulante, hein, Taurino? Será bom momento para mudar a sua imagem profissional, para lançar um empreendimento ou finalizar uma transação imobiliária.
4: Gêmeos.
1: Planos de estudos, de viagem ou projeto de longo alcance ganharão consistência. Estruture os próximos passos, geminiano. Parta para a ação e se reinvente.
4: Câncer.
1: Investimentos, planos futuros e um acerto importante poderão avançar com mais clareza e maturidade. Valerá conversar, canceriano, sobre o que divide e o que une num relacionamento próximo ou numa parceria.
4: Leão.
1: Olha, leonino, uma parceria se tornará mais séria e confiável. O dia trará uma visão profunda dos relacionamentos e maior disponibilidade para lidar com as diferenças. Alinhe combinados com quem caminha ao seu lado.
4: Virgem.
1: Um novo projeto profissional alterará a rotina significativamente, viu, Virgem? Aproveite para renovar hábitos e seus conceitos de saúde. Encontre soluções práticas para o que pesava no dia a dia.
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4: Libra.
1: Clima agradável na vida social e escolhas maduras anunciam uma fase de maior estabilidade nos relacionamentos, libriano. Novo romance, projeto criativo ou férias com os filhos vão manter o astral em alta.
4: Escorpião.
1: Uma decisão de moradia ou de convivência poderá, enfim, ser firmada com segurança, escorpião. Valerá fortalecer as raízes, cuidar do patrimônio e do que dará conforto a longo prazo.
4: Sagitário.
1: Conversas com os filhos e contatos fluirão com clareza e bom senso, sagitariano. Valerá resolver um assunto importante ou alinhar ideias. Revise planos com atenção aos detalhes.
4: Capricórnio.
1: Impulsione um projeto inovador no trabalho e recupere o poder financeiro, capricorniano. Uma mudança de direção nos investimentos trará melhores resultados. Evite gastar dinheiro ou tomar decisões no impulso.
4: Aquário.
1: Decisões pessoais serão tomadas com mais segurança hoje, aquariano. Respire fundo, fortaleça a autoestima e pense a longo prazo no que quer construir e no que quer transformar em sua vida.
4: Peixes.
1: Desacelere, pisciano. Dê um tempo para a cabeça e recarregue as baterias junto à natureza. Será ótimo momento para curtir férias com os filhos ou programas culturais.
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1: Eita, é isso, pessoal. É, agora são 9:45. Tá na hora da gente ir pra

0: Mais um intervalo e já já a gente volta, viu? William Rodrigues, Gedeão, galera toda aí, trazendo as informações para você. A gente continua aí, estamos aí com o responsável pelo ICMBio, nesse momento está numa reunião, mas a gente quer falar sobre a proibição, né, o cancelamento das permissões para desembarques aqui nas prainhas, aqui em Arraial do Cabo. O Instituto Chico Mendes de Meio Ambiente, que é o responsável, o ICMBio, que é o responsável, né, pela reserva extrativista, está com essa proibição. E a gente está aqui esperando o responsável pelo ICMBio, o Leandro, né, para que a gente possa trazer todos os detalhes. Estão suspensos os passeios de barcos para as prainhas aqui em Arraial do Cabo, tá bom? Vou para o intervalo, o que você tem aí? Fala aí. Fala lá. Fala aí, o que está rolando aí, o Alisson?
1: Ei, Amauri, hoje é o dia do hospital.
0: Hoje é dia, sabia? Do hospital,
1: sabia? Comemorar o dia, verdade, do hospital. Olha só, tantos médicos, tantas pessoas que trabalham em hospitais. E a gente tem aí um áudio, Amauri, de um médico muito bom aí, do hospital de Arraial do Cabo, do hospital geral.
0: Ah, o doutor Lohan?
1: Isso aí, doutor Lohan Soares,
0: o diretor do hospital. Vamos fazer o seguinte, vamos para o intervalo. Aí na volta a gente ouve então o doutor Lohan, ele que é o diretor do Hospital Geral de Arraial do Cabo. Que legal, beleza, que bom que o doutor Lohan vai falar conosco. Vamos falar daqui a pouquinho então? Por que você está sem som? Tá. Fala, alô, retorno, faz.
1: Agora foi.
0: Ligou, agora
1: foi. Então daqui a pouquinho, depois do intervalo, a gente fala aí com o doutor Lohan.
0: É, mas... Aqui, ó, Luciano DJ, tá vendo aqui, Luciano? É o botãozinho aí do microfone. Beleza, então tá bom. Vamos pro intervalo, a gente volta em seguida. 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Isso aí, pessoal, olha, 9 horas e 48 minutos, daqui a pouquinho a gente tem a reprise Luciano DJ do nosso Nossos Monumentos. É, hoje a gente está trazendo a história, né? Hoje é o... Eita, não, ó, a gente já teve do Forte São Mateus, já tivemos da Câmara do Cáritas, né? É, tivemos o Campo da Câmara e a gente vai hoje rever a Igreja Nossa Senhora da Assunção. A gente vai ver daqui a pouquinho a história, né? Essa é a trilha do nosso projeto Nossos Monumentos. A gente traz a história desses monumentos para que você conheça, tá bom, meu amigo? Então se liga, no próximo bloco a gente já vai trazer aí a reprise, né? Vamos conhecer a história do prédio da Igreja de Nossa Senhora da Assunção. É o

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0: Aqui, pessoal, estamos de volta. Isso. Ó, tivemos aí de novo, rapaz. Ele tá sem internet. Ixi, já voltou aí, Luciano? Já voltou por aí? É? Vamos lá, vamos voltando. São 9 horas e 55 minutos. Coloca aqui o Alisson, por favor, pra gente estar direto. Agora faltando 5 minutinhos para as 10 horas da manhã, a gente está trazendo, olha, nossos documentos já já. Mas hoje, dia do hospital, Dr. Lohan, é o diretor do Hospital Geral aqui de Arraial do Cabo, mandou um áudio para a gente aí falando sobre o hospital, não é isso? É, vamos dar uma conferida.
1: Alô,
0: opa,
1: alô.
0: Doutor Lohan, hoje é dia do hospital e o senhor é diretor, né, aqui do Hospital Geral do Arraial. Fala pra gente aí, nesse dia do hospital, tamo bem? Bom dia.
2: Bom dia, Mauri, tudo bem? Um grande abraço para você e para todos os ouvintes que estão acompanhando o seu programa hoje, meu amigo. Hoje eu falo com o coração de quem vive dia a dia da nossa saúde, não só como comunicador, né, e principalmente como usuário, né. Hoje eu falo como a figura que está à frente do Hospital Geral de Arraial do Cabo, como diretor técnico. Amigo, o trabalho aqui dentro da nossa unidade é uma missão que não conhece descanso. Nossas portas estão abertas 24 horas por dia. Estamos sempre a postos para atender a nossa população e também os nossos visitantes que vêm conhecer as belezas naturais da nossa região. É um desafio diário que exige um equilíbrio entre a gestão técnica, tem um olhar humano, mas também assim, a gente coloca a equipe em geral muito coração no que a gente faz. Para que essa engrenagem nunca pare e a gente nunca deixe de atender, contamos com um corpo clínico de excelência, com mais de 100 médicos divididos entre atendimentos de urgência e emergência, mas também procedimentos eletivos, que são aqueles agendados, acompanhados pelo ambulatório e que têm sua resolução no Hospital Geral. No nosso plantão, a gente preza por uma qualidade, pelo atendimento com eficácia e também com agilidade. Então, a gente contém ali, na nossa porta, 4 médicos emergencistas para dar esse suporte inicial, 1 médico na sala vermelha, e também temos especialistas, o intensivista lá no nosso CTI, o cirurgião, o neurocirurgião, obstetras e ortopedista, e isso diariamente nos nossos plantões. O hospital é a referência hoje do município em atendimentos de clínica médica, pediatria e traumas, que são as nossas maiores demandas. Claro que com a sazonalidade, essas demandas acabam sofrendo interferências. Às vezes a gente recebe mais traumas devido ao período de alta temporada. Cada setor ali do hospital tem um papel vital. Desde a nossa triagem, que organiza o fluxo da gravidade, até a maternidade, que ajuda a gente a celebrar a chegada de novos cabistas, né, no nosso município. Realizamos centenas de atendimentos todos os dias com volume expressivo, que só é possível graças ao empenho incansável de toda a nossa equipe, desde a enfermagem até o pessoal de apoio. Mas eu faço questão de ressaltar que esse trabalho contínuo de qualidade só acontece por conta da proximidade do alinhamento da Secretaria de Saúde e com o governo também. Essa união e a preocupação direta da gestão municipal com a qualidade da assistência são que dão suporte para a gente e apoio para oferecer um serviço digno aos nossos munícipes. Cuidar do hospital é entender que cada vida ali dentro é o amor de alguém, né? A gente costuma falar isso de forma diária dentro do hospital. E é com respeito que conseguimos esse trabalho e damos continuidade. A Mauri, agradeço o espaço, tá? Mais uma vez, fica aqui o meu grande abraço para você e para todos os ouvintes. E um até breve.
0: Valeu, Lohan, muito obrigado, hein? Poxa, muito obrigado mesmo, né? Porque o hospital, meu Deus do céu, o localzinho ruim, a luz, né? Os riscos que a gente corre, né? Estando no hospital de pegar uma infecção, enfim, né? São riscos da vida mesmo. E nesse dia do hospital, meu irmão, a gente está aí homenageando você que trabalha, né? Você que é enfermeira, você que cuida da limpeza, né, da asepsia dos locais. Um grande abraço para vocês que trabalham em hospitais, ok? 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Vamos lá, Gedeão Souza está aqui no telefone. Vamos às informações, Gedeão. Oi, Gedeão, atualiza a gente aí, tá por onde? Quais são as informações, hein?
1: Oi, Amauri, tudo bem, meu amigo? Estou aqui na ponte, perto da ponte, Feliciano Sodré, que nesse momento recebe aí os últimos retoques ali, né? A prefeitura fazendo um pequeno desvio, estão ali mexendo, porque amanhã vai começar aqui, Amauri, as festividades aí por conta do aniversário da ponte. O aniversário da ponte oficialmente é realizado no dia 14, mas teremos abertura das celebrações a partir de amanhã, aí referente a esse marco patrimonial da nossa cidade, reunindo apresentações musicais, históricas. Uma solenidade aí marcará o início da programação, que se estenderá ao longo aí das semanas. Como eu falei, oficialmente o centenário acontece no dia 14 de julho, mas entre as atividades aí, a solenidade contará com apresentações aí do Coral da Melhor Idade, enfim, o próprio secretário de Cultura aí de Cabo Frio, Carlão, destacou a importância desse trabalho conjunto para celebrar essa construção que mudou a história da nossa cidade. É impossível pensar em Cabo Frio e não pensar na Ponte Feliciano Sodré, né? A famosa Ponte Velha. Segundo ele, a ponte quase centenária é um marco na história da nossa cidade, seja ligando destino ou pessoas. Não é apenas uma construção, é um símbolo, Amauri. E temos também, Amauri, o início aqui, né? A programação começa amanhã, sexta-feira, dia 3, a partir das 14h, ali no Largo do Canal, em frente à estátua do pescador. A abertura terá uma presença de falas de autoridades e também aí do historiador José Gonçalves, falando aí, trazendo toda a história aí da ponte, e isso vai se estender ao longo da semana. E amanhã as atividades começam às 14h, com a abertura dessa solenidade, e vai até às 16h ali, 16h da tarde, com a apresentação do grupo vocal teatral Murga ao Fim ao Cabo, do Uruguai. Amanhã, dia 3, teremos aí todas as pessoas da nossa cidade, todo mundo que ama Cabo Frio, está convidada a participar dessa solenidade amanhã, Mauri. A ponte está recebendo os últimos retoques, nós estamos acompanhando, está ficando linda, como sempre. Então, amanhã, a partir das 14h, abertura aí das festividades da Ponte Feliciano Sodré. Amauri, essas foram todas as informações de momento, vamos ficando por aqui. Qualquer nova informação, meu amigo, voltamos com você. Gideão Souza para o programa Amauri Valério, notícia o tempo todo.
0: Beleza, valeu Gideão, brigadão, tá aí, olha, ponte Feliciano Sodré, 100 anos, hein, cara. Ela vai ser tema dos nossos monumentos, olha só, essa é a trilha, ó.

0: É, meu amigo, vem olhar, vem ouvir, venha comprovar. Eduardo Pimenta já está por aqui, filho de Cabo Frio, sabe da história, né? Biólogo que é, filho de Irapuã Pimenta. Eduardo Pimenta está por aqui, está lá no Projeto Albatroz. Daqui a pouquinho a gente vai falar sobre o Arraiá, mais os monumentos, Pimenta. A gente tem a nossa série Nossos Monumentos e hoje a gente vai trazer a história da igreja, do prédio, da igreja de Nossa Senhora da Assunção. Tá bom? Então, você, meu irmão, você, minha irmã, está convidada a conhecer um pouco mais da história de um dos nossos principais monumentos, a Igreja de Nossa Senhora da Assunção, a tradicional. Vamos lá? Seja bem-vindo!
1: 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E muito além do sol e do mar, nossas ruas guardam segredos seculares, construções imponentes e mistérios que desafiam o tempo. Para resgatar a memória dos pilares que moldaram nossa identidade, hoje nós vamos desvendar os bastidores e as lendas de um dos maiores símbolos da nossa fé, a Igreja Matriz da Nossa Senhora da Assunção. 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
1: e aí... Para entender o nascimento da nossa igreja matriz, a gente precisa saber que o centro urbano de Cabo Frio mudou de lugar. No início, em 1616, a cidade ficava lá no bairro da Passagem, mas a partir de 1660, a população começou a se deslocar para a região de São Francisco, onde hoje fica a Praça Porto Rocha. Acompanhando essa mudança, no ano de 1666, o vigário Bento de Figueiredo fundou oficialmente a paróquia, consolidando o poder religioso no novo núcleo da cidade. Logo no início de tudo, o Alto Mor recebeu a imagem de nossa padroeira, Nossa Senhora da Assunção, encomendada diretamente de Lisboa. Esculpida com a devoção dos primeiros habitantes, essa relíquia histórica atravessou os séculos e é considerada hoje uma das imagens sacras mais antigas de todo o Brasil, guardando os registros da nossa fundação. O século XVIII trouxe ainda mais mistérios e expansões para a matriz. No ano de 1731, foi construída uma capela logo à direita da entrada principal. O objetivo era abrigar uma imagem intrigante da Virgem Aparecida, esculpida em nogueira e medindo um pouco mais de um palmo, que tinha sido encontrada 10 anos antes, em 1721, pelo pescador Domingos André Ribeiro, entre os penedos e rochas no mar de Arraial do Cabo. A imagem atraía tantas romarias que o largo ficava lotado de fiéis em busca de milagres, mas o templo ainda era muito pobre. A situação era tão séria que a Câmara recorreu ao rei de Portugal, Dom João V. Em 1738, o monarca mandou 4 roupas litúrgicas especiais e ordenou um orçamento para enviar o restante do material que faltava, o que incluía 2 grandes sinos para a comunidade. Mas os bastidores mais sombrios da matriz revelam que no século XIX, os fiéis assistiam às missas pisando diretamente sobre o chão dos mortos. Os livros de óbitos confirmam que os membros da Irmandade de Nossa Senhora da Conceição Aparecida eram sepultados em covas abertas dentro da própria igreja. Essa prática assustadora só parou quando uma lei proibiu os enterros no interior dos templos por questões de saúde. O século XX trouxe restaurações em 1966, mas também intervenções perturbadoras, como um anexo nos anos 70, que quebrou o estilo original do monumento. Para completar o mistério, uma noite escura no início de 1984, a igreja sofreu um assalto histórico. Ladrões saquearam cálices de ouro, ostensórios, crucifixos e, o pior, as imagens milagrosas de Nossa Senhora Aparecida e da Conceição. Relíquias centenárias que sumiram para sempre. Mas a matriz resistiu e foi tombada oficialmente como patrimônio no dia 28 de novembro de 1989.
3: Eu sou o Padre Pedro Ivo, sou vigário paroquial aqui na Paróquia Nossa Senhora da Assunção, aqui em Cabo Frio. E é importante, né, nós preservarmos uma igreja histórica como a nossa igreja aqui de Nossa Senhora da Assunção, aqui na nossa cidade de Cabo Frio, porque além de um patrimônio religioso tão importante para a nossa cidade, para a nossa paróquia, é também um patrimônio cultural, que tem as raízes aqui, as marcas do nosso povo. Então ela não apenas é importante para a comunidade enquanto, vamos dizer assim, um ambiente de fé. Claro que isso é de suma importância, mas também é importante para cada paroquiano, para cada cidadão cabofriense e para a história do nosso país. Afinal de contas, a nossa cidade, Cabo Frio, é uma das cidades mais antigas do nosso país. Por isso, a nossa igreja, sendo ela também tão antiga, né, já há tantos séculos aqui presente na nossa cidade, ela traz sinais, traços da nossa história, da nossa cultura e da religiosidade do povo brasileiro, mostrando que a fé cristã estava presente desde o início, né, quando os portugueses chegaram aqui em 1500 e também permanecendo na formação cultural do nosso povo. Por isso é tão importante nós preservarmos esse patrimônio, não só pela sua beleza estética, mas também por tudo aquilo que ele traz junto, né? E aqui, graças a Deus, nós tivemos aqui o Padre Marcelo, que é o atual pároco, que sempre cuidou muito, que sempre zelou muito por esse patrimônio, pela nossa igreja. Há pouco mais, né, de 10 anos, em 2014, nós tivemos os 400 anos de fundação da nossa paróquia, de Nossa Senhora da Assunção. E naquele ano, nós tivemos uma grande reforma, restauração da nossa igreja. E desde então, o Padre Marcelo tem cuidado muito para que todos os detalhes fossem sempre mantidos, cuidados, zelados, com muito amor, com muito carinho, para que a gente pudesse ter sempre esse patrimônio resguardado. E assim com tudo aquilo que é patrimônio da nossa igreja aqui em Cabo Frio. Assim como tantas outras igrejas que nós temos, né, ao longo da nossa cidade, mas também em todo o nosso estado do Rio de Janeiro, a Igreja Católica possui tantos imóveis que são patrimônio históricos do nosso país. E a igreja é grande detentora, né, protetora desse patrimônio. Por isso é uma responsabilidade que nós temos de preservar, de cuidar desse patrimônio para o bem da igreja, mas também da cultura, da história do nosso país, da nossa cidade.
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0: Que maravilha, hein? Que maravilha essa história da Igreja de Nossa Senhora da Assunção, hein? Oxe, caramba! Eita! Vô João Vascaíno, tá aí, ó. Era a Maurinho, ó, ele tá ali. Caramba, não sabia que gente era enterrada ali, não. É isso aí, o João Vascaíno tá aí. Pois é, a gente vai conhecendo a nossa história, né, o João? E a gente vai aprendendo. Otero tá aqui também. Viva nossos momentos. Parabéns a Maurinho e equipe. Epa! É isso, o que mais aí? Obrigado, viu, Peter? Tá, Cláudia Romano, né? Cláudia, o zap do programa é o 997-150175, tá bom, minha querida? 997-150175. Cadê a vinheta dos nossos monumentos? Aliás, não, vamos lá, vamos trazer os nossos apoiadores, aqueles que possibilitaram a gente realizar esta série, né, dos nossos monumentos. Nossos apoiadores do projeto. Pedra, memórias.
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5: Venha olhar. Isso, obrigado aí aos nossos apoiadores, né, esse projeto, né? Essa ponte, a Feliciano Sodré, também será tema dos nossos monumentos. Tá bom, pessoal? Obrigado por tudo. Valeu, agora são 10 horas e 17 minutos. Olha, o Arraial, ó, a gente já tá aí, a Thaís já chegou, já tô com o Eduardo Pimenta, pra gente conversar sobre o Arraial aqui do Albatroz, tá? Do projeto Albatroz, a gente vai já falar, mas a gente, semana passada, tivemos um Arraial que foi cancelado, transferido para esse fim de semana. Foi o Arraial da Praça da Bandeira. E eu tô aqui com o Tchelo, nosso querido Tchelo, Tchelo Santa Rosa, né, tá aqui junto conosco, ele que é um responsável aí pela produção, tem uma equipe toda também. E vamos saber se tá tudo ok, Tchelo. Bom dia, meu queridão, seja bem-vindo. Tá confirmado, estamos confirmados aí com a Arraiada Praça da Bandeira. Tchelo, bom dia, queridão.
6: Amigo, como é que você tá, meu irmão? Tudo certo, bom dia aí aos ouvintes aí. Os milhões de ouvintes da rádio, do seu programa. Tudo certo, está super confirmado. Nós teremos lá barraquinhas, comidas típicas, quadrilha, show sexta e sábado, Vinícius Santa Rosa, Léo de Olí, banda de forró. Rapaz, o Arraial vai pegar fogo.
5: O Arraial é no sábado?
6: É na sexta-feira e no sábado.
5: São dois dias, então, sexta e sábado. E começa o Arraiazada lá, começa a partir de que horas, hein, Tchelo?
6: Começa a partir das 16 horas e os shows a partir das 19 horas.
5: E tem hora para terminar, né, por conta de acordo aí de som, essas coisas todas, né?
6: Sim, sim, por volta das 22 horas termina.
5: Perfeito. E aqui, e quadrilha, vai ter quadrilha, a gente vai ver quadrilha, a gente vai dançar quadrilha, tem algum improviso, quadrilha improvisada, o que, que a gente tem aí?
6: Tem quadrilha improvisada, sim, você pode participar da quadrilha, mas tem quadrilha formada também, das escolas, e na sexta-feira nós temos o show de Vinícius Santa Rosa e Banda Xadrez, é um grupo de forró, que Vinícius Santa Rosa agora está se enveredando por essa linha mais nordestina da música. E temos também o Léo de Olí, que é já um artista cabofriense que já faz forró aí já há alguns anos, com uma banda muito interessante, inclusive sanfoneiros e tudo mais.
5: Muito bem, beleza. Tem algum esquema de botar brinquedo para criança? Não, é só o banheiro, serão os banheiros aqui da própria praça, não é isso, Tchau?
6: Não, nós teremos banheiros químicos lá também.
5: Ah, muito bem, beleza. Vai ter a reforçada lá, né? Quem é que vai marcar a quadrilha? Você que vai puxar a quadrilha, vai marcar a quadrilha lá para os improvisados?
6: Pô, amor, Rapaz, eu tava. Você sabe que a minha área não é bem essa de quadrilha. Uhum, né? Uhum. Mas se for uma quadrilha de jazz, uma quadrilha de blues aí, a gente puxa. Eu tava esperando você lá, você que gosta de quadrilha.
5: É verdade, gosto mesmo. Caramba, muito legal. Aqui, e vamos ter comidas típicas? Quem é que vai fazer as comidas? As barracas, a galera aqui do bairro, quem é que vai ter? O que, que a gente vai ter de comida lá de barracas?
6: Então, além do quiosque que já existe lá na Praça da Bandeira, que está muito bem ocupado, por sinal, nós teremos também barraquinhas diversas de comidas típicas lá da comunidade local e de outros lugares.
5: Uhum. Muito bem, tá aí, pessoal. Esse é o Tchelo Santa Rosa, ele que é coordenador aí, tá agora. Você tá aí também, a gente inclusive já falamos hoje aí da Ponte Feliciano Sodré, também já nos últimos preparativos aí para a comemoração dos 100 anos da Ponte.
6: Sim, estamos montando aqui a estrutura, né, que fica aqui próximo à estátua dos pescadores, com a ponte ao fundo, né, que vai ser o nosso cartão postal aí dos 100 anos da comemoração da Ponte Feliciano Sodré, e temos uma programação muito bacana dos corais hoje não, amanhã, né, dia 3, e depois no dia 14 teremos de fato a comemoração, que é a data, né, do aniversário da ponte, com shows e uma programação muito boa também.
5: Muito bem, valeu, Tchelo. Queridão, brigadão.
6: Isso sem falar, né, Maurinho, no dia 17 a 19, que nós temos o Festival de Jazz também na passagem.
5: É, perfeito, a gente vai falar disso também. A gente vai falar, vamos conversar sobre que foi ano passado, foi sucesso, né, cara? Ano passado Sim. foi lindo, maravilhoso. Eu até estava lá junto contigo, lá, você agitando as coisas todas lá. Vamos repetir, a gente vai falar sobre isso. Mas, nesse fim de semana, então, Arraiá da Praça da Bandeira, garantido, confirmado. Obrigado, Tchelo.
6: Isso, confirmadíssimo. Esperamos todos vocês lá. Está muito bonito, a festa feita com muito carinho pela Secretaria de Cultura, nosso secretário Carlos Ernesto, esse gosta de evento e gosta de fazer festa boa.
5: Perfeito, valeu, queridão. Tá aí, olha, falei com o Tchelo Santa Rosa, ele que tá cuidando aí desse arraiá. Vamos lá, ó, vou pro intervalo agora, o Luciano, vamos falar de futebol. Ou vamos continuar falando, vem cá, Thaís, vem cá, Pimenta. Vamos lá, vamos falar, a gente tá falando de arraiá, né, e a gente tem o arraiá do Albatroz. Que é a Thaís Lopes, ela que é a coordenadora educacional de ambiente, de ambiental, é isso, Thaís? É a educação ambiental. Eita, aqui do projeto Albatroz, Eduardo Pimenta, quase a gente não conhece o Pimenta, né? O Pimenta aí, Pimenta, o tempo passa, né, meu amigo? Tudo bem, Thaís? Como é que tá, Thaís? Tudo bom? Bom dia.
4: Bom dia.
5: Sejam bem-vindos.
4: Muito obrigada,
5: tá confirmado
4: pelo convite.
5: Aí o forrozão mesmo, o arraiazão?
4: Confirmadíssimo. Dia 4/7, da 1 da tarde até as 20, o arraiado Projeto Albatroz, o segundo arraiado Projeto Albatroz, né, Pimenta? Tem várias atrações, forró de Arueira, que é referência aqui na região, né? A DJ Nana Clara agitando lá a música, e vão ter muitas atividades que eu vou te contar.
5: Eita, Pimenta vai ser o marcador da quadrilha, Pimenta? Tudo bem? Seja bem-vindo. Peraí, liga ou bota o botãozinho pra cima aí, Pimenta.
7: Opa, Amaury, eu vou fazer os registros fotográficos, vou interagir, e é claro que eu vou cair na quadrilha também, né? E participar também, vai ter atividade musical, vão ter as barraquinhas típicas vão ter uma série de brincadeiras lúdicos cognitivas, né, com essa inserção de cultura oceânica, mentalidade marítima, educação ambiental. Caramba. que é a nossa missão a nível de projeto Albatroz, né?
5: Por exemplo, Thaís, por exemplo, eu vou levar meu neto, vou lá, o que eu vou ter para oferecer para as crianças? Vocês vão mostrar coisas também, vão nos ensinar, o que vai rolar?
4: ter várias atividades. Então, o nosso Arraiá, como o Pimenta falou, vão ter as apresentações, as quadrilhas, escolas aqui da região, a APAI vai fazer uma apresentação, e o nosso coletivo jovem Albatroz, vai fazer uma apresentação, né, de quadrilha. Então, vai dar para ir lá assistir, prestigiar essas escolas, as crianças, mas vão ter muitas brincadeiras. Então, durante a programação do evento, vamos ter brincadeiras típicas, a corrida, aquela corrida na colher com ovo, a dança da laranja, a dança das cadeiras.
5: Corrida
4: e vão ter também...
5: Botar o povo para correr no saco ali também.
4: Ah, não. Eu fiquei meio conservadora com isso. Eu falei, vão cair. Vamos fazer brincadeira que ninguém vai cair.
7: É verdade. Quebrar que é bovo, né? Que é possível.
4: E aí vão ter outras atividades. Então a gente vai receber projetos parceiros. Vem outros projetos socioambientais para cá.
5: De onde?
4: Do Rio de Janeiro. Ali da região, né, da Baixada do Rio de Janeiro. Aqui da região dos Lagos. Então a gente vai ter vários projetos aqui com a gente. Projetos socioambientais. Que vão estar participando e levando a educação ambiental. Os espaços do Projeto Albatroz também vão estar abertos para vocês poderem conhecer, ver a nossa exposição. E vamos ter também brinquedos, brinquedos infláveis, touro mecânico para a gente desafiar. Posso te ver lá no touro mecânico, Maurício?
5: Já, pode botar meia hora domando o touro.
4: Arrasou, eu vou comprar, hein? Eu vou ver, tá sendo gravado aqui, gente.
7: E a baleia também, né?
5: Aqui. E deixa eu te perguntar,
7: a nossa baleia, que é o nosso esqueleto de baleia,
5: o
7: né?
5: esqueleto lá,
7: que
5: né?
7: vai estar lá, né?
5: Mas eu vou poder entrar lá no prédio onde tem essas
7: Sim, Amauri. Né? Qual é a nossa, digamos, numa linguagem mais simples, a nossa trilha, a nossa visita guiada, né? Você entra, a partir da entrada você tem a linha do tempo de todos esses anos, né, de algumas décadas já do Projeto Albatroz, desde o seu início até a inauguração em 2024 aqui em Cabo Frio. A partir daí, todos os nossos visitantes, que são pessoas da comunidade ali do Porto Carro, do Jacaré, né, dali do entorno do mercado de peixe, toda a comunidade de pescadores, é um evento para a família, é um evento para a família de todos os nossos pares, principalmente dos nossos pescadores, que são nossos amigos. E aí você adentra o pavilhão do mangue. Ali dentro tem todas as espécies de manguezal, né, com os nossos guias orientando e dando as informações. A partir daí, você segue na trilha do manguezal e você vai desaguar, digamos assim, no sentido... né, poético, no deck de observação de aves, que não é um deck de atracação de embarcações, porque no final desse deck tem um bunker, tem uma casa toda fechadinha com algumas frestas para você observar as aves que estão ali na faixa marginal da Lagoa de Araruama. Uhum. Vão ter uns binóculos para as pessoas interessadas se aproximar mais da visualização dos detalhes dessas aves, do olho, das penas e das particularidades.
5: Vamos ter, além da diversão, né, a gente vai...
7: A visita guiada.
5: A visita guiada, que é um aprendizado, né?
7: Não, é uma aula de educação ambiental, e a Thais pode falar melhor disso. Mas continuando ainda, para terminar meu raciocínio.
5: Não acaba no desaguar, né, no
7: aí,
5: deck, não?
7: Depois do deck de observação de aves, as pessoas vão passar pela calçada dos ecossistemas. Nós temos diversos ecossistemas aqui na região dos lagos, você sabe muito bem, né? Uhum. Estepe arbórea aberta, duna... mangue, enfim, a ave fauna, a Lagoa de Araruama, as restingas, os charcos, o painel da ressurgência, e depois você adentra numa imersão ao pavilhão do oceano, onde nós temos os projetos pares do Projeto Albatroz e a nossa baleia jubarte, um esqueleto de baleia jubarte, sensacional, suspenso, de 12 metros.
5: Esse grupo é grande... Esse grupo guiado, ele tem um número de pessoas?
7: A Thaís já vai falar daqui a pouco, que é tudo dentro da coordenação dela, né? Uhum. São pessoas fantásticas, pessoas da comunidade ali, né?
5: Uhum. Que... Aí eu entrei lá, vi o esqueleto, acabou aí, não?
7: Não, pelo contrário.
4: Aí vem a cereja do bolo.
7: Aí vem a cereja do bolo, que é o último pavilhão, né? Que é o pavilhão que tem a interação, todas as particularidades dos albatrozes e petréis, né, que são as aves oceânicas, e a interação dessas aves com a pesca de atum, com a pesca comercial, com a pesca extrativista. Né, porque quando se lança o aparelho para capturar os peixes, na ponta do anzol tem uma isca. Uhum, e, a né? E aí a ave sempre associa uma embarcação à facilidade de adquirir o alimento. O peixe, olha, e no lançamento desse apetrecho, né, desse long line, a ave tenta ataca o anzol e fica presa pelo anzol, né, tentando tirar a isca. E a partir daí ele afunda e morre afogado.
5: Poxa.
7: Então aí também nesse momento, nesse pavilhão, são apresentadas as medidas mitigatórias desenvolvidas pelo projeto Albatroz, que é o Toryline, a largada noturna e regime de peso, para que esse anzol afunde rapidamente. O Toryline, né, Tori, ave em japonês, line, linha em inglês, uma fusão de dois idiomas, em que a gente, numa linguagem mais popular aqui para nossos ouvintes, né, é um espanta-aves. Então aquilo fica uma banderola que fica
5: que acaba
7: acima do lançamento da apetrecho e faz com que a ave não ataque a isca, e aí a gente chega a índices aceitáveis de capturas incidentais dessas
5: aves. Aliás, quando os barcos estão chegando ali, aquelas gaivotas que ficam também ali, né, ajudando eles a tirar o peixe. Thaís, como é que a gente vai se credenciar? Eu tenho que ir lá, é na hora, eu tenho um site que eu vou lá me inscrever. De que maneira eu posso participar do Arraial de vocês?
4: Muito boa pergunta. A entrada do nosso Arraial é gratuita. Para você chegar e facilitar seu acesso, você vai entrar no Instagram do Projeto Albatroz, que é @projetoalbatroz, e no link da bio tem um site, que é o Simpla, e você retira o seu ingresso com antecedência. Mas, a Mauri, decidi de última hora, não consegui retirar meu ingresso. Não tem problema. Consegue lá na frente do Projeto Albatroz, lá na nossa entrada, e fazer esse cadastro ou assinar nossa lista de presença. Mas a gente pede para vocês facilitarem o nosso acesso e retirarem o ingresso pelo Simpla.
5: Pelo Simpla, né? Exato. Porque tá até umas mobilidades também, né? Tempo, chegou, papo.
4: Exato.
5: E eu tenho idade, eu posso levar quantas crianças eu quiser, como é que é?
4: É à vontade. É um dia que o Projeto Albatroz está aberto para receber
5: geral.
4: A população aqui de Cabo Frio. É o nosso objetivo com esse Arraial, é que as pessoas conheçam o Projeto Albatroz, possam ir lá, passar uma tarde divertida. Não tem limite de pessoas para entrar, tá bom, Amauri? E eu queria dizer também, muito importante para quem for, vai ter comidas típicas. Então vão ter barracas de parceiros. A gente tem parceiros aqui na cidade que vão estar fazendo a venda das comidas.
5: Lá.
4: E vamos ter também uma feira de artesanato. Então a gente vai receber artesãs locais que vão estar expondo o seu trabalho com a gente.
5: Eita,
7: outro detalhe importante também, amor, é que todo o lixo produzido, a gente vai minimizar ao máximo, ele vai ser reciclado com a cooperativa, que já é parceira nossa lá. E todo o destino final desse lixo vai ser para a logística reversa.
5: Caramba, legal.
7: Então a gente tem tudo... todo esse cuidado com a sustentabilidade, né?
5: É isso aí.
7: E o projeto sustentável.
5: E o local, né? O Albatroz, pela história do Albatroz, ao lado, né, do que a gente conhece tão bem, na realidade...
7: Dormitório das Garças, né?
5: Dormitório das Garças, né? Aquele projeto do vereador Amaury
7: Valério. Para poucas pessoas que possam não saber, a maioria sabe... O então vereador Amaury Valério, no seu gabinete, fez a indicação para eu então, naquela ocasião, secretário de meio ambiente do município. Nós tombamos uma área que ia virar um loteamento, né, um empreendimento imobiliário.
5: É degradado totalmente.
7: E tombamos a área, a partir daí, a unidade de conservação municipal mais bem gerenciada, mais bem administrada. Né? E vizinha a nós,
5: dormitório das Garças.
7: Orgulho nosso, né, Maurinho?
5: Orgulho mesmo, eu falo disso de peito aberto e olha... é um espetáculo que a gente ainda não explora como deveríamos. Eu falo, quando eu viajei lá para a Patagônia, me levaram para ver a porcaria de um castor construindo uma casinha no meio do rio, cara. Falei, que porcaria é essa, cara? $30. Aqui, a gente, para ficar ali vendo aquele véu branco, né, vindo pelo céu, aquele... bando que chama de garça.
7: Exato.
5: Vem ali pelo céu, você vem para dormir ali, para ficar ali, cara. E ninguém explora isso.
7: Ao amanhecer ou entardecer, né?
5: Pois é.
7: Por isso que o nosso deck de observação de aves, que é vizinho, né, ele é tão relevante, é o único aqui em nossa região, para explorar justamente essa potencialidade de observação de aves.
5: Veja, rapaz, passa rápido o tempo, hein? Bom, vamos lá. Então, eu tiro o meu ingresso no Simpla, não pago nada, tá? E se não conseguir retirar lá, eu posso chegar lá na hora e assina a lista de entrada, tudo isso, né?
4: Isso mesmo, Amaury. Então, recapitulando...
5: E leva à disposição para dançar e para aprender um pouco mais de sobre Albatroz.
4: Muito aprendizado, muita dança, muita diversão, conhecer aí o artesanato da região... Comer uma comida típica também, né, Amaury?
5: É verdade. Aquela pamonha zona, hein?
4: Um milhinho cozido. Assim,
7: quentãozinho.
5: Não, quentãozinho. Lá vem o outro, né? Do quentão que você gosta do cravo e da canela, né?
7: Exatamente.
4: Conhecer as danças das quadrilhas das escolas, que são nossos parceiros da APAE, o coletivo
5: jovem que trabalha
4: com a gente.
5: Você já sabe, o pessoal sabe quais as escolas que vão estar lá, já, não? Quais os nomes? Não, mas são as quadrilhas serão das
4: lista.
5: Escolas municipais.
4: Isso, as escolas municipais são parceiras que trabalham com a gente. Então,
7: tem um
4: já
7: CIEP te
4: contei
7: também,
4: aqui, né,
7: né,
4: Maurinho, uma outra oportunidade do programa Albatroz na Escola. A gente tem um trabalho contínuo de educação ambiental com as escolas. Uhum. E essas escolas, algumas delas parceiras, vêm dançar a quadrilha com a gente.
5: Ah, muito bem, beleza.
7: Maurinho, uma coisa importante.
4: Posso recapitular então a informação para todo
5: lá,
4: mundo?
5: Vamos lá, então, olha só. Fazendo o convite e recapitulando tudo que vai rolar, né? A Thaís vai fazer esse convite agora, então, aí, Thaís.
4: Sábado, dia 4 do 7, da 1 às 20 da tarde, da noite, na verdade, né? Finalzinho da noite, comecinho da
5: noite. De 1 da tarde às 8 da noite.
4: Às 8 da noite, o Arraiado Projeto Albatroz, com muita dança, muita comida. Vocês retiram o ingresso gratuito pelo Simpla, caso não consiga na hora, pode retirar. Né? Ali com a gente na bilheteria. O estacionamento também é gratuito. O Projeto Albatroz tem o estacionamento e ele fica na Avenida Wilson Mendes, sem número, ao lado do dormitório das Garças, ali no Porto do Carro. A gente vai esperar
7: experiência
4: vocês lá,
7: própria,
4: né?
7: O nosso estacionamento, ele acaba esgotando, como aconteceu no ano passado, nosso segundo arraial, né? E aí a gente tem a oferta do estacionamento lateral. Então, não vai faltar estacionamento para
5: porque
7: ninguém.
5: Porque ali é
7: uma
5: via muito movimentada, né?
7: Exatamente.
5: A Wilson Mendes. Bom, Pimenta, muito obrigado por ter vindo, viu? Um prazer imenso te ver, meu querido irmão. A você, Thaís, também. Um grande abraço. E vamos comer bastante lá. Dançar também, né? Para depois
4: vamos dançar
5: comer.
4: Um forrezinho também.
7: Vamos celebrar, Amaury.
5: Celebrar
7: a vida, celebrar a sustentabilidade, celebrar a família.
5: Depois de amanhã. Sábado, tá? Dia 4, a partir de 1 hora, você tem lá o arraial do Projeto Albatroz até as 8 da noite.
7: Outra coisa importante também, né, Thaís? Vou deixar para a Thaís falar. Nós estamos abertos para visitação. Pode falar aí, Thaís.
4: Então, caso você não consiga ir no arraial, mas tenha interesse de conhecer o Projeto Albatroz, nós estamos abertos de quinta, sexta, sábado e domingo. Quinta e sexta, das 10 da manhã às 5 da tarde. Sábado, das 2 da tarde até às 5 da tarde. É aberto ao público para fazer a nossa visita mediária,
5: né?
4: E conhecer o pessoal.
5: E sempre tem uma visita guiada?
4: Sempre. A gente tem um grupo de monitores que faz essa visita mediada e traz toda a explicação para o visitante.
5: Muito bem. Um beijo, Pimenta, um grande abraço, tá? Um beijo lá nas meninas, nas suas filhas, né?
7: Obrigado, meu amigo.
5: No Lucas, o
7: Lucas Pimenta.
5: Né? Caramba, né? Um grande abraço para sua família, meu irmão.
7: Obrigado.
5: Thaís, um grande beijo. Obrigado, tá?
4: Obrigada pelo convite, Amaury.
5: Valeu.
4: Até sábado, né?
5: Até sábado, se Deus quiser. Todo mundo lá. Eita, vai ter arraiá pra caramba, hein? Arraiá da Praça da Bandeira, arraiá daqui do Albatroz. Olha que beleza. 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
5: Vamos lá, vamos aqui, então, com o William Rodrigues. Alô, alô. Opa, William, tava sumido o William. Cadê você, meu amigo? Quais são as informações, William?
9: Oi, Amaury, tá me ouvindo? Perfeito. Das notícias. Você não pode deixar nossos ouvintes aí sem notícias. Nas redes sociais. Tem um vídeo aí, Amaury, que está circulando pelas redes. mostrando uma senhora em situação de abandono aqui atrás do Mercado Açaí, próximo à Lagoa. A gente deu uma passada por aqui para ver se encontrava alguém para falar sobre esse assunto. A gente, na verdade, a gente veio apurar essa situação, mas a gente não encontrou ainda nenhuma informação sobre esse caso. Mas fica registrado aí essas imagens que estão circulando aí nas redes sociais de uma senhora resgatada aqui nos fundos do Mercado Açaí, na beira da Lagoa, em situação de abandono, doente, e, enfim, a gente vai apurar melhor esse fato para trazer as informações aí para os nossos ouvintes. E passando por aqui, Amaury, a gente encontrou uma equipe da Prolagos, eu enviei imagens aí para o Léo, uma equipe da Prolagos fazendo reparos aqui numa calçada que existe aqui na estrada da Perinas, né, na estrada que dá acesso à família.

0: obra que está sendo feita aqui pela Prolagos. Nesse momento, o pessoal está reparando aqui uma calçada que existe, né, que foi feita aqui exatamente para os alunos, né, que resolvem fazer a caminhada nessa estrada inteira para ir para a faculdade passar, né? E o pessoal está fazendo o reparo agora dessa calçada, mas a tubulação já está passada e ela está indo até uma área após a faculdade, onde essa estação elevatória vai ser construída agora, para que esse esgoto retorne, né, para a estação de tratamento e seja então beneficiado e a água pura devolvida para a lagoa. Amaury, temos também uma outra informação sobre uma qualificação feita lá pela FAETEC, lá em Arraial do Cabo, pela Prefeitura. Na verdade, está sendo promovida aí pela Secretaria de Turismo, né? E é o programa Qualificatur, lá de Arraial do Cabo. Essa iniciativa integra aí ações de qualificação profissional voltadas para os trabalhadores que atuam diretamente na atividade turística do município, contribuindo para melhorias dos serviços prestados aí aos visitantes. Essa formação, esse curso, né, está sendo feito especificamente aí para os profissionais dos bugres, né, para os bugueiros nesse momento, os bugueiros, e está sendo feito ali na FAETEC, ali na Prainha, e está reunindo profissionais convocados pela Comissão de Transporte, né, o CONTRANS, órgão responsável pela fiscalização e permissões aí para os bugturismo. No município de Arraial do Cabo. A participação e capacitação é obrigatória, tá, para os condutores que desejam atuar como bugueiros licenciados. Essa vai ser a primeira equipe licenciada de bugueiros aí em Arraial do Cabo, conforme estabelecido no edital de chamamento e na legislação vigente. Então, olha só, aqueles bugueiros que ainda não fizeram a inscrição podem preencher o formulário disponibilizado pela Secretaria Municipal de Turismo após a confirmação, né? E cada condutor participará da capacitação, então, na turma correspondente e na data estabelecida em sua convocação. Então, atenção, bugueiros que ainda não realizaram essa inscrição, isso é obrigatório, tá? Façam a sua inscrição ali no site da Secretaria de Turismo e, confirmada essa inscrição, você vai participar, então, dessa capacitação na sua turma correspondente, na data estabelecida ali no ato da sua convocação. Tá bom? É isso, Amaury, são algumas informações que a gente traz aí nesta manhã. 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Tá bom? William Rodrigues para o programa Amaury Valério, notícia o tempo todo.
1: Beleza, valeu, obrigado William, tudo de bom para você. Pessoal, a gente vai para o intervalo, que quer, teve um acidente em Arraial? É isso, uma batida, já a gente confere, a gente vai para o último intervalo, é isso, Luciano? É o nosso último intervalo, que horas são? 10h45, a gente volta daqui a pouquinho, tá bom, meu amigo? 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
5: Muito bem, estamos de volta. É, meu amigo, último bloco do programa, faltando 7 minutos para as 11 horas da manhã. Vamos lá, vamos direto. Olha, aconteceu um acidente agora aqui em Arraial do Cabo, né? É, já já o Gedeão vai trazer as informações para a gente, né? É, vamos ver o tempo, vamos ver como é que vai ficar o tempo. O tempo já está por aí. Galera aí do projeto Costa do Sol de Defesa Civil, é, já trouxe aí para a gente as informações sobre a... Sobre o que, Luciano?
6: Como vai o tempo e a temperatura?
5: Epa, vamos lá então, e quem fala isso para nós é o Márcio Sonem. É, o pessoal do projeto Costa do Sol de Defesa Civil. Ô Márcio, esse solzão, meu amigo, continua?
7: Sistema de alta pressão ainda mantém um tempo estável. Olá, região dos lagos. Meu nome é Márcio Sorém e aqui segue a previsão do tempo do Projeto Costa do Sol de Defesa Civil para hoje, quinta-feira, dia 2 de julho. O tempo continua estável, ainda devido à influência de um sistema de alta pressão atmosférica. E o céu fica claro, com um pouco de névoa ao amanhecer, sem previsão de chuva. A temperatura máxima prevista para hoje é de 29 graus e a mínima de 17 graus. A umidade relativa do ar está com máxima prevista de 92% e mínima de 67%, com menor índice previsto entre as 10 e as 13 horas. Para a construção civil e galera da vela, vento nordeste a 10 km por hora, com rajadas de 25 km por hora. E a intensidade máxima prevista para o dia é de 20 km por hora, das 20 às 23 horas. O pôr do sol se dará às 17 horas e 15 minutos. Lua minguante com 94% de visibilidade. Para a galera do surf banhistas, ondas nas praias. Praia do Forte batendo ondas de 40 centímetros, Perol 80 centímetros e Unamar também 80 centímetros. Em Búzios, Jeribá com 60 centímetros, Brava 70 centímetros e Tucuns com 80 centímetros. Em Arraial do Cabo, Praia Grande com 80 centímetros e Figueira com 90 centímetros. Para os amigos do turismo náutico e da pesca, ondas nas ilhas de passeio de leste. Em Cabo Frio, Papagaios e Comprida com ondas de 1,20 m e Pargos com 1,30 m. Em Búzios, Feia e Branca com 1,10 m, Gravatá 1,20 m e Âncora com 1,30 m. Em Arraial do Cabo, Ilha do Cabo Frio com 1,40 m. A mar aberto, ondas de 1,50 m a 1,90 m. Temperatura do mar, 23 graus. Na Lagoa de Araruama, também 23 graus. E raios UV, o índice 4, que é moderado. e mantemos o estado de atenção, mas com redução do alerta em função da passagem de uma frente fria amanhã, sexta-feira, dia 3, com provável configuração de um ciclone extratropical na costa do Rio Grande do Sul, o qual estará com maior proximidade da costa de nossa região entre sábado à tarde e domingo pela manhã, com o centro do vórtice a 820 quilômetros de distância da costa de nossa região. Assim, teremos mudanças no tempo com possibilidade de chuva entre sábado e domingo pela manhã e poderemos experimentar ventos de moderada intensidade no domingo pela manhã e à tarde, com rajadas de até 45 km por hora. Também a previsão de mar agitado entre sábado à tarde e domingo à noite, com ondas de até 4,10 metros a mar aberto e de até 2,40 metros nas praias de Arraial do Cabo, durante a manhã de sábado. Manteremos o monitoramento e atualizaremos as condições climáticas diariamente. Um forte abraço a todos, uma excelente quinta-feira e fiquem com Deus.
5: Beleza, valeu, obrigado Márcio, tudo de bom meu irmão, brigadaço mesmo, viu? Essa previsão do tempo. Epa, e vamos lá, vamos imediatamente, né? O Gedeão já está aqui junto conosco, só estou com mau contato aqui. Vou falar já com o Gedeão, mas antes, você, meu querido irmão, você, minha querida irmã, Amiga Odontologia, você já sabe, né? 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
5: Muito bem, vamos lá, faltando agora 2 minutinhos para as 11 horas da manhã, a gente traz o nosso Gedeão Souza. Gedeão, que está acontecendo? Um acidente agora em Arraial do Cabo, Gedeão, dá detalhes.
8: Fala, camarada, é isso mesmo, um acidente agora registrado pela manhã aí, por volta de 9h27 da manhã, quase 9h30 ali, em Arraial do Cabo, mais especificamente no pontal do Atalaia. As câmeras de segurança, registrou aí, né, um veículo que colide de frente com um carro que estava estacionado ali na via. Não sabemos precisar qual foi o que ocasionou, de certa forma, ali. Me aparenta muito, Amaury, não podemos confirmar, que esse motorista poderia estar até mesmo mexendo no celular, né? Ninguém ficou ferido, não há registro de feridos, e os motoristas já conversaram ali entre si por conta dos prejuízos, né? Esse acidente foi no pontal do Atalaia, Maurinha.
5: Olha só, cara, ali na subida, né? A gente vê o caminhão descendo. Agora, estranho, ele bateu, ele tá descendo, né? Olha lá, ele veio, mas ele invadiu a outra pista e bateu no carro parado, tá aí a imagem, ó. Caraca, que doideira. Mas já, eles já se entenderam.
8: Isso, Amaury. Eles já se entenderam ali sobre os prejuízos, mas me aparenta, claro, não podemos afirmar nada, que esse motorista até mesmo tenha se distraído ali com o celular, né? Ou, de repente, não conseguiu fazer a curva a tempo pela velocidade que desceu, e poderia ser muito pior aí o prejuízo, né? Que o caminhão passa em instantes.
5: Em seguida, poderia, né? Ser... Em seguida, olha.
8: Sim, passou em seguida. Poderia ser algo muito pior, mas graças a Deus ninguém ficou ferido. Ficou aí só o prejuízo material, de certa forma, para ambos os motoristas. Amaury, temos uma outra notícia aqui também, que vem lá de Maricá. Uma mulher foi suspeita de aplicar golpes em idosos, acabou sendo presa aí. Segundo as investigações, ela se apresentava como funcionária pública para conquistar a confiança das vítimas, obter acesso a documentos especiais, pessoais, informações bancárias. Então, esse caso veio à tona após a filha de uma idosa fazer essa denúncia aos policiais, falando dos prejuízos financeiros que a mãe acabou sofrendo, moradora ali da região de Itaboraí. Então, de acordo com os agentes, a suspeita utilizava um crachá, olha só o nível, usava um crachá para dar aparência e legitimidade, conseguir entrar aí na residência da vítima. Após ter acesso ao documento celular da idosa, a mulher teria realizado empréstimos, aberto contas bancárias e efetuado outras movimentações financeiras sem autorização. Com o avanço aí das investigações, os policiais civis de Niterói conseguiram localizar a suspeita em Maricá e cumprir esse mandato de prisão, né, por estelionato. A polícia também informou que as investigações continuam para identificar possíveis comparsas, até mesmo porque ela abriu contas, fez empréstimos bancários, e apurar também se outras pessoas também foram vítimas aí desse mesmo esquema, Mauri. Essas foram todas as informações aqui, meu amigo. Vou fazer aqui meu encerramento no programa de hoje. Quero deixar um abraço para todos os nossos ouvintes, para todos os nossos estúdios. Gideon Souza,
5: Gideon,
8: para o programa. Tá, Mauri? Oi?
5: Deixa eu só... Léo já recebeu aí a foto. Deixa eu só lembrar aqui. A gente está aí, olha, sobre esse acidente que você acaba de falar. Eu estou aí, Léo, cadê as duas partes? Está aí, ó. São os dois envolvidos, as partes, né? Um morador do local que estava com o carro parado e o trabalhador que vinha no carro lá, um trabalhador da Prainha, né? Eu estou aí, dá para mostrar, Léo, as duas, está aí os dois homens, né, os dois proprietários dos veículos. Aí não, não é essa não, Léo, está aí embaixo da baleia, ó, está aí embaixo da baleia aí. Vê aí, ô Gedeão, que são as duas partes já resolvidas, está lá, ó, cadê? Porque eles, um é morador do local, tá? E o outro tá aí, ó, tá ali os dois ali, e o outro é um trabalhador ali da Prainha, tá bom? O pessoal tá lá achando que ele perdeu o controle, né, não sabe ainda, ele não falou direito, mas, né, o veículo já foi removido, tá, o Gedeão? Já tá tudo tranquilo lá no Pontal, tá bom?
8: Tá ótimo, Mauri. Agora fica aí, né, esse trabalhador da Prainha, será que ele trabalha por conta própria ou ele trabalha para alguém, esse carro de alguém? Porque o prejuízo ainda pode ser maior, nisso aí ele pode perder até mesmo o seu emprego. Mas vamos torcer aí para que tudo dê certo, já deu certo, já conseguiram se resolver. Como você falou, o carro já até mesmo foi removido. Vou encerrando por aqui, meu amigo. Gideon Souza para o programa Amaury Valério, notícia o tempo todo.
5: Beleza, valeu, Gideon, obrigado. 11 horas e 3 minutos. O Alisson, cadê a galera do kit churrasco, hein? Fica ligado, meu irmão. Ó, manda aí, amanhã a gente vai sortear um kit churrasco para você que mandar um áudio pelo zap 997150175 para você dizer aí por que que você merece ganhar esse kit churrasco, tá bom? Manda aí que amanhã a gente vai fazer o sorteio, e tem que vir buscar amanhã mesmo, tá, pessoal? Porque é domingo, a gente não vai estar aqui fazendo o programa, então amanhã quem ganhar tem que vir buscar o kit amanhã mesmo, tá bom?
2: Pois é, Mauri. Estamos aqui.
5: Cadê o pessoal aí?
2: Olha só, temos aqui mais três áudios para mostrar. Dá tempo de mostrar os três, será?
5: Dá sim, com certeza.
2: Então, olha só, temos aqui, ó, o primeiro é da Eliane. Eliane, do bairro das Palmeiras. Ela está falando por que que ela merece ganhar também.
5: Quero ver. Por que, Eliane?
9: Bom dia, com alegria, para todos do programa Mauri Valério. Sabe por que mereço ganhar o kit churrasco da Angel Luz?
5: Por quê?
9: Eu sou esposa, mãe, sogra, avó e bisavó. Eita. Sou linda e mereço um dia de princesa. Eliane das Palmeiras.
5: Muito bem, minha princesa. Tá bom, então, tá aí essa Eliane, né? Aqui das Palmeiras. Quem mais, o Alisson?
2: Ó, nós temos agora o seu Dirceu. Ele também tá falando por que que ele tem que ganhar aqui, ó.
5: Qual é o bairro dele? O Dirceu tá falando de que bairro? Dirceu, Dirceu, fala, Dirceu.
10: Mauri Valério, aqui é Dirceu. Eu mereço ganhar esse kit churrasco porque eu quero fazer um churrasquinho antes do jogo do Brasil, no domingo. Um joguinho com churrasquinho cai bem, isso é muito bom. Valeu.
5: Valeu, Dirceu. Joguinho com churrasquinho fica gostosinho, né? É isso aí. Quem mais?
2: O último áudio aqui, a dona Lene, também está contando pra gente, como que ela tem que ganhar?
5: Lene!
11: Bom dia, Mauri, bom dia, Luciano.
5: Bom dia.
11: Eu mereço ganhar o kit do churrasco do 10 de Luz.
5: Por quê?
11: Eu quero comer churrasco com a minha família, Lene do Tanjuru.
5: É a Lene do Itajuru.
11: Eu adoro churrasco, adoro.
5: Opa! É, pois é, né? Ô, Lene, quem não gosta do churrasco, hein? Aquele suculento, eita, aquela gordurinha zênia da picanha, hein? E, ó, manda lá, manda áudio aí, tá aceitando ainda, né, o Alisson?
2: Estamos sim, Amaury, até amanhã a gente consegue ainda, mas a gente vai falar cedo. Então, mande seu áudio cedo se você quiser, pra gente poder mostrar aqui, ouvir a sua voz aí e dizer o porquê você merece ganhar esse kit churrasco. E amanhã a gente faz o sorteio cedinho pra você vir buscar aqui no programa, ainda na edição do programa, tá certo?
5: Isso aí, por favor, tá? Que é pra... é porque é sexta-feira, né, e a gente não vai estar... No domingo aqui.
2: Sim, pois é, a gente vai falar cedinho com a pessoa pra pessoa poder vir aqui, porque às vezes a pessoa tá trabalhando, tem criança na escola, tem que ser os afazeres, né, gente? Então, pra dar tempo, a gente fala cedinho pra pessoa conseguir vir aqui até o meio-dia pra buscar o kit.
5: Beleza, aqui o Sérgio, o nosso Sérgio lá da oficina Vascaíno, olha lá.
12: Bom dia, Mauri, já mandei meu áudio aí, já mandei. Valeu, Mauri, tamo junto.
5: Gostei da risadinha dele. A risadinha dele.
12: Já mandei
5: dele,
12: meu áudio aí. Já mandei. Valeu, Mauri. Tamo junto.
5: Valeu, Sérgio. Isso aí, meu amigo. Manda ver. É isso aí, Sérgio. Então, mande o seu áudio, meu irmão. É, amanhã, quem sabe, você ganha aquele kit churrasco gostosão. Hein? Manda ver. Bom, chegou a hora. Vamos falar de futebol? Vamos, ontem, Estados Unidos já passou, né, para as oitavas, já tivemos aí outros resultados, né, Bélgica, Senegal, aquele jogaço, que doideira, meu irmão. Senegal ganhando de 2-0 até os 41 minutos do segundo tempo, a Bélgica vai lá, faz 2 gols em menos de 3 minutos. Loucura, loucura, né? E aí, aconteceu o que aconteceu, né? A Bélgica acabou ganhando 3-1 na prorrogação. Bem, vamos lá, tá na hora de quem, Luciano?
13: Sidney Marinho.
5: Muito bem, vamos lá então. Sidney Marinho, bom dia. Estados Unidos já passou, né? Quais são as informações direto de Portugal? Bom dia, meu irmão.
14: Oi, Amaury, bom dia, meu irmão, para você, para quem tá com a gente na Ondas, quinta-feira aqui no Algarve, em Portugal. O Flamengo vai treinar daqui a pouco, ao meio-dia, no campo do Hotel Cascadio Wellness Resort, uma baita estrutura onde o Flamengo está hospedado. Ontem eu mostrei para vocês, né? O treino é na parte da tarde, 5 horas aqui no horário português. Antes a gente vai entrevistar o goleiro Rossi, que jogou muito tempo no Boca Juniors, grande rival do River Plate, e vai entrevistar o técnico Leonardo Jardim, né? Sobre esse jogo de amanhã entre o Flamengo e o River Plate, a gente transmite com exclusividade para o Rádio do Brasil, direto do estádio do Algarve, aqui em Portugal, pertinho do Faro, né? O estádio fica em Lulé, que é ali do lado do Faro. São pequenas cidades aqui em Portugal. O Flamengo, por exemplo, está numa cidade chamada Lagos, que é muito bonita, tem um centro histórico lindo, é uma cidade que tem uma orla maravilhosa, e o Flamengo hospedado se preparando, né, para os desafios da segunda metade da temporada. O Léo Ortiz está fora do jogo, o garoto João Vitor assume a defesa do Flamengo, o time vai aproveitar esses jogos para ajustar os ponteiros, buscando o segundo semestre de vitórias. Claro que não tem os 9 jogadores que foram para a Copa, né? Mas ainda assim tem um time muito forte. O Flamengo bateu recorde, 4 na seleção brasileira, 3 na seleção uruguaia, 1 na Colômbia, 1 no Equador. Ainda tem o Léo Nanete, goleiro da base, que está ajudando os goleiros do Brasil nos treinamentos lá nos Estados Unidos. O jogo amanhã promete, vai ser um amistoso muito legal, e eu transmito a partir das 3h30 a bola rola na Litoral News, no YouTube, na Ondas, na região dos Lagos, na Manchete, no Rio de Janeiro. Nosso time vai contar tudo. E o Marcelo Marinho está lá de olho na seleção, Amaury. Hoje o treino é 12h, no horário de Brasília. Expectativa em torno da volta do Rafinha, que pode ser liberado para treinar. Eu não mexeria no time, Amaury. O Rayan, ex-jogador do Vasco, entrou bem, acertou o time. Vai mexer pra quê, né? Deixa o Rafinha como alternativa. Até porque o Ancelotti já vai ter que fazer uma alteração, porque o Lucas Paquetá está fora do jogo. E dessa forma ele vai ter que mexer no meio. O Neymar está cotado para ser titular, mas sinceramente, eu utilizaria o Endrick no meio, deixaria o Neymar como opção. Jogo contra a Noruega, é um jogo dificílimo, esse jogo do próximo domingo em Nova York, valendo pelas oitavas de final da Copa do Mundo. Tá bom, meu irmão? Tô de olho no Flamengo aqui, amanhã eu transmito Flamengo e River Plate, tô de olho com o Marcelo Marinho na seleção lá em Nova Jersey, e domingo a gente faz toda a cobertura de Brasil e Noruega, um jogão pela Copa do Mundo. Tamo junto, Samauri, amanhã eu volto em nome de Larissa Marinho Beauty Studio, um novo conceito de beleza, dia da noiva, dia da debutante, eu recomendo a melhor da região, Larissa Marinho Beauty, @ Larissa Marinho Beauty no Instagram, para você conhecer o trabalho da Larissa Marinho e para agendar o seu horário. 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Meu irmãozão, um abraço carinhoso aqui direto de Portugal, um calorão, 40 graus ao meio-dia, um sol maravilhoso, praias lotadas, uma região turística, e o Flamengo trabalhando, e nós também, trabalhando aqui para levar a melhor cobertura para todo mundo. Tá bom, Amauri? Um abraço, irmão.
5: Beleza, valeu Sidney, brigadão, cara, eita, no Algarve, né? Eita, Portugal, meu amigo, o homem tá com o pé no jato aí, né? Beleza, agora são 11 horas e 12 minutos, tá na hora da gente começar. Olha, deixa eu mostrar essa imagem, isso aí, Léo. Ó, essa imagem acaba de chegar pra gente aqui, né? O Rony, que é o diretor aí da Funtec aqui de Arraial do Cabo. Olha que imagem linda, cara. A baleia jubarte com seu filhote. Olha só, tá aí a mamãezona, olha o tamanho disso, cara. E o filhote ali do lado, olha que beleza. Será que nasceu aqui? Ou será que tá vindo lá de Abrolhos, já tá descendo? Né? Porque na realidade, a gente, quem poderia falar sobre isso era Iaci, né? Ou o próprio Tadeu. Mas olha aí, o drone, o primeiro filhote da baleia jubarte que a gente vê nessa temporada de 2026, registrado aqui em Arraial do Cabo. O Jorge Porto, né, do projeto Mar de Baleias, ele registrou hoje esse primeiro filhote de baleia. Olha que coisa maravilhosa, hein? Pois é, um flagrante realmente que está... mostrando a importância de Arraial do Cabo como realmente um dos refúgios, um dos principais refúgios dos cetáceos aqui do país. Olha que coisa bonita, hein?
13: Arraial do Cabo, melhor só céu. Praia bonita. Praia do Pontal.
5: Cara, aí, ó, é tudo aí, saindo ali na Praia Grande, né? E a gente fica feliz, né? Arraial viral essa imagem do Jorge Porto. Viu só? Já pensou que tu tá mergulhando, passa um monstro desse do teu lado, hein, Alisson?
2: Perigo, né? Um medo aí, né, Amaury?
5: Ela te engolia, hein? Eita! É lá. Tá aí, ó, imagem bonita pra gente encerrar o nosso programa, o Alisson.
2: Amanhã, Amaury, olha só, faz um lembrete, um convite especial. A gente vai estar aqui falando sobre bandeira azul. 20 praias do Rio de Janeiro estão indicadas a serem candidatas. E olha, tem também o forrozinho do Bom, que o Jorge Bongô vai estar fazendo aqui com a gente. Ele e toda a sua banda aqui vão estar aqui dançando bastante animal, pessoal,
5: Jorge
2: nessa
5: Bongô
2: sexta-feira.
5: Tá amanhã aqui?
2: Estaremos todos,
5: eita,
2: juntos aqui.
5: Eita, valeu, Jorge Bongô. Já viu que vai ter bagunça amanhã aqui, né?
2: Vai ser o forró do Bom, do forrozinho do Bom.
5: Forrozinho dos Bal. É isso aí. Beleza, valeu então e até amanhã, né? Você vai dançar o forrozinho amanhã?
2: Vou deixar a Patrícia. Ela a Patrícia. Se mexe melhor aí, enfim.
5: Terminou, Luciano DJ.
15: Esse é o programa do Amaury.
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15: Valeu, até amanhã.
5: Tô até amanhã, querido, Luciano. Aí, ó. É, o cara, né, valeu, valeu, aí ele já baixa o volume que é pra já, calma aí, rapá. Eba, 11 horas e 15 minutos, pessoal, estamos chegando ao final do nosso programa, nesta quinta-feira, deste dia 2 de julho. Muito obrigado pela audiência, muito obrigado por estar conosco até agora, porque quem tá chegando agora é o nosso Leandro França e o Região em Foco. 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
17: Quero café!
5: É, café, tá faltando café, por isso que eles estão gritando aqui, Luciano. Leandro, tá vendo aí? É o quê, Luciano? É o quê? Vou trazer um mineirinho amanhã pra vocês. Meio quilo de mineirinho custa R$17, ô Leandro.
18: Uau!
5: Dá um bom preço? Meio quilo.
18: Ah,
5: já
18: dá
5: viu
18: não.
5: Como é que é, né, cara?
18: Melhor beber aquela aguinha leve, né? Um chazinho, né, Mauri? Tudo bem, amigo?
5: Tudo bom, meu irmão. Graças a Deus. Região em Foco prontinho, já tudo certinho?
18: Tudo certo. Nosso ouvinte fica bem aqui com a gente, a Mauri.
5: É isso aí. Galera, ó, nosso Leandro França cuida de deixá-los muito bem informados, tá bom? A gente volta amanhã. Com sorteios, com forró, com arraiá, com tudo que tem direito. Leandrão, fica na paz, um grande abraço, meu irmão.
18: Valeu demais, Amauri, excelente tarde, um abraço, amigo, até amanhã.
5: Valeu, obrigado você que esteve conosco, de coração, muito obrigado pela liderança na audiência aí no rádio, viu? Um grande beijo.
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1: Oiê, bom dia, ótima quinta-feira, meu amigo, minha amiga ouvinte. É aqui que a gente se encontra, na Rádio Ondas FM. Tá na onda, está com tudo.
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1: 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Obrigado pela carona, você que dirige nos acompanhando. 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No rádio do seu trabalho, no fone de ouvido, no rádio do seu carro, no rádio do seu quintal, da varanda, da cozinha, da sua casa, do seu quiosque. 97,7 FM é a Rádio Ondas, com muita notícia sempre pelas manhãs. Obrigado por sua amizade e sintonia. Que o seu dia seja incrível, maravilhoso. Desejamos uma quinta-feira ótima para você em Búzios, São Pedro da Aldeia, Iguaba Grande, Cabo Frio, Arraial do Cabo, Araruama, Saquarema. Hoje, quinta-feira, ao vivo. Programa Região em Foco, dia 2 de julho de 2026, lua cheia, signo de câncer, faltam 183 dias para o Réveillon. 2 de julho é dia do hospital, também é dia do bombeiro brasileiro. É dia de Região em Foco até 13 horas, uma hora da tarde.
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1: Sou eu, com e pela graça de Deus. É você na interatividade, movimentando a nossa programação com o seu recado, seu registro. Acione a nossa produção para trazer detalhes a respeito daquele problema que incomoda a vizinhança. Seu bairro tá largado, a praça tá abandonada, tá faltando iluminação pública, a rua tá esburacada, o problema é a saúde, transporte coletivo, abastecimento de água, fornecimento de energia elétrica. Detalhe a situação aqui para que a gente possa ajudar. Precisamos saber qual é de fato o problema, desde quando ele acontece e a localização exata. Não é Cabo Frio em Foco, não é Arraial do Cabo em Foco, é Região em Foco. Precisamos identificar o ponto exato do problema para saber a quem acionar. Se não dá, nada poderemos fazer. Comunique para a gente qual é o problema, bairro, rua, cidade, ponto de referência. Fez foto, pode mandar. Fez vídeo, mande também. E manda para onde, Leandro França? As nossas redes sociais na palma da mão. Instagram, Facebook e WhatsApp da Rádio Ondas FM. O nosso Instagram, arroba Região em Foco. Esse é o nosso Instagram, arroba Região em Foco. Siga-nos no Instagram. Amanhã tem o quadro Qual é o Seu Talento. Amanhã tem música boa, então tem conteúdo exclusivo lá publicado nos stories, no Reels. Também tem a nossa página no Facebook. Vamos trocar aquela figurinha virtualmente através do Face. Programa Região em Foco. Essa é a nossa página Facebook. Programa Região em Foco. Ali a gente publica todo o nosso conteúdo. Facebook, Programa Região em Foco. E o WhatsApp da Rádio Ondas é esse aqui, ó. 97401-2957. 97401-2957. Falo, digo e repito, peço a compreensão de todos. Áudios com duração de até 1 minuto e 30. Passou disso, a gente não consegue colocar no ar, tá bom, pessoal? Conto com a sua colaboração seguindo essa formatação. Áudios de até 1 minuto e 30. E não adianta mandar um áudio de 1 minuto, mais outro de 1 minuto, mais outro de 30 segundos, porque tudo somado dá mais de 1 minuto e 30. Para que a gente possa contemplar todas as participações, preciso de sua colaboração desse jeito. Áudios de até 1 minuto e 30. Passou de 1 minuto e 30, vou botar só uma parte. 97401-2957, esse é o WhatsApp da Rádio Ondas. Claro, você pode mandar sua mensagem de texto, pode mandar também fotos e vídeos. Só não adianta ligar,
2: Não.
1: Não atendemos ligações. 97401-2957. WhatsApp da Rádio Ondas para você interagir conosco. Já tem o Instagram, que eu acabei de divulgar, arroba Região em Foco, e o nosso Facebook, Programa Região em Foco. As broncas do ouvinte, o quadro O Povo é Quem Sabe, na sequência final do Região em Foco hoje. Eu tenho resposta da Prefeitura de Cabo Frio para o nosso ouvinte Ailton, do Jacaré. Eu tenho resposta também da Enel por um apelo aqui do Canto do Forte. O nosso amigo Edu mandou um vídeo pra gente com um apelo e a Enel já respondeu. Aguardo respostas da Prefeitura de São Pedro da Aldeia, também da Prolagos e ainda da Prefeitura de Cabo Frio para os casos relatados pelo Fábio, pelo Márcio, pela Diana da Gamboa, situação de céu aberto, esgoto a céu aberto também no Manuel Correia, na rua Cosme de Souza, um apelo da saúde da nossa ouvinte Marli em nome da Jéssica. Até o final do programa a gente volta ao tema aqui com as broncas, o quadro O Povo é Quem Sabe. Entre em contato conosco, 97401-2957. 57, este é o nosso WhatsApp. Áudios de até 1 minuto e 30, mensagens de texto, fotos e vídeos para você participar. Instagram, arroba Região em Foco. 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O Região em Foco está começando nesta quinta-feira. Muito obrigado por sua sintonia e amizade. Hoje tem bate-papo aqui também no Região em Foco. Vou bater papo hoje a 12h25 com a Sandra de Badu, que está lançando um livro. Vamos saber um pouco mais. E o Marcos Alonso conversa conosco ao 12h. Ele é superintendente da área de organização e gestão do IBAN. O IBAN está organizando mais um certame. É o concurso público da Prefeitura de Saquarema. Quer saber mais detalhes? Fique atento em nosso bate-papo. Todo mundo procura uma oportunidade de trabalho com profissão estável e o concurso público é um belo caminho. Fique atento, hoje ao 12h, o Marcos Alonso conversa conosco a respeito das inscrições abertas para o concurso público da Prefeitura de Saquarema. Aqui no Região em Foco tem balanço econômico e previsão do tempo já nesta primeira sequência. As informações do esporte, a Copa do Mundo pegando fogo, mais três seleções classificadas: Bélgica, Inglaterra e os anfitriões, Estados Unidos. Unidos. O Vasco tem novo treinador para a sequência da temporada. Fernando Seabra, que estava no Coritiba, terá a missão de tirar o gigante da colina da zona do rebaixamento. Aqui pela região, muita informação, Arraial do Cabo será palco a partir de hoje do terceiro encontro latino-americano de música, dança e coros na Praça do Sindicato. No centro de Araruama, a Praça Antônio Raposo recebe hoje e amanhã o Arraiá Araru. É clima de festa julina e hoje a banda Deja Vu está programada para se apresentar. Abertas inscrições para um curso gratuito de eletricista de obras. Em São Pedro da Aldeia, começa hoje e vai até domingo, a tradicional festa do Divino Espírito Santo, no Morro da Capela Histórica de Santana, em Búzios. Hoje em Búzios também tem a Feira da Mulher Migrante, na Praça dos Ossos. O Região em Foco está começando e o primeiro tema é a economia.
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1: O dólar opera em alta de 0,17%, cotado a R$ 5,20. O grama do ouro é negociado a R$ 678,09. O setor de alimentação fora do lar registrou a admissão de 122.204 trabalhadores e a demissão de 119.586 pessoas, o que gerou um saldo positivo de 2.618 postos de trabalho com carteira assinada no mês de maio, segundo o CAGED, do Ministério do Trabalho. No acumulado do ano, o saldo positivo chega a 28.525 novas vagas, apresentando um aumento de 6,67% em relação ao mesmo período do ano passado. O número coloca a alimentação fora do lar entre os segmentos mais dinâmicos do mercado de trabalho, em contraste com o conjunto do setor de serviços, que apresentou uma retração negativa de 13,38% no acumulado na mesma base de comparação. A pesca é uma atividade vital aqui em nossa região. Por isso, projetos que apoiam as comunidades pesqueiras e ações que preservam a qualidade ambiental da Lagoa de Araruama refletem diretamente na vida dessa categoria dos pescadores. Com aporte anual da Bolsa Socioambiental, um benefício concedido pela Prolagos desde 2013, os pescadores comemoram a melhoria das condições de trabalho em todas as associações de pesca. O incentivo à pesca vai além do auxílio financeiro. A Prolagos também apoia projetos focados no turismo de base comunitária, como é o caso do projeto Pescando Tradições e Compartilhando Saberes, uma iniciativa importante como alternativa de renda, especialmente durante o período de defeso. Essa iniciativa, que tem o patrocínio da Prolagos e do Instituto Aegeia, capacita os pescadores para atuarem em seus territórios tradicionais, abordando temas da cultura local, turismo, economia e arte.
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1: Nada de chuvas nesta quinta-feira, a previsão é de céu aberto, algumas nuvens, tempo firme na região, com sol e sem chuvas. Os ventos têm direção variada e intensidade moderada, com umidade relativa do ar na média de 76%, a temperatura varia entre 26 e 20 graus. Os dados são do Clima Tempo.
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1: O Vasco da Gama encaminhou a contratação do técnico Fernando Seabra, que estava no Coritiba fazendo boa campanha na equipe paranaense no Brasileirão. O clube carioca sinalizou com uma valorização salarial cerca de 3 vezes maior em relação ao que o treinador recebia no Coritiba. O contrato será até dezembro do ano que vem, com uma comissão técnica formada por 2 auxiliares, um preparador físico e um analista de desempenho. Estados Unidos, Bélgica e Inglaterra estão classificados para as oitavas de final da Copa do Mundo. Ontem, a seleção norte-americana não teve dificuldades para bater a Bósnia por 2-0, mesmo com um homem a menos. A Bélgica superou o Senegal por 3-2 na prorrogação, enquanto a Inglaterra eliminou o Congo com a vitória por 2-1. Com os resultados, belgas e americanos vão se enfrentar na próxima fase. Já a Inglaterra vai pegar o México. Hoje, às 4 da tarde, é a vez da Espanha encarar a Áustria. E a seleção portuguesa enfrenta a Croácia também hoje, às 8 horas da noite. É a disputa por vagas nas oitavas de final da Copa do Mundo.
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1: Intervalo primeiro do Região em Foco. Nesta quinta-feira é o tempo valioso que eu tenho para checar a nossa lista de alô, tomar aquela água para molhar a goela e volto daqui a pouquinho com alegria. Muito obrigado por sua amizade e sintonia. Lindo dia para todos. A frase de hoje é de autoria desconhecida. Um pouco de perfume sempre fica nas mãos de quem oferece flores.
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1: ótima quinta-feira. São 16 anos no ar. É o programa Região em Foco, a companhia ao pé do ouvido, sempre com muita informação, a bronca do ouvinte. Somos um programa na linha independente. Não exatamente apolíticos. Fui questionado esses dias, Leandro França, seu programa é apolítico. Não, não é apolítico. A política faz parte do nosso dia a dia. E a política é salutar, é importante para a formação da nossa sociedade. Somos um programa independente. Há uma grande diferença nos dois termos. 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
1: Alô!
0: Essa é a nossa lista de alô, senti saudades de vocês. Deixa eu mandar aquele abraço, hoje quinta-feira, saudando gente querida. Meu parceiraço Zezé, da padaria Sabor da Praia Grande, já começou a preparação para aquele frango assado sensação de Arraial do Cabo. É um frangão, não é galeto não. Frango preparado com capricho e as batatinhas. Que beleza. 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E o sanduíche de pernil, sanduíche de lombo, sabor agridoce, preparado pelo novo conceito BBQ, sensação aí na Arraial Fan Fest também, o novo conceito BBQ, aquele sanduíche de lombo com abacaxi delicioso, um molinho esperto inigualável ali do novo conceito BBQ. Um abraço meu parceiro Júnior, tudo de bom, é o anexo ali da padaria Sabor da Praia Grande, e o novo conceito BBQ também bombando aí no Arraial Fan Fest, nas principais feiras aqui pela região dos Lagos. Sucesso absoluto, sanduíche lá em casa, não durou nem meia hora, minha mulher faturou, adorou. Um abraço Zezé e a secretária Evelyn lá na preparação ali, o braço direito do Zezé também na preparação do frango assado, sensação de Arraial do Cabo, sábado e domingo na subida da Praia Grande, na autêntica, na padaria Sabor da Praia Grande. Zezé tá confiante aí na vitória brasileira contra a Noruega no domingo. Abração Zezé, abração pessoal aí em Figueira também sintonizado com a gente. Em breve esse frangão assado vai chegar nos distritos de Arraial do Cabo. Fique atento que eu vou contar por aqui.
1: Alô!
0: Abraço especial também pro Johnny em Figueira, pra Ronilda Joia, pra Kátia Cunha, pra Silvia Regina. É o pessoal querido que participa através do Facebook, Programa Região em Foco, acompanhando nossas publicações, comentando sempre com muito carinho. Obrigado, um abraço especial. Vou pro Instagram agora, @regiãoemfoco, registrar os novos seguidores da semana. Wellington Pesca, _ Búzios, bem-vindo. A galera do Show Bike, Show Bike Oficial, alô Wellington, abraço. Oiticica, _ Marcelo, obrigado. MM Design Filmes, muito obrigado. Anselmo Cecel, são os novos seguidores. Blacksports.family, Juliana, _ Fuchlin, _ Rita Jurema, jornalista. Andrea.tubino.7, nossos novos amigos virtuais aqui também no Instagram, @regiãoemfoco. Muito bem-vindos e contem com a gente.
1: Alô!
0: WhatsApp da Rádio Ondas agora, 97401-2957. Cultura é outra história, né, minha amiga Ana Ruda? Ana de Fátima, ó, um beijo pra você, pro seu esposo Edson, muito obrigado. Tá desejando um ótimo dia de trabalho e olha como o conhecimento faz a diferença. Ela falou, Leandro França, a frase do dia que você divulgou agora há pouco deve ter sido retirada da música Espírita, que Elizabeth Lacerda canta. A música é Fica sempre um pouco de perfume nas mãos que oferecem rosas. Não conheço essa canção, mas que bom que você descobriu e compartilhou essa informação valiosa aqui com a gente, hein, Ana? É linda e é uma verdade. Obrigado, Ana. Puxa vida, por seu carinho, sintonia e pela informação que incorpora, incrementa aqui o nosso programa Região em Foco. Que legal. Beijo, Ana. Pra você, pro Edson, um abraço e uma super quinta-feira. Fala, Sérgio. Bom dia.
2: Bom dia, Leandro França.

0: Ótima quinta-feira aí, meu querido. Tamo junto, hein? Deus abençoe aí.
1: Um abraço.
0: Tamo junto, sempre.
1: Muito obrigado. Tudo de bom, Sérgio. Sérgio dos Santos. Ótima quinta-feira. Oi, Geraldo.
2: Bom dia, meu amigo Leandro França.
1: Bom dia, Geraldo.
2: Quinta-feira abençoada, quinta-feira ensolarada. Estamos aqui trabalhando.
1: Verdade.
2: E ouvindo o programa Região em Foco. Quero mandar um abraço aí a todos os ouvintes deste programa. Uma quinta-feira abençoada para todos nós aí.
1: Muito obrigado, Geraldo. Obrigado aí pela carona, aquele abraço. Os motoristas por aplicativo ligados com a gente, nos dando carona. Amigo Geraldo Magela. Arthur, do bairro Nova São Pedro, em São Pedro da Aldeia, também sempre nos dando carona. Meu amigo Jobson e família de Arraial do Cabo. Alô, Jobson, tudo de bom? E se você é motorista por aplicativo e deu uma paradinha aí na sua corrida, manda um bom dia aqui pra gente que eu registro com alegria. Caso do amigo Adriano, de Praia Linda, Adriano Rodrigues. Boa tarde, amigos. Valeu, Adriano. Tudo de bom, uma super quinta-feira para você e família. Obrigado. Oi, Ana. Bom dia, Ana do Balneário. Ana, você não me falou. Se você gostou do fã-clube Ondas FM domingo passado com o Amado Batista, a gente preparou essa playlist especialmente para você também, querida.
3: Bom dia, meu ursinho lindo, minha dádiva de Deus.
1: Oi,
3: na
1: amada.
3: Minha vida.
1: Tudo
3: uma
1: bem?
3: Quinta-feira abençoada para você, meu amor.
1: Você é especialmente carinhosa, tão amada. Ana do Balneário, ó, uma beijoca para você. Depois me conta se você gostou, domingo passado, de curtir as pérolas do Amado Batista aqui no, na Rádio Ondas, na nossa programação com o fã-clube Ondas FM, meu irmão querido. Bom dia.
4: Bom dia, meu irmão querido Leandro França. Bom dia a todos os ouvintes do Região em Foco. Este aí é um programa seríssimo. Fica com Deus, meu irmão. Tamo junto.
1: Muito obrigado, meu querido irmão William do Braga. Obrigado sempre pelo seu apoio, amigo. Espero que tenha curtido ontem também o nosso programa, que foi excepcionalmente gravado nesta quarta-feira. Tive um compromisso aí na capital, mas já tô de volta aqui feliz da vida e já com saudades da nossa turminha. Alex Montador, fala aí, Alex. Alex Teixeira, nossos amigos aqui de São Cristóvão. Esse é montador de móveis e muito bom profissional, por sinal.
5: Fala, meu amigo. Um bom dia, um bom trabalho para você e sua equipe aí. E uma ótima quinta-feira aí para todos os ouvintes aí também.
1: Muito obrigado, meu amigo. Uma quinta-feira especialíssima para você e para sua família que mora no meu coração. Dê um beijo aí, Ana Maria, toda a família. Muito obrigado. Oi, Cris. Feliz dia também para você. Obrigado aí por sua mensagem e amizade. Olha esse áudio legal que eu recebi da queridíssima Raquel Marques. Raquel, tudo bem?
6: Bom dia, Mato. Olha só, o programa ontem foi maravilhoso.
1: Ah, que bom!
6: Adorei suas reportagens, suas entrevistas, assim, objetivas, né? Rápidas, mas objetivas. Caramba, aprendi muito, porque eu tenho gatos.
1: Que legal!
6: Posso comprovar muita coisa que ela falou.
1: Bacana!
6: E foi todo o programa.
1: Que
6: todo
1: legal!
6: Todo o programa, claro. Obrigado. Que nada substitui a sua presença,
1: ah,
6: né, Marcos?
1: Bondade sua.
6: Mas foi muito bom mesmo.
1: Ah, Raquel, puxa vida, eu fico imensamente feliz com esse feedback, porque quando a gente precisa se ausentar, a gente não se ausenta porque a gente quer, a gente se ausenta porque a gente realmente precisa. Às vezes os compromissos são dias de semana, e aí eu faço questão de deixar um programa inédito, preparado com todo carinho. Só para que vocês tenham ideia de um detalhe dos bastidores, é muito mais trabalhoso deixar um programa gravado do que vir aqui fazer, né? Que vir aqui fazer a gente já está acostumado com o ritmo, mas deixar o programa gravado, caçar as entrevistas, converter, normalizar, programar, equalizar, nosso, dá um trabalho, eu tenho que ficar noites em claro para poder preparando um programa, mas eu faço questão de deixar um programa bem interessante para todos vocês. Vocês merecem toda a nossa atenção e a nossa dedicação. Nada de ficar botando música quando a gente não tá. A gente busca aqui entrevistas, temas universais. Ontem a gente teve a entrevista com a Thaís Dutra, né? Que ela é medicina felina, especialista em medicina felina, e foi bem legal a abordagem dela. Teve entrevista também com um veterinário, escritor, com uma escritora que traz um tema bacana, com o Instituto Jacaré. Ontem foi bem legal o programa. Tava curtindo também na estrada, voltando aí dos meus compromissos. e ouvindo a programação aqui da Rádio Ondas. Gratidão máxima ao mestre Gilney Ervano, nosso programador musical, que é sempre um grande parceiro, um aliado aqui nas nossas empreitadas. Muito obrigado, Gilney. Aquele abraço. Conte sempre com a gente. Obrigado, Raquel. Fiquei muito feliz. Quantos gatos a Raquel tem em casa, hein? É muito bom ter pet, né? Uma beijoca, Raquel. Obrigado mesmo. Alô! Raquel mandou um áudio aqui bem legal também, depois pra gente, mas ela falou: não bota no ar que eu fico com vergonha. Gostei do vergonha. Minha amiga tem um sotaque apaixonante. Um beijo, Raquel. Muito obrigado por seu carinho, por seu apoio. E ouvi o seu áudio também. Achei bem legal e concordo com você, aquele que veio depois. Marilza, bom dia. Obrigado, Marilza. Ótimo dia. Jacira, ontem o programa foi maravilhoso. Também sentimos sua falta. Muito obrigado, Jacira. Ó, seu carinho nos move. Um beijo pra você, nossa querida ouvinte de São Cristóvão, aqui em Cabo Frio. De São Cristóvão. 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Como é que você vai? Bom dia.
7: Bom dia, Leandro França, Manuel de São Gustavo. Tudo de bom, bom programa. Fica com Deus aí, viu? Estamos na escuta.
1: Muito obrigado, parceirão. Um abraço pra você, pra toda a equipe Nota 1000, aí em São Cristóvão, na Praça de São Cristóvão. Cada vez mais movimentada, cada vez mais mobilizada, tendo eventos. É assim que a gente gosta. Banheiro cuidado, banheiro público. Assim que a gente gosta e assim que a gente vai seguir cobrando. Sérgio, um abraço. É verdade, Leandro. O programa ontem foi gravado, mas foi show. Falou de tudo. Convido os Paralamas do Sucesso também para vir no seu programa. Quem sabe um dia, hein? Trazer Ebert e Viana por aqui. Valeu, um abraço, Sérgio. Tudo de bom. Obrigado aí pela sintonia, amigão. Pessoal na oficina também sintonizados com a gente no programa Região em Foco. Bom dia. Bom dia, Diana.
8: Bom dia, Leandro França, bom dia a todos aí da rádio, quem fala aqui é Diana da Gamboa, desejando a todos uma quinta-feira abençoada. Um abração, amigão!
1: Ô, querida, um grande abraço pra você. A gente volta na sua bronca hoje, Diana, direcionada à saúde aqui de Cabo Frio. A prefeitura já tomou ciência da reclamação, mas ainda não respondeu. Quem sabe até o final do programa a gente tem uma atualização do caso. Oi, Mário Gama!
9: Bom dia, meu amigo Leandro França. Bom dia, ouvinte do programa Região em Foco.
1: Bom dia.
9: Já desejar uma quinta-feira abençoada para todos nós.
1: Obrigado.
9: E saudação para a Miguesta. Leandro, amanhã o Flamengo joga aí um amistoso contra o River Plate.
1: É mesmo?
9: Lá em Portugal, né? Para fazer 3 jogos amistosos lá. Primeiro jogo contra o River Plate, a partir de dia 3 aí, né? Vai ter um jogo, vai passar na Band, canal aberto aí, na Band. É isso aí, Leandro.
1: Valeu.
9: Um bom dia.
1: Abraço.
9: Saudação. Saudade já do Mengão de estar jogando já.
1: Ah, tá certo, Mário Gama. O time que mexe com o nosso coração, né? O seu Flamengo. Obrigado pela informação. Não tava sabendo que o Flamengo retomou as atividades, não. Tudo de bom. Valeu, Mário Gama. Oi, Joelma.
10: Bom dia, meu amigo Leandro França.
1: Bom dia.
10: Joelma Dida, Manuel Corrêa.
1: Tudo bem?
10: Quem não sente sua falta, meu amigo?
1: Ah.
10: Você é do povo, você é do povão.
1: Ah, faço questão.
10: Quem não sentir falta.
1: Obrigado.
10: Do seu programa, porque não é ouvinte mesmo. Eu sou ouvinte.
1: Ah, Joelma, obrigado.
10: Tô ligadinha.
1: Valeu demais.
10: Direto. Ouvi o programa da Maria Valéria, agora tô ouvindo o seu programa também.
1: Que coisa boa.
10: Não posso deixar de ouvir.
1: Obrigado.
10: Já limpei a minha casa, já tô, dei almoço ao meu neto, dei almoço à minha mãe, amor. Tudo no ponto. Agora eu vou ouvir seu programa.
1: Obrigado, Joelma.
10: Até hora que terminar, né?
1: Sim.
10: E o programa hoje também estava abençoado por Deus,
1: legal,
10: né? Que Deus abençoe e
1: nomeie
10: sempre. E outra coisa também, meu aniversário foi dia 30,
1: hein? Foi dia 30?
10: Terça-feira. Manda um alô pra mim também, é atrasada, tá?
1: Verdade.
10: Beijo, fica todos com Deus. Quinto bebê, bota pra torar, Leandro França.
1: Coisa boa, olha a animação da Joelma, minha querida ouvinte, aqui no Manuel Correia, ela e o seu esposo Rodrigo, e a família toda é nota mil. Um abraço, Joelma, muito obrigado por seu apoio e carinho. E olha, tá chegando a vinheta aqui pra gente soprar velhinhas pros aniversariantes do dia. Antes da gente trazer os aniversariantes, eu trago ela que tem uma agenda de aniversariantes extensa. Terezinha!
11: Bom dia, Pai do Senhor, para você e família. Bom dia para tua mamãe, para o Flávio da Roda Tainha. Tudo de bom para vocês nesse dia lindo e maravilhoso. Leandro, manda um abraço, por favor, para o meu sobrinho Jane Javarino, que está completando mais uma primavera no dia de hoje, do Morro do Limão, tá? Beijo, beijo, beijo. Bom dia, bom dia, bom dia. Saudações que te sumem.
1: Obrigado, Terezinha, por seu carinho. Tá dado o recado. Feliz aniversário, tudo de bom. Ontem foi aniversário da minha querida amiga Nilma Sabino, ouvinte de longa data, muito mais do que uma ouvinte também, uma grande parceira, sempre muito carinhosa, sempre nos dando um apoio impagável. Nilma Sabino, já tive com ela pessoalmente algumas vezes, uma presença agradável, a quem eu desejo do fundo do meu coração muita saúde, muitos momentos alegres, muitos momentos felizes, tudo de bom. Nilma Sabino, feliz aniversário. Ontem o dia dela foi perfeito. Mandei uma mensagem para ela também. Ela recebeu alguns familiares. Teve bolo, salgadinho, alegria, presentes. E o que é mais importante? Deus conosco. O dia dela foi lindo. Agradecendo por tudo e por tanto. A gente aqui agradece, Nilma, por sua presença tão espirituosa, tão valiosa aqui pra gente. Parabéns, tudo de bom, receba o nosso carinho, um pouquinho atrasado, mas com muito carinho, e a gente deseja tudo de melhor a você, Nilma. Eu e toda a equipe aqui da Rádio Ondas, conte com a minha amizade sempre. Ela tá mandando um abraço pros amigos Aldo, Josemar, Claudinha, Isolda, Laura, a tia Dinda, que vieram comemorar o aniversário com dela, o aniversário dela ontem na casa dela. Parabéns, é muito merecido, toda festa. Um beijo, Nilma, feliz aniversário. Quer participar do nosso programa? Áudios de até 1 minuto e 30. 97401-2957. 97401-2957. 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Lá no final do programa, a gente tem mais uma lista de alô. Agora tem informação. 11 horas e 58 minutos. A Polícia Federal deflagrou hoje a quinta fase da Operação Unha e Carne, que investiga a lavagem de dinheiro praticada pela nova cúpula do Jogo do Bicho e possível esquema com integrantes dos poderes executivo e legislativo do Estado do Rio de Janeiro, para surpresa de zero pessoas. Os agentes cumprem 14 mandados de busca e apreensão na capital fluminense e em São João do Meriti, na Baixada. Os três alvos de prisão preventiva são o contraventor Adilson Oliveira Coutinho Filho, o Adilcinho, o ex-deputado estadual Rodrigo Bacelar, esse só vive enrolado, né? E o pastor Márcio Pôncio, o pastor Márcio Pôncio. Onde a gente vai parar, hein? Adilson e Bacelar já estão presos. Na ação desta quinta, Pôncio foi detido pelos agentes. Ele é pastor da Igreja da Nuvem, dono de uma fábrica de cigarros. Ora, o empresário é pai da deputada estadual Sara Pôncio, do Solidariedade, do cantor Saulo Pôncio. A nova fase da operação iniciou após documentos indicarem a existência de registros relacionados a supostos pagamentos indevidos, doações eleitorais e contabilidade vinculada à lavagem de dinheiro. Aqui na região, a Praça Antônio Raposo, no centro de Araruama, terá dois dias de muita música, dança, comidas típicas, cultura popular e integração com o Arraiá Araru. As apresentações das escolas da rede municipal serão um dos destaques da festa. E a programação também vai contar com a participação da terceira idade em Araruama, a tradicional quadrilha Asa Branca, o casamento na roça e shows. A banda Deja Vu é a atração prevista para hoje, a partir das 22 horas. acontece hoje em Búzios a Feira da Mulher Migrante, a partir de 14h, na Praça dos Ossos. O evento tem como objetivo valorizar a diversidade cultural, fortalecer o empreendedorismo feminino e promover a integração entre mulheres de diferentes nacionalidades que vivem na cidade. A programação de hoje vai contar com barracas de comidas típicas, exposição de artesanato, produtos autorais, além de um espaço de trocas de vivências e apresentação cultural, às 16h, com um grupo exclusivo de mulheres migrantes da Escola de Música Vila Lobos, Núcleo Avançado Tom Jobim. 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
0: Temos um bate-papo no programa Região em Foco de hoje. O IBAN está organizando o concurso da Prefeitura de Saquarema com 1.268 vagas efetivas. A gente tem um bate-papo hoje a respeito do assunto. É com alegria que eu saúdo Marcos Alonso, superintendente da área de organização e gestão do IBAN, para a gente saber mais detalhes. Olá, Marcos, como vai? Boa tarde, ao vivo.
3: Boa tarde, Leandro. Boa tarde a todos os ouvintes. Como o Leandro falou, a Prefeitura de Saquarema, em parceria com o IBAN, Instituto Brasileiro de Administração Municipal, está organizando um dos maiores concursos da região dos lagos, com 1.268 vagas efetivas na área da educação. É uma oportunidade única para quem quer ingressar no serviço público em um município que é referência na área da educação e tem investido bastante nesse setor nos últimos anos.
0: Que interessante, Marcos. A gente agradece aí a sua gentileza de poder compartilhar mais informações, detalhar a respeito desse concurso público organizado pelo Instituto Brasileiro de Administração Municipal, que é referência nestes certames. São vagas apenas para o setor, a área de educação em Saquarema, e quais são os salários previstos também por aí, Marcos?
3: Perfeito. Nesse primeiro momento, lançamos o edital para a área da educação, mas ao longo do ano aí serão lançados outros editais para diversos setores da prefeitura. Nesse certame para a educação, há vagas tanto para quem tem ensino médio quanto para quem tem nível superior. E os salários aí iniciais, eles variam de R$ 1.690 para quem tem nível médio a R$ 4.603 para quem tem nível superior. E o importante é o seguinte: a jornada de trabalho para quem tem nível superior, com essa remuneração de R$ 4.600, é de 25 horas semanais. E para quem tem nível médio, a jornada é de 40 horas semanais. Então, é mais do que um emprego, na verdade. É uma carreira em uma cidade com previdência. Instituto Previdência sólido, seguro e uma rede que não para de bater recordes de qualidade no ensino. É importante destacar que, além, existem informações que não aparecem no edital do concurso e nem são tão divulgadas assim, mas que o candidato precisa saber em relação a Saquarema, em primeiro momento, é a qualidade do ensino. O município ele vem em crescente. O índice de desenvolvimento da educação básica ele está sendo crescente nos últimos anos e saltou de 4.1 para 6.0, ou seja, o candidato ele vai trabalhar no sistema de ensino que dá resultados. E o segundo ponto a ser destacado é a segurança do futuro desse servidor que está ingressando no município. O Instituto de Previdência Saquarema ele tem nota B no Índice de Situação Previdenciária do Governo Federal, nota máxima em saúde atuarial. O que, que isso significa? Que o servidor de Saquarema vai ter a garantia de que a sua previdência é gerida com seriedade e solidez técnica. Então, além da satisfação de estar trabalhando em um sistema de ensino que vem se aprimorando a cada ano com investimentos significativos da Prefeitura, ele vai ter a tranquilidade também que no futuro ele vai poder se aposentar e ter a sua previdência garantida.
0: Esse é o Marcos Alonso, superintendente da área de organização e gestão do IBAN, organizador aí do concurso público da Prefeitura de Saquarema, 1.268 vagas efetivas. As inscrições, Marcos, já estão abertas? O edital já é acessível a todo o público?
3: Sim, Leandro. O edital está acessível pela internet de uma forma bem simples, no site www.iban-concurso.org.br. O prazo para as inscrições ele vai até o dia 21 de julho de 2026, com taxas de R$ 94 para nível médio e de R$ 123 para nível superior. As provas elas vão ocorrer em dois domingos. O primeiro domingo, a primeira leva de provas vai ser no dia 30 de agosto e a segunda no dia 13 de setembro, dependendo do cargo. Então, o candidato que se inscrever, ele vai ter um bom tempo para se preparar, para estudar, e a gente aconselha sempre que não deixe a inscrição para a última hora. Garanta já a sua participação.
0: Muito bem, Marcos. O conteúdo programático para estudo está todo explícito aí também nesse portal que você acabou de informar?
3: Sim, pelo portal, por esse endereço, www.iban-concurso.org.br, o candidato procurando o concurso o edital do concurso Saquarema, porque temos outros concursos abertos também, ele vai acessar o edital com todas as regras e os seus anexos, onde vai ter tudo detalhado, conteúdo programático e todas as normas que devem ser observadas para assegurar uma participação tranquila e efetiva no concurso, com todos os prazos explícitos, enfim, o edital é bem claro, objetivo e detalhado, e todo qualquer candidato, ele deve ler o edital com atenção, porque o edital é a lei que vai reger o concurso público, assegurando os direitos e os deveres que os candidatos devem observar quando da realização da prova.
0: Marcos Alonso, do IBAN, conversando conosco. Marcos, quando a gente ouve concurso para educação, já submete a não, são professores, mas não são apenas oportunidades para aqueles que lecionam, correto?
3: Correto, Leandro. Nesse caso, nós temos vagas para o professor docente de ciências, professor docente de estudos turísticos, professor docente que vai atuar no ensino básico, e o professor de atendimento educacional especializado. Além desse, né, aí entram nos cargos de ensino médio, nós temos o auxiliar de educação infantil e o profissional de apoio ao estudante com deficiente, que é uma área de atenção que precisa ser reforçada, né, em todos os municípios.
0: Ok, Marcos. Existem vagas destinadas a públicos específicos nesse certame? Como preferenciais, por exemplo?
3: Como assim?
0: Como se fossem preferenciais.
3: Ah, sim. Você diz o quê? Vagas? Reserva de vagas?
0: Isso, PCD, cotas, enfim.
3: Sim. Temos as vagas destinadas aos candidatos com deficiência. E deixa eu dar só uma puxada aqui no edital para ver o percentual específico.
0: Perfeito, perfeito. Esse é o Marcos, do IBAN, conversando conosco, gentilmente. O IBAN, que é o instituto que está organizando esse concurso público para o setor da educação em Saquarema, uma cidade muito próxima aqui da gente. Todo mundo procura estabilidade financeira, nada melhor do que ser servidor público. Concurso público da Prefeitura de Saquarema. Nosso convidado hoje é o Marcos. Quero aproveitar e agradecer a Bianca Souza, que foi a ponte para o nosso bate-papo, organizando o concurso de Saquarema IBAN, 1.268 vagas. Superintendente da área de organização e gestão, o Marcos Alonso, conversa conosco. Acabei pegando ele de surpresa aí com esse questionamento. Não sei se ele já tem.
3: É verdade. Mas eu já tenho informação aqui, Leandro. Já tem.
0: Obrigado.
3: São reservadas 5% das vagas, são reservadas a pessoas com deficiência. Tá?
0: Muito
3: Essas
0: bem.
3: Essas são as reservas de cotas previstas na legislação municipal e reproduzidas no edital do concurso.
0: Perfeito, perfeito. Marcos Alonso, a gente quer lhe agradecer, então, reforçar que as inscrições vão até 21 de julho, correto?
3: Exatamente, Leandro. Eu que agradeço a oportunidade de estar levando essa informação a todos os ouvintes e deixar o recado final aqui para que não deixe de fazer parte da evolução da educação em Saquarema, que é uma rede que não para de bater recordes de qualidade. E acesse o site do IBAN hoje mesmo, leia o edital e garanta sua participação, porque o prazo para inscrição, reforçando, termina em 21 de julho.
0: Muito bem. Outros concursos do IBAN que você queira aproveitar e dar um destaque, reta final da nossa entrevista. Muito obrigado, Marcos Alonso.
3: Eu que agradeço. Eu sempre dou a dica para os candidatos acompanharem o, no site do IBAN, né, do, esse www.iban-concurso.org.br, para ficar atento a todos os editais que serão lançados, não só para o município de Saquarema, mas para toda a região dos Lagos.
0: Grande abraço, Marcos. Até uma próxima oportunidade. Obrigado pelas informações.
3: Forte abraço, Leandro. Muito obrigado.
0: Tem informação também aqui pela região dos Lagos, é informação sobre inscrições. A gente falou agora com Marcos Alonso, do IBAN, sobre esse concurso público aí em Saquarema. E Saquarema tem inscrições abertas para uma programação especial de oficinas sustentáveis gratuitas na Casa da Cultura Valmir Ayala, em 7 de julho. Das 14 às 4 da tarde, acontece a oficina musical. É uma roda de conversa voltada à troca de experiências e conhecimentos sobre música. Também no dia 7 de julho, das 5 da tarde às 19 horas, acontece a oficina de flores de Tereza, com a produção de decoração sustentável a partir de folhas de coqueiro. Bacana. Para participar, os interessados devem enviar um e-mail para cultura@saquarema.rj.gov.br. Lembrando que as vagas são limitadas. cultura@saquarema.rj.gov.br. Em São Pedro da Aldeia, estão abertas as inscrições para o curso gratuito de eletricista de obras. As inscrições podem ser feitas no CAT, o Centro de Atendimento ao Trabalhador, que fica no Horto Escola Artesanal, de 8h30 da manhã até meio-dia e também de 1h30 da tarde às 16h30, de segunda a sexta, ou então na unidade da Firjan Senai SESI. De 8 da manhã às 7 da noite, de segunda a sexta. Podem participar pessoas com 18 anos ou mais e ensino fundamental completo a partir do quinto ano. O curso oferece 22 vagas com aulas de segunda a sexta-feira, das 18 às 22 horas e duração de 45 dias úteis. O início está previsto para 3 de agosto, Norte Escola Artesanal. Tem oportunidade também de trabalho.
2: Utilidade pública.
0: A Enel está com mais de 280 vagas abertas para eletricistas em toda a sua área de concessão no estado do Rio. As oportunidades são para eletricistas de linha morta, viva e de perdas juniores, plenos, especialistas e sêniors, e para operadores de MUNC, plenos. As inscrições podem ser feitas através do formulário disponível no site da Enel. Em Araruama e Cabo Frio são 68 oportunidades. Está na onda, está com tudo e a gente volta daqui a pouquinho.
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0: Muito bem, estamos de volta ao vivo aqui na Rádio Ondas FM. É o programa Região em Foco e tem mais um bate-papo agora por chamada. Não é presencial, mas é especial. É a presença da Sandra de Badu para conversar conosco a respeito do seu novo livro, O Guardião da Floresta. Oi, Sandra, me ouve bem? Boa tarde.
11: Oi. Boa tarde a você, boa tarde a todos que nos ouvem. Um prazer muito grande estar aqui falando com vocês.
0: Obrigado, obrigado pela gentileza. Eu soube, através do nosso amigo GG, que é um grande parceiro, que você está lançando um livro novo. É isso mesmo, Sandra?
11: Sim, é o sexto livrinho meu, mas os três últimos foram de literatura infantil. Eu fiz um para minha neta, que hoje tem 30 anos, depois outro para Cecília, que tem 14, e agora chegou a vez de homenagear o meu netinho Theo, que fez 6 anos, ama a natureza, os animais, e ele está morando em Goiânia, e o livrinho se passa em Goiânia, O Guardião da Floresta.
0: Que barato, Guardião da Floresta. Então, mais uma obra literária da simpática Sandra de Badu, que conversa hoje conosco por telefone. Quanto tempo levou a produção dessa obra, minha amiga Sandra?
11: Ah, foi a toque de caixa. Em um mês foi uma correria, porque eu queria lançar lá em Goiânia, no dia do aniversário da minha filha. 31 de maio eu lancei em Goiânia. Então, em 30 dias, o meu amigo, meu ex-aluno, grande mestre da obra, da arte, Flávio Rangel, fez a ilustração. Aí, pronto, fez a ilustração, o texto estava pronto, vai para a gráfica, maravilha.
0: Qual o gênero dessa obra, Sandra? Qual é a narrativa, a formatação dela?
11: A narrativa conta a história de um menino meigo, sonhador, inteligente, que encontra alegria em cada recanto da floresta, onde ele mora hoje próximo, num sítio, numa área de floresta em Goiânia. Então ele passa pelas capivaras, vai para a escola de bicicleta, apreciando a natureza. Ele dá bananinha para os miquinhos, no ombro do pai. vai a bananeira cheia de miquinho ali, os miquinhos descendo nas árvores, né? E ele ama a natureza. Então, o livro retrata isso aí. Ele com borboleta, uma borboleta na mão, ele com a capivara, ele, enfim, essa história é linda. E quando ele vê uma arte, esse é um trechinho, quando ele vê uma árvore ameaçada de corte, se aproxima e defende com argumento forte.
0: Que legal!
11: Eu estava lá e o cidadão que cuida da área externa, né, da casa da filha, estava cortando os galhos da árvore. Ele se aproximou com uma veemência que ele não podia fazer aquilo. Então, esse é o Theo. Esse é o Theo.
0: Muito bem, a Sandra de Badu, nossa convidada hoje, falando aí sobre o lançamento do Guardião da Floresta. Me parece, Sandra, uma leitura leve. Qual o objetivo dessa leitura? Qual o impacto que o livro... Só um minutinho, Sandra, senão a gente vai se atropelar. Sandra, a gente vai falar um em cima do outro... A gente vai falar um em cima do outro, ninguém vai entender nada. Então vamos fazer um ping-pong, combinado assim, Sandra? Pode ser?
11: Sim.
0: Que estamos ao vivo, a gente não está se vendo, e aí fica um pouco difícil o diálogo, senão ninguém entende. Vamos lá, deixa eu perguntar e você responde, por gentileza. É, parece uma leitura leve, né? Tranquila. Qual o impacto que essa obra deve permitir ao seu leitor?
11: Olha, é uma obra que vai motivar as crianças a amar a natureza, a cuidar da natureza. E basicamente é isso. E tem uma outra finalidade. Os livrinhos infantis, os três últimos, sempre têm um fim beneficente. E dessa vez, toda a renda do livrinho, que custa apenas R$20, vai para a ONG Patotinha da Aldeia, que fica no balneário das Conchas e que acolhe crianças, fazem a Fátima, a diretora, fazem um trabalho lindo. As crianças pequenas ficam ali no horário de trabalho da mãe, ou quem estuda à tarde fica de manhã, já sai almoçado e vice-versa. Então, um trabalho lindo. E na capinha do livro, na contracapa, já tem os dados da diretora, um histórico da Patotinha da Aldeia. E o Pix, ninguém põe a mão em dinheiro, vai direto para a caixinha lá da Patotinha.
0: Ah, que barato.
11: Isso é muito bom.
0: Ainda tem um cunho, né, social, essa ONG faz um trabalho belíssimo realmente em São Pedro da Aldeia. Sim. E uma reflexão ao final, não é mesmo, Sandra?
11: Eu não entendi
0: porque a gente tá falando ao mesmo tempo, aí a gente acaba não entendendo, nem o nosso ouvinte consegue entender. Repetindo a pergunta aqui e falando, né, a ONG Patotinhas da Aldeia realmente faz um trabalho respeitável e o livro sempre tem um aspecto de reflexão, Sandra.
11: Isso mesmo. O penúltimo livrinho, que é normal ser diferente, contando a história da minha neta, que nasceu com dois dedinhos em cada mão, e que ela superou tudo, ela é artista plástica com 14 anos. Esse livrinho matou a fome de muitas crianças na pós-pandemia, o Semente do Amanhã no Mossoró, e o Né de Vida ali no Morro do Milagre. E vendemos mais de 200 livrinhos que a Escola de Cecília Grande, todas as turmas compraram, e a renda foi toda, o pai ou a mãe escolhia qual a ONG que queria fazer o Pix. Então isso é maravilhoso, que é luz que ilumina minha neta, que iluminou e que vai iluminar o meu neto Theo, porque esse feedback, a gente faz o bem e o bem retorna.
0: É, o livro, né, a literatura traz essa experiência única e muito subjetiva também. O Guardião da Floresta, lançamento da Sandra de Badu. Já foi feito um lançamento oficial, minha amiga? O livro já está disponível? Não. Quem está interessado em saber mais, faz como? Calma, olha, Sandra, deixa eu falar primeiro, senão a gente se atropela, Sandra, e ninguém entende nada. Vamos lá, agora sim.
11: Posso falar?
0: Agora sim, com certeza.
11: Olha, o lançamento oficial vai ser amanhã, 3 de julho, na Casa da Cultura Gabriel dos Santos, a Casa da Cultura de São Pedro, que, aliás, está com uma exposição muito bonita na Semana do Padroeiro, uma exposição sobre São Pedro da Aldeia. Então, quem for para o lançamento do livro ainda vai apreciar a belíssima exposição que a casa está realizando.
0: Ótima pedida para essa sexta-feira, então. O pessoal vai poder adquirir a obra aí, Sandra? Pegar uma foto com você, fazer aquela selfie esperta?
11: Claro que pode. Estarei linda e maravilhosa esperando meus amigos e as pessoas que quiserem participar. A Fátima, que é a diretora da Patotinha, vai ficar lá no cantinho vendendo os livrinhos, O Pix, como eu falei, já está na contracapa. Então é só chegar, adquirir o livrinho. Vai ter uma leitura leve, gostosa e ainda vai contribuir com muitas crianças que vivem em situação de vulnerabilidade.
0: Causa nobre, sem dúvida. Tem ilustrações também no livro, Sandra?
11: Ah, o livro é ilustrado. Todo tem, como se fosse o Theo, né? Com a ajuda da a inteligência artificial, né?
0: Sim.
11: Mas é muito bem ilustrado, porque o Flávio Rangel é a nossa prata da casa. É um pintor muito especial, que São Pedro deve muito a esse rapaz, porque ele tudo que faz por São Pedro é com amor. Chega na época do Natal, ele enfeita a cidade toda, na época da Páscoa, e faz tudo com muito capricho, muita criatividade, muito amor pela nossa cidade.
0: E você, Sandra de Badu, intimamente ligada à história também do município aldeense, está em São Pedro agora, amiga?
11: Sim, estou em São Pedro, não saio daqui de jeito nenhum, desde que nasci, há 75 anos atrás.
0: Que maravilha. Sandra, olha, eu quero desejar sucesso. Conte com o nosso espaço sempre que precisar, que eu possa lhe receber presencialmente qualquer dia desse. E outros lançamentos, o que virá aí pela frente? Vamos dar uma olhada no horizonte.
11: Muito obrigada pela oportunidade de estar aqui divulgando a minha obra, falando aos seus ouvintes. Muito obrigada. Papai do Céu abençoe o seu trabalho. Muito sucesso.
0: Amém. Muito obrigado. E o que vem por aí depois dessa obra? Já dá para adiantar ou está no bolso guardado, Sandra?
11: Tô rabiscando. Está no bolso.
0: Legal. Conta com a gente e nos deixe bem informado, tá bom, Sandra?
11: Tá bem.
0: Um abraço.
11: Tá bem, obrigada.
0: Muito obrigado pela participação e sucesso. E a Sandra de Badu lançando o seu livro Guardião da Floresta. Que legal. Agora tem informação. 12:34, Tribunal Regional Eleitoral do Rio de Janeiro determinou ontem a cassação do mandato da prefeita de Araruama, Daniela Soares, do MDB, e da vice dela, Verônica da Silva, do MDB, numa ação que apurou abuso de poder político, econômico e uso indevido dos meios de comunicação institucional nas eleições municipais de 2024. Segundo a ação, a então prefeita Lívia de Chiquinho, que é prima de Daniela e seu marido, e também ex-prefeito do município, Chiquinho, teriam usado massivamente a máquina pública de Araruama para promover a imagem da atual prefeita, que foi eleita com apoio da ex-prefeita e era conhecida como Daniela de Lívia, até o rompimento político entre elas. A peça também aponta que a prefeitura de Araruama realizou uma contratação massiva de milhares de funcionários temporários e estagiários sem processo seletivo ao longo do ano eleitoral 2024, inflando a folha de pagamento para obter apoio político. A decisão foi proferida em primeira instância e ainda cabe recurso. A decisão, proferida pela Zona Eleitoral de Araruama, decretou então a cassação dos diplomas da prefeita Daniela e da vice Verônica, eleitas em 2024. Além de declarar a inelegibilidade da ex-prefeita Lívia Soares e do marido dela, o Chiquinho da Educação. As eleitas foram apontadas como beneficiárias diretas do abuso de poder político praticado pela então prefeita. Os quatro foram declarados inelegíveis por 6 anos. Além disso, cada um foi condenado individualmente ao pagamento de uma multa de R$20 mil, além de custas e honorários advocatícios fixados em R$5 mil. Diante da cassação, a sentença ainda determina que, assim que houver o trânsito em julgado, ou seja, quando não couberem mais recursos ou a confirmação dessa decisão pelo TRE em segunda instância, deverão ser convocadas novas eleições para a chefia do Executivo Municipal em Araruama. A decisão proferida ontem permite que a Daniela de Lívia e a Verônica recorram do processo sem deixar os cargos. Inclusive, a Prefeitura de Araruama se posicionou sobre a decisão, diz que não há decisão de afastamento do cargo, a prefeita segue no exercício das funções, enquanto a defesa vai adotar as medidas judiciais cabíveis, confiante de que a justiça vai reverter a decisão nas instâncias superiores. E como a justiça no Brasil é algo imprevisível, tem pano para manga e a gente vai seguir acompanhando. Arraial do Cabo será palco a partir de hoje de um grande encontro entre culturas, ritmos e tradições da América Latina. Começa o terceiro encontro latino-americano de música, dança e coros, com 4 dias de apresentações gratuitas, reunindo artistas aqui do Brasil, Argentina e Uruguai, na Praça do Sindicato. A abertura é hoje, 19 horas, com o Coral Mariarte, o Coral de Córdoba, o Coral de Posadas, o Coral Renascer e a tradicional Murga Uruguaia. Começa hoje e vai até domingo a tradicional festa do Divino Espírito Santo no Morro da histórica Capela de Santana, em Búzios. A programação de hoje inclui o Café do Divino a partir das 16h. Depois tem a pregação do Sermão de Pentecostes, a Reza do Terço, a Procissão do Mastro em direção à histórica Capela de Santana. Hoje tem Santa Missa com Coroação de Nossa Senhora. E à noite, 21 horas, presença da quadrilha no Arraiado Improviso. Barracas de comidas típicas e artesanato hoje, a partir das 19h, vão reunir também o público presente na festividade. Amanhã, às 9h, está programada a travessia de natação, Praia dos Ossos, Praia Azeda, seguida de premiação. Depois do intervalo, tem mais recado, tem mais alô que estava no pendura desde o primeiro bloco, aniversariantes e, claro, as broncas do ouvinte, o povo é quem sabe.
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0: FM, um abração, muito obrigado e contem sempre com a gente. Minha amiga Nazaré Sena, do Manuel Correia, ó, um beijo pra você, Nazaré, muito obrigado pelo carinho. Já anotei aqui a data do seu aniversário. Você é igual eu, é virginiana, é do signo de virgem. É, um abraço, Nazaré, um abração aí pro Coroa, todo o pessoal querido no Manuel Correia, muito obrigado pela sua mensagem e pela sua companhia, conte conosco sempre. Perguntei pra Ana do Balneário se ela havia gostado do especial do Amado Batista, né, Ana?
1: Oi, Leandrinho.
0: Oi.
1: É, gostei, apesar que eu não sou muito amante de Amado Batista, não, sabe?
0: Tudo bem.
1: Sou muito do Vando, AGP,
0: AGP,
1: Fernando Mendes.
0: Boas dicas.
1: Sabe?
0: Tudo Benito bem.
1: De Paula.
0: É Mito de Paula?
1: Coisa assim.
0: Uau.
1: Tipo assim, sabe?
0: Uhum.
1: Agora eu sou muito amante do
0: Amado
1: Batista, não. Mas eu gostei,
0: tá
1: achei
0: bom.
1: Legal. Tem
0: beleza.
1: Algumas músicas que eu adoro, tipo Folha Seca.
0: Opa!
1: Sabe? Gosto.
0: Tá bom.
1: Mas foi legal, eu gosto desse programa depois do Massa.
0: Do Luiz Carlos Massa.
1: Tá bom, meu amor?
0: Um beijo, Ana. Muito obrigado. E olha, suas dicas são muito interessantes, tá? A gente vai passar aqui pra programação pra poder colocar no script também. Um grande beijo. Esse final de semana, esse domingo, é uma atração mais pop internacional. Não sei se eu vou atender o seu coração, mas eu vou abraçar a galera aí que é fã da música internacional pop. Neste domingo, Fã Clube Ondas FM. Amanhã a gente anuncia por aqui, sem spoiler. Oi, Rômulo, bom dia.
2: Fala, meu amigo. Fiquei preocupado ontem que você não veio, quando compareceu na rádio ontem. Fiquei preocupado. Aconteceu alguma coisa?
0: Ô, amigão, todo mundo tem seus compromissos. Eu também tenho os meus. Obrigado aí por sua preocupação, por seu carinho, mas tem dia que não tem como escapar dos compromissos pessoais. Um abraço, Rômulo. Brigadão, amigo.
2: Bom dia, meu amigo. A semana começou quarta-feira hoje. Nossos amigos aqui cortando o cabelo aí, ó. Reinaldo aí, ó.
0: E aí, Reinaldo?
2: Aí, Leandro. Esse cara que corta aqui, corte melhor qualidade, ó.
0: Chique, hein? Se
2: cortar o cabelo, dá um tapa no visual, ó.
0: Vou dar um pulo aí.
2: Aí, aí, né? Aí, ó.
0: Valeu.
2: Deixa o cara na risca aí, ó.
0: Pois é, fica com cabelinho na régua, né? Um abraço, Reinaldo. Obrigado. Alô, Rômulo Bruno. Obrigado, irmão. Excelente quinta-feira pra você. Tudo de bom. Leda, tava acompanhando o bate-papo aqui com a Sandra de Badu, né, Leda?
3: Flávio Rangel, ele é maravilhoso. Ele é uma pessoa, assim, não tem nem o que falar dele. É pau pra toda obra. Às vezes a gente precisa dele.
0: Legal.
3: É no tapete, né, pra desenhar. Ele tá lá em... cheio de compromisso, mas ele sempre dá o jeitinho dele. Olha, ele é maravilhoso. Flávio, eu tiro o chapéu para ele, porque pense numa pessoa muito, muito, muito, muito atenciosa, muito bom, e um excelente pintor. Restaura a imagem, ó, muito bom ele.
0: Que legal, vou trazê-lo qualquer dia aqui pra gente poder saber mais do trabalho dele. Obrigado, Leda.
3: Da nossa justiça é uma vergonha.
0: É verdade.
3: As pessoas erradas é a que estão certas, e as que estão certas são erradas.
0: É Brasil.
3: É uma pulicagem danada.
0: Sim, Leda.
3: Como é que pode, né? Uma pessoa dessa, esses povos que acontece isso, devia ser proibido, proibido...
0: De se candidatar.
3: Pegar qualquer cargo.
0: Isso.
3: É público. Devia ter uma lei.
0: Oi, Leda.
3: Eu sou apaixonada por Amado Batista, é meu cantor preferido.
0: Ah, será que você ouviu domingo passado, o fã-clube Ondas FM? Nós tivemos uma hora de Amado Batista aqui na Rádio Ondas. Foi um grande barato. Atendendo a pedidos, a gente pode reprisar aí, quem sabe um dia. Beijo, Leda. Muito obrigado por seu carinho. A Leda também trouxe um apelo ontem de uma amiga dela e a gente vai trazer também na bronca daqui a pouco no quadro O Povo é Quem Sabe. Eu sigo em São Pedro para abraçar Margarida.
4: Leandro, boa tarde, meu amigo.
0: Boa tarde.
4: Deus, quinta-feira abençoada pra você e a todo o povo da ONU. Beijão, fica com Deus.
0: Beijo, Margarida. Pra você, e sua família, um ótimo final de semana. Muito obrigado. Oi, Joelma.
5: Saudação, rubro-negro.
0: Aí, Joelma.
5: Mandar alô pra Geraco do Manuel Correia, pro meu esposo Rodrigo, pra família em peso. Neto Gael, Fiana Beatriz, Marcos Juan,
0: e turminha?
5: Marcos Vinícius, Luiz Guilherme e pra minha coroa, Maria da Glória Dias. Beijo, Leandro França.
0: Beijo, querida. Joelma.
5: Quinto, bebê, vai dar Brasil, hein? Domingo, hein?
0: Tá animada.
5: Se prepara, que agora é o show.

0: do Brasil, que vai dar, ganhar melhor ainda do que antes. Vai ser assim. Quero ver quem vai impedir do Brasil fazer o gol. Quem sabe fazer, faz. Ê, Brasil!
1: Já tá no clima da seleção brasileira. Minha amiga Joelma Dias, do Manuel Correia. Um beijo pra você, pra toda a família. Sintam-se abraçados. Muito obrigado por seu recado e companhia. Já no clima da seleção brasileira. 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
1: Amanhã a gente faz aquela convocação especial no dia do barulhinho também. Aniversariantes, a Nilma Sabino tá desejando feliz aniversário, parabéns pra amiga Lívia Ferraz, que fez aniversário ontem. Votos de saúde, paz, alegrias e bênçãos infinitas pra Lívia Ferraz. Os votos da Nilma, da Ana, da Isolda, da Rogéria, do Josemar e todos os amigos que a amam, parabéns. Lívia Ferraz, que ontem fez aniversário, e a Nilma Sabino manda aquele abraço especial e carinhoso pelo aniversário dela. Ontem foi aniversário também da Nilma Sabino, Eliana. Oi, Eliana.
3: Boa tarde, meu amigão Leandro França.
1: Ô, querida.
3: Não poderia deixar passar sem dar os meus parabéns para minha amiga Nilma Sabino. E desejando para ela muita saúde, muita paz e felicidade. Que Deus possa abençoá-la sempre. E que ela tenha uma mega quinta-feira. Beijo no coração, Nilma Sabino.
1: Tá aí o recado da Eliana, com muito carinho. São amigas, moradoras de Arraial do Cabo, a Eliana do Sítio e a Nilma Sabino da Praia Grande. Que privilégio ter as duas aqui comigo. Beijos e abraços, obrigado.
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1: Eu preciso reiterar aquele pedido básico. Áudios de até 1 minuto e 30, tá bom, pessoal? Se o áudio for maior, eu não consigo colocar no ar. Eu preciso reforçar essa informação, porque o nosso programa tem que cumprir um horário. Se eu botar um áudio de 3 minutos de alguém, 2 minutos de alguém, outra pessoa vai ficar sem espaço. Então a gente precisa reforçar essa informação. Áudios de até 1 minuto e 30. Passou disso, eu só vou botar um pedaço. Infelizmente tem que ser dessa forma, tá bom, pessoal? Se a gente ficasse com o programa até meia-noite no ar, aí não teria esse problema, não teria limite. Mas obrigado a todos que compreendem e mandam a participação. A nossa amiga Leda mandou um áudio aqui pra gente, de uma amiga dela, o áudio gigantesco, parecia até um podcast, aí eu não tenho como, mas eu já consegui, claro, ouvir toda a reivindicação e encaminhar aí para as autoridades, né? A nossa amiga Leda traz uma reclamação a respeito de uma situação envolvendo ali o bairro Praia Linda, em São Pedro da Aldeia. Estado em que se encontra a rua 2, quadra 2, lote 11, atrás do Horto. É um matagal danado e os buracos estão enormes, diz a Eliane de Praia Linda. O áudio dela é muito grande, não temos como veicular. As imagens mostram muita lama e a dificuldade dos moradores em sair de casa. Entramos em contato com a Prefeitura de São Pedro da Aldeia. Eliane, obrigado por sua confiança. Obrigado, Leda, também por ser a ponte dessa participação. A gente já mandou as fotos, os vídeos, inclusive, para a Prefeitura de São Pedro da Aldeia, o bairro Praia Linda, vivendo essa situação de abandono na Rua 2. Atrás do Horto, matagal e buracos enormes. Já encaminhamos, mas a Prefeitura de São Pedro ainda não respondeu a nossa produção. Ailton de Cabo Frio volta a chamar atenção para a necessidade de sinalização das faixas de pedestre na Avenida Wilson Mendes. Ele cita 3 trechos com riscos diários de atropelamento após a ponte, ali também na altura do Criã e na Rua do Pomar. Tem resposta, agradecemos a atenção da Prefeitura de Cabo Frio, que respondeu a essa questão. Ainda está devendo outras respostas. A Secretaria de Mobilidade Urbana em Cabo Frio nos informou que mantém as equipes atuando todos os dias na revitalização da sinalização horizontal em vários pontos de Cabo Frio, incluindo pintura de quebra-molas e faixa de pedestres. Em relação a esses locais que o Ailton citou, uma equipe técnica da Secretaria de Mobilidade Urbana prometeu realizar uma vistoria para avaliar as condições da sinalização. Caso seja constatada a necessidade de intervenção, os serviços de revitalização serão incluídos no cronograma de manutenção e executados o mais breve possível. Entretanto, eu continuo fazendo um apelo, um clamor, um pedido de socorro, uma súplica aqui nos microfones da Rádio Ondas à Prefeitura de Cabo Frio. Pela terceira vez, a nossa produção encaminha o apelo urgente da ouvinte Jéssica. Ela necessita fazer exames com urgência, mas até agora a Secretaria de Saúde e a Prefeitura de Cabo Frio nem responderam pra gente. E a gente fica sem saber. Você imagina a situação de alguém que precisa ligar para uma rádio, precisa entrar em contato com um veículo de comunicação. É porque não tem mais a quem recorrer. É porque não sabe mais o que fazer. O tempo está passando, o pedido dos exames vai expirar, porque tem um prazo, né? E a Secretaria de Saúde de Cabo Frio, a Prefeitura, continuam nesse silêncio, sem falar nada a respeito do problema. Ela enviou mais uma vez o pedido pela marcação dos exames e também os documentos, telefone de contato. O nosso ouvinte cumpriu todo o protocolo que é preconizado pela saúde municipal, né? Informar nome completo, cartão do SUS, telefone de contato, quais são os exames, desde quando eles estão atrasados. A Prefeitura de Cabo Frio está sabendo de tudo isso, mas não quer responder. Não temos resposta, não sabemos se marcou, se não marcou, nada. A Prefeitura de Cabo Frio continua num silêncio total em relação a essa situação da saúde. É para que a gente tenha uma dimensão de quantas anda a saúde aqui em Cabo Frio, né? Nem resposta a gente está conseguindo, quem dirá a solução, mas a gente vai insistir quantas vezes preciso for e sem poupar, porque aqui a gente cobra mesmo. Recebemos o vídeo e reclamação também sobre esgoto a céu aberto há 2 meses na rua Cosme de Souza, no Manuel Correia, aqui em Cabo Frio. É mais um pedido por solução. O vídeo e a reclamação enviados para a Prefeitura de Cabo Frio. A Prefeitura de Cabo Frio preferiu o silêncio, não falou absolutamente nada a respeito. Nem para você, minha amiga Diana. Lamentavelmente, a Diana da Gamboa, aqui em Cabo Frio, é mais uma que reclama da saúde. Segundo a nosso ouvinte, o laboratório que presta serviços à saúde cabofriense, ela citou inclusive o nome do laboratório, ele tem feito apenas exames periódicos. A nossa ouvinte é diabética, diz que o laboratório não está fornecendo os exames completos. Com vocês, a resposta da Prefeitura de Cabo Frio a respeito dessa situação. Aí a resposta da Prefeitura de Cabo Frio a respeito dessa situação aí da saúde relatada pela Diana. Também não temos resposta, Márcio. Márcio, do centro de Cabo Frio, volta a pedir o restabelecimento de iluminação pública na esquina das ruas José Bonifácio e Santos Dumont, em frente ao estacionamento. Resposta da Prefeitura, ó. É o silêncio. O Fábio, aqui de São Pedro da Aldeia, nosso ouvinte Fábio, ele volta a protestar sobre a falta de iluminação pública na cidade. É um protesto, é um desabafo dele. Ele também protesta em relação ao abandono da Praça do Seninha, ali atrás do Galeoto, em Cabo Frio, e da praça ao final da Rua Alemanha, atrás do UPA. Não temos resposta da Prefeitura de Cabo Frio a respeito dessa situação das praças. E a situação da iluminação pública é chovendo molhado. A gente tem falado todo dia desse problema, enquanto a Prefeitura de São Pedro não responde. Oi, Fábio.
4: Leandro, boa tarde. É Fábio aqui da Rua da Taís, de Boiás Veteiro, São Pedro Leite. Leandro, vem aqui comunicar você. Nós estamos com um buraco aqui na beira da estrada da Rua Antônio Araújo Milhão, na frente da Igreja Batista, né? E tá no escuro. Se alguém bater ali de carro, passar o carro, vai cair no buraco, aí lá no balão da Salina. Tá enorme, Leandro. Então, estou pedindo ajuda de você para comunicar a prefeitura, a Prefeitura dele, porque nós já fizemos tudo e a prefeitura não está dando confiança. Até um de moto cair e morrer, depois a prefeitura vem de gracinha. Então, estou te passando aí o que está acontecendo aqui no Banheiro Beateiro, tá? Fora os buracos. Eu te agradeço aí pela força que você vai dar a gente, que você consegue tudo. Em nome de Jesus.
1: Bondade sua, obrigado Fábio pela confiança, um abraço aí no Flávio também, vou ouvir novamente atentamente o seu áudio para saber se você deu ponto de referência, nome da rua, bairro e cidade, para que a gente possa buscar a solução. Um abraço Fábio, obrigado, oi Anderson.
5: Boa tarde, programa Região em Foco, Anderson Marcelo, São Pedro, Aldeia. Amigo Leandro França.
1: Oi amigo.
5: Te mandei aquela reclamação na segunda-feira. O setor de obras da Prefeitura de São Pedro deu aquela excelente resposta, né, dizendo que
1: imagino.
5: A empresa, quando termina o serviço, tem por contrato lá com a Prefeitura 24 horas para refazer todo o serviço, né?
1: Lembro disso.
5: Então vem minha pergunta aqui, Leandro França, e a ajuda de você, eu tenho certeza que a Rádio Ondas vai me ajudar.
1: Tomara.
5: A BRZ fez aquela maior lambança no bairro Jardim Morada Aldeia para levar esgoto lá para o condomínio BRZ lá, né? Uma josta de condomínio lá que está acabar com o bairro. O que acontece? Fizeram levar o esgoto, remexer com a terra. Hoje, qualquer chuva, ninguém anda, carro atola, está um M.
1: Que lástima.
5: Aonde é que eu quero dizer? Se com 24 horas eles têm que ir lá refazer o serviço, foi em novembro ou dezembro que eles fizeram o esgoto.
1: Ó!
5: Já tem 7 meses, tá lá do mesmo jeito.
1: Tá vendo?
5: Agora, então, eu queria pedir da Secretaria de Obras que obrigasse a BRZ lá a fazer o serviço.
1: Justo.
5: Terraplanagem da
1: justo.
5: Merda, desculpa a palavra.
1: Tudo bem.
5: Do M que eles fizeram lá no nosso bairro.
1: Uhum.
5: Tá bom, Leandro França? Agradeço aí a ajuda aí. Que a Secretaria de Obras São Pedro Aldeia obrigue a BRZ a consertar a lambança que fizeram no bairro.
1: Tá bom não, né, amigo? Tem que ficar melhor, né? Não tá bom. Inclusive, o Anderson é sempre muito caprichoso. Ele manda as fotos aqui pra gente. E o lamaçal nesse trecho que ele citou é realmente assustador. Você imagina. Quando chove é lama, quando faz sol é poeira. Uma tormenta para quem mora ali nessa localidade. Obrigado, Anderson. As imagens e a sua bronca serão compartilhados aí com a Prefeitura de São Pedro da Aldeia. Voltaremos à cobrança amanhã. Cláudio do Cajueiro, em Cabo Frio, reclama da Prolagos. Ele teve recentemente na loja da empresa aqui no centro de Cabo Frio para alterar o CEP, que está equivocado na conta de água. Só que a equipe da empresa teria exigido uma certidão de logradouro para fazer a correção. Nosso ouvinte desabafa, diz que apresentou conta de luz e também o site dos Correios, onde a informação é comprovada. Entramos em contato com a Prolagos e a Prolagos está pedindo informações do Cláudio, né? CPF, número de matrícula, endereço e o nome do titular da conta. Então a gente vai mais uma vez acionar o Cláudio, se o nosso simpático ouvinte Cláudio do Cajueiro estiver nos ouvindo, passa só pra gente o número de matrícula pra gente seguir acompanhando essa situação de perto, tá bom, Cláudio? Muito obrigado, um abraço, obrigado a Prolagos que respondeu, mas respondeu assim mais ou menos, né? Por que que precisa de uma certidão de logradouro para fazer aí a correção do CEP, né? Cláudio, a gente vai seguir acompanhando de perto, mas eu te peço essa gentileza, se estiver nos ouvindo, Cláudio do Cajueiro, passa pra gente o seu número de matrícula para Prolagos. Assim a gente vai conseguir uma resposta efetiva. Recebemos também um vídeo em alerta. Tem um medidor energizado com risco de acidentes dentro de um buraco na rua Almirante Barroso, ali no número, em frente ao número 981. Canto do Forte, em Cabo Frio. A gente recebeu o vídeo, mandou para a Enel e a Enel respondeu. A Enel informa que uma equipe vai hoje até o local indicado para avaliar a demanda. Agradecemos a atenção.
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1: Amanhã tem música no quadro Qual é o Seu Talento? Amanhã tem agenda para o seu final de semana e agora o tempo está esgotado. Tchau, Toninho, já fui. Aquele abraço. Obrigado pela escuta.
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1: Fala, rapaziada, meus amigos que estão acompanhando aqui o De Olho na Copa desta quinta-feira e contra a Noruega, meus amigos. O Brasil tenta quebrar um tabu de 24 anos contra europeus em mata-mata de Copa, meus amigos. O duelo contra a Noruega nas oitavas de final da Copa do Mundo oferece ao Brasil a possibilidade de acabar com o jejum que já dura 24 anos e assim espantar o fantasma com o qual tem convivido nos últimos mundiais. Desde 2002, quando derrotou a Alemanha na final, a seleção não consegue vencer um adversário europeu no mata-mata de Copa. Todas as últimas cinco eliminações do Brasil na competição foram para rivais do continente. Em 2006, perdeu para a França nas quartas de final. Em 2010, quartas de final, perdendo aí para a Holanda. 2014, fatídico 7-1 para a Alemanha na semifinal. Em 2014, Holanda ali pela disputa do terceiro lugar. Em 2018, caiu para a Bélgica nas quartas. E em 2022, também caiu aí nas quartas, só que para a Croácia. Uma das armas do Brasil para acabar com esse tabu é justamente um europeu, o italiano Carlo Ancelotti. Especialista em eliminar gigantes do velho continente em mata-mata de clubes, o treinador agora busca sua primeira conquista dirigindo seleções. E nas palavras dele, ele está muito feliz. Desde o primeiro jogo a equipe evoluiu muito, agora estão mais sólidos e isso é o mais importante. Em jogos de mata-mata, a solidez é fundamental, declarou aí o Carlo Ancelotti. No retrospecto geral, meus amigos, o Brasil tem vantagem em relação aos europeus em mata-mata de Copas. Foram 17 triunfos, 9 derrotas e 5 empates, com 2 vitórias aí nos pênaltis e 2 eliminações, lá em 38, quando tinha um jogo extra. Brasil e Noruega se enfrentam aí no estádio de Nova Jersey, no domingo, às 17 horas de Brasília. E você vai acompanhar todos os detalhes desse jogo com a gente aqui na segunda-feira, meus amigos. Eu sou o Julião Souza, esse foi o De Olho na Copa, aqui na Rádio Ondas.
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2: Vamos relembrar um sucesso da novela Os Mutantes, Caminhos do Coração, que foi ao ar em 2007 pela Record, de autoria de Thiago Santiago, com 482 capítulos.

0: Sonho de Ícaro, de Rick Valen, foi tema das crianças. Eugênio, interpretado por Pedro Malta, Ângela, interpretada por Júlia Maguessi, e Clara, interpretada por Shayla Arsene, na novela Os Mutantes, Caminhos do Coração. 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
5: Fala, rapaziada, segundo tempo no De Olho na Copa, voltando aqui na Rádio Ondas para passar um panorama geral aí dos confrontos já definidos. O chaveamento da Copa do Mundo, o mata-mata da Copa do Mundo, vai ganhando forma. Ainda tem muitas equipes para jogar, e sim, eu sei, mas o que nós temos aqui, vamos passar para vocês. Em uma das chaves, França terá pela frente o Paraguai nas oitavas, meus amigos. O Paraguai que eliminou a tetracampeã Alemanha. Quem avançar enfrenta nas quartas o vencedor do duelo entre Canadá e Marrocos. Na outra parte do chaveamento, o Brasil já conhece o adversário. A seleção encara a Noruega por uma vaga nas quartas de final. Os noruegueses garantiram classificação após vencer a Costa do Marfim por 2-1. E falo para vocês, meus amigos, era o confronto que eu queria. Eu acho a Noruega uma seleção mais fácil aí de passar do que a Costa do Marfim. Do mesmo lado aí da chave, o México também está classificado. Agora pega a Inglaterra, que venceu ontem aí a República Democrática do Congo por 2-1. Então estamos assim, meus amigos. Canadá e Marrocos, França e Paraguai, Brasil e Noruega, México e Inglaterra. Estados Unidos, que bateu a Bósnia ontem à noite, vai enfrentar a Bélgica, que venceu de virado o Senegal. O Senegal vinha vencendo o jogo até o finalzinho do segundo tempo, mas cedeu aí, meus amigos, o empate e a virada. Que mole deu a seleção senegalesa, mas enfim, é futebol, não permite erros, ainda mais Copa do Mundo. Bem, meus amigos, esse foi o panorama geral aí desses confrontos. Óbvio, tem muito mais confrontos ainda para acontecer e vamos trazer aqui para vocês ao longo dos dias. Gideon Souza para o De Olho na Copa, aqui na Rádio Ondas.
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1: Posso matar a saudade? 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

tinha suspirado, tinha beijado o papel devotamente. Era a primeira vez que lhe escreviam aquelas sentimentalidades, e o seu orgulho dilatava-se ao calor amoroso que saía delas, como um corpo ressequido que se estira num banho tépido. Sentia um acréscimo de estima por si mesma e parecia-lhe que entrava, enfim, numa existência superiormente interessante, onde cada hora tinha o seu encanto diferente, cada passo conduzia um êxtase e a alma se

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Oi, oi, agora sim, uma ótima tarde de quinta-feira pra você que tá na programação da sua Rádio Ondas FM, também pela sua Jovem TV, tá entrando no ar o Panorama, dando boa tarde pra você.

0: Até as seis, amiguinho, até as seis, são 2 horas de programa comunicando com você, que é sempre muito mais importante pra gente. Uma ótima tarde de quinta-feira pra todo e qualquer lugar dessa região que você esteja. Receba aí o nosso abraço, tá entrando no ar o panorama e o resumo das notícias do seu dia. Tudo o que aconteceu na sua rua, no seu bairro, na sua cidade, a gente vai te contar. Que é pra manter você sempre por dentro de tudo, sempre muito bem informado, e por isso desde já receba aí o nosso abraço, todo o mar de audiência, toda a rapaziada esperta, a galera que dá moral pra gente. Aqui em Cabo Frio, Arraial do Cabo, em Búzios, Iguaba, Araruama, São Pedro da Aldeia, em Saquarema, Rio das Ostras, em Macaé, pra você que tá na sua casa, no carro, trabalho, internet, com seu smartphone, com seu iPhone, aonde quer que você esteja. Receba aí o nosso muito obrigado.
1: Muito obrigado.
0: Obrigado pelo seu carinho, audiência e paciência. Obrigado por permitir que o Panorama te faça companhia todos os dias da tarde, trazendo para você sempre muita informação, contando tudo para você, mantendo você sempre por dentro de tudo. É a única coisa que eu peço para você. Para você que dá essa carona bacana pra gente, que tá permitindo a gente entrar no seu estabelecimento comercial, na sua empresa, no seu comércio, é que você aumente o som. Coisa boa de ouvir, né? Espalha pra geral que está ouvindo o Panorama e vai ficar sempre muito bem informado a partir de agora. Muita informação pintando na sua caixinha. Vem com a gente, se liga, não perde nada. Tá no ar o Panorama e o resumo das notícias do seu dia.
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0: Rodrigo Bacelar, lembra dele? Presidente da Alerj? Pois é, será transferido para Presídio Federal em nova fase da Operação Unha e Carne. Festival Sesc de Inverno leva programação cultural a Cabo Frio a partir do dia 17 de julho. Em Búzios, nesse final de semana, tem Festa do Divino. Semana que vem tem Festival do Camarão. Vou trazer mais detalhes. Olha, Arraial do Cabo tem mudança no primeiro escalão, hein? Bernardo Alcântara assume Secretaria de Planejamento. Diego Silveira agora é o novo secretário de Educação em Arraial do Cabo. Olha, Eduardo Paes lidera a disputa pelo governo do Rio e venceria no primeiro turno, segundo pesquisa. É claro, né? Cada um faz a sua pesquisa e divulga do jeito que quer, né? Tem mais notícia pra você aqui no Panorama.
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0: Olha só, estudantes da Rede Municipal de Ensino em São Pedro da Aldeia estão se formando no Proerd. Ontem foi a última formatura lá pra rapaziada. Agora a próxima é na próxima terça-feira. Neste momento, na tarde dessa quinta-feira, demos início também à inauguração do quarto CPA, aqui bem pertinho do Shopping Parque Lagos, no antigo, o antigo prédio do Ibascaf. Já já eu trago mais detalhes pra você aqui também no Panorama. E não é só isso não. Mirante, no Boa Vista, lá em Arraial do Cabo, recebe primeira cauda gigante de baleia. Bacana isso, né? É mais uma atração no município de Arraial do Cabo. Subiu no Mirante da Boa Vista, foi tirar uma foto bacana do pôr do sol na Praia Grande. Tira também uma foto bacana com a cauda da baleia. Já já eu trago mais detalhes pra você. Tem notícia pra você aqui no Panorama.
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0: Final de semana, atenção, final de semana tem mais um Arraial Fest. E olha, atrações locais, hein? Atrações locais para poder festejar mais uma vitória da seleção brasileira. Olha, a Prefeitura de Cabo Frio reforça a rede de drenagem com obra de manutenção no bairro do Portinho. E não é só isso não, deixa eu contar para você. Olha, tem programação especial também pelo centenário da Ponte Feliciano Sodré. Tem inscrições para poesia para a Ponte Feliciano Sodré. Você é um poeta? Lá em cima daquele morro, passa boi, passa boiada. Só não passa jacaré porque não tem alpiche. Olha só, programa Mais Mobilidade substitui transporte cidadão em Arraial do Cabo. Fim do defeso marca a retomada de pesca do camarão na Lagoa de Araruama. Vamos com força. Cabo Frio abre inscrições para concurso de poesia sobre centenário da Ponte Feliciano Sodré. Tem mais informação para você aqui no Panorama.
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0: Prefeito de Fabinho da Rua da Tainha, nosso querido Fábio do Pastel, participa de encontro com o Cônsul Geral do Panamá. E não é só isso não, hein? São Pedro também está realizando inscrições para castração gratuita de cães e gatos. É para amanhã, sexta-feira. E aí, tem um gatinho que quer castrar? Ah, quer fazer um minúsculo corte ali nas joias de papai? Pois é, olha, tem mais informação pra você, hein? Olha, estudantes da Rede Municipal de Ensino em São Pedro da Aldeia estão se formando no Proeste, que é um programa muito bacana, ligado à Polícia Militar. Também abre inscrições para curso gratuito de eletricista de obras. Tem também as ocorrências policiais, como não?
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0: Menor Sementinha do Mal é apreendido por tráfico de drogas em Búzios, em operação da Polícia Civil. Não é só isso não, hein? 42º Batalhão de Polícia Militar recupera veículo furtado em Araruama. Tem também drogas apreendidas pelo 25º Batalhão de Polícia Militar. Tudo isso eu conto pra você a partir de agora aqui no Panorama.
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0: Até às 6 da tarde, amiguinho. Até às 6 são 2 horas de programa comunicando com você, que é sempre muito mais importante pra gente. Olha, sem falar também do encontro de Vantuil Martins. Vai falar sobre projeto aqui também no Panorama. Prefeitura de Búzios também lança logo novo projeto em parceria Cultura e Educação. Você vai ouvir aqui no Panorama. Não dá pra entender também reclamação de deputado estadual com relação ao programa de segurança pública. Tem também, rapaziada, do programa que aconteceu do projeto que aconteceu de xadrez. Campeonato de xadrez aconteceu em Búzios. Você vai ficar por dentro de tudo. Eu falo disso já já, mas antes eu preciso mandar um grande abraço para o meu povo que está completando mais uma primavera. Rapaziada, tá melhor. Galera, tá mais experiente. Tá recebendo o abraço do Panorama. Vai fazer festa. Ninguém chamou a gente, mas a gente vai mandar os parabéns assim mesmo. Olha, se você tá aniversariando hoje e não estiver aqui em nossa lista, por favor, não fique triste. Você mora em nosso coração. Essa rapaziada que me segue no Facebook. Aí fica mais fácil de falar, né? Então, olha só. Eu preciso mandar um abraço pra quem? Vai pra Arraial do Cabo. Saulo Aguiar. Tá fazendo aniversário hoje, rapaz. É o filhão lá do nosso querido professor Wagner. Olha só, hein? Saulo completa mais uma primavera. Alô, meu povo no Cabo. Olha aí, Saulo tá ficando melhor no dia de hoje. Vai fazer um churrascão, hein? Quem também completa mais uma primavera hoje é a Juliana Ribas. A Celina. A Celina também tá ficando melhor nesta quinta-feira, dia 2 de julho. Olha aí o Ney Oliveira Sabino. Também tá recebendo o nosso abraço. Vai ter surpresa. Vai ter bolo na casa da Jane Mendes, do João Gesseiro. Olha aí, João. Faz um bolo de gesso, oferece pra todo mundo. Olha, o Davi Jorge também completa mais uma primavera. Hoje é aniversário do Rony Carvalho, do Clóvis Novato. Do Alexandre da Colônia. Olha aí, o Alexandre da Colônia faz aniversário hoje. Quem também recebe o nosso abraço nesse dia 2 de julho? A Camille Santos. Vai ter surpresa, vai ter abraço, vai ter bolo, vai ter bexiga, vai ter salgado na casa do Cristiano Ferreira. É o Tiano da Vila. Um abraço para o Tiano. Olha também os Fontes do Diego. A Cliúça, é isso? Cliúça Franklin. Eita, nós, o nome desse, imagine quando era alfabetização. E qual é o seu nome? Cliúça. Eita, nós, com C cedilha. Ai, meu Deus, misericórdia. Receba o abraço do Panorama. Recebendo o abraço do Panorama. Recebendo o abraço da Jovem TV. Recebendo o abraço da sua Rádio Ondas, amigo. 35 anos. 35 anos com você. Acerte o seu relógio! São agora 4 horas 17 minutos. Uma ótima tarde de quinta-feira para você. Pré-final de semana batendo na porta. Vem mais um final de semana, o primeiro final de semana de julho. A galera não vê logo chegar o segundo final de semana de julho, que começa as férias escolares. É isso mesmo! Tem professor que não tá nem dormindo. Só de pensar, já faltou de férias? Não, acordou de repente, volta pra trabalhar. Isso aí! Tá todo mundo se planejando, todo mundo se organizando, isso é bom demais. É bom descansar, né? É sempre muito bom descansar. Prepara o coração que a gente vai descansar agora, depois da derrubada do 6x1, do 6x1. Tem notícia pra você aqui no Panorama!
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0: Querido, a primeira notícia hoje é realmente um choque para a política da cidade de Arraial do Cabo. A gente não esperava uma coisa dessa. Ao que tudo indica, as coisas estão realmente sendo pensadas e repensadas no município de Arraial do Cabo. Bernardo Alcântara, depois de tanto tempo, depois de realizar um gigantesco trabalho junto à educação do município de Arraial do Cabo, agora não é mais o secretário de Educação. Bernardo Alcântara assume a nova pasta enquanto o vice-prefeito Diego Silveira passa a comandar a Secretaria de Educação do município de Arraial. A Prefeitura de Arraial do Cabo anunciou mudanças em sua estrutura administrativa, com a criação da Secretaria Municipal de Planejamento, medida que, segundo o governo municipal, faz parte da estratégia de fortalecimento da gestão pública e do planejamento de desenvolvimento da cidade. A nova secretaria será comandada por Bernardo Alcântara, que deixa o cargo de secretário municipal de Educação, Ciência e Tecnologia, Esporte e Lazer, para assumir a pasta responsável pelo planejamento estratégico do município. Com a mudança, a Secretaria Municipal de Educação, Ciência e Tecnologia, Esporte e Lazer passa a ser liderada pelo vice-prefeito Diego Silveira. E de acordo com a prefeitura, ele assume a função com o objetivo de ampliar as políticas públicas nas áreas de educação, ciência, tecnologia, esporte e lazer, fortalecendo as ações voltadas à melhoria do serviço prestado à população. Ainda conforme a administração municipal, as alterações fazem parte de um processo de modernização da gestão com foco no aperfeiçoamento da estrutura administrativa, no fortalecimento do planejamento estratégico, também na otimização da aplicação de recursos públicos e na busca por uma administração mais eficiente, integrada e orientada por resultados. Olha o que tudo indica. A mudança é para melhor no município de Arraial do Cabo. Não há ali, quem sabe ali, quem deve pensar assim, nossa, houve um arranhão na relação. Não há. Tanto que Bernardo Alcântara e Diego Silveira são grandes amigos. Inclusive, na semana passada, estiveram os dois juntos, estudando o modo de, inclusive, fazer investimentos. Exatamente. Ver a forma de fazer investimentos também com alguns dinheiro público, para que o município possa também receber alguns rendimentos no futuro. São grandes amigos, viajam sempre juntos na questão também da coisa pública da cidade de Arraial do Cabo, e a coisa continua sempre de mãos dadas, sem nenhum tipo de problema. Tá, então tá definido. Agora, Diego Alcântara e Diego Silveira e Bernardo Alcântara estão agora ocupando secretarias diferentes. Diego para a educação. E agora Bernardo no planejamento. E vida que segue. E olha, mais uma vez está confirmado mais um evento no município de Arraial do Cabo no próximo domingo às 5 horas da tarde. O estádio do Barcelão vai estar aberto por volta das 2 horas da tarde. Portões abertos no Barcelão. Por que, tio Edu? É porque a galera entra para trocar figurinhas. E tem também, inclusive, um local onde a turma pode pintar o rosto. É, Luciano pintou o rostinho. Pintou, botou de verde e amarelo. É, só que ele tirou rápido, porque isso poderia irritar a pelezinha dele de tutuca, né? Pelezinha de garoto novo, né? É que, na verdade, quando quando foi pintar o rosto do Luciano, por conta das marcas do tempo, quis usar plastique, yeah, né? A poder tirar aqui. Não, tem que tirar uma regularidadezinha aqui, ó. Aqui botar um plastique, dar um polimento, aquela coisa toda, né? Uma lixada, pra depois passar a tinta. Aí, Luciano, não, vai dar muito trabalho, tem que tocar música. Aí voltou e não pintou mais o rosto. Foi assim que aconteceu. Eu tô contando apenas o que... Não sei, só sei que foi assim. É, foi... Aconteceu lá no município de Arraial. Então, meu povo, olha, domingo tem mais um Arraial FanFest no município de Arraial do Cabo. E desta vez são com artistas locais, né? Aquela coisa, né? O Brasil ganha, né? E a gente marca o próximo FanFest. Não dá tempo de fazer um contrato com o artista, né? O tempo é curto para fazer um contrato com um artista tão assim, de repente, nome nacional. O Pique Novo deu, né? Era o último jogo, dava pra fazer, tanto que foi no último jogo. Aí depois teve o Bom Gosto, que também dava pra fazer. Quem é que não imaginava que o Brasil não fosse passar pra segunda fase? Agora pra terceira fase, a segunda fase fica complicado, né? A terceira fase, na verdade, né? Agora vamos pras oitavas de final, é isso mesmo. Pesquisa do dia no Panorama.
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0: Você mudou de opinião com a seleção? Porque eu vou dizer uma coisa pra você. Eu, no início da Copa do Mundo, eu não imaginava que o Brasil fosse passar na segunda fase. É, eu sou sincero, né? Você não via antes da Copa do Mundo um padrão, pelo contrário. Você sentia medo da seleção brasileira fazer alguma coisa pior lá nos Estados Unidos. Eu não imaginava que a seleção fosse passar da segunda fase. Agora, você mudou de opinião? Você acha que dá para chegar ao Hexa? Até porque, vou dizer que é verdade para você, você vai vendo as seleções jogando lá? Você vai vendo. A Suécia. A Suécia tinha que levar uma coça em praça pública de um gato morto, né? Até o bichinho miar. Ô, turminha para engrossar o caldo contra o Brasil. Aí vai jogar contra a França, arregou, né? Acho que eu vou te contar. Senegal, rapaz, o que foi aquilo em Senegal? Não faz isso comigo não, minha moçada. Ô, meus antepassados ali dos quilombolas, não faz um negócio desse não. Os camaradas iam rapar com 2-0. 2-0, os caras, numa Copa do Mundo. Não pode. Deixar Lukaku fazer aquilo tudo ali. Rapaz, não tinha um pra amarrar as pernas de Lukaku, rapaz? Eu torcendo pra Bélgica naufragar, rapaz. Eu vou te contar, né, rapaz? Agora, tarde, temos aí a Espanha, né? Que é o... Vamos ver o que vai dar a Espanha também, né? Só vai cruzar com a gente se a gente for pra final. Agora é o seguinte, meu povo. Você já mudou de opinião? Você acha que agora dá? Você acha que agora... A seleção brasileira... Você acreditava que a seleção brasileira fosse chegar até mais longe? Eu mandei essa mensagem, sabe por que eu perguntei isso? Pra Sidney. Falei, Sidney, como é que tá a situação do treino da rapaziada aí? Dá pra chegar? Sidney, palavras de... Tá aqui no meu zap. Palavras de Sidney Marinho. Um dia depois do outro. Sidney é um cara muito centrado, né? Edu, um dia depois do outro. Mas eu acho que dá pra chegar. Dá pra chegar ao Hexa. Você mudou de opinião? Você acha que dá para chegar até o Hexa na Copa do Mundo? Mande um áudio para mim. 992348786. Todo mundo, menos Sérgio. 992348786. 992348786. Não, Sérgio não, Luciano. Sérgio não. Luciano, deixa Sérgio. Não, Sérgio não. Sérgio vai falar assim. Dudu! Sérgio vai falar assim. Dudu! Vai dar não! Essa seleção não joga nada, não! Quer ver? Daqui a pouco ele tá mandando áudio pra nós aqui, ó. É o primeiro a mandar o áudio pra falar assim, Dudu! Dá não! Agora, aí, Vidinho. Dudu! Minha relíquia! Vai dar, Dudu. É assim mesmo que ele fala, né? Eita, nós. Então, aí, mande um áudio pra mim. 992348786. 992348786. Tô aguardando a sua participação. Aqui no Panorama.
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0: Pessoal, tem um pedido aqui, ó. Tem um oferecendo emprego aqui. Atenção, você que está desempregado. O Mercadão da Construção, ó. Atenção, Mercadão da Construção está admitindo motorista com categoria D. Carteira de habilitação, categoria D. Motorista, carteira de habilitação, categoria D. Onde fica o Mercadão da Construção? Bem ao lado do Detran, aqui no bairro do Braga, na Teixeira e Souza. Mercadão da Construção está contratando motorista com carteira de habilitação, categoria D. Então mande aí a sua carteira, dá um pulinho lá. Tenta oferecer aí, quem sabe aí, uma chance pra você, quem sabe, que trabalhar, né? Tá na vez agora de você trabalhar, o negócio tá meio estranho, hein? Tem muito comércio fechando suas portas. Ah, eu preciso fazer um comentário a respeito disso, pessoal, olha só. Eu tava conversando com um amigo meu, que é empresário aqui da cidade de Cabo Frio, ele tá comentando a respeito do fraco movimento no mês de junho e julho. Essa semana, o ouvinte também reclamou aqui com a gente, mandou uma mensagem pra gente, querendo falar para a prefeitura para fazer alguma coisa, porque não tinha um ônibus de turismo na cidade de Cabo Frio. Não tinha um ônibus de turismo na cidade de Cabo Frio. Pessoal, deixa eu falar uma coisa para você. Isso não é porque a cidade está ruim, não. É porque o país está ruim. Se você olhar o TOT, né, que é o Terminal de Ônibus de Turismo, não tem um ônibus de turismo, não é porque Cabo Frio está ruim. É porque o país está parado. O país está parado. Todo ano de eleição, com Copa do Mundo, o país coloca o pezinho no freio. Falo isso porque já fiz essa observação em outras Copas, em outros tempos de eleição. A gente sente exatamente como o dinheiro para de circular nesta época. Onde é que o dinheiro vai circular? Aonde se concentra agora aquelas a atenção voltada para a Copa do Mundo? Por exemplo, nesse momento temos muitas pessoas que estão diante da televisão assistindo a Copa do Mundo. Deixando de produzir o nosso país. Deixou de produzir. Quem é que produz? A galera que está no comércio. Não é a galera que está aí também, né? Zanzando por aí. É a galera que está trabalhando no comércio. Quem é que vai no comércio nesse momento? Ninguém circula com os jogos da Copa do Mundo passando ao mesmo tempo, querido. Ninguém vai na cena. Todo mundo antecipa o que tem que ser feito. Vai na parte da manhã para que a parte da tarde fique todo mundo livre para poder assistir alguma coisa na televisão. Essa é uma realidade. E ainda mais com eleições. Fica todo mundo botando o pé no freio. E há também, olha só, deixa eu falar uma coisa séria para vocês. A expectativa de um novo governo para o ano seguinte deixa muitos empresários com uma pulga atrás da orelha. Deixa muitos empresários esperando para saber o que vai acontecer no ano que vem. Então, por isso que vocês também que trabalham por aí, vocês que fazem pequenos serviços, sentiram que os serviços também diminuíram, que alguns trabalhos também desapareceram, muita gente está botando o pezinho no freio, está guardando o que pode guardar, o que não pode guardar não guarda, está no vermelho, estão devendo, muitos não pagam. A gente entende tudo isso aí. Esse período não é novo, é apenas uma volta daquilo que sempre está se repetindo. Então, olha, quando você passar no centro da cidade, por exemplo, eu vou dar um exemplo claro para você. Você vai passar na rua José Watts Filho. Na rua José Watts Filho, tem uma loja que é uma das lojas mais antigas que vendia roupas de marca. Ali na esquina na esquina ali do Antigo Econômico. Você passou ali pelo Itaú, subiu em direção a Teixeira e Souza, né? Tem uma, na esquina ali, antes do Antigo Econômico, tinha uma loja de roupa ali. Aquela loja está fechada, está vazia. Aquela loja fechou, encerrou o trabalho. Uma das mais antigas da cidade de Cabo Frio. Não suportou também a falta de circulação de pessoas no centro da cidade. Além disso também, os problemas com encargos de tributos. Está muito pesado. Está pesado demais. A gente está pagando cada coisa, pagando tanto e não está tendo retorno disso. No retorno no sentido de da população também pegar o seu dinheiro ou não ter que gastar o seu dinheiro com o médico. É isso, entenda isso. Como que é o retorno disso? Você está precisando gastar o seu dinheiro com o médico porque você vai na rede de saúde e você não encontra isso. Você está precisando gastar o seu dinheiro com peças para o seu carro porque o Detran, que recebe milhões e milhões também de impostos, não investe também no retorno também para o asfaltamento. Tudo isso é retorno. Você está gastando muito com conta de luz. Com conta de luz. Quando não deveria gastar tanto. Seu combustível... mais uma notícia para você, hein? O governo vai tirar o subsídio da gasolina, que tinha colocado na época da guerra. A gasolina vai ficar mais cara semana que vem. Sabia dessa? Enche o tanquinho, tá? Tá com o dinheiro na mão? Enche o tanque. Semana que vem... O governo federal vai retirar o subsídio da gasolina, que mantinha a gasolina no valor menor, por conta da guerra. Lembra que eles colocaram o subsídio por conta da guerra? A gasolina precisava ser aumentada, aquela coisa toda, que não sei o quê. O governo entrou com subsídio para poder manter o valor da gasolina. Vai retirar esse subsídio. Semana que vem, a gasolina recebe aumento. Recebe aumento. E aí, querido, mais um custo para mim e para você. Então, a coisa está complicada. Não tem turista em Cabo Frio. Primeiro que é inverno, tá? É inverno. Não vamos fechar os olhos, não. É inverno. O que tem em Cabo Frio hoje, né? Praia. Quem é que vai para a praia nesse inverno? Chovendo. Tá chovendo. Vira e mexe, está chovendo em Cabo Frio. Vira e mexe, está chovendo. E aí, nos outros municípios, outras cidades, tá a mesma coisa. Todo mundo sem dinheiro. Tá sem dinheiro aqui? Tá sem dinheiro lá também. Tem fábricas também em outras cidades mandando embora aos montes. Tem fábricas que estão aqui há dezenas e dezenas de anos no país que estão fechando suas portas. E aí manda a rapaziada embora. Um amigo meu que mora aqui em São Pedro da Aldeia trabalhava para um laboratório e encerrou o trabalho no Brasil. Ele encerrou o laboratório, encerrou. Passou a cartela que tinha de medicamentos, vendeu para um outro laboratório e mandou embora. todos os funcionários. Centenas de funcionários foram mandados embora desse representante de laboratório aqui no Brasil. Encerrou, ele está em casa. Para ele tudo bem, está aposentado. Agora vai descansar um pouquinho, vai administrar essa vida dele de aposentado. Mas o restante das pessoas que estão começando a trabalhar agora, botaram o pezinho no freio. Então não fique achando você, porque a cidade de Cabo Frio, que não sei o quê. Olha só, não seja inocente não. Se não tem visitante em Cabo Frio, é porque na cidade do visitante também tá ruim. Tá ruim demais. Quem é que fala, mas Campos do Jordão... Amiguinho, Campos do Jordão torce para ser inverno o ano inteiro. Ele só recebe gente lá no Campos do Jordão porque é gostoso ir para Campos do Jordão no frio. Vamos parar de ser, né? Olhar só de um prisma. Campos do Jordão tá recebendo um grande número de pessoas, sim? Sim. Campos do Jordão é maravilhoso no inverno. Torce para ser inverno o ano inteiro. Vai lá no verão, vê se tem gente lá. Tu tem. Mas agora de verão, tá todo mundo aqui. Cada um na sua época. Nós estamos no inverno. Cidades que faturam com o período de inverno, Penedo. Aí você vai para Teresópolis. Você vai para Petrópolis. Essas cidades têm o seu atrativo por conta do inverno. Muita gente gosta de ir para lá para sentir o friozinho da serra, né? Aqueles que têm condição vão lá para Campos do Jordão. Aqueles que têm condição vão lá para o Rio Grande do Sul, para a Serra Gaúcha, né? E vão lá. Essa turma, né? Na Serra Gaúcha, tem lá as cidades que faturam com vinho, com passeios históricos de estrada de ferro. Tem lá também os seus festivais. Quem aqui não se lembra? Logo, logo começa a Oktoberfest. É o Festival da Cerveja de outubro. Outubro, né? Faz um janeiro fest aqui de cerveja aqui no verão. Vê se vai sobrar cerveja pra essa turma aqui. Não vai. Então, não fechemos os nossos olhos tentando ignorar, achando que, não vem pra cá porque nós é que estamos ruins. Não. É o país inteiro. É o país inteiro que tá parado. Mas fulano de tal, tem o seu período. Pergunta se lá em janeiro é a mesma coisa que é aqui. Não é. Rael do Cabo tá recebendo um passeio de barco. É, mas é um número muito pequeno em comparação ao que vem em janeiro, fevereiro e março. Ou melhor, de dezembro até março, porque tá calor. Pergunta se no passeio de barco alguém vai parar para dar um mergulho agora ali lá nas prainhas, com água gelada ali batendo na correnteza. Quem quer descer no barco? Eu fiz um passeio de barco agora, depois do verão. Dei sorte de pegar água quente em Arraial do Cabo. Dei sorte. Porque é difícil pegar água quente em Arraial do Cabo. Dei sorte, né? Mas no final do dia, 3, 4 horas, todo mundo enrolado com canga no barco. Então, querido, não fechei. Eu sei, temos problemas, mas olha, é um problema do país inteiro. O país inteiro é que está com um pezinho no freio para tudo. Temos que observar tudo o que está acontecendo no país e ter também a nossa chancela também de identificação daquilo que nós somos culpados. Tem participação de ouvinte no Panorama.
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0: Quem participa conosco, nosso querido Wellington do Bike Night. Fala aí, Wellington, conta pra mim, meu chegado.
3: Boa tarde, Panorama. Boa tarde, ouvinte. Que é o Wellington da Showbike. Estamos aqui ligadinho aqui. Tá, aí o governo agora vai aumentar a gasolina, né?
0: É isso aí.
3: Então tem que ir de bicicleta mesmo.
0: Beleza.
3: Vamos de bicicleta.
0: É isso aí.
3: Que é mais saudável, mais rápido, mais econômico. Porque... Boa. De carro não dá, não.
0: É isso aí, meu amigo. Ó, enquanto uns choram, outro tá vendendo os lenços. Fala aí.
3: Onde nós vamos parar, né, Eduardo?
0: É, rapaz.
3: Você tá falando também sobre o comércio.
0: Ó.
3: Não só aqui na nossa região, né? Principalmente aqui, né? Principalmente. É. Porque são fatores também de turismo e outras coisas. Aí tem a Copa. Então, eu tenho muitos amigos também comerciantes aqui, empresários. E todo dia a gente conversa, né, sobre essa questão. O mercado tá parado.
0: Olha aí.
3: O mercado tá bem devagar, bem devagar. Tomara que nessas férias agora dê uma reagida aí.
0: É verdade, é um período de férias.
3: Para você que quer pedalar, as férias começando aí, a Showbike tá te esperando. E quem é ouvinte do programa do Eduardo tem desconto.
0: Olha
3: bike
0: aí.
3: Elétrica, bike normal. Agora mesmo eu passei ali no Portinho, encontrei com Marcelo Romano ali, ele, rapaz... Não tem como levar a bicicleta pra consertar. Mas o show bike pega na sua casa.
0: Olha que
3: só
0: beleza.
3: Agendar.
0: Olha aí que bacana.
3: Bora, Eduardo!
0: Valeu, Wellington! Tem mais ouvinte participando aqui no Panorama. E eu fiz a pergunta da pesquisa do dia.
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0: Conta pra mim, olha só. Eu, no início da Copa do Mundo, eu falei, alguns amigos, até comentei aqui mesmo no Panorama, né? Eu não acreditava que a seleção brasileira fosse muito longe na Copa do Mundo. Você já mudou de opinião? Você hoje acha que dá pra chegar, pra ser hexa? Acha que a gente tem chance? Mande um áudio pra mim. 99234-8786. 99234-8786. Fala comigo, meu chegado! É o Chiquinho. Fala aí, Chiquinho!
4: Edu!
0: Oi!
4: De bicicleta pro guriri não dá não, é muito chão.
0: É, né? A vida pra o Hérito. Eu, hein? Fala sério. Fala comigo, João!
5: Ô, meu irmão Eduardo.
0: Diga.
5: É, rapaz, você tá falando sobre comércio. O comércio aqui tá falido.
0: É. Yeah.
5: Eu tenho uma filha que tem um comércio no centro da cidade. Você não vê ninguém. Esse prefeito não traz, não pega peixe sem isca. Não traz evento, não traz show, não traz nada. Porque se trouxesse pelo menos finais de semana,
0: sim,
5: chamava-se o povo, rapaz. Mas esse camada não traz. O Alaís... Ele trouxe até Roberto Carlos, rapaz. E agora é um entrave desses órgãos, IBAMA, Ministério Público, tanta coisa. Agora já, até a Praça das Águas, já um tal de IFAM. Isso são cabines de emprego, rapaz, a maioria. Cabines de emprego, a gente que paga essa turma. É. Não é que o país está nessa situação, comandar por essa turma aí, que só Jesus... Mas eu vou lhe dizer uma coisa, eu estive na capital sergipana, Aracaju, a segunda planejada do país, agora fez um ano, os shoppings lotados, 4 shoppings na cidade, o centro comercial lotado, eu levei um cabista, olha, ele ficou ali mesmo, mas João, que movimento é esse? Então é desse jeito, meu irmão, quer dizer, e a minha filha está passando momentos difíceis, o cidadão, o filho do Levi comprou aquela área todinha da rua da alfândega, e estava querendo até dobrar o aluguel, aquela coisa toda, uma charopada. Quer dizer, é o que o papai dizia, a medida de encher nunca enche, o cara nunca tá satisfeito. Ai, minha filha está passando momentos difíceis, vai ficar até... Aquilo vai fechar tudo, meu irmão.
0: Entendi.
5: Porque não tem atração, não tem nada, não tem evento nenhum, rapaz. Mesmo com esses jogos da Copa do Mundo, e tomara que essa eleição dê o contrário, viu? Porque, rapaz, o negócio tá sério. Sério, Randoni.
0: Tá aí o nosso querido João participando e falando com a gente. Olha, João, você tem a razão, né? A gente precisa de algumas atrações também. Mas não dá pra poder fazer muita coisa, né? Precisão de outras muitas coisas que são prioridades. Só dá pra fazer aquilo que dá pra fazer, né? Não dá pra você gastar um dinheiro com show se ainda tem obras sendo realizadas ainda para melhorar a escola, para melhorar a unidade de saúde, se a saúde não está boa. Porque a gente está abaixo disso ainda, né? É muito difícil. Há pouco tempo nós falávamos aqui sobre show chegando para a cidade de Cabo Frio, outros ouvintes falando assim, olha, tem que parar de fazer show, tem que investir na saúde. Com certeza. Não estou aqui desmerecendo nem tirando a razão de ninguém. A saúde sempre é prioridade, né? E outros aceitavam o show de muito boa, né? Muito legal e tal. Existem problemas e para administrar uma cidade como Cabo Frio é realmente muito complicado, né? E talvez, quem sabe, até trazendo show, você pensa que trazer o show aqui para um final de semana não vai resolver. Porque você vai trazer no show, você traz uma quantidade de pessoas para cá ou as pessoas vão para o show, no local a sujeira, quebra, tem que substituir isso, tem que fazer aquilo, tem ordenança disso, ordenança daquilo, tem mudança disso, mudança daquilo. Há todo um sistema que não é tão simples como a gente imagina, né? Então isso tudo tem que ser pensado. Eu concordo com o ouvinte, né? Que a cidade precisa trazer algumas atrações, fazer algumas atrações, mas tudo isso está sendo pensado. Tem que ser feito com estratégia também. Não pode ser feito a moda Bangu. Vamos fazer a coisa pensada e ordenada, bonitinha. Por exemplo, nós temos agora a festa na Praça da Bandeira. Temos lá alguns artistas locais que precisam desse impulso da rede pública municipal, da cultura, para ajudar o artista local que não tem lugar para cantar esse final de semana. É ou não é? Temos agora um show também aqui na Praça, a Praça de São Cristóvão. Tem show na Praça de São Cristóvão esse final de semana. Nosso companheiro da Jovem TV, pastor Fabrício Valadares, tá anunciando aí no talk show também. Vai ter... Ah, meu Deus. Algumas bandas da década de 80 que fizeram muito sucesso. Acho que Paula Toller também vai estar aqui na Praça de São Cristóvão. Vou até confirmar daqui a pouquinho com o pastor Fabrício aqui quem é que vai estar lá, pra gente poder anunciar. Quer dizer, tá aí. Tá chegando aqui no final de semana, tá chegando aqui na Praça de São Cristóvão. No último final de semana nós tivemos um rally aqui na Praia do Forte, em Cabo Frio. Ou seja, eventos estão acontecendo, João. Os eventos estão acontecendo. Talvez não tenhamos não tenhamos alcançado todas as pessoas pela mídia que acabaram utilizando, até por falta de dinheiro também para colocar na mídia. Vamos pensar nisso também. Carlão está aqui anunciando os

Tá, subiu o final de semana em Cabo Frio. Olha, quanto é que tá para ficar sexta, sábado e domingo em Cabo Frio? Tá X. Aproveite que nesse final de semana teremos em Cabo Frio um evento chamado Som do Forte. Teremos também a festa junina da Praça da Bandeira. Estamos festejando também 100 anos da Ponte Feliciano Sodré. Em Arraial do Cabo, teremos uma festividade agora da cultura, começando hoje na Praça da Cultura, na praça ali da Praça do Sindicato no município de Arraial do Cabo. Nesta quinta, sexta, sábado e domingo, acontece festividade também com apresentação de música MPB na Praça do Sindicato do município de Arraial do Cabo. Se você vier para esse final de semana aqui para a gente, aqui para a região, você vai ter essa opção também de assistir. Além disso, a cidade está organizando algumas arenas onde as pessoas possam juntas unir-se em torcida a favor da seleção brasileira. Em Arraial do Cabo, teremos ali a Arena do Barcelão. Em São Pedro da Aldeia, um trio elétrico vai estar na Praça do Canhão. Caso você, de repente, não goste desses ambientes, gostaria de um outro ambiente mais diferente, temos três pontos diferentes no município de Búzios, além também de um telão lá em Figueira. A galera que vai para Figueira também tem um telão lá de Figueira. E aqui no Jardim Esperança, ali em frente, o bar do Chicão. Ô, Chicão, eu vou te contar uma coisa. Chicão tá botando lá um churrasquinho para assar. Rapaz, não fica um churrasquinho até o final do dia. Não fica um churrasquinho. Agora, a galera também precisa se comportar na de esperança. Depois a gente fala sobre isso, né? Mas, ou seja, a gente tem algumas atividades acontecendo. A cidade não está morta, não é uma cidade fantástica. Está acontecendo algumas atividades na cidade. Eu sei que alguns vão falar assim, vai trazer Roberto Carlos. Talvez o investimento para trazer Roberto Carlos não compense. É duro dizer isso, né? Mas talvez não. Não, é sério, não compensa. Quem é o público de Roberto Carlos hoje? Meu filho tem 16 anos, não vai. Não vai. Né? Quem vai? Eu vou. Talvez Luciano vá. Né? Mas é um público de muito mais idade que viu Roberto Carlos ainda quando mancava sem cair. Agora manca e cai, né? Manca e xinga agora. Roberto está xingando agora. Pois é, é um público diferenciado. Então tudo isso tem que ser analisado. Compensa hoje trazer um grande artista? Vamos lá. Búzios trouxe, não, Arraial trouxe, Alexandre Pires. Trouxe Alexandre, mas é um planejamento para o aniversário da cidade. É uma data festiva que não tem precedente, não tem outra data maior do que o aniversário da cidade. Vai ter agora o Sesc de Inverno. Aí, tá aí. Vai ter o Sesc de Inverno. Boa, vou até ler a notícia já para vocês aqui. Em Cabo Frio vai ter o Sesc de Inverno. Vai ter Sesc em Cabo Frio e em Búzios, as duas únicas cidades, acho que Rio das Ostras também, as duas únicas cidades da região dos Lagos que vai receber o Sesc, vai ser exatamente a cidade. Aí vem o investimento, vem também o leque também para você oferecer na rede hoteleira, tudo isso tem que ser utilizado. E eu volto a dizer, eu percebo, sei, sinto também, A questão do comércio está parado, eu sinto, por quê? Porque nós também aqui somos uma empresa, não vivemos de caridade, eu não vivo de mensagem de WhatsApp, eu vivo, né, eu tenho contas para pagar, não é isso? Então a gente também percebe essa dificuldade também, inclusive para conseguir novos colaboradores para anunciar na emissora. Ninguém vai anunciar na emissora no vermelho. Eu tenho que fazer um investimento, mas eu tenho que fazer um investimento inteligente. Não posso fazer um investimento e ficar devendo todo mundo. Então é assim que acontece, né? Então precisamos ter calma, porque é o país inteiro. O país inteiro está sofrendo com essa situação que nós estamos passando neste momento. E olha, tem aqui uma matéria que diz que ano que vem, seja lá quem for o presidente, vai encarar uma bomba. Aqui, ó, Robson mandou pra mim, ó. Meu ICMS tá caindo cada mês. Infelizmente, eu não faturo e a prefeitura deixa de arrecadar. É verdade, é isso aí mesmo. Todo inverno tinha batido volta final de semana, agora nem isso. É, mas esse ano é diferenciado, meu povo. Esse ano é ano de Copa do Mundo e ano de eleição, é diferente. É diferente do ano passado. Não precisa de show, não basta baixar a taxa de ônibus que já resolve metade do problema. Não precisa de show não, basta baixar
a taxa

0: de ônibus que já resolve o problema. É uma possibilidade a ser pensada, concordo com o Robson. Talvez, se nós tivéssemos aqui uma taxa, quem sabe, um pouco mais atraente para o inverno, poderia facilitar. Olha, em Cabo Frio, durante o inverno, a taxa de ônibus vai custar X, mas isso tudo tem que sentar e conversar. Olha, o Cristiano Ramalho mandou aqui um áudio pra gente. 3 minutos, Cris? É música? Ai, papai, peraí que eu vou falar já com você. Peraí, aguenta aí, hein? Ó, tá passando no vermelho. A gente tá há 2 anos passando no vermelho. É isso mesmo, eu não concordo com você. Um amigo meu falou que esse ano ele faturou um dinheirinho bom no verão. Verão, ele disse: olha, Edu, pela primeira vez a gente fez um caixa bom no verão. Segurei o dinheiro, pensando, não vou investir tanto, vou manter o que tenho, vou fazer uma mudança ou outra aqui para manter a loja. Gastou o caixa todo, achamos agora em julho. Ele disse: Edu, já gastei o caixa todo. E tô ficando muito preocupado. Tô ficando muito preocupado, né? Cadê? O Cristiano tá respondendo aqui. Fala aí, Cris. Cadê, cadê, cadê, cadê? Cadê, cadê, cadê? Tá escrevendo o quê, Cris? Tô esperando você escrever, hein? Vamos lá. Tá aqui, ó. Desde que o prefeito entrou. Sim, mas olha só. Mas eu concordo que a taxa de ônibus aumentou desde que o prefeito Dr. Serginho entrou. Eu concordo com você, né? Mas alguma coisa precisava ser feita. Alguma coisa precisava ser feita. Não podia Arraial do Cabo cobrar uma taxa X, Búzios cobrar uma taxa X e a gente cobrar uma taxa Y. Não podia, de modo algum. Os custos da cidade de Cabo Frio são tão grandes assim, ou até maiores do que a cidade de Arraial do Cabo e de Búzios, se você olhar direitinho e botar na planilha direitinho. Não poderia Cabo Frio cobrar uma taxa muito inferior ao que cobra Búzios e Arraial do Cabo? A gente precisava ver uma situação como essa, né? É uma questão de você valorizar também o seu mercado. Senão a gente vai ficar a vida inteira reclamando aqui da qualidade do turismo que vem para cá. A vida inteira vai ser um debate longo, né? Sobre a qualidade do turismo que vem para a região dos lagos. O primeiro, veja se pode colocar. Tá bom, deixa comigo, Cris. Vou olhar aqui já já, tá? Olha só, deixa eu ver aqui para você aqui. Eu nem lembro o que eu ia fazer. Ah, tá aqui. Ouça só essa matéria. Ainda temos uma situação de ter ainda problemas no ano que vem, seja quem for que vá assumir, não interessa quem assumir o governo. No ano que vem no Brasil, vai herdar um problemão. É um problemão que vai herdar. O presidente que assumir o Brasil em janeiro, seja lá de direita ou de esquerda, vai assumir um problemão. Ouça aqui, matéria da Band News. Vamos ouvir aqui, vamos lá.
1: As paixões cegam, elas impedem de se enxergar o que está acontecendo bem diante da nossa cara. É a bomba que o atual governo deixou armada para si mesmo, caso Lula consiga se reeleger, e que já coloca enorme peso e uma necessidade urgente de tomar medidas que serão altamente impopulares para qualquer outro que vença as eleições. Você já adivinhou, é a bomba fiscal. O mais recente alerta, entre tantos que vem chegando, veio há poucas horas na ata pela qual o Banco Central explica a decisão recente de baixar só um pouquinho os juros sufocantes, que prometem, aliás, ficar onde estão, sufocantes na estratosfera por mais tempo ainda. Com clareza cristalina, o que não é muito normal nesses textos, lá está escrito que a inflação será acima do que há pouco tempo ainda se previa, que as causas disso são de duas naturezas. Uma ninguém aqui controla, as consequências inflacionárias da guerra no Oriente Médio. A outra também ninguém controla, é a expansão dos gastos públicos e os incentivos ao consumo, especialmente via crédito. Como assim? Ninguém controla. Se isso é política deliberada, pensada e praticada pelo atual governo, ninguém controla. Pois o governo está fazendo o diabo, injetando quase 200 bilhões de reais em subsídios, programas dos mais variados tipos, dentro e fora do orçamento. Pois é só assim que acha que ganha a próxima eleição. E o que vem depois? Ora, o que vem depois? Isso aí está numa frase que já tem mais ou menos uns 250 anos de idade e é atribuída ao rei francês Luís XV. Na verdade, teria sido dito pela amante dele. A frase é: depois de mim é o dilúvio. E foi isso mesmo que aconteceu.
0: Tá aí, pessoal. Olha, essa é uma verdade que a gente precisa aceitar. Temos muitos subsídios que estão mantendo alguns valores, inclusive para que não cheguem a valores estratosféricos e acabem jogando popularidade de alguns políticos no chão. Mas isso tudo vai acabar. Você quer ver uma coisa? Acabaram, deram agora uma medida, né, para poder suspender. Suspenderam. Eles não acabaram, eles suspenderam com a taxa das blusinhas. Lembra a taxa das blusinhas de 50 dólares, né? Acima de compra de 50, R$ 50, aquele negócio todo, pois é. E essa medida, Ela é a medida provisória que deram. Ela dura 120 dias. E ela possivelmente vai retornar antes do início da eleição. Sabe por quê? Porque estão sentindo no bolso, estão precisando aqui de dinheirinho de novo. A galera está querendo comprar. E ainda temos a questão, além do comércio. Opa, lembrei. Além do comércio, querido, temos ainda as compras que são feitas pela internet. Verdade seja dita. A gente tem aí com muita gente comprando pela Shein, comprando agora pelo TikTok, né? Que compra de outras lojas do Brasil inteiro e até fora do país. Deixa de comprar também aqui no nosso comércio. E a gente vai sentir. Tô aqui diante de uma criatura que não vou nem dizer o que você comprou, né? Veio errar, trocou, já foi reembolsado, né? Mas vai comprar de novo. Já comprou de novo. Pela internet. Isso aí. Ajuda a gente mesmo pra você ver o que vai acontecer. Pois é. Ou seja, ainda temos as compras pela internet, querido. Que é um outro concorrente. Eu estive agora há pouco com um amigo que tem uma loja aqui na Jonas Garcia. Ele foi por isso fez aquela pesquisa perguntando se a prefeitura não teria uma obrigação ou criasse uma lei obrigando a gastar um dinheiro no comércio para ajudar. Sabe o que me falaram? Aí eu vou dizer para você, tinha que ser feito aquilo que foi feito em Maricá, que é uma moeda. Uma moeda para gastar dentro do município. Ou o gira-renda cabista, que agita também o comércio no município de Arraial do Cabo. Foi o que agitou também, foi o que manteve muito comércio durante a pandemia, que até hoje não acabou. Aqui em Cabo Frio, nós acabamos com a moeda Itajuru. A moeda Itajuru provocava ou obrigava a pessoa que recebia aquele valor a consumir dentro do comércio da cidade de Cabo Frio. Vamos lembrar disso também. Isso também faz falta. Poderia ajudar, inclusive, o comércio nesse momento tão difícil da cidade. Mas a esperança era que a gente não estivesse numa situação tão complicada como estamos agora no período de Copa do Mundo e também de eleições. Nós estamos vivendo um período ímpar, meu povo. Um período ímpar. Temos atividades acontecendo nos Estados Unidos, muita gente botando o pezinho no freio por conta das eleições, e os juros, os tributos estão sufocando o povo brasileiro e cada vez mais aumentando. Eu vou trazer aqui um exemplo claro para vocês. Gente, hoje eu fui ao mercado, fui fazer o hortifruti lá para minha esposa. Tirando a carne, né? Eu comprei uma peça de carne e um pouquinho lá de peito de frango. Eu gastei R$350 hoje com hortifruti, micharia. Micharia de hortifruti, tô falando a verdade, micharia. Tomate, cebola, comprei lá uma cenoura, um pepino, né? Limão. E você fala assim, nossa, comprou uma sacola? Não. Comprei uma micharia. R$350 no hortifruti, que, sabe, 4 ou 5 sacolas. Cara, o que é isso que a gente está vivendo hoje? Como? Aí você pensa assim, nossa, eu gastei R$350 de hortifruti, deve ter comprado muita coisa. Não comprei, não. Pensa numa casa para 4 pessoas, 2 jovens, 2 adultos, né? E os jovens não é muito de comer muitas verduras, quem come mais verdura sou eu e minha esposa. E aí você tem lá essa dificuldade agora com R$350 de compras de hortifruti. Ainda falta ainda, né? Aí você vai depois comprar lá um arroz, um feijão, uma mistura, aquela coisa toda. Quanto você vai gastar? Quanto você vai ao mercado agora? Tá difícil. Tá muito difícil. Eu vou para o intervalo comercial. O Anderson Barcelos mandou aqui 1 minuto e 20. Vamos lá, Anderson. Fala comigo aí, meu chegado.
2: Boa tarde, Eduander Silva.
0: Boa tarde, Anderson, querido.
2: Marcelo, São Pedro Aldeia.
0: Diga aí.
2: Eduander. Deus me livre se esse lularato ganhar.
0: Não
2: vai assumir bomba, não.
0: Vai sim.
2: É o modos deles operantes de trabalhar.
0: Ano que vem vai ser rombos.
2: Roda a máquina de fazer dinheiro, imprime dinheiro, joga pro povo, bolsa esmola, bolsa disso, bolsa pé de meia, casaco de meia, tudo. Eles vão comprando um por um as pessoas. Até o ponto de hoje, no supermercado de São Pedro Aldeia, ter que fazer café da manhã para receber currículo vitae. que ninguém quer trabalhar, não.
0: Eita, nós, rapaz.
2: Bomba é que vai ser, que fé em Deus vai ser, é a direita voltando ao poder.
0: Não.
2: Quatro anos pagando pato, recebendo pancadas do povo, cortando gastos e nego reclamando para acertar o país. Infelizmente, essa jossa da esquerda, eles não têm. Para eles, como eu falo assim de carteirinha, porque eu tenho um irmão que é petista. Ele fala, tá dando dinheiro pro povo, tá bem. Pai, eles não estão preocupados com amanhã se vai quebrar, se a inflação vai 100%. Lamentável isso.
0: Olha, a gente respeita a opinião de todo mundo. Se você não concorda com o que disse aqui o Anderson Barcelos, você também tem liberdade de mandar um áudio pra gente pelo 992348786. Eu verdadeiramente não queria falar aqui sobre direita nem esquerda. Eu queria falar sobre... Eu estou trazendo aqui um debate ou um tema para a gente poder falar sobre a nossa região. A nossa região está parada. É porque o país inteiro está parado. Eu não estou culpando o país inteiro assim, deliberadamente, não. Eu estou apenas trazendo uma explicação por que a nossa cidade também está parada. A gente não vai ser diferente da cidade que está lá em Minas Gerais, não vai ser diferente de cidades que estão no interior de São Paulo. A capital de Sergipe, como disse aqui o nosso querido ouvinte, é a capital. Você vai na capital do nosso Rio de Janeiro, também é grande movimentado. A capital de São Paulo também é grande movimentado. Lá é outra coisa, é outra realidade, né? Você vai de repente em Macaé, a movimentação também é grande. Por quê? Porque eles vivem a respeito exatamente do embarque e desembarque de funcionários de plataforma, pô. As empresas que estão trabalhando nas plataformas de Macaé estão lá estabelecidas, estão contratando, tem empresas trabalhando para isso, para aquilo, mas continuam trabalhando. As obras pagas são pagas com outra linha também financeira. É diferente. A gente aqui em nossa região, a gente vive do turismo. A nossa região é focada no turismo. Nós não temos empresa. Não temos empresa. E se vier a empresa agora para a região, também não resolve a nossa realidade, não. Pelo contrário, você poderia até se assustar. Vai vir aqui para ser construída aqui ao lado do aeroporto uma empresa de pneus tipo a Michelin. Vamos contratar funcionários para fazer a obra. Você vai ver o que vai acontecer. Quantas vão aparecer lá? Não é? Ainda tem isso ainda, querido. Pergunta quem quer trabalhar. Você não viu aí o nosso que falou aqui, ó? Estão oferecendo café para receber currículo. Oferecendo café para receber. Estão pedindo, pelo amor de Deus, vem trabalhar. Estão pedindo uma vaga de motorista em carteira dele. Estou aqui com uma vaga de motorista.
3: A realidade do Brasil hoje, daquilo que nós pensamos de país.
0: Porque tem muita gente hoje que não quer trabalhar também. E aí o não quer trabalhar, querido, produz exatamente isso que está acontecendo agora no país inteiro. Cidades vazias, ninguém vindo para cá curtir nada. Chega verão, vem a turma toda com dinheiro que faturou de ajuda disso, de ajuda daquilo, para comprar ali um coolerzinho, para botar lá um Guaravita, um refrigerante, uma água gelada e vai curtir a praia com todo direito. Tem direito disso. Mas a gente não vai passar disso. Nós chegamos num teto e nesse teto não vamos passar. Por quê? Porque o pensamento do brasileiro a respeito de vida, a respeito de evolução, está muito aquém daquilo que nós necessitamos como país. Acerte o seu relógio, família Panorama. 5 horas. Vou ver aqui do Cris aqui fora do ar e já tô de volta. 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Vou pro intervalo e volto.
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1: Que beleza! Agora são 5h08. Tá aqui então, chegando a participação dos nossos queridos ouvintes. Olha, um ouvinte mandou aqui pra mim aqui, Edu. Olha só, no carnaval tivemos 20 ônibus aqui no carnaval, no Tote de Cabo Frio. E os terminais de São Pedro estavam lotados. Pessoal, isso é muito, olha só, com todo carinho, né, que eu tenho aqui por vocês, né, e com toda a educação também, né. O fato de ter 20 ônibus aqui no terminal de ônibus de Cabo Frio também não quer dizer que somente esses 20 ônibus ficaram aqui com a gente, não. 20 ônibus, né? São 1.000 pessoas, né? São 1.000 pessoas? São 1.000 vezes 50, 1.000 pessoas, não é isso? 1.000 pessoas. Então, essas 1.000 pessoas vieram para cá e aqueles que ficaram lá em São Pedro da Aldeia com certeza também vieram a Cabo Frio, gente. Vieram a Cabo Frio. Um exemplo disso são os carros de aplicativo que não pararam durante o verão aqui em nossa região. Chegaram a, inclusive, cobrar valores um pouquinho mais alto devido à demanda da nossa região. Então, o fato de ter ônibus de turismo, pessoal, aqui na cidade, é um bom sinal que está aqui, ficando aqui, né? Aqui na cidade. Mas também isso é muito relativo. Eles podem ter parado lá em São Pedro da Aldeia, porque é uma estratégia para poder pagar mais ou pagar menos, né? E aí embarcar as pessoas no ônibus, numa van, no translado aqui para uma pousada, uma casa aqui na cidade de Cabo Frio, isso tudo. Eu concordo com vocês, é um ótimo sinal de que a cidade realmente está recebendo um bom número de pessoas. Mas não pode ser a nossa referência. A referência tem que ser outra. Tem que ser a pousada lotada, como por exemplo aqui a rede hoteleira anunciou aqui durante muito tempo aqui o Réveillon na cidade de Cabo Frio com 95% de ocupação nos hotéis. E aí, povo? No carnaval, 95%, 90, 95% de ocupação nos hotéis e pousadas da cidade de Cabo Frio. Esse é um sinal de que a cidade está recebendo um bom número de pessoas. É exatamente a rede hoteleira da cidade. A rede hoteleira, ela simboliza, olha, estamos aqui com os quartos da cidade, 95% de ocupação durante o período de carnaval. Show de bola! Esse Arraial do Cabo recebeu 100%, Búzios 99% ou 98%. Perfeito, esses são os sinais, são os indicativos de que a cidade está recebendo um bom número de pessoas. Esses são, não ônibus de turismo. Vamos lá, tem participação de ouvinte no Panorama.
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1: Olha, sobre esse tema tem aqui o nosso Cristiano que mandou para a gente. Vamos ouvir o Cris.
2: Eduardo, boa tarde.
1: Boa tarde, querido.
2: Tudo bem? Com relação aí ao áudio do colega, que está faltando eventos na cidade, alguma coisa desse tipo, Cabo Frio está precisando de planejamento. Os planejamentos que estão acontecendo são assim, meio que desnecessários. Vou te falar, concretaram a Praça dos Quiosques. Uma fortuna gastada naquela concretagem. Para quê? Só teve um evento lá de carnaval e mesmo assim foi particular. Né? Foi pago. Você chega lá na orla da Praia do Forte, tem uns 20 apoios. Pra quê? Durante a semana, não tem ninguém na praia. Aí você vê dois cones lá na frente da entrada do Lido, que agora nem entrada, é a saída do Lido, né? Aí fica um guardinha lá em pé o dia todo. Qual a necessidade? Então assim, as coisas estão meio... Você quando atravessa a ponte, você não vê um guarda na Rua dos Biquínis, você não vê um guarda no Jardim Esperança, você não vê organização nesses bairros, só a prioridade é só Praia do Forte, Praia do Forte, Praia do Forte, Praia do Forte, já teve a concretagem da Praça dos Quiosques, já tendo a reforma da Praça das Águas, teve o Canto do Forte. Ah, é turismo? Qual turismo que a gente tem? Turismo só tem praia, praia, praia. Vai para as cidades do sul que você vai ver o que é turismo. Entendeu? Aí a gente fala, a nossa cidade, ó, café, falando com relação a outras coisas, Café do Povo. O Café do Povo é um quiosque que fica lá sol e chuva, não tem uma cobertura. E o Café do Trabalhador, uma estrutura daquela bem montada e está lá fechada. Por que não dá jeito naquilo? O restaurante popular no Jardim, que foi depredado, está ali. Isso tudo é nosso dinheiro que foi jogado fora. O Hospital da Criança. Aí a gente fica pagando para a clínica, para outros órgãos aí que agora estão abrindo UTI porque para criança, e a gente tem lá uma estrutura que pode ser feita, e mesmo assim ainda foi mal planejada. Botaram num lugar onde só passa um ônibus. E normalmente quem usa esse tipo de hospital é pessoas de classe média baixa. Então, assim, falta planejamento. Isso que está faltando aqui na cidade de Cabo Frio. Uma pessoa que tem a cabeça de um administrador.
1: Tá aí o Cris, mandou o áudio dele, né? Com relação ao Hospital da Criança, ser classe média baixa, eu já não concordo tanto, não tenho a mesma visão. Vi muitas pessoas também que receberam um ótimo atendimento e que não eram de classe média baixa, né? E o Hospital da Criança, ele foi depredado, pessoal, ele acabou terminando ali devido também à crise financeira que nós tivemos na cidade. A gente precisa entender que Cabo Frio hoje. Nós temos hoje quase que todos os hospitais, grandes hospitais da região dos Lagos, estão em Cabo Frio. Cabo Frio tinha, vamos lá, contando com o Hospital da Criança que está depredado, o Hospital da Criança, São José Operário, o Hospital Jardim Esperança, o Hospital de Tamoios, aí tem a UPA de Tamoios, a UPA do Parque Burle, o Hospital da Mulher, e aí vem o Hospital Santa Isabel, o Hospital Santa Helena. Nós tínhamos todos os grandes hospitais que estavam aqui, todo mundo vinha da região dos Lagos inteira para cá. Quando caiu, então, a questão dos rochas de petróleo, manter uma estrutura como o Hospital da Criança ficou insustentável para a cidade de Cabo Frio. Acabaram, perderam aquilo ali. A administração perdeu. De alguma maneira precisava. Até porque é bom de se lembrar isso. Isso aí eu lembro da época de Adriano falando com a gente. Muitos hospitais não eram identificados pelo SUS como hospitais. Vocês lembram disso? Adriano falava disso. É que o povo tem memória curta. As administrações que nós tivemos na cidade não encaixaram hospitais como hospitais. Encaixavam como postos de saúde. O Hospital Otime Cardoso dos Santos, inclusive, recebia verba do SUS como um posto de saúde. Não recebia como hospital. E até os procedimentos que eram feitos lá no hospital não eram catalogados para serem reembolsados pelo SUS. Havia esse problema também. Concordo com o Cris, esse problema nós apontamos, inclusive, aqui. Da questão também do planejamento, né? Agora, a Praça dos Quiosques, mesmo sendo um projeto particular, mesmo assim ainda é um leque de eventos. Por exemplo, Cabo Folia. Vamos lá, vamos olhar aqui o Cabo Folia. Quantos hotéis faturaram com hóspedes que vieram para cá para poder ficar em Cabo Folia? Casas de aluguel ficaram na cidade de Cabo Frio por conta de Cabo Folia. E não ficavam só em Cabo Frio, curtiam as praias, iam para Arraial do Cabo, faziam passeio de barco. Tudo isso num determinado momento que era exatamente o verão. Nós estamos falando de inverno. O inverno é ruim. Nesse período que nós estamos passando agora, que é um período ímpar, nós temos Copa do Mundo e eleição, estamos sofrendo ainda mais. Ainda mais. Sabe por quê? Ninguém faz investimento de evento na cidade correndo o risco de gastar um dinheiro com um grande show, tendo Copa do Mundo passando na televisão. O cara não sai de casa, o cara fica para ver o jogo. O cara prefere para ver o jogo em algum lugar. O bar em frente ao evento bota um telão, o cara fica lá bebendo, ouvindo música e vendo o jogo. Então, são muitos fatores que nós precisamos observar nesse momento. Aqui, ó, botou aqui, ó, esses imóveis aqui, ó, de Cabo Frio são apenas alguns que estão abandonados. Tem o prédio do Ibascaf ao lado do shopping. O prédio do Ibascaf foi ocupado hoje, foi cedido inclusive para o quarto CPA, pessoal. Quarto CPA. Tá, o Ibascaf, que tinha aquele prédio que foi construído também no período de Adriano, terminou no período de Adriano também, né? Pois é, esse prédio ele foi passado para o quarto CPA. A partir de agora, o quarto CPA, ligado à Polícia Militar do Rio de Janeiro, está ocupando esse prédio. A inauguração foi agora à tarde. Coronel André, que foi coronel, inclusive, do 25º Batalhão de Polícia Militar, é a comandante do quarto CPA. A partir de agora, toda aquela região ali vai receber o reforço da presença da Polícia Militar como se fosse um quartel. Ela é responsável por toda uma região de Cabo Frio, Arraial do Cabo, São Pedro da Aldeia, além do 25º, 42º Batalhão de Polícia Militar, também está sob a responsabilidade do quarto CPA, que é esse prédio que está ali, o Ibascaf, ali próximo ao shopping de Cabo Frio. Temos o centro de reabilitação. É, o centro de reabilitação, é verdade. Pode ser investido. É um prédio que precisa ser recuperado. Uma série de problemas de estrutura. A piscina tem vazamento e a água acaba minando por baixo da piscina do centro de reabilitação. Problemas de estrutura acabam acontecendo também. Tá aí. Essas são, eu sei, a gente vai debater sobre isso aqui muitos problemas, muitos pontos. a gente vai acabar não encontrando talvez a solução geral ou a solução única para isso tudo, mas é bom a gente pontuar. Não sou contra os mineiros. Botaram assim, Edu, você é contra os mineiros? É isso mesmo? Você quem gasta com os mineiros porque o povo rico não gasta em Cabo Frio. Gente, o povo rico, eu não estou chamando o povo rico para cá, o povo rico verdadeiramente não vem para Cabo Frio, não. O cara tem dinheiro, aí o cara vai para o Nordeste. Aí o cara vai para fora do país. Aí o cara vai para a Europa. O cara vai para Campos do Jordão. Campos do Jordão é o dinheiro de um fígado para comer um prato de comida. É, o quê? Você não tem noção. Não, é claro, lá eles cobram o valor do público que eles querem. Um amigo meu foi para Fernando de Noronha. Ah, Fernando de Noronha, né? Vai lá para Fernando de Noronha para você ver uma coisa. Mergulha, pede uma máscara. Os caras vão te cobrar R$200 para te alugar uma máscara de mergulho por 30 minutos. Aí você fala assim, mas tá caro. Você vem para Fernando de Noronha sem dinheiro? Os caras falaram isso na cara de um amigo meu. Você vem para cá sem dinheiro? Entuba um negócio desse. Entuba. E gasta. E vai gastar. Vai uma vez só, mas vai gastar. Outro vai lá substituir você e vai gastar também. Tem participação de ouvinte no panorama. Simbora.
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1: Sim, eu tenho centenas de milhares de áudios para colocar. Simbora, meu povo.
3: Edu, boa tarde. Aqui é o Fábio das Palmeiras.
1: Fala aí, Fabinho.
3: Falar para você, hein? Seleção ganhou o Japão, mas não me convenceu, não. Só Sim. Me convenceu 30%. É. Nosso futebol é muito melhor aí do que eles apresentaram ali contra o Japão, né?
1: Entendi.
3: Mas, se a voz da experiência falou que dá pra chegar, né? Nosso Sidney Marinho, né?
1: É, vamos ver, né?
3: Quem melhor do que ele pra dizer, né?
1: Verdade.
3: Então vamos acreditar aí que vamos chegar ao Ex. Valeu, meu irmão. Um abraço.
1: Tem mais o quê? Vamos lá, fala aí.
3: Ô Edu, fala pro seu prefeito lá passar a cal na ponte à noite, cara. Tá atrapalhando o trânsito todo lá, cara. O trânsito tá lá todo agarrado lá, porque ele cismou de passar a cal na ponte na hora do rush.
1: Eu vi hoje cedo, mandaram vídeo pra mim.
3: Aquele abraço aí.
1: Ó, passei ontem à noite, tava bonita a beça a ponte. Fala aí, Sérgio.
4: Dudu, meu relíquia!
1: Não é você que fala isso, não.
4: Ó, Dudu. O Brasil só pegou cachorro morto.
1: É.
4: Cachorro morto, não bate. Agora sim, agora pegar a seleção de peso, a seleção que o Brasil nunca ganhou. Agora vai tirar a prova dos 9. Você sabe que o Brasil já foi muito longe. Entendeu? Pra mim, se ganhar, ganhou. Se não ganhar, também ganhou. Pra mim faz a mesma coisa, entendeu? Entendeu? Mas cachorro morto, todo mundo bate. Entendeu? Entendi. Vai pegar a seleção aí, Noruega aí, ó. Vai dar ruim, hein? Sei não, hein?
1: Valeu.
4: Valeu, meu relíquia.
1: Valeu, tem mais.
4: Pô, é que você não vai chegar não, Dudu. Não vai não.
1: Tá certo. Fala aí.
5: Fala, Edu. Boa tarde. Sandro aqui, motorista de aplicativo.
1: Pegou o copo?
5: Desde já, te agradecer pelo copo aí.
1: Opa, passei
5: lá e peguei ontem lá o copo lá.
1: Legal.
5: Show de bola.
1: Valeu.
5: E sobre a pesquisa aí, rapaz, acho que o Brasil, pra mim, não passou a confiança ainda não, cara.
1: É, né?
5: Entendeu? Ainda tô meio desconfiado. Vamos ver. Se ele passar agora, aí né, o negócio fica melhorzinho.
1: Beleza.
5: Valeu, meu amigo. Obrigado aí. Um abraço e boa tarde pra todos.
1: Vamos agora aos Estados Unidos de Tamoios para o nosso correspondente internacional.
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1: Fala aí, sabedoria.
6: Boa tarde, Eduander Silva, Wagner Vascaim de Unamar. Boa tarde, ouvindo o Panorama, Eduander. Eu queria agradecer a equipe da Rádio Onda, do programa Panorama, que a você, ao Luciano.
1: O que houve?
6: Pela vinheta que vocês fizeram aí pra mim.
1: Que beleza,
6: muito feliz,
1: hein?
6: A família está ouvindo, está curtindo muito, gostaram muito.
1: Que beleza, hein, rapaz.
6: Muito obrigado, tá, companheiro?
1: Nada,
6: valeu
1: pô.
6: Mesmo.
1: Isso é privilégio nosso.
6: Seleção, caramba, rapaz, eu não mudei de opinião, continuo aquela mesmo. Não fizeram nada no futebol, não tem uma jogada diferente, é tudo a mesma coisa de 10 anos atrás, de 8 anos, 5
1: anos, sabedoria.
6: Entendeu? Não evoluíram nada, nada, nada, nada.
1: Rapaz.
6: Eles acham que pode ganhar na raça. É, né? De blande, de blande, mas não ganha, não ganha, não ganha. Não é assim que vem o jogo. Não, não arrumaram nada. Nada especial.
1: É.
6: Então eles não têm condição de chegar à final, até Eduardo. Eu não vou enganar a si próprio.
1: Tá
6: não
1: certo.
6: Vou me enganar a si próprio. Não vou mesmo.
1: Uhum.
6: Desde o começo que eu estou falando, não tem condições dessa seleção chegar à final, mas nem que a vaca tussa.
1: Eita, nós, hein, rapaz?
6: Abraço, amigo.
1: Tá bom.
6: Olha, ontem eu. A Rádio Onda não estava pegando um na mão ontem, rapaz.
1: Ué, tá não?
6: Estava vendo aí.
1: Ué.
6: Pegava Itatiaia de Belo Horizonte, pegava Tupi do Rio de Janeiro e outras mais. De imensa Rádio Onda.
1: Eu,
6: então
1: hein?
6: Não bota falta aí no meu ponto não, por favor, tá? Um abraço, amigo.
1: Olha, até sabedoria. Quando for assim, liga e avisa a gente. Aqui, foi, tá, aqui ficou tranquilo, aqui ficou 100%. Fala comigo, pastor Nivaldo.
7: Oi, Edu, boa tarde.
1: Diga.
7: Aqui é o pastor Nivaldo, aqui pela Ramiro Moto número 8. Ô, Edu, eu não sou aquele especialista em futebol. Mas eu acredito que dá sim, Duandes. Eu acredito que eles vão ganhar a Copa sim. Tá, Duandes?
1: Que beleza.
7: Uma boa tarde pra você, meu filho.
1: Tá aí, que beleza. O primeiro que pensa positivamente. Olha, recebi aqui, olha, pessoal. Olha, Edu, sou contra a cobrança de ônibus e carros na cidade. Esse valor de Cabo Frio cobra é exorbitante. Pagamento de estacionamento da rua, sou contra. Contra qualquer imposto a mais. Chega de imposto, royalties serve para isso, compensar os malfeitos dos torcedores palmeirenses. Ele quis dizer os porcos. Olha, então, temos que divulgar e trazermos turistas e não turistas. Pessoal, olha só, deixa eu explicar uma coisa para vocês. Esse público que nós temos hoje, que é um público que vem para cá, que traz aqui a sua mercadoria, que utiliza essa mercadoria, que já vem com os ônibus com mercadoria, que já vem com compra dentro do carro. Esse público nunca mais vai sair de Cabo Frio. O que nós precisamos é de um leque para trazer outro público. Você não vai espantar esses aqui. Nem precisamos e nem queremos espantar esses que trazem aqui a sua mercadoria, não. Precisamos de outras pessoas. Mas para trazer outras pessoas, aí eu volto a dizer... Temos que ter uma estrutura, inclusive, de hotel e pousada para poder colocar essas pessoas, pô. Vamos lá. Até bem pouco tempo atrás, antes de Serginho assumir o governo, nós tínhamos aqui as vias todas esburacadas na cidade de Cabo Frio. Quem é de carro novo que vem para cá? Para andar numa via toda esburacada. Hoje não, o Serginho está aí. Asfaltou o Jardim Esperança, a Wilson Mendes recebeu uma camada, também aqui a América Central... A cidade. Eu sei, temos muitos buracos, temos muitos problemas. Sim, os buracos estão voltando. Mas não é de propósito. Eles voltam. Nós aborrecemos com isso. Eu me aborreci com isso. Vocês aborrecem com isso. Eu reclamo disso. Você reclama daquilo. Todos nós reclamamos do mesmo problema. Não tenha dúvidas disso. Mas os problemas são antigos. Eu volto a dizer. Doutor Serginho está dois anos no cargo. Nós temos os governos no entorno. Está lá Marcelo, 8 anos. Está Fábio do Pastel, 8 anos. Tá, Alexandre Martins, 8 anos. Os únicos que são novos nessa batalha toda, acho que é Serginho e Fábio, né? Fábio lá de Guaba Grande. Acho que são os dois anos no cargo. Então a gente precisa ter essa visão. Parece que é muito tempo, né? Até porque o que Serginho vem fazendo agora em 2 anos é realmente uma enxurrada de obras de uma cidade que estava há muito tempo parada. Então a gente tem que ter essa... Eu sei, não dá pra pedir paciência. Não dá pra pedir paciência. Eu concordo com você. Não dá pra pedir paciência. Eu sei disso tudo. Mas essa é uma realidade que precisamos considerar. Né? E a cidade de Cabo Frio hoje, pra trazer uma pessoa de classe de 5 estrelas, ela tem que se hospedar em um local de 5 estrelas. Temos aí os 2 ou 3 hotéis, quem sabe até um hotel em Cabo Frio que seja 5 estrelas hoje na cidade. Fala aí, bonito!
8: Fala, Eduardo Silva, saudações tricolores.
1: Saudações.
8: Faz tempo que não apareço aqui, né? Eu sei.
1: É, rapaz.
8: Sei que você tá com saudade.
1: Eu não. Simbora.
8: É, rapaz. Nossa seleção vai enfrentar o Haaland, né?
1: É.
8: Vai enfrentar a Noruega, né? Ah, que perigo, hein? Que perigo, hein? Mas enfim, vamos passar por essa.
1: Tá
8: vamos
1: bom.
8: Passar por mais essa.
1: Yeah. Bora, amor!
8: Lá no Rio o negócio tá legal, né? A greve tá parada.
1: Parou já quebrou já.
8: A greve, por enquanto, já, até segunda-feira. Que
1: é, já parou a greve.
8: Não conseguiram chegar entrar em um acordo,
1: vou,
8: né?
1: Vou tirar você do ar, hein?
8: E com isso, o pessoal de lá é feito de palhaço. Né? Tudo bem que a gente tem que entender o lado dos motoristas, né? Mas...
1: vou parar de falar com você. Simbora. Acerte o seu relógio. Pensando em algum assunto pra falar com a gente. Tá com saudade da gente? Eita, tá com saudade da gente, Daniel. Ô, Daniel, vai trocar água de passarinho, rapaz. Eu, hein? Parabéns, Edu, pelo seu comprometimento, disse tudo. Tá aqui. Não é, verdade. Tá aqui, ó. Vamos lá, meu povo. Olha, tô seguindo, hein? 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Vou pro intervalo e volto já.
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1: Agora são 5 horas e 35 minutos, pessoal. Olha o trânsito para Cabo Frio. Quem vem pela estrada de Guriri nesse momento está um pouco congestionado. Tinha um caminhão pipa. Acha caminhão pipa. Estava quebrado bem ali naquele trevo em frente ao posto do Gamboré. Tá bem ali naquele local ali. De repente pode ter sido isso que esteja retendo um pouco o trânsito nesse momento para quem vem na estrada de Guriri em direção a Cabo Frio. Tem notícia para você aqui no Panorama.
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1: Olha aí, a região dos lagos vai somar 12 bandeiras indicadas para a bandeira azul do período 2026-2027. A região dos lagos voltou a se destacar entre os destinos brasileiros comprometidos com a preservação ambiental e o turismo sustentável. Nesta terça-feira, 12 praias da região distribuídas em Búzios, Arraial, Cabo Frio, Iguaba e São Pedro foram recomendadas pelo Júri Nacional do Programa Bandeira Azul. O resultado coloca a região entre os principais polos brasileiros da certificação mundial. Entre as indicações, o município de Búzios concentra o maior número da região em 5 praias: Azeda Zedinha, Caravelas, Forno, José Gonçalves e Tucuns. O trecho do Parque das Dunas, né? Ali, no trecho do Parque das Dunas, ali em Tucuns. Arraial aparece com 2 candidaturas, Pontal e a Praia Lagunar do Caiçara, aonde mora a dona Rosa Espíndola. Olha, Cabo Frio também soma 2 indicações para as praias do Foguete, no trecho em frente à Lagoa das Garças, e Peró. Iguaba Grande concorre com as praias da Cidade Nova e Ubais, e São Pedro da Aldeia completa a lista com a Praia das Pedras de Sapiatiba. Tem participação de ouvinte no Panorama.
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1: Só ouvinte no Panorama agora, hein?
2: Boa tarde, Eduardo Silva. Boa tarde a todos da Rádio Ondas. É a Rose da Base Aérea Naval. Edu, um beijo no coração. Uma ótima quinta-feira aí, abençoado.
1: Beijo, Rose. Fala, GG.
3: Fala, meu amigo Eduardo. Fala, galera do Panorama. GG Moura, aqui de São Pedro da Aldeia. Eduardo, a gente vê a seleção brasileira jogar, né? Vimos a seleção brasileira jogar contra o Japão. E, cara, se não fosse aquele tal de Suzuki lá, aquele cara pegou muita bola, agarrou muito, rapaz. O goleiro dele, Suzuki. E eu acho que o Brasil tinha que ter mais chute a gol, né? Porque tava querendo entrar muito tocando bola, do estilo europeu, né? Mas se você for ver algumas seleções aí que estão jogando bem, agora tem outras seleções aí que são as grandes, que só tem um jogador, pá. A França, se tirar o Mbappé, acabou a França. Assisti o jogo aqui, o Mbappé fez de tudo, só ele com aí, só ele, até que ele conseguiu fazer o gol. Argentina, se não tiver um Messi ali pra tentar coisar, acabou a Argentina, gente. Não é essas grandes coisas, não. Agora tem seleções aí que tá surpreendendo. A Espanha, né, que tem uns jogadores bons. Pra mim, que vai ser a surpresa, vai ser o México. O México, os caras estão, meu Deus do céu, hein? Ainda mais jogando em casa. Mas o Brasil tem chance de chegar pelo menos até uma semifinal dessa, mas pode pegar o Messi se conseguir passar, né? Meu Deus do céu. Mas vamos que vamos.
1: Vamos
3: lá. Ah, e outra coisa, Eduardo. Eduardo, nossa região, ela sempre foi, a gente vive do verão.
1: Né?
3: O inverno aqui a gente chama de baixa temporada. Inverno você não tem nada, então a gente tem que conseguir dinheiro pro verão.
1: Sim.
3: Né? O primavera, verão, pra guardar ali no outono e no inverno.
1: Sim.
3: Porque aqui é realmente. Você vai lá em Petrópolis, Teresópolis, Friburgo, tá lotado. Aqui do lado de casa tem uma pousada, Belo Sol, que não tem ninguém. Já há meses. Porque o pessoal quer ir pro frio.
1: Entendi.
3: Então, cada região tem a sua temporada e é complicado.
1: Exato. Eu sei disso.
3: E outra coisa, cadê Fabinho?
1: Paga isso.
3: Fabinho, acho que congelaram ele.
1: Mexe não.
3: Ô, Eduardo, falar nisso, cadê a festa do Panorama? Eduardo, você tem que ver essa festa do Panorama no final de ano, Eduardo. Fala com os patrocinadores aí, vou ver essa festa no final do ano aí do Panorama. Ah, detalhe. Aqui em São Pedro Aldeia, o que sustenta alguns barraqueiros, algumas coisas aqui, são as festas de rua. Mês de junho, julho e agosto, tem as festas de rua. São 3 dias de festa. Cada bairro tem a sua festa aqui em São Pedro. Aí dá um up legal aqui, entendeu? Pelo menos no comércio local, nos barraqueiros. Tem umas 15 festas aqui de bairros que sustenta aqui o comércio local e os barraqueiros. Mas parece que vai ter Cabo Frio, vai ter festa em São Cristóvão aí, né?
1: Vai ter festa em São Cristóvão, vai ter festival
3: do Camarão. Vai ter uma galera boa aí.
1: Festival do Camarão, semana que vem, pô. Festival do Camarão acontece no próximo final de semana, pessoal. Aqui na Praia do Siqueira, é um festival gastronômico também, um dos mais antigos e também mais esperados da região. Olha só, mandado para você aqui, ó. Moreira mandou para você, GG. Olha, se o Brasil perde o Vini, entra o desespero. Se a Argentina perde Messi, entra a saudade. Agora, se a França perde o Mbappé, entra o Olise. Se o Olise se perde o Olise, entra Dembélé. Se perde Dembélé, entra Doué. Se perde Doué, entra Barcola. Se perde Barcola, entra Cheque. E se perde Cheque, entra outro francês lá de 19 anos que ninguém nunca ouviu falar e vai jogar pra caramba. O que mandaram aqui pra gente. Eita, essa turma boa, né, rapaz? Vou te contar. Tem participação de ouvinte no Panorama.
4: Boa tarde, Edu. Tudo bom?
1: Tudo bem.
4: Edu, oi. O trânsito tá ruim na região lá porque estão pintando faixa na entrada da Gamboa. Ah, então tá ruim pra ir, tá ruim pra voltar do Guriri, tá bom?
1: Entendi.
4: Estão pintando faixa uma hora dessa.
1: Geraldo.
4: Você acredita nisso? O Brasil vai ser campeão, Edu.
1: Ah, é, Geraldo?
4: Pode confiar.
1: Valeu, meu chegado. Tem participação de ouvinte. Fala, Cristian.
5: Eduardo, meu garoto. Boa tarde. Boa tarde, Luciano.
1: Boa tarde, Jô, lindão. Belezinha.
5: Meu garoto, eu também acredito que dá para chegar sim, irmão.
1: É.
5: Pelo que eu tenho visto aí das outras seleções também que tem surpreendido. Tem muitas zebras que tem dado aí na própria Alemanha, né?
1: Uhum.
5: A própria Holanda que saiu, né?
1: Isso.
5: Eu acredito que dá para chegar sim. Acredito que o Ancelotti tem cancha para isso, né? Tem know-how para isso.
1: Bacana.
5: Mas a outra questão é, em relação à política é complicada, né, meu irmão?
1: Sim.
5: Tem muita coisa para acertar, né?
1: Tem, claro.
5: É uma questão que é inteligente que você colocou, né? Mas que leva para várias vertentes, né, cara? Isso aí é uma discussão que meu pai dizia, né?
1: Não tem
5: futebol,
1: fim.
5: Política, religião,
1: tem
5: ninguém
1: fim,
5: discute.
1: É.
5: É muito complicado.
1: Tem mais pedacinho.
5: Beleza? Beleza, meu amigo? Se colocar isso aí para uma enquete aí de política, vai, o teu programa vai
1: não,
5: ser todinho em relação a isso aí.
1: Acaba
5: tem
1: o
5: muita
1: mês,
5: coisa para se falar.
1: Acaba muito. O mês e ainda tem coisa para falar ainda. Olha, pessoal, sobre a Copa do Mundo, muito interessante a observação que precisa ser feita, hein? Copa do Mundo. Quem tem Copa do Mundo? A Europa e a América do Sul. A África não tem Copa do Mundo. A Ásia não tem Copa do Mundo. Nunca teve um campeão de Copa do Mundo. E a América do Norte, nunca teve uma campeã da Copa do Mundo. O México nunca foi campeão, os Estados Unidos nunca foi campeão, o Canadá nunca foi campeão. Aí você vai para o Oriente, Marrocos nunca foi, a China nunca foi, Nova Zelândia nunca foi, a Austrália nunca foi. Só quem tem a Europa e a América do Sul. E aí o Brasil, tem a Argentina, Uruguai, né? Paraguai ainda não tem, Chile ainda não tem. Então isso também tem que ser observado, que é um dado importante, né? Fala comigo, Vidinho.
6: Dudu!
1: Fala, minha relíquia.
6: Meu relíquia, rapaz, você não é mole, não.
1: O que foi, rapaz?
6: É Sérgio pessimista e eu otimista. Cara! Vamos que vamos, né? Vamos que vamos.
1: Acho que dá pra chegar?
6: Vamos. Cada jogo um jogo, cada jogo um jogo. A gente não vai falar que vai ser campeão. A gente que entende um pouquinho do futebol sabe que pra ser campeão é difícil. Mas não é impossível. Vamos a cada jogo.
1: Tá certo, tem mais aqui.
6: Ganhar da Noruega? Porra, quem é Noruega na fila do pão, cara? O Hala. Hala vai ralar, irmão.
1: Ah, é?
6: É um bom jogador? Um bom jogador. É um cara trombador, não faz a diferença, não.
1: É.
6: Quem faz a diferença era Ronaldinho Gaúcho, um Pelé. Pô, quem é o Hala? Pô, tá doido, rapaz. Com medo, pô, desse cara.
1: Ele é feio, dá medo nele mesmo. Tem participação de ouvinte aqui no Panorama. Fala aí, João.
7: Ô, meu irmão, é do André.
1: É. Ah, João já falou aqui, vai aqui.
7: E outra coisa, os tributos, rapaz, uma coisa de louco, louco mesmo, rapaz. Esse governo que tá aí só Jesus, rapaz. Estão indo para Uruguai, Paraguai. É o Paraguai, os impostos
1: compra,
7: lá embaixo,
1: né?
7: Às vezes nem cobra.
1: Estão
7: indo para lá, os grandes empresários. Eu, se tivesse uma empresa, como eu fui começando em 47 anos, eu ia para o Paraguai, rapaz.

0: esse espaço aqui para abrigar o projeto. Estamos aí, né, Marina, atendendo 100 alunos hoje, né, nessa nova etapa.
1: Estamos com um pouco mais de 100 alunos. Uhum. As inscrições aqui na Rasa foram um sucesso, as aulas estão bombando, está muito legal o movimento, todos os 3 turnos cheios. E pessoas de todas as idades, desde crianças a partir de 7 anos até adultos, os pais que resolvem fazer junto com os filhos uma atividade. E temos as aulas normais, né, de condicionamento físico, e as aulas de teatro também. Hoje a gente está tendo as aulas de cena, que a gente costuma chamar aqui. E o pessoal está sendo muito acolhedor com o projeto aqui na Rasa, novamente, sempre foi, né? E para nós do Círculo Social é uma alegria voltar para cá, para a Rasa. E o espaço está muito lindo, está muito bom.
0: E também um dado importante, né, Rodrigo? O edital ele contempla 70% dos alunos da rede pública. Então pega aí crianças, jovens, adolescentes, né, Rodrigo?
1: Isso.
0: E 30% também de participação geral. Aí, isso. Por isso, essa parceria com a educação, porque o público-alvo está sendo os alunos da rede pública, né, Rodrigo?
2: É isso, olha, conforme prometido, né, o ex-Cine Teatro Rasa, agora o Centro de Conexões, né, passou por uma adequação predial e já volta com todo o gás aí, né, com círculo, e muitas outras ações acontecerão aí no nosso Centro de Conexões.
0: E também é importante que a gente está aqui, né, Marina, abrigando essas pessoas, e estamos olhando para o futuro, né? Porque o projeto traz aí noções de cidadania, mas também, sobretudo, criando um público de apreciadores da cultura e da arte circense. Isso é a garantia que no futuro vamos ter aí pessoas que admiram, que apreciam e têm necessidade da cultura, né, Marina?
1: Sem dúvida, o projeto sempre teve essa vertente da formação de plateia, né? E muito mais do que formar um artista, formar um cidadão. E consciente, a gente trabalha bastante a autoconfiança aqui, a autoconsciência da cidadania também. E também, voltando ao que você falou, Alan, a gente está superando 70% da rede pública, que é a nossa meta. A gente já está quase em 80% da rede pública do que a gente tem atendido aqui nos 3 turnos do projeto.
0: É isso aí, é um dos projetos sociais e culturais, né, mais importantes e educacionais, né, Rodrigo? Trazendo aí, o prefeito pediu que ele retornasse, está aqui. Agora estamos em execução desse projeto. Para o futuro teremos mais ainda.
1: Vamos lá.
3: É isso, meu povo. Está aí o projeto do Circo, o Círculo Social do município de Armação dos Búzios, voltando aí para a cidade buziana. Em São Pedro da Aldeia, atenção aí, servidor da Câmara Municipal de São Pedro da Aldeia, o presidente da Câmara, professor Jean-Pierre, o vereador professor Jean-Pierre, anuncia aí, primeira parcela do 13º salário já foi efetuada. Olha aí, o servidor da Câmara Municipal de São Pedro da Aldeia está recebendo hoje a primeira parcela do 13º salário deste ano de 2026. Acerte o seu relógio, família Panorama. 5h48, é isso mesmo? 12 minutos faltando para isso. Eu vou e volto rapidinho, aguenta aí.
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2: Agora são 5 horas e 54 minutos. A última informação, pessoal, no Arraial Fan Fest. Teremos então o pagode do Enseada no próximo domingo e Yasmin Gugliardi, tá? Então, a portões abertos a partir das 3 horas da tarde no município de Arraial. Amanhã a gente reforça a informação. Tenham todos uma ótima noite de quinta-feira. Beijo no coração. Panorama está indo embora. Amanhã às 4 a gente volta trazendo mais informações e o resumo das notícias do seu dia. Boa noite, pessoal.
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0: Quintou, galera! Ótima noite pra você que tá em casa, no carro, no trabalho, pela internet, no aplicativo do Viva Bem, nos sites vivabem.ap, ondasfm.com.br, no nosso Instagram, @ Viva Bem na Rádio Ondas, onde quer que você esteja.
1: Brasil!
0: Você está muito, muito bem sintonizado. Gente, ela tá por aqui, Mercúrio tá retrógrado, gente. Meu Deus do céu, quero dar uma boa noite pra essa equipe maravilhosa que eu tenho. Separa a música dela também. Primeiro pra ele, meu moreno alto, bonito e sensual.

0: Para tudo, rapaz. Boa noite, Davizinho. Davizinho ficou nervoso. Hoje é Mercúrio. A culpa é de Mercúrio, rapaz.
1: Eu tô brabo.
0: É, rapaz. O boa noite agora vai pra ela, que é casada, recatada e quase do lar.

Fala, Carol. Carolzinha, cuidando do príncipe herdeiro Iago, está uma delícia. E agora o beijãozaço vai pra ele, que é gato, malhado, gostoso e não tá solteiro.

Clinton Georgio, meu sócio, o homem mais gostoso da região dos lagos. E agora, gente, eu vou dar uma boa noite pra ela. Luíse Barros, nossa taróloga.

0: Boa noite, Luiz e Barros.
1: Boa noite.
0: Quanto tempo, rapaz. Você viu que a musiquinha já tava no ponto certinho.
1: Tudo no esquema.
0: Tudo no esquema. Saudade de você, minha amiga. Os ouvintes aqui perguntando se você tava de férias eternas aqui.
1: Só o Mercúrio retrógrado pra rolar um recordar e viver.
0: Né? É. Nem sempre.
1: Nesse caso.
0: Olha, já tinha gente passando mensagem pra você participar com a gente. 998-15-7773. Direciona a pergunta para esse WhatsApp, tá? 22-998-15-7773. Luíse, Mercúrio retrógrado. Aí eu falei assim com o Luíse ontem. Luíse, não tô conseguindo compartilhar isso aqui. Ela é culpa de Mercúrio. Essa pane é culpa de Mercúrio mesmo? Agora, sem sacanagens à parte.
1: Esse tá sendo um dos piores que eu já peguei, assim, que eu me recorde.
0: Por quê?
1: É, Mercúrio retrógrado, ele está sob forte influência do signo de Câncer. Então, além dele impactar o básico, que é o eletro, que dá defeito, o trânsito, que fica ruim, a comunicação, que fica ruim, ele está muito intenso para os relacionamentos afetivos. Então, está tendo realmente muito conflito, né, emocional, até mesmo interno, da própria pessoa com ela mesma. Então, tá uma confusão muito grande, assim, a nível emocional, durante esse período.
0: E isso tem que ter... Vai até quando, mais ou menos, Luísa?
1: Até 23 de julho.
0: Meu Deus do céu, mês inteiro, né?
1: São 4 vezes ao ano, gente.
0: Gente, é o mês inteiro de Mercúrio retrógrado. Mercúrio não tem o que fazer na vida, não?
1: Começou em junho, né? Sendo que 15 dias antes já tá reverberando e 15 dias depois que acabar também vai continuar ainda.
0: Então, peraí, depois do dia 23, então acaba em agosto.
1: É.
0: Aí depois a gente fica livre de Mercúrio, tadinho de Mercúrio.
1: Fica, mas como o mês de agosto, na prática, geralmente é um mês difícil, então apertem os cintos.
0: Meu Deus do céu, preparem-se. E Luísa, você falou uma coisa que é verdade, a gente está vendo que tem algumas coisas que estão acontecendo, sim, em todos os níveis, que eu falo assim, gente, o que está acontecendo? Será que o mundo virou de cabeça para baixo?
1: Exatamente.
0: Coisas assim que a gente está vendo, né, vendo, ouvindo e vivenciando, estão um pouco fora da nossa realidade.
1: Totalmente. As pessoas estão muito fora da caixinha.
0: Mexe com
1: tudo que envolve sentimento, de todos os tipos. Se está com raiva, é muita raiva. Se está com saudade, é muita saudade. Pessoas que voltam do passado querendo resolver coisas que você às vezes nem lembra, mas a pessoa está querendo resolver aquilo.
0: Está querendo resgatar o tempo perdido.
1: É, ou pegando uma dor de cabeça para repescar ela e vamos reviver isso aqui. Entendeu? Survive. Só problema.
0: Boca de confusão. Gente. Não, só problema não, pelo amor de Deus, gente. Mas assim, o que a pessoa pode fazer nesse período? Luiz, qual é o seu conselho?
1: Eu acho que é um período para você fazer uma revisão definitiva na sua vida daquilo que você não quer mais.
0: E tem como se livrar nesse período?
1: Tem, porque aí é uma questão de decisão. Tem pessoas que gostam de ficar revivendo certas situações, mas Mercúrio retrógrado, ele te traz essa reflexão. Até quando que você vai continuar revivendo isso? Não é o momento de você colocar um ponto final? É essa reflexão. Ele não é de tudo ruim. Tem coisa que ele traz à tona novamente porque precisa ser revisado para que você coloque um ponto final. Aí depende de você.
0: Então não é totalmente negativo.
1: Não.
0: Porque, na verdade, pelo que eu estou entendendo aqui, é claro que a gente fica com as emoções à flor da pele, mas também é um período de autoconhecimento, reclusão.
1: Revisão interna. Até porque está muito... O signo de Câncer, ele está muito latente durante esse período. E é um signo que mexe muito com as nossas emoções. Muito. Extremamente. Então, vai mexer com a estrutura mesmo emocional.
0: Então, quem é canceriano, quem tem ascendente...
1: Aí, uma ansiedade vai lá no topo, né? Vamos tomar um chazinho, fazer uma meditação, porque é um período que mexe bastante com as estruturas, principalmente de quem tem
0: ascendente.
1: Esse signo solar.
0: Olha, eu não tenho solar, mas o meu ascendente é Câncer. E assim, meus 24 anos, que eu tenho 2 aniversários por ano, né? O meu de nova vida é no dia 5 de julho. Eu renasci dentro do meu ascendente. Olha que doideira.
1: Pode acontecer de você reviver algumas sensações durante esse período.
0: Ah, mas isso já tá acontecendo. É. Por isso que eu falo, mas é uma coisa boa também, porque a gente pode cortar.
1: Exatamente.
0: Algumas coisas que ficaram pendentes. Pontas soltas, eu acho que não são legais.
1: É bom para costurar e manter as coisas mais lineares, sabe? Bem resolvidas dentro de nós.
0: Tô vendo que tem gente participando aqui. Luíse cantou a pedra na última vez que ela veio. Que Tayane e Davidson, loja Real do Cabo, só faltava pouco para eles serem papais. E você sabe que Tayane tá quase ganhando neném, rapaz? Uma menina, rapaz. E ela tá mandando pergunta aqui para você. Mas, ó, a primeira a mandar pergunta para você, eu quero soltar o áudio dela primeiro, tá? Minha querida, quero mandar um beijãozaço pra minha querida Raquel Marques, nossa ouvinte maravilhosa, tá sintonizada com a gente, mandou um áudio pra você, Luíse.
1: Ah, que linda.
2: Catherine, que felicidade. Nossa, Luíse no seu programa de volta, oh, que maravilha.
0: Acabaram as férias.
2: Amada, bota pra fora tudo aí que eu tenho direito, tá? E o que eu também não tiver, você pode mandar vir. Pô, muito legal você voltar pro programa. Eu não some tanto, não.
1: Ai, meu Deus.
2: Aparece mais. Você é muito querida. E também a sua energia promove tudo isso, tá bom?
1: Ai,
2: não é só porque você é taróloga, não. Você já é energética. Um beijo,
1: ai,
2: tá
1: que
2: bom,
1: linda,
2: Kevin?
1: Um beijo.
2: Não deixa essa criatura sumir, não.
0: Não, a gente vai fazer uma amarração com ela, rapaz. Davizinho pegou as cordas aqui, a gente vai amarrar a Luísa aqui no estúdio. Tá vendo, Luísa? O pessoal tava saudoso. E Raquel já mandou pergunta. Vamos começar com ela.
1: Vamos.
0: Só que assim, eu não tô entendendo aqui o ano que ela pegou, ela botou aqui. Olha, é Raquel de Souza Marques, 18/12/50. E Paulo de Souza Melo, aqui eu acho que é 1/5/1970.
1: Uhum.
0: Tá? Qual o meu futuro com esse cara no amor? Aí,
1: gente, bem que a gente andou falando que ela ia encontrar um love.
0: Não é? É, então eu falei certo. Olha, Raquel, com tudo, rapaz. Já, ó. Eita,
1: meu Deus do céu.
0: Ai, meu Deus do céu. Meu Deus do céu. Raquel, Raquelzinha. Gente, eu tenho que mostrar pra vocês daqui a pouco o presente que eu ganhei de Luíse. É, presente de Nível. Ela pegou, deu próximo ao outro aniversário. Tô aqui, o presente. Nem lembrava.
1: Então, Raquel, existem alguns pontos de atenção aí, né? Eu acho que é por você não entrar em relacionamento prolongado, por exemplo, né? Não, desde que a gente se conhece, eu não tenho visto assim você em relacionamentos, emendando um no outro. Então, existe aí uma questão de experiências do passado que podem vir a comprometer o presente. Então, cuidado com as desconfianças, sabe? Cuidado com aquilo que você escutar das pessoas, da opinião de terceiros. Confia mais na sua intuição. A desconfiança, quando a gente não conhece uma pessoa muito bem, é natural. Mas vale você ouvir mais a sua intuição e perceber mais as ações do que aquilo que se fala, né? Acho que as atitudes falam muito mais do que palavras.
0: Uhum.
1: Então, o jogo só pede esse ponto de atenção, tá? Nesse sentido. Fora isso, não vejo nada que anule a conduta dessa pessoa. A chave, a casa, aqui, a árvore, me falam que pode vir um relacionamento a ser estruturado aí entre vocês. Mas fecha na sua casinha, sabe? Você e ele. Cuidado com os conselhos, cuidado com as pessoas de fora, porque tem muita gente que você acha que quer o seu bem, mas nem sempre essa pessoa quer te ver tão bem assim, melhor do que ela, por exemplo.
0: É, eu ia falar isso, Luiz. Você tirou, veio isso na minha cabeça. Quero mandar um beijãozaço especial pro meu querido Vidinho Porto. Ele mandou uma foto aqui linda, minhas duas gerações, linda sua família. Vidinho, um beijãozaço pra Carolzinha aí também. Beijãozaço pro Serjão Vascaíno também, sintonizado com a gente. Tem pergunta aqui, deixa eu ver. Tudo bem? Nome, ó, todo mundo que é Raquel adora perguntar, né? Raquel Figueiredo Gonçalves. Epa, eita.
1: Raquelzinho.
0: Raquel Figueiredo Gonçalves. Aniversário 20/7/77.
1: Tá chegando.
0: Tá chegando, hein? É, passando minha pergunta para Luíse. Na questão profissional, Luíse, quais são as previsões?
1: Profissional. Eita. Bem, tem uma pessoa aqui que vai trazer para ela uma proposta de emprego boa, tá? Algo novo, assim. Ela é nutricionista, né?
0: Uhum.
1: E como eu estou vendo crianças aqui, pode ser alguma proposta para você trabalhar com nutrição infantil. Só toma cuidado, porque tem uma figura masculina aqui que pode tentar assumir um certo controle sobre as suas decisões, nesse sentido profissional. Tá? Palpite é muito bom, mas quando ele é um palpite que vem acrescentar para a nossa vida. Então, cuidado, tá? Com esse tipo de relação, onde a pessoa tenta dominar, né, e controlar aquilo que você precisa fazer. Pode acontecer dessa proposta não ser dentro da cidade onde você vive, pode ser em uma outra cidade. Mas eu acho que vale super a pena você pegar essa oportunidade, porque é uma proposta que vai te trazer estabilidade.
0: Bom, gente, para você que quer participar, 998-15-7773, 998-15-7773. 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Bom, gente, Andrezinho Bandeira falou assim: Ketrin, escuta essa música aí. Aí eu falei assim: opa, o lançamento será hoje com Luiz Barros no programa. Olha. Que samba maravilhoso. Só vou falar uma coisa pra você, tá, Luíse? Nosso amigo, hein? Salve o seu Zé! Solta o som!

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1: Voltamos aqui com Viva Bem. 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Bom, tem mais pergunta aqui, ó. Ah, boa noite, Tayane. Ela acertou, a bebê está chegando. Eu gostaria de saber qual o signo da neném. Ela está prevista para chegar até o início do mês de setembro. Meu Deus do céu. Tayane, meu Deus do céu, pergunta, coitada de
2: gente,
1: Luiz.
2: Gente, olha só.
1: Olha só. E gostaria de saber também sobre a vida financeira e amorosa do meu irmão, Tiago Martins da Silva Ribeiro, 21/12/2005, signo Sagitário. Como é que ela vai saber quando a neném vai chegar, menina?
2: E, ó, isso que eu ia falar pra você. Ela ainda não sabe quando é que a criança vem. Entendeu?
1: É, porque isso aqui é... Não tem como ver essa questão
2: olha
1: do
2: só,
1: nascimento.
2: Olha só, agosto e setembro uma fatia pega a virgem. Depois pega setembro, outubro, o restante pega a Libra.
1: É.
2: Pode ser um dos dois. Se...
1: É,
2: se não nascer... antecipar, tá, meu amor? É. Porque essas crianças estão tudo avançando no tempo.
1: Olha, então vamos lá, vida financeira. Eu vou ver a financeira, tá? Porque esse negócio de nascimento é complicado, Tayane. Vou ver a vida financeira, então, do Tiago Martins da Silva Ribeiro. Até porque, deixa eu falar, Tayane, nascimento só pertence a Deus, cara. Não tem como carta ver isso, não. Desculpa, Luiz, mas eu gosto. Tiago Martins da Silva Ribeiro, 21/12/2005, signo de Sagitário. Quer saber da vida financeira, Luiz?
2: O início me deixou um pouco preocupada, porque eu vi uma foice ali com a raposa e com o urso. Mas isso me mostra, assim, um corte de despesas com algumas coisas que eram despesas que não eram despesas que ele precisava ter, sabe? Que podia estar até auto-sabotando ele, por exemplo, né? Gastos desnecessários. Mas como tem cartas aqui muito positivas, como a chave, o peixe, o buquê, o livro, vem dinheiro aí pela frente, tá?
1: Opa, não esquece dos amigos.
2: E através de trabalho, oportunidade, tem bastante fluidez, assim, para ele a nível financeiro. E eu tô vendo um livro aqui, pode acontecer de pintar uma grana extra de algo que ele não tava esperando, tá? Que pode vir de repente e ele se surpreender com esse valor. Joga na Mega Sena.
1: Joga na Mega Sena, não esquece os amigos.
2: E não esquece os amigos.
1: Olha, ela passou aqui também do Carlos. Peraí, deixa eu ver aqui. Raquel também já passou o áudio. Eu passei o áudio dela pra você, Davizinho? Passei. Carlos Augusto Ribeiro, do Espírito Santo. Data de nascimento, 2/5/60, signo de touro. Ela quer saber da vida financeira do Carlos. Carlos Augusto. Meu querido, cadê a Lula, rapaz? Ó, vontade de comer um risoto de Lula, gente. E o Thiago também quer saber sobre a vida amorosa. Meu Deus do céu, gente. Pessoal, tá que tá.
2: Ele é o pai da criança?
1: Não.
2: Quem é essa pessoa?
1: Ó, o Carlos Augusto é o avô da criança.
2: Porque
1: ele tá babando tudo, rapaz.
2: É,
1: tá bom.
2: Porque a criança tá no centro do jogo.
1: Ela também, minha filha, neta, né?
2: Sabe, aí a lua, o coração, a pessoa que tá bem envolvida, assim, cara, a vida financeira dele não tá ruim. Ele só tem que controlar, porque se deixar, dá dinheiro pra filho, pra neto, pra quem ser...
1: E opa!
2: Aí, pra quem mas assim, mas é estruturado financeiramente, que a aliança e a árvore estão aqui embaixo. Entendeu? É taurino, mas engraçado, não me mostra uma pessoa muito econômica, não. Tá?
1: É.
2: Chicote aqui me mostra que é uma pessoa que gasta. Entendeu? Mas.
1: Que manda Lula pra gente, hein? Manda
2: mas
1: Lula.
2: Assim, mas eu vejo equilibrada a situação, porque a aliança e a árvore estão aqui embaixo. Então, assim, a vida financeira, ao meu ver, tá boa. Ele é uma pessoa que dinheiro mexe com o emocional dele, tá? Muito. Que a lua tá numa ponta, o coração tá no outro. Mas pode ficar tranquilo que eu não vejo você sem dinheiro. Não se desespere, tá?
1: É porque a netinha tá chegando, né, Luiz? Tá neném, como? Neném.
2: Esse é o pai.
1: Não. Avô segundo pai, meu Deus do céu, né?
2: Exatamente.
1: Olha, aí, o Thiago Martins da Silva Ribeiro, ele pergunta, quer saber também da vida amorosa. Vamos ver, a Luiz vai ter que voltar aqui no jogo dele. É Thiago Martins da Silva Ribeiro, 21/12/2005, signo do Sagitário. Quer saber sobre a vida amorosa.
2: Vida amorosa do Thiago.
1: O pessoal quer saber de dinheiro e amor, hein? Meu Deus do céu.
2: Cegonha, caminho e chave.
1: Opa!
2: Pode ser. Não sei como é que tá no momento, se ele tá namorando ou não. Eu já falei que quanto mais informação vocês trazem pra mim, mais clara fica a situação, né? Mas tem alguma situação aqui a nível sentimental que me mostra com uma certa trava, mas depois aquilo começa a ter fluidez.
1: Ele não está namorando ainda.
2: Então vai surgir uma pessoa.
1: Opa, vai surgir uma pessoa, Tayane. Segura aí, manda um beijão.
2: Ainda não surgiu, porque o livro aqui tá do lado da força, a nuvem. É como se essa pessoa já existisse, mas sabe quando você não enxerga ela? Mas em algum momento vai acontecer alguma situação aqui de um ambiente, porque a casa está no centro do jogo, onde esse encontro vai acontecer. Pode ser um amiguinho que te apresente, tá? Porque a cegonha está bem ali na ponta.
1: Ela falou que os pais dela querem mais netinho. Olha só, o pessoal já tá tentando acertar o signo do neném de Tayane. Você vê que o povo aqui não perde tempo, ó.
2: Se for dia
1: 8 do 9, virgem.
2: Eu torço que seja Libra.
1: Libra.
2: A minha filha é libriana, eu adoro o pessoal de Libra. Não me desfaço do pessoal de virgem, não, tá? Até porque meu namorado é virginiano, não tem nada a ver uma coisa com a outra. Mas eu vou puxar a sardinha pro pessoal do elemento ar, né? Porque eu sou de gêmeos. E Libra é amiguinho de gêmeos.
1: Bom, deixa eu soltar aqui, senão a gente vai acabar. Que o áudio de Raquel Marques. Vai, Raquel, manda aí.
2: Vai, Raquel.
3: Ketrin, se tiver um tempo sobrando aí no programa, pergunta para ela sobre a venda da minha casa e minha mudança, que a documentação ficou pronta agora.
1: Para você sempre tem tempo. Raquel de Souza Marques. Raquel de Souza Marques. Ó, tô vendo que o Luiz já tá jogando para você, meu filho. Para você aí, tá vendo? É isso que eu falo. Para você participar, 998-15-7773. 998-15-7773. Por favor, direcionem as perguntas para o WhatsApp, tá, gente?
2: Olha, eu tomaria cuidado. Se for colocar imobiliária, cuidado. Não confie demais nas pessoas, tá? Porque saiu a cobra, a nuvem. A nuvem ao lado do Jardim da Aliança pede para você tomar cuidado com a formalização dessa venda. Tem que estar tudo às claras, o sol pede clareza aqui, não faz nada por boca, contratinho, se tiver que fazer cartório, o jogo está pedindo aqui um ponto de atenção importante para você não fazer um negócio que lá na frente possa vir te comprometer de alguma forma. A pessoa, por exemplo, negocia por boca de pagar em parcelas e de repente a pessoa não paga mais. E cuidado com parente também, tá? Se for vender para parente, não confunda as coisas. Vamos separar bem isso, tudo documentado, tá? Bota o advogado na frente para poder...
1: Para poder garantir.
2: Para poder garantir todos os direitos.
1: Olha, gente, olha. Quero mandar um beijãozaço meio especial para Rose Fitness, sintonizada com a gente. Fala, Rose, beijãozaço. Gente, tá tendo fit dance aqui na Rose. Minha filha e minha irmã estão se acabando. Daqui a pouquinho. Começa daqui a pouquinho o fit dance. Bom, pergunta do Cleiton Giorgio, da Silva Vieira.
2: Leonil.
1: 14/8/88. Ele falou o seguinte. Luiz, e o projeto que estamos desenvolvendo... Vai dar certo? Opa! Eita, Luiz tá aqui, gente. 998-15-7773, 998-15-7773. Tem um suspense, Cleiton, tem um suspense.
2: Tem uma ansiedade, uma preocupação danada, né?
1: Uhum.
2: Mas assim, tá bem positivo.
1: Já vi que tá bem positivo.
2: A chave, a foice, o sol aqui, ó, fazendo a coisa... A mágica acontecer. Só segura um pouco a ansiedade. Assim...
1: Ah, Luiz, ansiedade.
2: Não acelera demais o que tem o tempo certo de maturação para acontecer. É isso que o jogo está trazendo de conselho, tá? Vai acontecer, vai ser um sucesso. O sol aqui está na ponta, ele ilumina tudo, né? Tem muita abertura de caminho aqui para isso, sabe? Mas descansa o teu coração, tá?
1: Olha, tem participação aqui do Igor lá de Guaba Grande. Não quero fazer pergunta, não. Quero mandar um beijãozaço pra essa sumida aí. Meu diletinho, beijãozaço, meu querido. Achei bonitinho agora. Luiz, receitinha, bom, todo mundo, aí você viu que o pessoal tá ansioso, tem mais perguntas aqui, gente, calma aí, Mercúrio tá retrógrado, tem que aproveitar a Luiz aqui, que assim, olha, deve não trouxe corda suficiente, mas não tem como amarrar a Luiz aqui o tempo todo. Luiz, tem alguma receita, porque você tá vendo que também a ansiedade tá aflorada, né, os jovens principalmente. É, eu sei que não é só por conta de Mercúrio retrógrado, mas tem uma receitinha, alguma coisa que a gente possa fazer em casa, uma coisa fácil que qualquer um possa fazer?
2: Olha, pra receita...
1: Pra passar por esse período.
2: Banho de boldo. Banho de erva, gente, é essencial pra trazer calma. E tem que ser erva fria. Então, o meu conselho é manjericão, é um banho de boldo, um banho de hortelã. Nossa, o cheiro do hortelã com manjericão, gente, é um escândalo, assim. É um banho muito gostoso. Camomila, até um chá mesmo que você fizer. É gostoso você fazer um chá calmante para acompanhar. Um escaldapé é algo também que traz, sabe, muita leveza. Evitar assistir filmes violentos. Terror, por exemplo, gente, isso aí é uma porta para ansiedade, mesmo que de forma inconsciente, seu cérebro está processando aquelas imagens quando você dorme. Então, a gente tem que fazer todo um rito para a gente voltar à calma, à tranquilidade. O dia já é muito corrido, né? A nossa vida já vem trazendo uma ansiedade desde a hora que a gente acorda até a hora que a gente vai dormir. Então, existem rituais que a gente pode fazer em casa. Botar uma luz amarela na sua casa, por exemplo. Acender um incenso, fazer um momento seu ali, sabe, de meditação. As pessoas falam assim, ah, mas meditação me deixa agitado. Mas a meditação é justamente para aos poucos você desacelerar. E com o tempo, progressivamente, você consegue pegar o ritmo de fazer. Isso acalma muito a mente também, tá?
1: Isso aí não tem contraindicação, qualquer um pode fazer.
2: Qualquer pessoa.
1: Qualquer pessoa, gente, qualquer pessoa. Eu quero mandar um beijãozaço especial, tá? Para toda a equipe. 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Beijãozaço, povo lindo! Beijãozaço também pra minha terapeuta, Carol Marangon, Físio. Beijãozaço, Carol. Obrigada aí pela parceria de sempre. 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Davizinho, ele vai perder o restante do cabelo comigo. Olha só que lindo que eu ganhei de Luísa, gente, de presente. Olha só. É obsessão total. Imagina usando esse perfume.
2: Poderosa.
1: Poderosa. Lacrando, ó. E o cheiro maravilhoso, hein, Luíse? Amei. Obrigada, amiga. 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A vizinha separou uma aqui pra você, ó, Luíse.
2: Opa.
1: Seu Jorge, ótima noite.

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1: Bom, gente, quero mandar um beijãozaço pro Alan Felipe, também sintonizado com a gente. Beijãozaço, meu querido, pra você, viu? Olha, quero mandar um beijãozaço especial também pra toda a galera do Grupo Por Amor.

0: Uma lista, Patrícia estará aqui com a gente, Patrícia Soares, falando sobre a psicanálise, como estudar o psique humano. É isso aí, você encontra tudo isso aqui no Viva Bem. Estou aqui com o Luiz Barros, nossa taróloga, que estava de férias. Luiz, o Igor falou que fez uma brincadeira, né? Ele falou assim, Mercúrio retrógrado, deixa eu ver o jeito que ele escreveu aqui. Mercúrio retrógrado influencia no Brasil, não está jogando tão 100%?
1: Influencia em tudo.
0: Sério, Luiz?
1: Em tudo. Principalmente coisas que você
0: faz. De competição?
1: De competição, não sai do jeito que gostaria, tem margem de erro muito grande. É isso. Infelizmente, jogaram...
0: Gente,
1: essa
0: agora...
1: corpa caiu muito mal.
0: Davizinho, a cara de Davizinho preocupado com o jogo da Noruega. Ali, agora, agora você... Ali, Davizinho perdeu uma parte do cabelo, tá vendo? Aqui, ali, ó. Davizinho tá ficando careca, meu Deus do céu.
1: Meu Deus, nem casou ainda.
0: Ai,
1: e já
0: gente.
1: Tá careca? Quando esse casamento sair, só Deus.
0: É, rapaz. Olha, gente, eu tô aqui, ó, fazendo uma correção da Patrícia Santos, não é Soares não, tá? Patrícia, desculpa aí, ó, ao vivo, não ao vivo, rapaz. Mostra que ela tá ligada no programa, vai mandar pergunta pra taróloga. Beijãozaço, minha linda, pra você. Olha, o pessoal perguntando de resultado de jogo. Samanta, não tem como a gente ver o resultado do jogo, minha linda, não tem como.
1: Quer saber do Brasil e...
0: É, Brasil e Noruega.
1: Ah, gente, isso aqui gente, é uma previsão.
0: É previsão, mas
1: não
0: vou te falar.
1: Não existe futuro engessado, hein?
0: Ó, olha a cara de Davizinho, Davizinho. Davizinho, se joga não, Luiz, se joga não.
1: Vou botar uma carta.
0: Ih, gente. Davizinho, você quer qual camisa sem ser do Brasil? Davizinho! Luiz! Ah, oh, Jesus. Rapaz! A cara de Luiz Davizinho tá dando tchau, né?
1: O que eu posso dizer é que todo mundo já sabe que vai ser uma disputa bem acirrada. Que a raposa tá de um lado, o urso no meio e o cavaleiro na ponta.
0: Então não tem nada definido.
1: Assim, o resultado final desse jogo, impressionante isso. Olha quem tá aqui.
0: Não tá, não tá
1: tem
0: certo.
1: Tem um homem aqui na ponta, né?
0: É...
1: Vai depender mais de uma pessoa específica para o resultado desse jogo ser positivo para o Brasil.
0: Ai, meu Deus, Davizinho! Davizinho,
1: gente,
0: você vai jogar ou não
1: tem
0: vai?
1: Tudo para o Brasil...
0: Continuar!
1: Continuar!
2: Brasil!
1: Tá? Mas eu já digo logo que isso aqui é uma previsão. O futuro ele muda a todo tempo de acordo com as nossas decisões. Está mais para a decisão específica de uma pessoa que vai estar no centro desse jogo para que isso realmente... tenha o resultado esperado. Calma, rapaz.
0: Acabou, rapaz.
1: Vai tomar um remédio
0: rapaz, de pressão. Rapaz, você fez isso agora, gente.
1: Luiz. Mas eu achei bem positivo, não achei... Assim, as raposa pessoas... ali...
0: A raposa ali é complicado,
1: é trapaça, entendeu? Então tem que tomar muito cuidado. Prestar atenção com o juiz... Sei lá, sabe? Ao meu ver, tem muita coisa que rola
0: ai,
1: debaixo desses panos que...
0: Que é complicado.
1: Exatamente.
0: A gente
1: eu não gosto de falar muito porque eu não estou podendo pagar advogado. Mas eu não quero nem comentar.
0: Não, é uma previsão. Gente, olha, tudo aqui é uma previsão. E assim, é importante a gente falar também, Luíse, que são previsões e tem a durabilidade.
1: Isso aí.
0: Mais
1: se
0: ou
1: você,
0: menos.
1: O curso está dando esse panorama aqui. Se a pessoa mudar... Uma vírgula daquilo que ela pensou em fazer, ela já muda todo o curso do destino. Então, são previsões. Não existe futuro engessado. Tá? A única coisa que a gente tem é a data para nascer e para morrer, que isso já é certo, porque é lei maior. Mas o nosso futuro depende muito mesmo das nossas ações. Cada ação gera uma consequência diferente.
0: E é isso que as pessoas têm que entender. Tem gente que fala assim, ah, não sei você, gente... As cartas dão uma previsão e até um aconselhamento, né, Luiz?
1: Isso. Mas como saiu o urso, saiu a raposa ali embaixo, pode acontecer algumas falcatruas aí, entendeu? No meio do caminho. Então tem que ficar ligado. Prestar atenção.
0: Eu acho que eu vou botar a Coca-Cola pra gelar. Davizinho vai botar a Coca Zero. Ai, cara, o Davizinho ficou chocado ali. Luiz, deu
1: mas
0: uma murchada, tá
1: é verdade. Ele não, entendeu o que eu
0: ele
1: falei.
0: Ele entendeu, ele entendeu. Mas, ó, vocês têm que ver, gente, se dependesse de mamãe, a seleção estaria do jeitinho que ela quer.
1: Pois
0: tem
1: é.
0: Que ver, porque ela é a técnica e juíza do jogo, você não tem noção. Geminiana. Ela não acha, ela tem certeza que se fizesse aquilo, se tirasse aquilo, Mas, ó, se tirasse o Casimiro, hein? Se tirasse o Casimiro, o negócio não ia ficar.

0: Tá bom, não, gente.
1: Pois
0: Gente, faltando um pouquinho
1: é,
0: só, o
1: né?
0: tempo já tá voando, Luíse. Faltando um pouquinho tempo pra terminar o programa. Quero mandar um abraço aí, ó. A Tayane tá mandando um abração pra você.
1: Ai,
0: Ela, toda a família
1: obrigada.
0: dela,
1: Um
0: o
1: beijão.
0: Davidson, a Ana, o Carlos Augusto, o Thiago, o Billy, beijãozaço pra vocês. Galera de Arraial do Cabo sintonizada com a gente. Obrigada, gente, pela audiência, pelo carinho. Obrigada, Luíse, por você estar tá aqui com a gente de novo.
1: Gratidão.
0: E olha só, não some.
1: Não vou sumir, não. Você me chamou, eu vou vir.
0: Você viu que o pessoal tá
1: E
0: te dando
1: bota aí
0: esporro no
1: na
0: ar, né?
1: agenda.
0: Você tá vendo que o pessoal tá te dando esporro no ar. Tipo assim, que palhaçada é essa? Luíse, pra terminar o programa, né? Eu quero saber o seguinte: qual o conselho, né? Você já falou de Mercúrio retrógrado, mas a gente tá iniciando aí. Estamos. Hoje é dia. Deixa eu ver. Hoje é dia 2,
1: Dois.
0: né? Metade do ano.
1: Metade do ano.
0: Luíse? 2 do 7.
1: É,
0: Tem
1: piscou o
0: portal, não
1: olho,
0: tem? Tem portal 7 do.
1: sete do sete.
0: E esse portal é bom?
1: Olha,
0: A cara de Luísa.
1: eu nem fiz o cálculo na numerologia para poder ver. Vou confessar a vocês que eu não fiz. Deu uma relapsada aí, mas também com essa correria que eu tô. Mas 7 com 7 dá 14, né? É, 14 pede um ponto de atenção, sabe?
0: Não é negativo,
1: Não é
0: mas.
1: negativo, mas é um alerta para você ficar antenado em tudo que acontece ao seu redor. A gente está num período que a gente precisa revisar detalhe das coisas, né? É um portal? É, até para você que movimenta energia, tem que tomar cuidado com o que você movimenta, o que você está intencionando. É se ligar nos detalhes daquilo que você vai intencionar, porque a intenção é mental, tudo é na sua mente. Então, assim, o alerta que eu trago é esse: é se atentar aos detalhes de tudo que você for fazer durante esse período.
0: É, fechamento de contrato,
1: Contrato, até
0: operação.
1: Pix, se você for fazer, dá uma olhada nos números, repete para ver se está certo, porque a gente está num período que qualquer coisa que você faça no impulso, você pode errar.
0: Tratamento, cirurgias.
1: Eu não faria nada disso durante Mercúrio retrógrado.
0: Não faria.
1: Não faria. Não faria. A não ser que seja para consertar. Quebrou, você fez. Quebrou de novo, você pode ir lá para fazer a revisão. Uma revisão até vai. Agora, um procedimento importante que você nem começou a fazer ainda, eu esperava passar aí lá para o meado do mês de agosto, aí
0: Aí sim.
1: acho que até setembro, como margem de segurança. Que agosto é um mês de.
0: Se for eletiva, deixa para outubro.
1: Não, setembro é um mês bom.
0: É um mês legal.
1: É.
0: Eu também gosto de setembro.
1: Final de
0: Eu
1: agosto,
0: amo setembro
1: eu
0: agora.
1: também gosto de setembro.
0: Ah. Bom, gente, voltando um pouquinho para terminar o programa, Luiz, muito obrigada pela participação. Fica à vontade
1: Gratidão.
0: aí para fazer suas considerações finais.
1: Eu vou fazer igual a Xuxa. Um beijo pro meu pai, um beijo pra minha mãe. Mandar um beijo pros meus pais, que eu tenho certeza que estão ouvindo o programa nesse momento. Queria mandar também um beijo para todas as minhas clientes, né, do baralho, que também estão aqui sempre na minha torcida. Mandar um beijo pro meu namorado, o Gutai, que também está ouvindo, seu Altami, pessoa maravilhosa também. E todos aqueles que participam sempre, né? A Raquel, a galera de Arraial do Cabo, estou muito feliz. Eu me sinto muito acolhida por vocês toda vez que eu estou aqui. E em breve estarei de volta, né? Com boas novas. A gente já vai ter passado esse Mercúrio retrógrado e a gente vai vir com outra temporada aí, planetária.
0: Estávamos com saudade dela, passou muito rápido.
1: Mas eu voltarei rápido,
0: Ela
1: gente. Pode
0: voltará
1: deixar.
0: rápido, pode deixar que a gente não vai deixar ela mais assim, não. Não vai deixar perdida assim, não. Luísa, obrigada, minha amiga. Tava morrendo de saudade de você, dessa energia. Obrigada, Davizinho, Cleito, Carol, Laura, galera da Edcom, Editora Comunicação, responsável pela produção do Viva Bem. Obrigada a vocês, internautas e ouvintes do Viva Bem, responsáveis pelo nosso sucesso. Bom, gente, valeu demais pela companhia, pela audiência. Um ótimo restinho de noite e até amanhã, porque ele quer. Fui!

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2: Olá, boa noite.
1: Boa noite para você que nos acompanha em todo o país.
2: Quinta-feira, 2 de julho de 2026.
1: Vamos ao destaque do dia: investimento em infraestrutura.
2: Ferrovia Transnordestina vai receber mais 600 milhões de reais para acelerar as obras.
1: Hoje, no Ceará, foram entregues mais 101 quilômetros de trilhos e novos vagões para o transporte de grãos e fertilizantes.
2: Presidente Lula destaca a importância da ferrovia que vai ligar o Piauí ao porto de Pecém, atravessando 53 municípios nordestinos.
3: Essa é uma estrada de ferro vital para a perspectiva de desenvolvimento dessa região.
1: E ainda, integração do São Francisco.
2: Inaugurado o túnel Major Salles, que vai levar a água da Paraíba ao Rio Grande do Norte. Pablo Mundim.
4: Com 6,5 km de extensão, a estrutura recebeu investimentos de mais de 85 milhões de reais e terá capacidade para transportar até 20 metros cúbicos de água por segundo.
1: E hoje nós vamos falar sobre a relação entre o Bolsa Família e a saúde dos beneficiários.
2: Pesquisa aponta que menos bebês nascem abaixo do peso e também menor risco de morte por causa relacionadas à gravidez e ao parto. Luana Karen.
5: O risco de morte por doenças cardiovasculares diminuiu 4% entre beneficiários do Bolsa Família. As hospitalizações por abuso de álcool e outras drogas caem 17%.
1: Na apresentação da Voz do Brasil, Mariana Jungmann e Luciano Seixas.
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1: Entregas na saúde e na educação.
2: Em Juazeiro do Norte, no Ceará, ônibus escolares e unidades odontológicas móveis estão sendo destinadas a municípios do estado.
1: O repórter Nazi Brum tem os detalhes ao vivo aqui no estúdio da Voz do Brasil. Boa noite, Nazi.
6: Olá, boa noite, Luciano, Mariana, ouvintes da Voz do Brasil. Olha, são 40 novos ônibus escolares que vão para o transporte escolar em 40 municípios do estado. Um investimento de 18 milhões de reais por meio do novo Programa de Aceleração do Crescimento Novo PAC. Os veículos contam com equipamentos de segurança e todos possuem ar-condicionado, o que dá mais conforto para as crianças. No total, o governo do Brasil prevê a entrega de 1.500 ônibus escolares em todo o país no programa de renovação de frota. Já na área da saúde, o Ceará está recebendo 29 unidades odontológicas móveis que vão fornecer atendimento em áreas remotas ou de difícil acesso. Essas unidades realizam procedimentos clínicos, ações de prevenção e promoção da saúde bucal, ampliando o acesso à população aos serviços do Sistema Único de Saúde. E o presidente Lula participa daqui a pouco dessas entregas lá em Juazeiro do Norte. Mariana e Luciano.
2: Obrigada, Nazi Brum, pelas informações ao vivo aqui na Voz do Brasil.
1: Uma obra estratégica que promete reduzir custos no transporte e aumentar a competitividade do Brasil.
2: Também lá no Ceará, o presidente Lula entregou hoje mais 100 quilômetros da ferrovia transnordestina.
1: Quando pronta, ela vai transportar mais de 30 milhões de toneladas de cargas por ano, integrando o Nordeste aos principais corredores logísticos do país.
7: A bordo de um trem, o presidente Lula visitou as obras da transnordestina no Ceará e entregou mais 101 quilômetros da ferrovia no trecho entre Acopiara e Quixeramobim. Também foram entregues 100 novos vagões graneleiros fabricados pela indústria nacional para o transporte de grãos e fertilizantes. Outros 433 ainda serão produzidos. Lula anunciou também investimentos de 600 milhões de reais para acelerar a execução da obra e destacou o impacto da ferrovia no desenvolvimento econômico da região.
3: Essa é uma estrada de ferro vital para a perspectiva de desenvolvimento dessa região. Ela envolve o estado do Piauí, envolve o estado de Pernambuco, envolve o estado do Ceará. Mas o Rio Grande do Norte disse que é um pedacinho dela também. Alagoas, que é um pedacinho da estrada de ferro, Rio Grande do Norte, que é um pedacinho. Se isso aqui der certo, vai ter um pedacinho para todo mundo, porque essa é obrigação nossa de levar possibilidade de desenvolvimento para as pessoas desse país.
7: Com a entrega dos novos trechos, a ferrovia passa a contar com 777 quilômetros concluídos. Quando finalizada, em 2027, a Transnordestina terá 1.206 quilômetros de extensão, desde o Piauí até o Ceará, atravessando 53 municípios nordestinos e consolidando um novo eixo logístico. Dos 15 bilhões de reais estimados para concluir a obra, a ferrovia recebeu 11 bilhões até maio deste ano. O ministro dos Transportes, Jorge Santoro, lembra que investir em ferrovias é melhorar a vida da população.
8: Ferrovia cria um fenômeno chamado aglomeração. Juntar atividades econômicas, juntar equipamentos públicos, reduzindo o custo, aumentando a produtividade, melhorando a vida das pessoas.
7: A Transnordestina terá capacidade para transportar mais de 30 milhões de toneladas de carga por ano, reduzindo o custo com transporte e fortalecendo o escoamento de grãos, fertilizantes, combustíveis, cimento e minério. Reportagem Graziele Bezerra.
2: E hoje o presidente Lula esteve em Luiz Gomes, no Rio Grande do Norte, para inaugurar o túnel Major Salles, uma das obras mais importantes do ramal do Apodi, que vai levar água ao oeste do Rio Grande do Norte e reforçar a segurança hídrica da região.
1: O ramal do Apodi vai beneficiar cerca de 750 mil pessoas em 54 municípios dos estados do Rio Grande do Norte, Paraíba e Ceará.
4: Com 6,5 km de extensão, o túnel Major Salles vence o trecho mais complexo do ramal do Apodi e faz a ligação entre a Paraíba e o Rio Grande do Norte. A estrutura recebeu investimentos de mais de 85 milhões de reais e terá capacidade para transportar até 20 metros cúbicos de água por segundo. O ramal faz parte do projeto de integração do Rio São Francisco e, quando concluído, vai beneficiar cerca de 750 mil pessoas em 54 municípios do Rio Grande do Norte, Paraíba e Ceará. Uma obra complexa que vai levar água e desenvolvimento para a região, disse o ministro da Integração e do Desenvolvimento Regional, Valdez Góes.
9: O ramal do Apodi foi 1,5 bilhão de reais. Só o túnel Major Salles foi mais de 80 milhões de reais para fazer, para a água chegar, matar a sede e produzir emprego e renda.
4: Mais do que uma grande obra de engenharia, o túnel representa esperança para uma região marcada por longos períodos de estiagem. A chegada das águas do Velho Chico significa mais segurança para o abastecimento das cidades, fortalecimento da agricultura e melhores condições de vida para quem convive há décadas com a seca. A ministra da Casa Civil, Miriam Belchior, lembra que foram anos de empenho para realizar o maior projeto hídrico do país.
10: Nós fizemos um número gigantesco de reuniões para resolver problemas. Quantas vezes eu sobrevoei o Eixo Norte e o Eixo Leste para ver o andamento das obras? Foram muitos anos para a gente garantir que essas obras estejam hoje beneficiando a população aqui do Rio Grande do Norte.
4: O túnel Major Salles integra o trecho final do ramal do Apodi. Ao todo, o projeto de integração soma 477 quilômetros de canais em dois eixos. Com a obra, 12 milhões de pessoas vão ser beneficiadas em 390 municípios de Pernambuco, Paraíba, Ceará e Rio Grande do Norte. É água para a população do semiárido, mais produção e mais dignidade a quem sempre precisou conviver com a escassez e a fome, disse o presidente Lula.
3: Eu fico imaginando a quantidade de séculos que o povo do semiárido espera água. A seca é um fenômeno da natureza que a gente não briga com a natureza. Mas a fome, por conta da seca, é falta de credibilidade, de caráter de quem governa o país ou os estados.
4: No Rio Grande do Norte, o governo do Brasil também entregou 20 ônibus escolares por meio do novo PAC. Os veículos vão reforçar o transporte de estudantes, principalmente nas áreas rurais. Reportagem Pablo Mundim.
2: As empresas estatais federais brasileiras tiveram lucro de quase 170 bilhões de reais em 2025.
1: Um aumento de 45% em relação ao ano anterior.
2: Mais recursos e também mais investimentos para políticas públicas de apoio ao cidadão.
11: O lucro acumulado em 3 anos se aproxima dos 484 bilhões de reais. Os dados estão no relatório agregado das empresas estatais de 2025, divulgados nesta quinta-feira pelo Ministério da Gestão. Quase 5% de toda a riqueza produzida no país foi resultado de investimentos das estatais federais. 2025 também marca o crescimento dos investimentos dessas empresas. São 115 bilhões e 900 milhões de reais, um aumento de 115% comparado a 2022. A Conab, por exemplo, executou o maior programa de aquisição de alimentos da história. Foram compradas aproximadamente 88 mil toneladas de alimentos em 2025. E a Petrobras atingiu a maior produção de petróleo desde quando foi criada. De acordo com a secretária de Coordenação e Governança das Empresas Estatais, Elisa Leonel, para além do lucro expressivo e da contribuição com o orçamento do país, o impacto social dessas empresas é bem claro no dia a dia da população brasileira.
12: A Embrapa, com a pesquisa agropecuária, que gera uma segurança alimentar e uma produtividade no campo brasileiro inestimável. As empresas hospitalares, que têm prestado apoio fundamental ao SUS, são cerca de 51 hospitais nas redes hospitalares de empresas estatais federais. E os aeroportos regionais, por exemplo, que a Infraero gere e que são necessários num país de dimensão continental.
11: Outro ponto de destaque é a atuação de estatais como o Serpro, que usa as melhores tecnologias para garantir soberania digital, processando e armazenando em território nacional os dados dos brasileiros. Reportagem Carlos Oliveira.
1: O Bolsa Família traz impactos na saúde dos beneficiários.
2: Foi o que mostrou estudos da Fiocruz com organizações parceiras.
1: O risco de morte materna, por exemplo, é 30% menor entre quem é atendido pelo programa.
5: Reduzir a pobreza faz bem para a saúde. A conclusão é de um conjunto de pesquisas da Fiocruz, que analisou os impactos do Bolsa Família na saúde dos beneficiários ao longo dos últimos 10 anos. Os dados foram divulgados em revistas científicas e mostram a relação entre o programa de distribuição de renda e a redução da mortalidade e da incidência de diversos tipos de doenças em populações vulneráveis, como exemplificou o pesquisador da Fiocruz, Maurício Barreto.
13: Desde a mortalidade materna, a mortalidade infantil, a nutrição infantil, a doenças infecciosas como a tuberculose, HIV, AIDS, hanseníase, né? Ficou muito sólido a ideia de que há um efeito positivo do Bolsa Família na saúde da população brasileira.
5: Entre mais de 4 milhões de bebês nascidos vivos, as gestantes beneficiadas pelo Bolsa Família apresentaram uma probabilidade 11% menor de ter bebês com baixo peso. E o risco de morte por causas relacionadas à gravidez e ao parto foi até 31% menor em comparação com aquelas que não recebiam o benefício. Segundo os pesquisadores, o resultado está associado ao maior acesso ao pré-natal e aos serviços de saúde estimulados pelas condicionalidades do programa. Como explica Rafael Osório, secretário de Avaliação, Gestão da Informação e Cadastro Único do Ministério do Desenvolvimento e Assistência Social, Família e Combate à Fome.
14: As gestantes têm que fazer o pré-natal, as nutrizes têm que levar suas crianças recém-nascidas para fazer o acompanhamento do desenvolvimento, a medição do peso e da altura para saber se a criança está se desenvolvendo bem, a vacinação. A condicionalidade, ela traz a família para o serviço.
5: Ainda entre os achados das pesquisas, está que o risco de morte por doenças cardiovasculares diminuiu 4% entre beneficiários do Bolsa Família. As hospitalizações por abuso de álcool e outras drogas caem 17%. Já os riscos de desenvolvimento de HIV cai em 41%, enquanto a probabilidade de morte pela doença é 39% menor. No caso da tuberculose, beneficiários do Bolsa Família tiveram incidência 41% menor da doença. As pesquisas utilizaram dados do Cadastro Único para Programas Sociais do Governo Federal, referentes a cerca de 96 milhões de cidadãos brasileiros, cruzados com informações sobre nascimentos, hospitalizações, notificações de doenças e óbitos. Reportagem Luana Karen.
2: E foi lançada hoje também a terceira edição da Pesquisa Nacional de Saúde 2026.
1: O estudo realizado pelo IBGE e Ministério da Saúde vai investigar o estado de saúde, hábitos de vida e utilização dos serviços de saúde em mais de 140 mil domicílios no país.
2: A edição deste ano traz novidades como a coleta de biomarcadores, como sódio, colesterol, hemoglobina glicada, além de sorologia para chikungunya.
1: A pesquisa começa a ser feita na segunda-feira, dia 6 de julho. E os resultados vão orientar políticas públicas, apoiar a gestão do Sistema Único de Saúde e monitorar metas nacionais na área.
2: O governo do Brasil segue com ações humanitárias na Venezuela, atingida por terremotos que já causaram a morte de mais de 2 mil pessoas.
1: Um hospital de campanha da Marinha foi montado em La Guaira e equipes brasileiras estão oferecendo atendimento, incluindo internação, módulo pediátrico e estrutura voltada a doenças infecciosas.
2: A capitão de Mar e Guerra, Marisa Martins, fala sobre a estrutura de atendimento.
15: A gente tem uma capacidade agora, nesse momento, de até 20 internações por até 48 horas. Temos uma capacidade de 2 leitos de CTI. Conseguimos fazer em torno de 150 atendimentos por dia. Temos um pequeno centro cirúrgico que a gente consegue fazer pequenos procedimentos. A gente está vendo muito nesse momento, desde quando a gente chegou até agora, são os pós-traumas, né, que não tiveram assistência depois que foram atendidos, primeiro atendimento, e foram embora. Então a gente está pegando essa segunda fase, pessoas que já são de doenças crônicas, diabéticos, hipertensos.
1: O governo federal também tem transportado toneladas de insumos em saúde e purificadores de água até a Venezuela.
2: A exportação de produtos de defesa brasileiros ultrapassou 1 bilhão e 800 milhões de dólares no primeiro semestre do ano.
1: Uma alta de 29% se comparado ao mesmo período de 2025.
2: Os produtos já chegaram a 150 países por meio de 130 empresas exportadoras.
1: Entre os produtos exportados estão aeronaves, armamentos leves, munições e serviços de engenharia.
2: Para o secretário de Produtos de Defesa do Ministério da Defesa, Heraldo Luiz Rodrigues, esse crescimento foi impulsionado por ações de incentivo do governo do Brasil.
16: Nós estamos investindo bastante, não só a defesa, mas todos outros ministérios investem também na aplicação de recursos para desenvolvimento tecnológico das nossas empresas de defesa. Esse desenvolvimento, ele capacita as empresas a terem produtos no estado da arte para poder ser vendido. Então, produtos de defesa com alta qualificação e com boa operacionalidade para uso. Então, isso começa aí um processo de fortalecimento das indústrias.
1: Mais de 64 mil procedimentos médicos e sociais foram realizados pela Força Aérea Brasileira em regiões de difícil acesso na Amazônia.
2: A Operação Excelsior percorreu uma rota estratégica pelo interior do Amazonas e do Pará para levar atendimento especializado e exames.
17: O exercício de campanha de emprego de logística, saúde e intendência operacional, o Excelsior 2026, realizou 64.119 procedimentos médicos e sociais em comunidades de difícil acesso, levando atendimento especializado, exames e suporte à população ribeirinha. A ação foi realizada em parceria com a organização não governamental Voluntários do Sertão e percorreu uma rota estratégica pelo interior da Amazônia, passando pelos municípios de Itacoatiara e Parintins, no estado do Amazonas, e chegando na etapa final em Oriximiná. O brigadeiro médico Alexandre de Araújo Melo, comandante do exercício, traz mais detalhes.
18: Os principais desafios foram as grandes distâncias e dificuldades de acesso na Amazônia, o elevado volume de pacientes, a necessidade de assistência multidisciplinar, a limitada oferta local de exames e procedimentos especializados e a garantia da continuidade do cuidado. Esses desafios foram superados por meio de planejamento logístico integrado, emprego de estruturas temporárias de atendimento, atuação de equipes multidisciplinares, multiprofissionais, mobilização de especialistas e equipamentos, utilização de telemedicina e articulação com as redes locais de saúde para encaminhamento e acompanhamento dos casos mais complexos.
17: Para atender essas comunidades, a FAB mobilizou um hospital de campanha e uma estrutura de apoio logístico capaz de transportar equipamentos, medicamentos e profissionais de saúde para a região. Balsas da Comissão de Aeroportos da Região Amazônica foram utilizadas no transporte de materiais, enquanto equipes de apoio garantiram a montagem e o funcionamento da estrutura. Além do atendimento médico, a operação contou com ações de acolhimento social e assistência religiosa, oferecendo apoio aos moradores e também às equipes envolvidas na missão. Reportagem Gabriel Pinheiro.
1: Já está em funcionamento a plataforma informa.br para facilitar o acesso a informações públicas do Poder Executivo Federal.
2: Criada pela Controladoria Geral da União, a ferramenta utiliza inteligência artificial para localizar dados disponíveis em diferentes portais do governo e assim apresentar os resultados em um único ambiente.
1: Pelo informa.br, o cidadão pode pesquisar informações sobre áreas como saúde, educação, transporte, segurança e benefícios sociais.
2: Caso o conteúdo não esteja disponível, também é possível registrar e acompanhar pedidos diretamente pelo sistema.
1: Saiba mais sobre a nova plataforma em informabr.cgu.gov.br.
2: Aprender uma nova língua de forma gratuita e direto pelo celular ou computador já é uma realidade para muitos brasileiros que utilizam o MEC Idiomas.
1: A plataforma ultrapassou as 560 mil matrículas em todo o país.
2: O programa do Ministério da Educação agora vai ser integrado ao programa Idiomas Sem Fronteiras para ampliar o acesso dos estudantes.
19: O MEC Idiomas ultrapassou a marca de 564 mil matrículas ativas em todo o país. A plataforma gratuita do Ministério da Educação oferece cursos de inglês e espanhol em formato online, com aulas que vão do nível básico ao nível avançado e podem ser acessadas pelo portal ou aplicativo. Do total de matrículas, mais de 426 mil são para cursos de inglês e cerca de 138 mil para espanhol. Os estudantes têm acesso a teste de proficiência, trilhas de aprendizagem, exercícios, recursos de inteligência artificial para praticar conversação e comunidades de estudo. A plataforma vai ser integrada ao programa Idiomas Sem Fronteiras, fortalecendo a Política Nacional de Ensino de Línguas. A iniciativa busca ampliar o acesso gratuito ao aprendizado de idiomas, melhorar a proficiência dos estudantes e apoiar a formação acadêmica e profissional em todo o país. Para se inscrever, acesse gov.br/MEC. Claudimário Carvalho, para a Voz do Brasil.
1: O aplicativo pode ser baixado pelos sistemas iOS ou Android. Já a plataforma pode ser acessada pelo site mecidiomas.mec.gov.br.
2: E as inscrições para o ProUni, o Programa Universidade para Todos, abrem no dia 7 de julho.
1: O programa é destinado a quem procura vaga em instituição de ensino superior privada.
2: Saiba quem pode participar.
20: O Ministério da Educação publicou o edital do processo seletivo do Programa Universidade para Todos, o ProUni, para o segundo semestre de 2026. As inscrições são gratuitas e estarão abertas de 7 a 10 de julho, exclusivamente pela internet no endereço acessounico.mec.gov.br. Para se inscrever, é necessário ter completado o ensino médio e ter participado das edições de 2024 ou de 2025 do Exame Nacional do Ensino Médio, o Enem. No exame, o candidato deve ter tirado, no mínimo, 450 pontos na média das 5 provas, sem ter zerado a redação. O edital veda a inscrição para quem declarou ter participado do Enem na condição de treineiro, ou seja, para quem fez o exame apenas para autoavaliação antes mesmo de concluir o ensino médio. Para fins de classificação e pré-seleção no ProUni, será utilizada a edição do Enem em que o estudante conseguiu a melhor média. O resultado da primeira chamada vai ser divulgado no dia 15 de julho no endereço acessounico.mec.gov.br. www.sesc.gov.br/ProUni. Já a segunda chamada sairá no dia 5 de agosto. Reportagem Júlio César de Oliveira.
1: Mais investimento na educação superior no país.
2: O Ministério da Educação anunciou mais R$90 milhões para fortalecer as universidades federais.
1: Do total, R$70 milhões vão ser destinados às ações de extensão universitária. Os recursos vão ser distribuídos entre 69 universidades federais e poderão financiar atividades que aproximem o ensino da comunidade.
2: Outros R$20 milhões vão ser destinados à criação de cuidotecas, espaços de acolhimento para crianças que funcionarão no período noturno.
1: Mais brasileiros no mundo digital.
2: Pesquisa do IBGE revela que no ano passado 95% dos lares brasileiros tinham internet.
1: É o maior percentual da pesquisa, com um aumento de 1,3 ponto percentual em relação ao ano anterior.
2: O crescimento foi mais acelerado nas áreas rurais e a região norte apresentou o maior aumento no percentual de domicílios com banda larga fixa.
1: A conexão de escada, aquela feita pela rede de telefone, foi de apenas 0,2% no Brasil.
2: De acordo com o Ministério das Comunicações, pela primeira vez, mais de 90% da população com 10 anos ou mais utilizou a internet.
1: E essas foram notícias do Governo do Brasil.
2: Uma realização da Secretaria de Comunicação Social da Presidência da República.
1: Com produção da empresa Brasil de Comunicação.
2: Fique agora com as notícias do Poder Judiciário e do Congresso Nacional. Boa noite.
1: Boa noite para você, até amanhã.
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22: STF homologa plano de reestruturação da Comissão de Valores Mobiliários.
23: STJ restabelece condenação da banda Aviões do Forró ao pagamento de danos morais por uso não autorizado de música.
24: Para a Justiça do Trabalho, motorista de ônibus não acumula função por atuar também como cobrador.
25: Boa noite, eu sou Marcela Luiz.
26: E eu sou Walter Lima.
25: O Supremo Tribunal Federal homologou o plano emergencial de reestruturação da Comissão de Valores Mobiliários, a CVM, apresentado pela União.
24: A elaboração do plano foi determinada pelo tribunal no âmbito da ação que questiona dispositivos de lei sobre a taxa de fiscalização dos mercados de títulos e valores mobiliários. Marcelo Della Libera.
27: O relator do caso é o ministro Flávio Dino. Em maio, ele determinou que a arrecadação futura da taxa de fiscalização passasse a ser destinada à CVM, observada a desvinculação das receitas da União, e proibiu novas retenções pelo Tesouro Nacional. Na mesma decisão, o ministro também determinou que a União apresentasse dois planos de reestruturação da autarquia. O primeiro, de caráter emergencial, foi este, homologado nesta quinta-feira. O segundo, de médio prazo, deverá ser apresentado em até 90 dias. Na nova versão, a União elevou as metas de julgamento de processos administrativos para o segundo semestre de 2026, apresentou o cronograma para a incorporação de 30 novos servidores aprovados no concurso público nacional unificado e previu a criação de um fórum permanente entre a CVM e o Banco Central para aprimorar a fiscalização de mercados como os de fintechs, tokens e criptoativos, criadas por inovações financeiras.
25: Banda Aviões do Forró terá de indenizar por danos materiais e morais autores da música Pra Lavar.
24: Essa condenação foi restabelecida pelo STJ. Fátima Uchoa.
28: Os autores da música ajuizaram ação por danos materiais e morais, alegando que a obra foi gravada e executada em público sem autorização e que trechos do refrão foram empregados em material publicitário de uma marca de cerveja sem identificação da autoria. O Tribunal de Justiça de Pernambuco manteve apenas a condenação por danos materiais, mas a quarta turma do STJ restabeleceu sentença que concedeu também reparação moral de R$100 mil, avaliando que o uso indevido da música gera dano moral sem necessidade de prova de abalo psicológico, independentemente de eventual valorização ou desvalorização da música com o uso pela banda Aviões do Forró. A relatora foi a ministra Isabel Galotti.
25: Para a Justiça do Trabalho, motorista de ônibus não acumula função por atuar também como cobrador.
24: Esse é o entendimento unânime da Justiça do Trabalho, Mila Amaral.
3: A quinta turma do TST isentou a empresa Viação Redentor do Rio de Janeiro de pagar adicional ao motorista. Ele trabalhou por 7 anos na empresa e alegou que nos fins de semana, além de dirigir, também fazia o trabalho de cobrador nas folgas dos colegas. Por isso, pedia 30% a mais no salário. O Tribunal Regional do Trabalho do Rio acatou o pedido do motorista, mas o TST reverteu a decisão. Isso porque esse tipo de situação já é um tema de consenso para o tribunal, ou seja, é de entendimento unânime que diz que as funções de motorista e cobrador são complementares e compatíveis.
25: Justiça determina a cassação de chapas por fraude à cota de gênero em município de Rondônia.
24: A ação foi ajuizada pelo Ministério Público Eleitoral. Vanessa Pereira.
4: As decisões do Tribunal Regional Eleitoral de Rondônia confirmaram que houveram fraudes à cota de gênero por parte das legendas do PDT e agir no município de Pimenta Bueno, em Rondônia, durante as eleições de 2024. O tribunal acolheu os argumentos do MP Eleitoral e reconheceu que os partidos usaram candidaturas femininas fictícias apenas para preencher o percentual mínimo de 30% exigido pela legislação, sem o real propósito de disputa eleitoral. Na decisão, a justiça determinou a anulação dos votos das legendas do PDT e Agir para o cargo de vereador e tornou dirigentes e candidatas inelegíveis por 8 anos.
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25: Uma boa noite.
24: E até amanhã.
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7: Eu sou Paula Groba.
8: E eu sou Humberto Pinheiro.
7: E estes são os destaques de hoje do Jornal do Senado, que começa agora.
8: Senado vota MP de 266 milhões e meio para as cidades atingidas por enchentes em Minas Gerais.
7: Rede de proteção à mulher passa a ter prioridade no recebimento de alimentos.
8: Sancionada lei que inclui Ayrton Senna entre os heróis da pátria.
7: Boa noite.
8: Boa noite.
7: Além de proteção e abrigo, mulheres que escapam da violência doméstica precisam ter acesso à alimentação. E para ajudar nesse acolhimento, uma nova lei garante prioridade no abastecimento de alimentos às casas-abrigo e aos centros de atendimento às vítimas.
8: A norma teve origem em um projeto da senadora Tereza Leitão. Os detalhes com Marcela Cunha.
9: Com a nova lei, a rede de acolhimento a mulheres em situação de violência doméstica e familiar passa a ter prioridade no abastecimento de alimentos distribuídos pelo Sistema Nacional de Segurança Alimentar e Nutricional, o SISAM. A regra vale especialmente para centros de atendimento integral e casas-abrigo previstos na Lei Maria da Penha. A medida também alcança os dependentes das vítimas, como filhos e outras pessoas sob seus cuidados. O texto teve origem na proposta da senadora Tereza Leitão, do PT de Pernambuco, que lembrou que a ideia é reforçar a rede de proteção, garantindo a alimentação durante o período de acolhimento.
10: Destacando que é mais uma forma de garantir apoio, acolhimento às mulheres vítimas de violência. Essa é uma luta grande que precisa ser travada em todas as frentes.
9: Já a relatora, a ex-senadora Augusta Brito, do Ceará, afirmou que a medida ajuda a fortalecer a rede de atendimento para que mulheres em situação de violência tenham condições de deixar o ambiente de agressão com apoio e dignidade. A expectativa é que a prioridade no fornecimento de alimentos ajude a manter em funcionamento os serviços que recebem mulheres e crianças em
5: situação de risco.
11: E a Comissão de Direitos Humanos aprovou um projeto que evita que a indenização paga pelo agressor à vítima de violência doméstica saia do patrimônio comum do casal.
12: Atualmente, a lei já prevê, por exemplo, o ressarcimento ao SUS pelo agressor de possíveis custos de tratamento de saúde da vítima devido às agressões. Repórter Rodrigo Rezende.
13: Quando for definido pela justiça que um agressor indenize a mulher vítima da agressão e essa for sua esposa, os recursos para o pagamento não poderão ser retirados dos bens em comum do casal, no caso, por exemplo, de um casamento em comunhão de bens. Esse é o objetivo de um projeto aprovado pela Comissão de Direitos Humanos do Senado. A relatora, a senadora Jussara Lima, do PSD do Piauí, apontou que essa é uma questão de justiça. Ela teve seu relatório lido na CDH pela senadora Damaris Alves, do Republicanos do Distrito Federal.
14: Sem essa cautela, poderia ocorrer uma distorção evidente. A vítima seria formalmente indenizada, mas na prática, parte do valor indenizatório sairia de seu patrimônio.
13: Atualmente, a lei já prevê, por exemplo, o ressarcimento ao SUS pelo agressor de possíveis custos de tratamento de saúde da vítima devido às agressões. O projeto será analisado agora pela Comissão de Constituição e Justiça.
11: O episódio envolvendo um pedaço de vidro em um copo de água de uma professora, colocado por alunos de uma escola municipal de São José dos Campos, no interior de São Paulo, reacendeu o debate sobre a segurança dos profissionais da educação.
12: No Senado, a Comissão de Constituição e Justiça aprovou um projeto que endurece as penas para crimes cometidos contra profissionais das áreas de educação e saúde. Os detalhes com o repórter Bruno Lourenço.
15: O projeto de lei eleva o homicídio, lesão corporal grave ou morte contra esses profissionais no exercício de suas funções ao patamar de qualificado e, consequentemente, ao rol dos crimes hediondos. Além disso, aumenta as penas para lesão corporal, ameaça, constrangimento ilegal, desacato e injúria. O relator, senador doutor Irando Progressista de Roraima, defendeu que o endurecimento penal é pedagógico e urgente para conter o sentimento de desamparo que assola essas categorias essenciais ao desenvolvimento social do país.
16: O aumento dos casos de agressões a trabalhadores da saúde e da educação demonstra que os mecanismos jurídicos e institucionais atualmente disponíveis são insuficientes para assegurar um ambiente de trabalho digno e seguro para esses profissionais.
15: O crime hediondo impede benefícios como anistia, graça ou indulto e torna a progressão de regime prisional muito mais rigorosa.
11: E um grupo de senadores quer agilizar a votação em plenário e antes do recesso do projeto que regulamenta a educação domiciliar no Brasil.
12: A proposta, que trata do homeschooling, está sob análise no Senado desde 2022 e já mobilizou manifestações favoráveis e contrárias da sociedade. O parecer da relatora é pela aprovação. A repórter Raíssa Abreu conta os detalhes.
18: O senador Eduardo Girão, do Novo do Ceará, um dos que assinou o pedido de urgência, disse que o ensino domiciliar precisa de uma definição, já que muitas famílias que já praticam o chamado homeschooling têm vivido em insegurança jurídica. Em 2019, o STF decidiu que a modalidade não é inconstitucional, mas que precisa ser regulamentada por uma legislação específica.
26: Enquanto a gente não cumpre o nosso papel no Senado, famílias estão sendo aí intimidadas por militantes ideológicos do judiciário, inclusive com até prisão, pedido de prisão, né? Porque essas famílias não estão conseguindo se regulamentar porque o Senado não age.
18: Quem não concorda com a liberação da prática, como o professor Romualdo Portela, teme que as crianças e adolescentes percam o direito ao convívio com a diferença proporcionado pelas escolas.
29: A educação domiciliar é uma privação de direito destas crianças, porque elas não são preparadas para viver num mundo em que necessariamente elas terão que se haver com uma pluralidade de comportamentos, de crenças, de modos de encarar a vida.
18: Eduardo Girão informou que o pedido de urgência está sendo negociado com o presidente do Senado, Davi Alcolumbre.
11: O Senado aprovou hoje a medida provisória que destina 266 milhões e meio de reais para a reconstrução da Zona da Mata Mineira, atingida pelas fortes chuvas de março.
12: Os recursos serão usados na recuperação de moradias e serviços públicos e no pagamento de auxílio a famílias afetadas. A reportagem é de Douglas Castilho.
30: Do valor total, uma parte será aplicada diretamente em ações de resposta e reconstrução de infraestrutura emergencial, como habitações, escolas escolas e unidades de saúde destruídas pelas tempestades, e o restante será convertido em pagamento de uma parcela única de R$ 7.300 para cerca de 5 mil famílias elegíveis. A votação da MP foi viabilizada após uma rápida articulação do Congresso Nacional, e o presidente do Senado, Davi Alcolumbre, explicou a urgência da análise da matéria.
0: O estado de Minas Gerais, a zona da Mata Mineira, perderia a possibilidade de utilizar esse crédito para minimizar os danos e os impactos causados pelaquela tragédia natural. Não seria razoável um estado da federação que sofreu com uma tragédia não ter condições de minimizar os danos e os impactos causados por essa tragédia a centenas e milhares de pessoas.
30: Com a aprovação nas duas casas do Congresso, o texto que segue para a promulgação assegura o repasse imediato das verbas que serão alocadas pelo Ministério da Integração.
11: Uma lei que teve origem num projeto do Senado inscreveu o nome de Ayrton Senna da Silva no livro de heróis e heroínas da pátria.
1: Tricampeão mundial de Fórmula 1, Senna já era patrono do esporte brasileiro e agora passa a integrar o memorial que homenageia brasileiros e brasileiras que marcaram a história do país. Repórter Henrique Nascimento.
2: Ayrton Senna da Silva agora faz parte do livro dos heróis e heroínas da pátria. A lei nasceu de um projeto apresentado no Senado pelo senador astronauta Marcos Pontes, do PL de São Paulo. Tricampeão mundial de Fórmula 1, Senna já é patrono do esporte brasileiro. Para uma geração inteira, ele marcou as manhãs de domingo com vitórias, emoção e a bandeira do Brasil no alto do pódio. Marcos Pontes comemorou a nova lei e lembrou o orgulho que Senna despertava nos brasileiros.
5: Eu sei que pelo menos os mais velhos acordavam no domingo, como eu, para assistir o Ayrton Senna. Não era nem a Fórmula 1, era o Ayrton Senna vencendo, colocando a bandeira do Brasil lá em cima.
2: O senador Nelsinho Trade, do PSD de Mato Grosso do Sul, afirmou que Senna deixou um exemplo de dedicação, ética e fé.
17: Esse é o legado e é o segredo que o Ayrton deixou dentro de mim.
2: O livro dos heróis e heroínas da pátria fica no Panteão da Pátria em Brasília e reúne nomes que marcaram a história do país.
1: Edição de Paula Groba e trabalhos técnicos de João Lira, o Jornal do Senado fica por aqui. Acompanhe agora as notícias da Câmara dos Deputados. Boa noite.
11: Boa noite e até amanhã.
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19: Câmara estende proteção de direitos a plantas desenvolvidas geneticamente.
20: Comissão amplia repasses a municípios e fundos para regiões sul e sudeste.
19: Projeto de lei que equipara misoginia ao racismo vai avançar com urgência.
20: Deputados aprovam medidas de apoio aos exportadores e contra enchentes.
19: Boa noite. Câmara aprova medidas provisórias que destinam recursos para a saúde de policiais, apoio a empresas exportadoras e para recuperação após enchentes em Minas Gerais. A repórter Daniele Lessa acompanhou as votações.
22: O plenário da Câmara aprovou três medidas provisórias que destinam recursos para a saúde de policiais, apoio a empresas exportadoras e para recuperação após enchentes que aconteceram em Minas Gerais no início do ano. Uma das medidas provisórias direciona recursos arrecadados com as empresas de apostas conhecidas como BETs para o Fundo para Aparelhamento e Operacionalização das Atividades FIM da Polícia Federal, o FUNAPOL. O repasse dos recursos das BETs será gradual, 1% em 2026, 2% em 2027 e 3% a partir de 2028. Além disso, o governo federal fica autorizado a repassar até R$ 200 milhões ao FUNAPOL ainda em 2026, utilizando recursos livres do Tesouro Nacional. Esses recursos poderão ser usados para custear a saúde dos servidores da Polícia Federal, da Polícia Rodoviária Federal e da Polícia Penal Federal. O projeto ainda permite que recursos do FUNAPOL sejam usados para pagamento de retribuição por atividade extraordinária a servidores da Polícia Federal. Segundo o governo, o objetivo é garantir financiamento estável para a segurança pública e promover a valorização e a proteção da saúde dos profissionais. Relator da medida provisória, o deputado Aloísio Mendes, do Republicanos do Maranhão, destacou que os servidores das polícias federais enfrentam riscos elevados, desgaste físico e pressão psicológica, o que justifica as medidas de proteção à saúde e valorização profissional.
3: Fazendo um gesto importante para nossas polícias da União, Polícia Federal, Polícia Rodoviária Federal, Polícia Penal Federal, que prestam um relevante serviço à sociedade e que agora, com a aprovação do SMP agora, terão a sua saúde mais bem cuidada, dos seus familiares, essa profissão que é tão desgastante, que causa tantos prejuízos à saúde dos nossos profissionais.
22: Outra medida provisória aprovada cria novas regras para fortalecer linhas de financiamento do Plano Brasil Soberano para empresas afetadas por instabilidade internacional, razões geopolíticas ou aumento de tarifas comerciais. Os recursos de até 15 bilhões de reais poderão atender exportadoras de bens industriais, produtos agropecuários, pesca, aquicultura, florestas plantadas, recursos minerais e setores industriais relevantes para o comércio exterior. Ao defender a aprovação da MP, a deputada Érica Cocai, do PT do Distrito Federal, falou da importância de investir na indústria nacional como forma de proteger o país de oscilações nos preços internacionais.
4: De crédito de 15 bilhões, que visa desenvolver a indústria nacional, absolutamente fundamental, que visa fazer frente ao que nós estamos vendo com a crise, com a guerra do Irã, para que nós não tenhamos os efeitos deste processo na elevação do próprio combustível e que o Brasil possa se proteger.
22: O plenário também aprovou a medida provisória que destina crédito extraordinário de 266 milhões de reais ao Ministério da Integração e Desenvolvimento Regional para ações de recuperação e apoio financeiro às famílias afetadas pelas enchentes e deslizamentos que atingiram a Zona da Mata de Minas Gerais no início do ano. As três medidas provisórias serão analisadas em seguida pelo Senado. Da Rádio Câmara de Brasília, Daniele Lessa.
6: Luiz Lima, do Novo do Rio de Janeiro, critica os gastos do governo federal com publicidade institucional e afirma que os recursos deveriam ser destinados a áreas prioritárias. Ele afirma que a campanha oficial tem caráter político e não reflete a realidade da população.
7: Para Luiz Lima, as peças publicitárias divulgam informações enganosas sobre temas como segurança pública, combate ao feminicídio e economia. Ele também afirma que o aumento dos preços e a perda de poder de compra contradizem a mensagem divulgada pelo governo.
8: Votação.
6: A Câmara aprovou o aumento do prazo de proteção de direitos sobre plantas desenvolvidas geneticamente. O repórter Antônio Vital acompanhou a votação.
10: O plenário da Câmara aprovou o projeto que amplia de 18 para 25 anos os direitos de propriedade sobre sementes e mudas desenvolvidas geneticamente de videiras, árvores frutíferas, árvores florestais, árvores e plantas ornamentais e cana-de-açúcar. A proposta altera a Lei de Proteção de Cultivares, que é o nome que se dá às variedades de plantas desenvolvidas ou selecionadas por meio de técnicas de melhoramento genético. Cultivares apresentam características como resistência a pragas, maior produtividade, adaptação ao clima ou sabor melhor, o que as diferenciam de outras plantas da mesma espécie. A proposta aprovada mantém o prazo de proteção dos direitos de cultivares das demais espécies vegetais em 15 anos. A legislação determina o pagamento de royalties pelos produtores às empresas que

0: o prazo menor de proteção dos direitos desestimula as empresas a desenvolverem novas espécies.
1: Cada vez que você faz o desenvolvimento de uma nova variedade, de um novo cultivar, você tem que ter investimentos em pesquisa. Então é normal que você cobre um royalties por aquilo que é a utilização dos novos cultivares. Qual era o grande desafio? Você ter um justo equilíbrio. Você não poderia ter um período dessa cobrança de royalties muito pequeno, porque não compensaria, e você não poderia ter também esse período muito extenso, porque você restringe o acesso a essas novas variedades.
0: O relator acatou o pedido de deputados do PSOL e do PT e excluiu do pagamento de royalties sobre cultivares os pequenos produtores de plantas ornamentais. Para o deputado Tarcísio Mota, do PSOL do Rio de Janeiro, a medida vai beneficiar mais de 800 mil pessoas. O projeto que amplia de 18 para 25 anos os direitos de propriedade sobre cultivares de videiras, árvores frutíferas, árvores florestais, árvores e plantas ornamentais e cana-de-açúcar, seguiu para análise do Senado. Da Rádio Câmara de Brasília, Antônio Vital.
2: Agricultura.
3: Sérgio Turra, do PP do Rio Grande do Sul, critica o anúncio de mais de R$500 milhões para o Plano Safra, afirmando que os produtores rurais endividados não conseguem acessar o crédito. Ele argumenta que a medida não atende esse público específico.
4: Sérgio Turra defende a proposta de securitização das dívidas rurais, afirmando que a medida é essencial para garantir a sobrevivência dos produtores e da economia gaúcha. Ele também não concorda com a classificação da proposta pelo governo como uma pauta bomba.
3: Santim Roveda, do União do Paraná, cobra mais apoio ao agronegócio e critica o corte de verbas para o Plano Safra. O congressista avalia que a redução das verbas para custeio e seguro rural vai deixar os produtores desprotegidos, especialmente diante de previsões climáticas severas.
4: Santim Roveda cita o Paraná como exemplo de logística, cooperativismo e exportações a ser implementado em outros estados, mas lamenta que o excesso de impostos federais tire a rentabilidade de quem trabalha e gera riqueza no campo e na cidade.
2: Economia.
3: Deputados concordam com representantes de micro e pequenas empresas sobre a atualização geral da tabela do Simples e não apenas dos limites do MEI. A reportagem é de Luiz Cláudio Canuto.
5: Representantes de micro e pequenas empresas criticaram o projeto do governo de atualização dos limites de faturamento do microempreendedor individual, o MEI, e cobraram uma atualização geral da tabela do Simples. A proposta do governo chegou recentemente à Câmara e se soma a outros mais de 30 projetos a respeito do tema. Pelo projeto do governo, o teto do MEI subiria dos atuais R$ 81 mil para R$ 110 mil em 2027 e R$ 140 mil em 2028. O projeto também permite que um MEI contrate até 2 empregados por um salário mínimo ou piso salarial da categoria. Na Câmara, o tema já é analisado por uma comissão especial, onde o relator, deputado Jorge Guetem, do Republicanos de Santa Catarina, defende uma revisão geral do Simples e não apenas do limite do MEI. O presidente da Frente Parlamentar Mista do Ambiente de Negócios, Mendonça Filho, do PL de Pernambuco, concorda com a atualização da tabela do Simples Nacional para micro e pequenas empresas. A defesa da correção foi reforçada também pela presidente da Comissão Especial sobre o tema, deputada Anne Ortiz, do PP do Rio Grande do Sul. Desde a última atualização dos limites, em 2018, a inflação acumulada pelo IPCA é de 55,4%.
6: Não por conta de um crescimento real, não por conta de um crescimento orgânico, mas sim por um achatamento do teto por conta dessa inflação acumulada.
5: Segundo o relator do projeto sobre o MEI, deputado Jorge Guetem, se o ajuste da tabela se limitar à faixa do microempreendedor, o risco será de distorção do Simples.
7: É uma conta simples fazer. Por que que eu vou estar numa alíquota maior ali como micro e pequena empresa de 180 mil se eu posso estar numa alíquota bem menor, né, que é o benefício que os MEIs têm, são contemplados, né? Então, elevando a 140.
5: Uma das ideias em debate prevê que o teto dos microempreendedores suba para R$ 140 mil. Já o das microempresas subiria de 360 mil para R$ 869 mil por ano. E o das empresas de pequeno porte passaria de R$ 4,8 milhões para R$ 8,69 milhões. Da Rádio Câmara de Brasília, Luiz Cláudio Canuto.
4: Maurício Marcon, do PL do Rio Grande do Sul, contesta os dados sobre o desemprego e a inflação anunciados pelo governo. Para ele, o discurso de crescimento

0: crescimento econômico desconhece a realidade da população, que sofre com o aumento no preço dos alimentos e dos combustíveis.
1: Segundo a análise de Maurício Marcon, o cenário nacional é oposto ao anunciado, com um déficit acima de R$1 trilhão e com a dívida pública superando 80% do PIB, o que prejudica a criação de novas empresas, a geração de empregos e a produção nacional.
0: Dr. Fernando Máximo, do PL de Rondônia, celebra a aprovação pela Câmara de proposta de emenda à Constituição relatada por ele, que garante a imunidade tributária total para templos religiosos e suas entidades, como creches, asilos e orfanatos.
1: Dr. Fernando Máximo explica que a medida, agora sob análise do Senado, isenta de impostos a compra de bens e serviços, com os tributos pagos sendo devolvidos às entidades em 90 dias para reinvestimentos nas entidades de assistência social filantrópicas.
2: Desenvolvimento Regional.
0: Comissão Especial aprova aumento de repasses para municípios e criação de fundos para Sul e Sudeste. A repórter Noelle Nobre tem os detalhes.
3: Uma comissão especial da Câmara dos Deputados aprovou uma proposta de emenda à Constituição que aumenta o Fundo de Participação dos Municípios, o FPM, e cria fundos específicos para o desenvolvimento das regiões Sul e Sudeste. O parecer aprovado é do deputado Arnaldo Jardim, do Cidadania de São Paulo. A medida eleva de 50 para 53% a parcela da arrecadação federal de impostos que deve ser dividida com estados e municípios. Isso garantirá às prefeituras uma quarta parcela extra de 1% do FPM a ser paga anualmente no mês de março. O relator, Arnaldo Jardim, acredita que os municípios hoje estão sobrecarregados.
4: A Constituição de 88 dá um sinal, mas a prática acabou se revelando ao contrário. Houve uma reconcentração de recursos na União. E isso não foi acompanhado da divisão de responsabilidades. Todas as novas políticas foram no sentido de repassar responsabilidades aos estados e municípios.
3: Além do reforço para as cidades, a proposta cria fundos constitucionais de financiamento para o Sul e o Sudeste, nos moldes do que já existe para o Norte, o Nordeste e o Centro-Oeste. Cada um desses novos fundos receberá 1% da arrecadação federal para financiar o setor produtivo local. Para evitar um choque nas contas públicas, a implementação será gradual, 0,5% em 2027 e o valor integral em 2028. A estimativa é que em 2028, cada novo fundo regional e o aumento do FPM representem separadamente um aporte de mais de R$11 bilhões. Agora, a proposta segue para o plenário da Câmara, como lembrou o presidente da comissão especial, deputado Cobalcini, do MDB de Santa Catarina.
5: A gente tem que agora fazer uma construção além daquela que nós construímos aqui na comissão especial. Precisamos estender para o Brasil.
3: A proposta que aumenta os repasses para os municípios e cria fundos de desenvolvimento para as regiões Sul e Sudeste, precisa ser votada em 2 turnos no plenário antes de seguir para a análise do Senado. Da Rádio Câmara de Brasília, Noelle Nobre.
2: Saúde.
1: Paulo Soares, do Podemos de São Paulo, faz um apelo pela continuidade dos atendimentos no Hospital e Maternidade São José, de Barra Bonita. Ele alerta que o fechamento do pronto atendimento da unidade pode sobrecarregar outros hospitais e comprometer a assistência na região.
0: Paulo Soares também defende a atualização da tabela do SUS e mais investimentos na rede pública de saúde. Segundo o parlamentar, o financiamento adequado é essencial para garantir o funcionamento dos hospitais filantrópicos e das Santas Casas.
2: Justiça.
1: Os deputados aprovaram regime de urgência para o projeto que equipara o ódio às mulheres ao crime de racismo. O repórter Antônio Vital explica.
6: Depois de muito debate em plenário, a Câmara dos Deputados aprovou regime de urgência para o projeto já aprovado pelo Senado, que prevê punições para a prática de misoginia, como é chamada a prática de ódio, desprezo ou preconceito contra as mulheres. O projeto inclui o crime de misoginia na mesma lei que já pune com pena de 2 a 5 anos de prisão sem direito à fiança, discriminação ou preconceito de raça, cor, etnia, religião ou procedência nacional. A coordenadora do grupo de trabalho que analisou a proposta, a deputada Tabata Amaral, do PSB de São Paulo, apresentou nova versão para o texto no início de junho, com alterações na proposta aprovada pelos senadores. Ela alterou principalmente a definição de misoginia. Tabata Amaral retirou os termos ódio e aversão previstos no projeto do Senado para caracterizar a misoginia. Na nova versão, misoginia é descrita como a prática, a indução ou a incitação de menosprezo ou discriminação contra a mulher, que promova violência, negue sua igualdade de direitos ou ofenda sua dignidade em razão da condição de mulher. O texto aprovado pelo grupo de trabalho também prevê que o juiz poderá suspender temporariamente conta ou perfil na internet que estimular violência contra a mulher. No plenário, o regime de urgência foi aprovado com 293 votos favoráveis e 158 contrários, depois de muita discussão. Deputados da Frente Parlamentar Evangélica manifestaram preocupação com a possibilidade de pregadores religiosos serem enquadrados no crime de misoginia. Outros deputados disseram que a definição do crime é vaga e pode motivar censura. Foi o que disse a deputada Júlia Zanatta, do PL de Santa Catarina.
7: Ainda temos termos muito vagos que deixam a critério do juiz e isso acaba numa perseguição. Me parece sim que é para perseguição religiosa, para calar opositores, mulher que é bandido na cadeia.
6: O texto do grupo de trabalho também aumenta as penas de calúnia, difamação e injúria quando praticados no contexto de violência familiar e dobra a pena para postagens com incentivo à violência contra a mulher quando praticados na internet com o fim de obter lucros. A deputada Tabata Amaral, coordenadora do grupo de trabalho, diz que está ouvindo liderança dos partidos para chegar a um texto de consenso. Ela defendeu punição para quem incentiva a violência contra a mulher.
7: A gente vê o número de homicídios no Brasil cair, mas o número de feminicídios aumenta. E nós precisamos dar uma resposta. E essa resposta passa por enfrentar grupos de ódio que estão se articulando, especialmente no submundo da internet. Grupos de ódio que entenderam que você incentivar o estupro, você incentivar a violência, você atacar uma mulher, infelizmente, é uma forma de ganhar dinheiro, é uma forma de viralizar, é uma forma de vender um curso.
6: Com o regime de urgência, o projeto que prevê pena de até 5 anos de prisão para quem praticar o crime de misoginia pode ser votado diretamente no plenário da Câmara, sem passar pelas comissões permanentes da Casa. Da Rádio Câmara de Brasília, Antônio Vital.
2: Relações Exteriores.
0: Santana, do PT de São Paulo, critica a suposta submissão de políticos brasileiros a interesses estrangeiros, citando uma correspondência oficial de autoridade externa que trata da possibilidade de uma equipe de transição.
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